0: anunciou a compra de duas carruagens à empresa espanhola Renfe, que devem começar a operar em 2027. Mas a Comissão de Utentes de Transporte da Margem Sul quer mais informações, até porque o problema está a agravar-se. A frota já tem muitos anos, explica Aurora Almeida.
1: É a mesma frota desde 1998, não foi renovada. Está aqui todo um caldo para continuar a correr mal e agravar-se, porque o material circulante é o mesmo, não há renovação da frota.
0: Aurora diz que é preciso vontade para mudar e investir numa mobilidade sustentável.
1: É preciso olhar para a mobilidade de outra forma, porque só assim é que se tira carros das cidades. Olhar para a mobilidade de forma sustentável.
0: No pedido de esclarecimento feito à Fertagus e ao Governo, a Comissão de Utentes de Transporte da Margem Sul exige mais informação sobre o material adquirido à empresa espanhola e quer saber que medidas vão ser implementadas para combater a sobrelotação das carruagens.
1: Conhecer o problema é bom. E agora, o que é que vamos fazer?
2: Declarações à Antena 1 esta noite de Aurora Almeida, da Comissão de Utentes de Transportes da Margem Sul. A partir da terceira semana de setembro, o passe ferroviário verde passa a incluir a linha da Fertagus. A Comissão de Utentes dos Transportes da Margem Sul está atenta e acredita que não vai haver um agravamento na sobrelotação por causa desse passe verde. O governo espanhol vai desbloquear hoje 168 milhões de euros para um plano extraordinário de apoio a Ceuta por causa da crise migratória marcada pela entrada de dezenas de milhares de pessoas na cidade de forma ilegal no final de julho. As verbas equivalem a 8% do produto interno bruto anual daquela cidade. O objetivo é revitalizar a economia local numa altura em que o enclave espanhol já beneficia de um plano especial de apoio económico por parte do governo de Espanha, que entre 2023 e 2026 mobilizou 180 milhões de euros. Quanto aos migrantes que ainda estão em Ceuta, migrantes ilegais, o governo espanhol espera alojar toda a gente até à terceira semana de setembro. Nos Estados Unidos, demitiu-se o secretário norte-americano do Exército, avança o Wall Street Journal. Dan Driscoll abandona o cargo depois das divergências com o secretário de Defesa, Pete Hegseth, sobre a condução do Exército e as substituições de militares de topo nas Forças Armadas. O Exército norte-americano ainda não reagiu à saída. A Casa Branca não revela os motivos da demissão, elogia apenas o trabalho de Dan Driscoll. Um comitê da ONU considera que os países esclavagistas têm a obrigação de fazer reparações históricas. O documento que agora se conhece aponta que os crimes cometidos até ao século XIX não prescrevem e sublinha que o preconceito em relação aos afrodescendentes perdura. Camila Vidal.
3: É um assunto do presente e não do passado. O Comitê das Nações Unidas para a Eliminação da Discriminação Racial diz que os países são obrigados a considerar reparações para compensar a história de tráfico transatlântico de escravos e a discriminação de que sofrem hoje os afrodescendentes. As duas realidades não se podem olhar em separado. Kitty Furtado, ativista e investigadora da Universidade do Minho, lê o documento e explica o que traz de novo à discussão.
4: Retira a discussão sobre as reparações de um paradigma histórico para colocar o problema no presente. O debate é atual.
3: E sublinha que é preciso olhar para o cotidiano.
4: A desproporção no uso da força, quer pela lei, quer pelas forças policiais, as disparidades raciais dentro dos sistemas judiciais, que é o que chamamos o racismo institucional, as políticas discriminatórias que afetam o acesso à habitação, à saúde, à educação, etc. Tudo isso é colocado como uma consequência deste período escravocrata.
3: O Comitê da ONU recusa o argumento de que as atrocidades cometidas no passado respeitavam nessa altura a lei e que por isso não eram crime. O Comitê defende que não existe uma prescrição nem limites temporais para corrigir os erros do passado e as reparações que se propõem não são apenas monetárias.
4: A importância de abrir os arquivos, de rever as políticas de memória, que isso é tão urgente em Portugal, e de incentivar, inclusivamente, comissões de verdade, uma reparação coletiva. Não é só reparar as pessoas negras.
3: É reparar a história, explica Kitty Furtado. O Comitê da ONU recomenda aos países membros da Convenção Internacional sobre Discriminação Racial restituições, compensações e a garantia de não repetição.
2: É um assunto do presente. Os países são legalmente obrigados a fazer reparações históricas pelo período de escravização, diz o Comitê das Nações Unidas para a eliminação da discriminação racial. Esta terça-feira termina a Cimeira da Organização de Cooperação de Xangai, considerada um contrapeso à influência ocidental. O mundo está com os olhos na capital do Quirguistão, Bishkek, onde se encontram dezenas de líderes de países euroasiáticos, com destaque para o Quirguistão, Bishkek, onde se encontram dezenas de líderes de países euroasiáticos, com destaque para os presidentes da Rússia, da China, do Irão

0: da conversa entre Putin e Narendra Modi, o primeiro-ministro indiano. Modi sublinhou que a guerra tem de acabar para bem da humanidade e prometeu apoiar todos os esforços de paz. Índia e China são dois dos maiores compradores do petróleo russo. Sobre o conflito entre Irão e Estados Unidos, a marcar a agenda da Cimeira, o presidente iraniano já se encontrou com o primeiro-ministro da Índia, deverá ainda conversar com Putin em Bishkek, mas o de PZSQ insiste que o Irão continua a tentar um acordo com Washington. Com o Estreito de Hormuz, no centro de novos ataques, a imprensa internacional assinala que a aposta por outras rotas de comércio pode ser um tema neste xadrez de encontros bilaterais. Pequim é um grande importador do petróleo iraniano. Moscovo aprofundou a cooperação militar e comercial com Teherã.
1: O secretário-geral da ONU, António Guterres, também participa na Cimeira. No futebol nacional, o Benfica venceu esta noite em casa o Estoril por 2-1. O treinador do Estoril, no final, Vasco Matos, assinala que o resultado é justo.
2: Em relação à justiça do resultado, o Benfica acaba por fazer dois golos. Penso que o segundo gol tira-nos ali um bocadinho do jogo, porque se o Benfica não faz naquele momento, eu acho que nós íamos crescer no jogo e íamos causar muitas situações, porque estávamos a conseguir ter bola também. Mas não baixámos os braços e acabámos o jogo muito vivos. E com uma outra situação, se calhar, poderíamos ter chegado ao empate. Mas, em relação à justiça do resultado, Benfica fez dois golos, nós fizemos um, por isso. Não há muito mais a dizer sobre isso.
1: Pelo Benfica, o treinador Marco Silva assinalou a estreia de Palhinha em campo.
3: Vai-se adaptar àquilo que nós queremos e à nossa identidade, e principalmente aos colegas também começarem a percebê-lo, ele começar a perceber os colegas, vai demorar o seu tempo, mas pronto, aconteceu com mais minutos hoje do que era previsto, mas foi bom, acabou por ser bom para ele perceber também e sentir o estádio, perceber o que as pessoas esperam dele, percebeu-se pela sua entrada, e é sempre bom para um profissional e para um jogador sentir isso.
1: Na Pedreira, o Sporting de Braga bateu o Guimarães por 1-0. No final, o treinador do Braga, Carlos Vicenzo, refere que se notou o facto de a equipa ter tido um jogo no meio da semana.
4: E é verdade que ha havido momentos na segunda parte que quizá hemos notado esse desgaste.
5: É verdade que houve momentos na segunda parte que se notou bem o desgaste de ter jogado a meio da semana. As substituições foram muito importantes para manter a energia da equipa, para pressionarmos e para marcarmos golo. Estou contente com a equipa, mas agora temos de pensar no próximo encontro. É um mês muito importante antes da paragem para as seleções.
4: Completamente no seguinte partido da Liga. Sabemos que é um mês para nós muito importante, até o parão por seleções.
1: Pelo Vitória, Tiago Margaride não era um treinador satisfeito no final.
6: A nossa exigência tem que ser máxima. O que eu disse foi que tivemos um jogo dividido e infelizmente o detalhe não caiu para o nosso lado. Pelo resultado de tudo, estou obviamente insatisfeito.
1: Esta segunda-feira encerrou-se a quarta jornada do Campeonato Nacional de Futebol Masculino.
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1: Boa noite e bem-vindos.

Mais uma vez, sejam bem-vindos. São os momentos iniciais desta edição do Agente Provocador, na Antena 1. Uma hora de rádio com o radar apontado às novidades e surpresas, aos regressos e confirmações, aos maiores desafios da música alternativa da classe de 2025. Mas sem esquecer outras referências sonoras, outros discos e nomes que servem claramente a condução da história que evolui e explica como chegamos afinal à música do presente. Em destaque nesta emissão, uma vez mais, o novíssimo álbum de estúdio dos Sparks chama-se Mad, é o disco da semana no Agente Provocador. Hoje, não apenas escutaremos canções desta nova coleção, como vamos naturalmente recordar alguns exemplos da obra genial dos irmãos Mile, um percurso que começou lá atrás, nos anos 70 do século XX, e teve, nesta semana, um novo episódio. Primeiras notas nesta emissão pelos nova-iorquinos Blonde Redhead, um trio que agora nos oferece a face sonora do seu projeto com o coletivo Brooklyn Youth Chorus, e dali ouvimos hoje Before, e a seguir um primeiro mergulho na viagem à história dos Sparks. E o pretexto é esse mesmo, o disco da semana que ouviremos um pouco mais à frente, mas então, antes, ouçamos outras marcas de uma longa e extraordinária carreira. No final dos 70s e com produção de Giorgio Moroder, os sintetizadores dominavam então a criação de um álbum e talvez o primeiro grande exemplo de como as eletrónicas teriam importância na vida dos Sparks. The number one song in heaven. Estes eram os Sparks em 1979.

0: Momentos iniciais desta nova viagem do Agente Provocador em destaque e ainda muito a propósito da escolha para disco da semana do novo álbum dos Sparks. Ouvimos The Number One Song in Heaven, o tema-título do disco de 1979, quando a música pop ainda registava tempero disco, ou não fosse a produção daquele álbum entregue ao italiano mágico dos sintetizadores Giorgio Moroder. Aquela era então uma fase de reinvenção criativa dos Sparks, que poucos anos antes haviam, à sua maneira, interpretado códigos glam rock e desses feito a música que deu corpo ao álbum Kimono in My House, que recordaremos na emissão de amanhã. Chegámos ao Agente Provocador com os Blonde Redhead. Before é um novo single gravado com a colaboração de um coro, o Brooklyn Youth Chorus, e uma primeira amostra de uma nova versão do álbum Sit Down for Dinner de 2023. E a seguir, de volta às memórias dos Sparks. Com mais de 50 anos de carreira, a criatividade e o talento ali encontraram sempre terreno fértil, como neste The Seduction of Ingmar Bergman, os Sparks, aqui em 2009.
1: Mesdames et messieurs, le prix de l'humour poétique du Festival du film de Cannes 1956 est décerné à Ingmar

Carlsen, prix de l'humour.

Os Sparks no Agente Provocador. O destaque do disco da semana a motivar um mergulho sobre memórias e histórias de uma longa carreira que este rapaz apenas descobriu já no início dos anos 90 e quando os Sparks já editavam discos desde meados dos 70. Ouvimos há instantes My Baby's Taking Me Home, um dos temas do belíssimo Lil Beethoven, um disco que em 2002 juntava à música pop outras referências apreendidas na música de dança e no hip-hop. Logo atrás, 1956 Cannes Film Festival, o nome de uma das faixas do álbum The Seduction of Ingmar Bergman. Ali estava um primeiro disco dos irmãos Mael, dedicado ao género musical radiofónico, com encomenda então do Departamento de Drama Radiofónico da Rádio Sueca Sveriges Radio. E a seguir há mais Sparks. Chama-se Mad e com exclamação damos agora as boas-vindas ao disco da semana neste lugar. As próximas duas saem então da nova coleção dos Sparks.

Nova sequência no Agente Provocador, a passagem de duas das novas canções do novíssimo disco de estúdio dos Sparks, o histórico Duo, que volta em 2025 a fazer prova de vida, sem revoluções ou aventuras, porém um regresso feito com a habitual competência em canções feitas de sinais dos tempos, que ajudaram a escrever uma das carreiras mais importantes da cultura pop e sempre com aquele travo de quem nunca cede a modas ou à previsibilidade das regras que públicos ou tendências ditam a cada novo ano. Ouvimos Jansport Backpack e logo atrás Do Things My Own Way, dois temas do disco da semana para o Agente, Mad com exclamação para o novo disco do estúdio dos Sparks. E a seguir, esta é a nova canção do Saint Etienne.

Da França indie pop que o tempo ajudou a arrumar entre os novos clássicos da música popular do passaporte francês. Enfant terrible para uns, incompreendido espírito rebelde para outros, Benjamin Biolay soube, como poucos, alimentar uma carreira com bons discos que a voz cantou e levou a uma categoria superior entre pares. Agora há um novo álbum de Benjamin Biolay em formato duplo, Disque Bleu, tem edição marcada para o outono e hoje aqui assim trouxemos um novo aperitivo. Depois da balada Adieu Paris, eis que hoje nos chegou aquele Juste Avant le Tombé. Mais atrás, no Agente Provocador, os ingleses Saint-Étienne, que somam mais de 30 anos de caminho ativo na música pop de berço inglês, com pré-aviso de que o próximo álbum será mesmo o derradeiro da obra do Saint-Étienne, resta-nos gozar bem a sua música. E a seguir, ainda em França, uma revelação. Ele é Sans Sauvage.

São os últimos cromos de hoje que acrescentamos à caderneta Indie Pop da classe de 2025. Inept Apollo é a nova canção dos nova-iorquinos Nation of Language, ainda a passagem do francês Sam Sauvage, o jovem músico de voz crua e gosto por eletrónicas livres, nova canção Pas Bourré, a encontrar no primeiro disco de originais do miúdo rebelde, com ar perdido, mas bonito. À saída, uma das novas músicas de Thom Yorke, dos Radiohead e do Smile, que agora em colaboração com o produtor Mark Pritchard, nos oferece um lento, mas maravilhoso Dialing In. O Agente Provocador, esse está sempre na RTP Play, com alguns destaques nas redes sociais da Antena 1. Eu sou o Herberto Quaresma, hoje com o som de Paula Guimarães e Guilherme Marques. Boa noite. E até amanhã.

0: 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Duas horas no continente e na Madeira. Uma hora nos Açores. Edição do jornalista Pedro Guilherme.
1: O Presidente da República promulgou esta segunda-feira a Lei do Retorno, dias depois do Tribunal Constitucional declarar que o diploma Inês Ameixa não viola a Constituição.
2: É o desfecho esperado, depois do Presidente da República ter pedido a fiscalização preventiva da Lei do Retorno e Asilo, o Tribunal Constitucional validou o diploma. Agora, cabia a António José Seguro promulgar ou vetar, mas acaba a dar luz verde à lei que vai facilitar a deportação de imigrantes em situação ilegal. Na nota publicada no site da Presidência, o chefe de Estado lembra que tinha pedido a intervenção dos juízes do Palácio Raton por segurança jurídica, defendendo que estas reformas são desejáveis, mas que devem ser feitas respeitando a Constituição portuguesa e os instrumentos internacionais vigentes. António José Seguro refere agora que a decisão do TC permitiu ainda esclarecer dúvidas interpretativas, nomeadamente sobre as preocupações levantadas acerca da expulsão de crianças nascidas em Portugal, da possibilidade de separar pais e filhos ou de expulsar refugiados merecedores de proteção internacional. O PSD, o partido do governo, tinha já mostrado confiança na promulgação do diploma por parte de Belém. Agora, o Presidente Seguro dá luz verde à Lei do Retorno e Asilo, permitindo assim a conclusão de uma reforma da AD para a área da imigração.
1: O Tribunal Constitucional validou as normas e definiu os critérios para impedir a saída de crianças que nasceram em Portugal, bem como a perda de proteção internacional. A poucas semanas do alargamento do passo ferroviário verde à Fertagus, a Comissão de Utentes dos Transportes da Margem Sul pede mais informação à empresa e ao governo. Lembram problemas como sobrelotação, atrasos e uma frota envelhecida. Diana Almeida.
3: Neste momento, o maior problema da Fertagus é a sobrelotação. É o que diz Aurora Almeida, da Comissão de Utentes dos Transportes da Margem Sul.
4: Nós vamos ali a mesma sardinhas em lata. E o problema não é de agora. O problema tem décadas.
3: A Comissão tem denunciado este problema também os atrasos e a falta de renovação da frota. Foi por isso que apresentaram um pedido de esclarecimento ao Conselho de Administração da Fertagus e ao Governo. Até agora, quanto às soluções apresentadas...
4: Nenhuma.
3: Em 2025, a Comissão reuniu com a Secretária de Estado da Mobilidade. A Aurora explica que...
4: Reconheceram o problema, mas as soluções a curto, médio e longo prazo não apontaram.
3: Este ano, a Fertagus anunciou a compra de duas carruagens à empresa espanhola Renfe, que devem começar a operar em 2027. Mas a Comissão de Utentes de Transporte da Margem Sul quer mais informações, até porque o problema está a agravar-se. A frota já tem muitos anos, explica Aurora Almeida.
4: É a mesma frota desde 1998, não foi renovada. Está aqui todo um caldo para continuar a correr mal e agravar-se, porque o material circulante é o mesmo, não há renovação da frota.
3: Aurora diz que é preciso vontade para mudar e investir numa mobilidade sustentável.
4: É preciso olhar para a mobilidade de outra forma, porque só assim é que se tira carros das cidades. Olhar para a mobilidade de forma sustentável.
3: No pedido de esclarecimento feito à Fertagus e ao Governo, a Comissão de Utentes de Transporte da Margem Sul exige mais informação sobre o material adquirido à empresa espanhola e quer saber que medidas vão ser implementadas para combater a sobrelotação das carruagens.
4: Conhecer o problema é bom. E agora, o que é que vamos fazer?
1: O Governo diz que o passo ferroviário verde arranca na terceira semana de setembro, mas não avança um dia exato. A modalidade, destinada a quem usa apenas o comboio para chegar ao destino, será estendida aos urbanos de Lisboa e do Porto, da CP, bem como à Fertagus, que liga Lisboa a Setúbal. A Comissão de Utentes dos Transportes da Margem Sul está atenta, mas acredita que não haverá um agravamento na sobrelotação. Duas pessoas morreram e outras duas ficaram feridas com gravidade esta noite devido a uma colisão entre um veículo pesado e dois ligeiros no IC8, em Ancião, no distrito de Leiria. Um dos feridos graves foi transportado de helicóptero para o hospital. Fonte de Proteção Civil conta que o alerta foi dado pouco antes das 10 da noite. O trânsito no IC8 esteve cortado nos dois sentidos devido a este acidente. No local estiveram mais de 40 operacionais apoiados por 15 veículos. O governo espanhol vai desbloquear quase 170 milhões de euros para um plano extraordinário de apoio a Ceuta devido à crise migratória marcada pela entrada ilegal de dezenas de milhares de pessoas na cidade no final de julho. As verbas, equivalentes a 8% do produto interno bruto anual da cidade, servem para revitalizar a economia local, numa altura em que o enclave espanhol, no norte da África, já beneficia de um plano especial de apoio económico por parte do governo de Espanha. Quanto aos 5 mil migrantes, entre os quais 1.200 menores, que permanecem em Ceuta, o governo espanhol espera alojar toda a gente nas próximas semanas. Até agora foram criados mais de 3 mil lugares de acolhimento temporário. O Benfica venceu esta noite em casa o Estoril Praia por 2-1, no fecho da quarta jornada do campeonato. Pavlidis e Langley marcaram os golos dos encarnados. Begraoui reduziu para os canarinhos. O treinador do Estoril, Vasco Matos, assinala que o resultado é justo.
5: Em relação à justiça do resultado, o Benfica acaba por fazer 2 golos. Penso que o segundo gol tira-nos ali um bocadinho do jogo, porque se o Benfica não faz naquele momento, eu acho que nós íamos crescer no jogo e íamos causar muitas situações, porque estávamos a conseguir ter bola também. Mas não baixámos os braços e acabámos o jogo muito vivos, muito vivos. E com uma outra situação, se calhar, poderíamos ter chegado ao empate. Mas, em relação à justiça do resultado, Benfica fez 2 golos, nós fizemos 1, por isso. Não há muito mais a dizer sobre isso.
1: Os encarnados contaram também com a estreia de Palhinha em campo. O treinador Marco Silva abordou a estreia no final da partida.
6: Vai-se adaptar àquilo que nós queremos e à nossa identidade, e principalmente aos colegas também começarem a percebê-lo, ele começar a perceber os colegas, vai demorar o seu tempo, mas pronto, aconteceu com mais minutos hoje do que era previsto, mas foi bom, acabou por ser bom para ele perceber também e sentir o estádio, perceber o que as pessoas esperam dele, percebeu-se pela sua entrada, e é sempre bom para um profissional e para um jogador sentir isso.
1: Vitória do Benfica diante do Estoril. Esta noite, na Luz, mais a norte, o Sporting Braga recebeu e venceu o Vitória de Guimarães por 1-0. Diego Rodrigues fez o único gol do derby minhoto esta noite na Pedreira. O treinador do Braga, Carlos Vicente, admite algum desgaste da equipa, dada a quantidade de jogos.
7: E é verdade que ha havido momentos na segunda parte que quizá hemos...
8: É verdade que houve momentos na segunda parte que se notou bem o desgaste de ter jogado a meio da semana. As substituições foram muito importantes para manter a energia da equipa, para pressionarmos e para marcarmos golo. Estou contente com a equipa, mas agora temos de pensar no próximo encontro. É um mês muito importante antes da paragem para as seleções.
7: Muito importante até o parão por seleções.
1: E pelo Vitória, o técnico Tiago Margarido não estava satisfeito no final do encontro.
9: A nossa exigência tem que ser máxima. O que eu disse foi que tivemos um jogo de dividido e infelizmente o talho não caiu para o nosso lado. Pelo resultado de tudo, estou obviamente insatisfeito.
1: Derrota do Vitória em casa do Sporting Braga no fecho da quarta jornada da Primeira Liga de Futebol.
0: Edição do jornalista Pedro Guilherme. 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
2: Já a seguir, Conceição Calhau fala com ela, Inês Menezes.
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13: Ganhou ainda mais força a expressão popular quando a cabeça não tem juízo, o corpo é que paga, na voz de António Variações. O corpo paga de muitas formas, é verdade, e cada vez mais a cabeça pensa nesses custos. Página 147 do livro que nos junta à convidada de hoje. Se não cuidar da sua cabeça, o corpo vai tentar compensar e o resultado raramente é leve. Engolir sapos engorda, literalmente. Portanto, comece por mastigar as suas emoções, são menos calóricas. Ou, página 129, se está a discutir com a sua barriga, se está mesmo com fome ou não, o mais certo é tratar-se de fome emocional e não fisiológica. Há muito para ler e, sobretudo, aprender com este livro e convém parar para assimilar o que aqui se diz, talvez colhida com hábitos de muitos anos. A autora do livro é uma mulher muito pragmática e que corta a direito. Conceição Calhau é professora catedrática na Nova Medical School, regente de Bioquímica Nutricional do curso de Medicina, fundadora da licenciatura em Ciências da Nutrição e do mestrado em Nutrição Humana e Metabolismo. Durante 23 anos foi investigadora e professora na Faculdade de Medicina da Universidade do Porto. Microbiota, metabolismo, cortisol, glicose, menopausa, progesterona, stress crónico, fome emocional. Há muito para desbravar a partir deste livro Engolir Sapos Engorda, o livro da Conceição Calhau, que é hoje a convidada do Fala Com Ela. Há muito também que ela nos lembra que não devemos comer nada que não estivesse na despensa da nossa avó. Olá, Conceição. Acabou de ir, vou cometer aqui uma inconfidência que se vai tornar pública, acabou de ir comer qualquer coisa ao refeitório da RTP. Posso perguntar o que é que comeu?
14: Pois isto hoje foi mesmo, agora estou com mais pacientes que dizem sempre que foi uma exceção, porque a oferta e o tempo não foi grande e portanto comi sopa e bebi uma água e um café e tentei comer fruta de sobremesa, mas errei na escolha ao escolher salada de fruta porque estava cheia de fruta de conserva e cheio de açúcar e portanto limitei-me a picar algumas das peças que estavam na taça.
13: A sopa é fundamental?
14: A sopa é fundamental e também é fundamental eu comer o prato completo e a sobremesa ser a fruta, mas hoje de facto foi assim um bypass àquilo que são as minhas rotinas.
13: Vamos então a esta, e já agora pergunto-lhe se de vez em quando, porque estava aí quase a culpabilizar-se por ter comido a fruta com mais açúcar, não é? A fruta de conserva.
14: Não comi, Inês.
13: Não comeu.
14: Piquei o que vi, amassei a laranja que lá estavam na taça. Não, essa fruta eu não consigo comer porque é realmente muito doce.
13: De vez em quando podemos prevaricar ou não?
14: O de vez em quando, claro que sim, porque dizemos sempre que aquilo que importa é a regra e não a exceção. Mas quando temos essas vontades em si próprias, já quer dizer que alguma coisa não está bem. Portanto, eu provavelmente, com o pouco tempo que tinha para almoçar, e quando vou ao bar, se calhar era o de vez em quando, não faz mal, comer um folhado, comer um bolo, comer um panado, uma outra coisa qualquer, que lá estava exatamente na frente dos olhos. Mas eu isso recuso-me porque não gosto, não me apetece e é regra não fico saciada e portanto comi a sopa e a fruta e agora a seguir irei comer uma refeição melhor. Mas de facto, quando as pessoas dizem de vez em quando não faz mal, é quando já têm uma ligação emocional a qualquer uma dessas coisas que efetivamente lhes dá prazer, e isso o livro também vai acabando por explicar, essa recompensa e essa adição que muitas vezes temos em relação a alguns alimentos.
13: Os sapos engolidos, já para explicar o título deste livro, são muitas vezes

0: o rancor, a mágoa não ultrapassada, a humilhação, o bullying, não é? Isto sucessivamente engolido resulta em quê, Conceição?
1: Sim, resulta naquilo que toda a gente vai dizendo que tem muito stress. E quando nós sentimos essa angústia, essa humilhação, o sentir depois bioquimicamente ou quimicamente acontece qualquer coisa no organismo. Nós somatizamos, nós temos uma manifestação do organismo, ou melhor, temos uma consequência no nosso organismo, que a regra é o açúcar a subir no sangue, porque nos prepara para a luta e para a fuga. Isto é que é a definição fisiológica do que é o stress. Prepara-nos para a luta e para a fuga. Estas pessoas que engolem estas emoções, que na prática significa que não exteriorizam, não se movimentam, não vão dar a volta para arejar, muitas vezes aquilo que acontece, de forma crónica, de forma sistemática, de forma aprendida e de forma programada, é que o organismo tem esta subida do açúcar e o destino é guardar na forma de gordura, porque também é o destino daquilo que nos permite sobreviver enquanto espécie. E, portanto, estão a priorizar acumular gordura e transformam o açúcar em gordura.
0: Mas nós somos uma sociedade, há muito que dizemos isto, se calhar cada vez pior, mas nós somos uma sociedade em stress.
1: Somos uma sociedade em stress e em Portugal os números de doença mental, de consumo de ansiolíticos, de antidepressivos, deviam-nos fazer também ligar uma coisa à outra. Ou seja, se temos estes números e ao mesmo tempo temos também risco cardiovascular, o cancro, a diabetes, a obesidade, estas doenças estão todas relacionadas umas com as outras. Os maus hábitos alimentares, que muitas vezes não é porque as pessoas querem, é porque as pessoas não conseguem mudar comportamentos porque é difícil. Claro que há outros fatores, como por exemplo até a parte económica, porque também não podemos ter discursos que sejam não coerentes, que é estar a mentalizar ou a dar literacia às pessoas para comer determinadas ofertas alimentares e depois essas são as mais caras. Portanto, nós também temos que ter aqui um território que seja transversalmente coerente. Mas, por outro lado, esta questão de facto, nós termos mais opções para que o comportamento alimentar seja melhor. E em termos alimentares, isso vê-se muito. As pessoas têm uma adição à comida para compensar as emoções.
0: Temos todos, não é? Temos todos, nem que seja só de vez em quando, mas vamos tendo. As mulheres absorvem mais esta questão emocional, as mulheres absorvem muito mais este tipo de aquilo que já falámos aqui, a mágoa não ultrapassada, as situações assédio, bullying, porque às vezes é mais difícil de falar. Embora nós passamos a vida a dizer que os homens é que têm normalmente mais dificuldade em falar das suas emoções, não é?
1: Mas nós temos três dimensões da mulher, que é a parte social, social, no trabalho, no papel na família. Depois a parte biológica e, obviamente, dentro da biologia também a parte hormonal. E, portanto, estas três dimensões significa que, se por um lado, do ponto de vista social, há uma enorme pressão na mulher, a emancipação da mulher, que já foi no século passado, mas a verdade é que nós temos muitas coisas ainda não ultrapassadas. E, portanto, temos uma acumulação de funções, depois uma culpabilização cultural e depois a biologia da mulher. Se pensarmos naquilo que é a diferença na espécie humana do homem e da mulher, a mulher é que o homem é para a caça e a mulher é que tinha que ficar vigilante, a mulher é que tinha que ficar mais resguardada, tem uma vulnerabilidade biológica também diferente, uma, se calhar, mais capacidade imunológica de estar atenta e de lutar relativamente ao outro, e depois hormonalmente também é muito diferente do homem, e portanto todas estas diferenças fazem com que se torne mais vulnerável e que estas doenças, o inglês sabe, se calhar é muito mais frequente na mulher, porque apesar de tudo o homem se calhar vai dar mais vezes voltas, não é?
0: A menopausa ganhou muito, muito destaque nos dias de hoje. Passámos a falar muito mais e sem problemas, mas as mulheres tendem a desvalorizar às vezes os sintomas, também lá está por uma questão cultural.
1: Sim, e a menopausa é importante, nós temos uma ideia de que temos mais anos, portanto a longevidade é hoje um tema, a medicina preventiva também é um tema, portanto chegarmos mais com mais anos, mas com saúde, e se pensarmos que nos anos 50 a esperança média de vida era de 50 anos, 53 para as mulheres, a verdade é que hoje temos mais 30 anos em cima. Portanto, a vida pós-menopausa, que não existia nos anos 50, agora existe. Portanto, de facto, compreende-se uma maior atenção para esta saúde no feminino. Mas é importante, e o livro também explica muito isso, as mulheres não têm pausa. É uma linha contínua. Não é propriamente lembrar-se da saúde da mulher apenas na alteração mais abrupta que tem, que é na menopausa. E isso é muito importante exatamente para não acumular tanto dano até à menopausa, em que depois a gota d'água vem transbordar o copo. E, portanto, de facto, muitas vezes o impacto desta alteração hormonal que acontece naquela fase da mulher tem um impacto muito maior porque há uma acumulação de situações. Até basta pensar que pela idade os filhos estão a sair de casa, provavelmente as relações de casamento também não são boas e, portanto, há toda uma constelação de fatores aglomeram-se e que acaba por agravar toda a situação e, portanto, como eu costumo dizer, não só a mulher não tem pausa, como também é o momento da pausa para pensar o que é isto. E, portanto, não se cuida, e o livro vem explicando que toda esta adaptação que vai fazendo social e aquilo que é culpabilização, porque muitas vezes temos esta pressão social, faz com que programe o metabolismo para outras prioridades.
0: Ouve-se muito mais da parte de uma mulher a frase "deixei-me engordar", não é?
1: O deixei-me engordar, sim, vê-se muito da mesma forma, e isso é exatamente a questão de a consciencialização de que não cuidou de si. E depois também acontece muitas vezes esta questão de parece que neste momento da vida já não consigo fazer, ter os mesmos resultados que tinha antes, exatamente porque foi não cuidando e foi-se deixando engordar, porque nunca é uma prioridade para a mulher a sua própria saúde. E essas são tipicamente as que engolem sapos e que engordam. A prioridade é sempre os filhos, o marido, a mãe, a sogra, toda a gente, o trabalho, menos elas. E portanto, e muitas vezes também ouvimos essas mesmas dizer que agora já não conseguem ter os mesmos resultados porque foi uma programação. Portanto, o carro gastava 12 litros aos 100 e agora gasta 3, que isso para os carros seria ótimo, no caso do nosso metabolismo, não.
0: Não lhe custa ouvir ou perceber que uma mulher está a desistir de si própria?
1: Custa-me muito, este, e aliás o livro vem exatamente também como resultado dessa experiência clínica, de ouvir estas mulheres, e o livro também tenta alertar para que este, a saúde da mulher tem que ser cuidada sempre, e não apenas naquele momento. E que as hormonas começam a cair muito antes da menopausa. Esta trajetória das hormonas também tem que começar a ser monitorizada muito mais cedo, e é o caso que descrevo da progesterona, e aquilo que muitas vezes aos 40 e poucos anos nós vamos dizendo que só estamos mais esquecidas porque estamos cansadas, ou porque estamos com mais irritabilidade porque andamos mais cansadas, porque ainda não estamos na menopausa. Mas a verdade é que esta queda da progesterona que acontece antes dos estrogénios faz, por exemplo, muito mais ligação à fome emocional, até porque o córtex pré-frontal é uma zona do cérebro muito dedicada ao autocontrole e no fundo ao foco, e portanto começa a perder esse foco, e muitas vezes a forma escapatória de recompensa é mesmo a fome emocional, a adição e a recompensa estar ligada à comida.
0: E agarramos-nos à primeira coisa que temos ali pela frente.
1: Exatamente.
0: E quanto mais tivermos, pior, não é? Antigamente não se falava tanto em cortisol, ou pelo menos nós, fora da medicina, não falávamos. Porquê é que se fala agora tanto em cortisol?
1: Pela questão exatamente do stress e por saber que o cortisol é o desencadeador da desregulação do metabolismo. Portanto, nós temos...
0: Mas foi uma palavra que entrou no nosso discurso e que não, e antigamente não fazia parte do nosso discurso.
1: Entrou como entraram depois também as hormonas, mas sim, o cortisol é muito mais recente porque tem a ver exatamente com a perda da massa muscular, com o engordar e, portanto, toda esta necessidade de nós discutirmos muito mais a longevidade e o cuidar da saúde muito antes. E, portanto, o cortisol não sendo uma hormona associada à menopausa, mas significa que, de facto, ao longo da vida, tendo muitas oscilações e nós não cuidarmos da gestão do stress, acabamos por ter consequências no metabolismo. Não é por acaso que os números de saúde, que é o 0, 5, o 10, o 30 e o 150, portanto é 0 de tabaco, 5 de hortofrutícolas e 10 minutos de meditação, que na nossa cultura ocidental não se fala muito, mas a verdade é que é priorizar a gestão do cortisol e a gestão do stress, e depois o 30, que é o índice de massa corporal abaixo de 30, e 150 minutos de exercício físico vigoroso por semana. Portanto, estes são os números mágicos da saúde. Há muito ensinados nas escolas médicas americanas e, portanto, que traduz muito bem esta questão do cortisol.
0: Fala no stress como o banquete da gordura invisível.
1: De facto é, o organismo está em estado de alerta. E se o livro tem o título que engorda, o sapo, engolir sapos engorda, mas poderíamos dizer, e não só, a questão do sistema imunitário é extremamente importante. Ou seja, o sistema, o organismo com o tal cortisol, com o tal alerta, o tal stress crónico, está em estado alerta. É quase como nós agora, em tempo de guerra, estamos em estado alerta, temos kits de sobrevivência em casa, tomamos medidas que não eram habituais. Exatamente, o corpo e o sistema imunitário acaba por estar em alerta, o que pode levar à exaustão deste estado de alerta e termos muito mais vulnerabilidade para não conseguir reagir, por exemplo, a um novo agente infeccioso, ou até a células tumorais que começam a aparecer e nós não detectamos essas células tumorais e passamos a ter o cancro, como também é um sistema imunitário que numa determinada fase da vida está reativo até a nós próprios e temos as doenças autoimunes. Portanto, de facto, é explicar que este estado de alerta constante, este stress crónico, que nós obviamente temos todos sapos para engolir, todos temos muita gestão de tempo e de prioridades, mas temos que ter competências para saber lidar com isto e, sobretudo, ter sempre o nosso ligar à terra para poder descarregar essas energias. E, portanto, se não tivermos esta gestão de stress e estas competências, de facto, o organismo, e como dizia eu, António Variações, e muito bem na música, o corpo é que paga.
0: Diria que há muita gente que já estará num estado de exaustão total e quase não percebe. Continua funcional no seu dia-a-dia, no seu quotidiano?
1: Estamos em esforço, mas num esforço, de facto, surdo. É que não há esta consciência, embora muitas vezes já ouvimos falar de uma forma mais comum do burnout, mas a verdade é que este esgotar de energias, de reservas, acaba por levar à exaustão. E muitas vezes, como nós assistimos no nosso sistema de saúde, as pessoas procuram ajuda já em fim de linha, já em caso de doença. Nós temos ainda muito este preconceito da medicina de emergência, só quando estou manifestamente doente é que vou pedir ajuda. E então, em relação à saúde mental, o preconceito ainda é maior.
0: Aliás, a Conceição diz que o maior erro de todos é esperarmos pela doença, não é?
1: Com certeza. Nós temos é que, e isso no nosso sistema de saúde, temos muito essa questão: se alguém vai ao médico porque está saudável, mas quer-se cuidar, muitas vezes até pode nem ser muito bem entendido. Portanto, há esta questão de ir tomar o tempo de um médico ou o tempo de uma consulta para uma pessoa que tem saúde. Temos sempre a questão do doente. Mas quando dizemos que o nosso sistema nacional de saúde não é da saúde, é da doença, depois também não estamos a ser coerentes quando realmente queremos promover a saúde e prevenir a doença. E, portanto, sem dúvida nenhuma que as pessoas só procuram ajuda já quando estão em estado de exaustão.
0: Já vamos continuar a falar deste seu novo livro, Conceição, Engolir Sapos Engorda. Para já, vamos fazer aqui uma pausa com uma primeira canção. Escolheu a Marisa, O Melhor de Mim, porquê?
1: Porque eu acho que aqui a letra explica exatamente esta gestão de stress ao longo da vida. Muitas vezes é preciso perder para voltar a ganhar. Acho que é uma voz maravilhosa que temos. Também quis escolher duas músicas portuguesas, ouvir as músicas portuguesas, mas sem dúvida nenhuma que nos ensina também a saber viver.
0: Vamos ouvir então.

0: professora catedrática e investigadora Conceição Calhau, hoje no Fala Com Ela, autora do livro Engolir Sapos Engorda. Vamos aqui a uma questão muito importante, o sono. Dormir mal tem muito impacto na nossa saúde.
1: Imenso impacto. Aliás, as variáveis modificáveis que mais se relacionam com as doenças de hoje, a alimentação, o exercício físico, o sono. E muitas vezes deixamos o sono para o fim, e o sono aqui tem várias dimensões. Desde logo, o dormirmos pouco, o dormirmos em horas erradas, o que significa que também nos deitamos mais tarde, que muitas vezes também está associado a comermos mais tarde, a comermos mais, a comermos sobretudo no final do dia, e portanto dormirmos pouco e mal. Isto é uma bola de neve relativamente àquilo que são as alterações, os impactos e as programações que vamos fazendo. O organismo adapta-se, e nós não podemos esquecer isso. Aquilo que fazemos de rotinas, o organismo vai aprendendo e vai-se adaptando, e adaptando é a privação de sono, ou dormirmos não propriamente nas horas que devemos dormir, ou seja, é diferente dormir das 2 da manhã às 8 da manhã, ou dormir da meia-noite às 6, é muito diferente, ou das 10 às 6 da manhã. Portanto, de facto, esta questão do sono cada vez é mais discutida, também em Portugal dizer que dormimos pouco e mal e não associar isso à obesidade, por exemplo.
0: A Conceição diz que o cérebro toma más decisões com o cansaço, não é? Evidentemente.
1: Com certeza que aí toda a gente tem a noção de que se está cansado, tem mais decisões.
0: Mas a dada altura, isto é muito importante, porque a dada altura parecia que esta sociedade estava a premiar os homens e as mulheres, os super-homens e super-mulheres, que dormiam pouco e pareciam muito eficazes. Não é mesmo um bom exemplo, pois não?
1: Não, aliás, nós do ponto, para já, enquanto espécie humana, nós somos diurnos, portanto a espécie humana tem que dormir à noite e temos de facto o nosso ritmo circadiano regulado pela luz solar. No entanto, ainda assim, geneticamente, temos indivíduos que são cotovias, portanto trabalham e estão muito alerta de manhã, e as corujas são aquelas que até aguentam um bocadinho mais à noite. Mas a verdade é que mesmo assim, significa que se eu estou a comer e se estou à noite em trabalho e sou cotovia, estarei num esforço maior do que a coruja, mas todos estarão em esforço. Ou seja, o impacto é muito maior naqueles que de facto são geneticamente os madrugadores. Mas em qualquer uma das situações há dano, e isso coloca-se muitas vezes esta situação do ponto de vista profissional, nas profissões que têm que fazer turnos. E portanto, de facto, isso não é biologicamente bom para nós e vamos estando sempre a programar e a desprogramar ao mesmo tempo.
0: Conceição, tema muito na ordem do dia, a questão dos injetáveis para perder peso. A informação que temos é suficiente para continuar com esta utilização?
1: A obesidade é uma doença já assumida em Portugal desde 2004. E é curioso que só em 2025, provavelmente, é que começamos a assumir medicamente também mais esta doença. E não é por acaso, porque é quando temos um medicamento para tratar a obesidade. E de facto, ou seja, aqui quase que dizemos que enquanto não há um medicamento é difícil de tratar a doença e de a considerar enquanto doença. Portanto, ainda bem que temos um medicamento. Claro que nunca deve ser um tratamento isolado, é uma oportunidade da perda de peso e é uma oportunidade de alterar comportamentos. De facto, quando nós dizemos que os estilos de vida, se adequados, conseguimos prevenir a obesidade, mas para tratar a obesidade eles não chegam. E, portanto, isto é um assunto médico, e a verdade é que se o médico entende usar esta ferramenta farmacológica, é importante. Agora, não deve ser nunca a solução isolada, até porque há risco de perder micronutrientes e, portanto, há deficiências nutricionais já muito descritas nestes pacientes, e depois é a questão de perda de peso à custa da massa muscular, o que vai tornar estes indivíduos muito mais vulneráveis a ganharem mais peso quando pararem eventualmente esta terapêutica. E, portanto, é uma oportunidade para melhorar o estado de saúde e o estilo de vida também.
0: Parece-lhe que haverá gente que, apesar de estar a fazer os injetáveis e a perder peso, continua a comer mal?
1: E sabemos que sim, porque sabemos, infelizmente, que esta prescrição médica, muitas vezes, ou a maioria das vezes, pode estar isolada e não ter qualquer acompanhamento do estilo de vida e das outras variáveis, e, portanto, aqui haverá de certeza muito desastre. Alerto também que a discussão pública de hoje sobre estes medicamentos é com participação. Esta é que é a questão e podemos estar aqui, de facto, a discutir se a obesidade vai ser uma doença apenas das pessoas mais pobres. Isso, de facto, é desigual, mas não é por ser desigual que vamos nivelar por baixo, nós temos que nivelar por cima. E, portanto, parece-me que é uma discussão que tem que ser de grande responsabilidade, grande ética, mas, sobretudo, de grande ciência, porque a evidência científica, essa ninguém a pode contestar e temos uma ferramenta para ajudar muitos doentes. E tratando a obesidade na totalidade, no abstrato, podemos tratar a diabetes, o cancro e muitas outras que sabemos que estão associadas à obesidade.
0: Isso não é tratar os 3 ou 4 quilos que estão ali a mais?
1: A questão do excesso de peso é curioso porque é uma matéria muito crítica. Aliás, ainda há muito pouco tempo tive num painel de discussão sobre isso que alguém dizia isto agora não pode ser um medicamento para tratar questões estéticas. A saúde não é estética, o peso não é estético, o peso é a saúde. Claro que é uma decisão médica e a verdade é que muitas vezes alterações de peso, ainda que sejam pequenas, faz com que haja uma melhoria metabólica. Mas, em muitas outras doenças, nós temos cada vez mais o alerta para a intervenção precoce. Portanto, acho até hipócrita nós não dizermos que a intervenção precoce faz sentido também na obesidade. Se estamos a discutir outras coisas, isso já nós não devemos discutir, porque as outras coisas nós não as sabemos. Temos é que discutir que é um assunto médico, que é um assunto importante e que deve ser entendido assim. Tudo o resto que está à margem e de ruído das redes sociais ou do que seja à volta, e efetivamente devemos não misturar temas, porque senão corremos o risco, como ainda eu estava a dizer agora, de falarmos desta questão de estética. De facto, é uma doença visível. E muitas vezes, principalmente na mulher, o facto de ter mais peso numa determinada região do corpo, e estou a falar da parte abdominal, e que é uma não é só estético, é uma questão de risco, muitas vezes isso pode afetar a saúde mental, a autoestima, mulheres que ficam mais deprimidas. E eu acho que isso tem de ser tudo equacionado pelo médico na sua decisão terapêutica. Isso não deve ser discutido na opinião pública, mas é uma discussão dos médicos.
0: Conceição, uma questão que me interessa muito, as mulheres e os homens também, debatem-se muito com problemas da tiroide. Parece-me que cada vez mais, é impressão minha ou há cada vez mais gente com problemas de tiroide?
1: Isso é uma pergunta muito interessante, Inês, até porque, na realidade, não fosse eu também investigadora da área dos alteradores endócrinos, portanto, há muitos poluentes no ambiente que nós temos diariamente contacto que têm alteração hormonal e nós começamos também a ter uma grande associação, até mesmo nos mais jovens, problemas de tiroide, alterações da função tiroideia já em jovens, em idade pediátrica ainda. Portanto, porquê que há essa alteração? Claro que há esta exposição a estes químicos que alteram atividades hormonais, como também, em particular, isso tem sido muito discutido hoje na ciência, que é a deficiência de iodo por um lado, a deficiência de selênio por outro, ou seja, estamos a falar em micronutrientes, em que os solos estão pobres, os alimentos estão pobres e são dois ingredientes muito importantes para a função tiroideia. Aliás, eu estive envolvida num projeto de investigação em 2015 a avaliar o estado de iodo em Portugal nas crianças à idade escolar e a deficiência de iodo mantém-se. Nós podemos não ter bócio, mas podemos ter situações subclínicas cuja manifestação é um esforço da glândula da tiroide e também, no caso das crianças ou até já numa fase mais precoce durante a gravidez, podemos ter compromisso cognitivo. Portanto, os solos estão diferentes porque falamos muito em alterações do clima e quando falamos em alterações climáticas também a produção de alimentos está diferente. Os alimentos de hoje não são iguais aos alimentos de antes e, portanto, de facto, nós temos muita investigação sobre selênio e sabemos que em Portugal há muita deficiência de selênio nos solos e nos cereais e o selênio é extremamente importante para a função tiroideia, portanto, provavelmente estará aqui um conjunto de variáveis.
0: Eu tenho doença de Graves, e aqui já entramos nas autoimunes, que tem como consequência também o hipertiroidismo, e, portanto, visito muitas vezes os laboratórios onde vou tirar sangue, fazer as minhas análises, e a senhora que lá está diz-me não imaginar a quantidade de mulheres que eu já atendi hoje com problemas de tiroide.
1: Após a gravidez é muito mais frequente porque na realidade vem desencadeado sempre que temos uma alteração imunológica. Nós durante a gravidez temos que responder, ou melhor, temos que ter uma condição imunológica que nos permita ter um corpo estranho dentro de nós sem o rejeitarmos. E portanto há uma maior vulnerabilidade quando estamos perto da linha vermelha. E portanto essa questão muitas vezes acontece, mas está muitíssimo associada ao selênio. Aliás, as guidelines relativamente a essa doença autoimune é mesmo suplementar com selênio o quanto ele é importante na produção das hormonas da tiroide.
0: Será que subestimamos durante muito tempo a importância de um órgão como o intestino, os intestinos, ou sempre olhámos para ele com alguma reverência? Também estamos a falar bastante desse órgão, felizmente.
1: Eu este ano estive a coordenar o estudo científico em Portugal dos números da doença do intestino e, de facto, nós em Portugal temos cerca de 3 milhões de pessoas com síndrome do intestino irritável e, claramente, nós um dos números que lançamos foi a quantidade de não se falar do tema. Portanto, um dos grandes problemas destes doentes é eles não encontrarem uma solução nos cuidados médicos, porque é sempre um tema menor, ou seja, isso deve ser nervoso, não há uma solução medicamente identificada e, portanto, de facto, temos cada vez mais uma manifestação e temos cada vez mais a ciência a mostrar que este órgão, que é, no fundo não é propriamente um aparelho digestivo, um tubo digestivo, não está vazio, mas tem lá dentro milhões e milhões de micro-organismos e esses micro-organismos que lá estão têm funções importantes para a digestão, e por isso é que já não conseguimos fazer muito bem a digestão e depois queixamos de flatulência, o inchaço, que fazemos mal a digestão. Portanto, há esse compromisso porque nos faltam ingredientes. E depois, por outro lado, o sistema imunitário. Portanto, as doenças autoimunes também têm aqui uma fortíssima ligação a uma não saúde intestinal. E porquê é que não temos saúde intestinal? Portanto, os números mostram que não temos. E porquê é que não temos? Nós não temos porque eles são animais, como eu costumo explicar, temos animais de estimação dentro de nós, ou lhes damos de comer, eles estão lá, ou não damos de comer, eles não estão lá, e se damos de comer a uns e não damos de comer a outros, estamos a privilegiar a presença de uns em detrimento de outros. Normalmente, se pensarmos naquilo que comemos com mais rotina, é o arroz, a batata, a massa, a carne ou o peixe, e depois uma folhinha de alface, a variedade de alimentos não é muito grande, a diversidade é muito baixa, o que significa, na prática, que nós não estamos a alimentar toda a diversidade que precisaríamos. Portanto, eu quando falo em milhões e milhões, não é só em quantidade, é em diversidade, são muito diferentes uns dos outros e imaginando que estamos numa fábrica com uma complexidade de produção, de linhas de produção e precisamos ter todos os recursos humanos para que todas as linhas de produção estejam a trabalhar. Se eu tenho faltas baixas, eu começo a ter interrompidas algumas dessas linhas.
0: E é muito fácil ter faltas.
1: É porque eu não estou a alimentar todos. Portanto, como eu tenho uma alimentação de baixa diversidade, estou a alimentar baixa diversidade e, de facto, eu quando na Covid-19 fiz um projeto de investigação em que estivemos a avaliar o microbiota nos doentes com Covid-19, um dos principais resultados foi uma baixa diversidade de microbiota na população portuguesa. E os que tinham mais baixa diversidade foram aqueles que tiveram quadros mais severos da Covid-19. Não é por acaso que se calhar até faz sentido agora, uma fase em que estamos outra vez com novos agentes infecciosos. Se nós tivermos um mau território, um mau intestino, na realidade temos muito mais risco de ter doenças mais graves. Claro que, porquê é que temos o intestino assim? Porque não temos uma alimentação pobre. Por outro lado, a questão dos antibióticos não é de menor importância. Nós temos uma maior longevidade hoje e temos menos as doenças infecciosas, embora alguns agentes vão aparecendo. Porquê? Porque no século passado descobriu-se as vacinas para os vírus e os antibióticos para as bactérias e está tudo ótimo. O que é, nós viramos de um século para o outro ainda muito com a ideia de que todo o bicho é mau. Não fomos cuidando deste ecossistema que estaria dentro de nós. Porque para nós era a desinfecção, era a vacina, era o antibiótico e não fomos cuidando desta flora intestinal ou deste microbiota intestinal. Portanto, a exposição a medicamentos, que não é só os antibióticos, tem tido dano.
0: Mas os antibióticos dizimam.
1: Dizimam, ou seja, aqui o que é que se recomenda? Obviamente não vamos nunca dizer que somos contra os antibióticos. Isso é também uma decisão
0: médica.
1: Podemos
0: acompanhá-los de um probiótico, por exemplo?
1: Para já é cuidar do microbiota do ponto de vista das outras variáveis, como por exemplo a alimentação. E depois, a mão que prescreve o antibiótico deve ser a mão que prescreve o probiótico. Também não é cada um andar a fazer um probiótico diferente, nem todos são iguais. E portanto, cuidar do microbiota é extremamente importante ao longo da vida, porque vai ter um papel muito importante, como eu dizia, não só do ponto de vista digestivo, como do sistema imunitário e até do controle de peso. Portanto, sem dúvida nenhuma que hoje em dia temos muito mais atenção ao intestino, e até se diz que é o segundo cérebro,
0: exato,
1: é o mesmo.
0: É o mesmo, pois também diz isso. Claro.
1: Porque, na verdade, nós passamos a ter esta consciencialização e esta ciência que nos foi permitindo chegar a estas conclusões.
0: Como é que a inteligência artificial vai poder ajudar aqui? Quando diz que cada flora intestinal é única, não é? A inteligência artificial vai dar uma ajuda?
1: Eu estou convencidíssima, não sei se é por ser sempre uma pessoa muito positiva, mas que a inteligência artificial é que é uma oportunidade, não é uma ameaça, e até para criar algoritmos de decisão. Ou seja, para nós humanos é difícil, quando nós temos um varrimento do microbiota, e nós, e também a Nova Medical School esteve envolvida com um grupo Germano de Sousa a fazer o desenvolvimento de um teste de microbiota, que é o varrimento. Eu consigo, com uma amostra de fezes, fazer todo o conhecimento de microbiota. Mas depois o que é que eu faço com aquele conjunto de informação? Como é que eu junto as análises do paciente? Como é que eu associo testes genéticos deste paciente? A inteligência artificial vai me permitir juntar todas estas variáveis e com a minha, obviamente, indicação, porque sou eu que dou instruções à inteligência artificial, vai-me fazendo caminhos em que me vai ajudar muito nesta medicina que nós hoje chamamos de medicina dos 4 P's. É aquela que é capaz de predizer, é preventiva, é personalizada e é participada. Eu, para ter esta medicina que previne a doença e que promove a saúde, eu preciso exatamente destas variáveis todas e da inteligência artificial para me ajudar a lidar com tantos dados que cada vez conseguimos colher mais da saúde.
0: Então, assim, de uma forma rápida, para termos aqui também uma imagem, como é que podemos ter um prato rico que também ajude o nosso intestino?
1: Se fizermos o exercício durante a semana, comer 60 alimentos de origem vegetal diferentes. O exercício é uma diversidade de 60 alimentos de origem vegetal diferentes numa semana. Isto alerta muito para aquilo que é a dieta mediterrânica, que também não fazemos. A dieta mediterrânica é comer as leguminosas, que está a faltar muito no prato dos portugueses.
0: Porquê, já agora?
1: As leguminosas, portanto, o feijão, o
0: grão. Sim, mas porque, sendo uma coisa...
1: Porque a fibra tem
0: não,
1: uma... Tem...
0: Nós, não, porquê que estará a faltar? Porque nós, bom, na minha geração, nós tivemos sempre o grão, o feijão. Porquê que estará agora arredado o nosso prato?
1: Posso-lhe dizer, em primeiro lugar, até tem muito uma conotação de pobre, comida de pobre. Por outro lado, lhe dizer que muitas vezes as pessoas dizem isso é muito pesado, porque já fazem mal a digestão das leguminosas. E porquê? Porque foram perdendo, como não comem com rotina, foram perdendo capacidade enzimática destas bactérias que teríamos no intestino para fazer a digestão da fibra das leguminosas. Quando eu não como com rotina, quando como, vou produzir gás, vou ficar com desconforto e, portanto, as pessoas não vão comer. E, por outro lado, também dizem sempre que é muito pesado porque acham que é muito calórico. Uma feijoada não tem nada de pesado. O que pode ter pesado é o sal e os enchidos, porque de resto tem lá o feijão, se eu tiver a couve, se tiver um bocadinho de carne ou de peixe, é bastante equilibrado, porque lá está, temos um mito de que a comida saudável é o arroz branco e o bife de frango grelhado. E, portanto, isto não tem diversidade nenhuma. Por isso, os portugueses não estão a comer leguminosas, não estão a comer hortícolas, e os hortícolas não é alface, é comer o brócolis, é couve, os grelos. Nós precisamos, para alimentar este microbiota, nós precisamos de ingerir 25 a 30 gramas de fibra por dia. Nós não comemos fibra, comemos alimentos ricos em fibra, que também são os mesmos que têm vitaminas, minerais, antioxidantes. E isso eu preciso, ou como é que eu vou conseguir essas 25 a 30 gramas? É comer a sopa, ou almoço ou jantar, é comer metade do prato ocupado com hortícolas e depois um quarto do prato com batata, arroz, a outra metade a carne ou peixe e à noite, de preferência, em vez do arroz ou da batata, colocar leguminosas. Portanto, fazer um estofado com grão, peixe, brócolos. Nós não temos essas rotinas e temos que voltar a elas, como dizia a Inês e muito bem, nós crescemos a comer isso e hoje em dia já se come muito pouco disso.
0: É biologicamente analfabeto, como diz a Conceição, insistir em chavões como é só fechar a boca, é falta de força de vontade, isto em relação à obesidade, claro. Muitas vezes é mais fácil julgar do que compreender.
1: Sem dúvida nenhuma que também o livro é essa homenagem, é explicar que o metabolismo foi ficando mais lento por variadíssimas razões e que não é nestas pessoas que estão doentes, que estão desesperadas muitas vezes, é um desespero, uma necessidade de ajuda. Não vou culpabilizar a dizer que não vai comer isto, ou aliás, começar logo pela lista dos proibidos, porque as pessoas já sabem que não podem. Aqui há um apelo emocional para quererem comer. Claro que nós podemos ajudar a transferir esse apelo, no sentido de quando tem vontade de comer aquele determinado alimento, vai transferir e vai comer outro. Começar por mensagens mais positivas daquilo que não está a comer, porque muitas vezes só identificamos o que está a comer e que tem que parar, é identificar aquilo que não está a comer, mas a maioria das vezes é precisam de uma ajuda da saúde mental, psicoterapia, o psicólogo ou psiquiatra que vai ajudar a perceber quais são os gatilhos emocionais para aquela fome emocional. E, portanto, o estar a dizer fecha a boca e mexa-se é, de facto, só aumentar a culpa e só aumentar aquilo que é o sintoma até depressivo destas pessoas que sofrem imenso.
0: Eu ia lhe perguntar o que é que se pode dizer a alguém que não consegue deixar de ser gordo. Imagino que a resposta passe por pedir ajuda.
1: Com certeza que é pedir ajuda. A obesidade é uma doença, ainda por cima visível, com a conotação que nós sabemos do ponto de vista social. E, portanto, sem dúvida, pedir ajuda. E pedir ajuda a equipas que conseguem ajudar estas pessoas de uma forma mais completa e não apenas numa determinada especialidade.
0: Conceição, o que é um dia bom para si?
1: Um dia bom é eu conseguir ter paz, como dizia, quando acordo, ter possibilidade de fazer exercício físico, que eu gosto muito, sou um bocadinho ativa, fazer o exercício físico, trabalhar, estar com as minhas filhas e, portanto, isto é um dia maravilhoso. Portanto, é estar completa nas minhas dimensões todas e comer bem, como é evidente, e a horas.
0: Come sempre bem?
1: Não como sempre bem, mas como sempre, sem culpa, com felicidade. E sei escolher muito bem, porque acho que ainda fui treinada para ter muito pouca ligação emocional à comida. Achei curioso, se me permite, Inês, alguém que me dizia que eu não como bolos, é raríssimo, para não dizer nunca, é raríssimo, não gosto, e portanto gosto imenso de comer a fruta de sobremesa, e quando alguém me dizia não comes bolos, mas não sabes o que é que são os prazeres da vida, e obviamente que eu sei quais são os prazeres da vida. Para mim os prazeres da vida são muitas outras coisas que não é comer bolos. Portanto, de facto, já vemos aqui como é que a sociedade interpreta todas estas questões da alimentação.
0: Vamos ouvir agora Pedro Abrunhosa com a Sara Correia. Que o amor te salve nesta noite. Porquê que escolheu esta canção?
1: Acho que muitas vezes falta amor a muita gente e, portanto, também menos fome emocional e mais amor.
0: Conceição, muito obrigada por ter vindo ao Fala com Ela aqui na RTP Antena 1. Ainda vamos conversar mais um bocadinho na parte do podcast.
1: Muito obrigada, Inês.

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0: 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Três horas no continente e na Madeira. Duas horas nos Açores. 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
1: A poucas semanas do alargamento do passo ferroviário verde à Fertagus, a Comissão de Utentes dos Transportes da Margem Sul pede mais informação à empresa e ao Governo. Lembram problemas como a sobrelotação, atrasos e uma frota envelhecida. Diana Almeida.
2: Neste momento, o maior problema da Fertagus é a sobrelotação. É o que diz Aurora Almeida, da Comissão de Utentes dos Transportes da Margem Sul.
3: Nós vamos ali, é mesmo sardinhas em lata. E o problema não é de agora, o problema tem décadas.
2: A Comissão tem denunciado este problema e também os atrasos e a falta de renovação da frota. Foi por isso que apresentaram um pedido de esclarecimento ao Conselho de Administração da Fertagus e ao Governo. Até agora, quanto às soluções apresentadas,
3: nenhuma.
2: Em 2025, a Comissão reuniu com a Secretária de Estado da Mobilidade. A Aurora explica que
3: reconheceram o problema, mas as soluções a curto, médio e longo prazo não apontaram.
2: Este ano, a Fertagus anunciou a compra de duas carruagens à empresa espanhola Renfe, que devem começar a operar em 2027. Mas a Comissão de Utentes de Transporte da Margem Sul quer mais informações. Até porque o problema está a agravar-se. A frota já tem muitos anos, explica Aurora Almeida.
3: É a mesma frota desde 1998, não foi renovada. Está aqui todo um caldo para continuar a correr mal e agravar-se. Porque o material circulante é o mesmo, não há renovação da frota.
2: Aurora diz que é preciso vontade para mudar e investir numa mobilidade sustentável.
3: É preciso olhar para a mobilidade de outra forma. Porque só assim é que se tira carros das cidades. Olhar para a mobilidade de forma sustentável.
2: No pedido de esclarecimento feito à Fertagus e ao Governo, a Comissão de Utentes de Transporte da Margem Sul exige mais informação sobre o material adquirido à empresa espanhola e quer saber que medidas vão ser implementadas para combater a sobrelotação das carruagens.
3: Conhecer o problema é bom. E agora, o que é que vamos fazer?
1: O Governo diz que o passo ferroviário verde arranca na terceira semana de setembro, mas não avança um dia exato. A modalidade destinada a quem usa apenas o comboio para chegar ao destino será estendida aos urbanos de Lisboa e do Porto, da CP, bem como à Fertagus, que liga Lisboa a Setúbal. A Comissão de Utentes dos Transportes da Margem Sul está atenta, mas acredita que não haverá um agravamento na sobrelotação. O Presidente da República promulgou a Lei do Retorno, dias depois do Tribunal Constitucional declarar que o diploma não viola a Constituição. Inês Ameixa.
4: É o desfecho esperado, depois do Presidente da República ter pedido a fiscalização preventiva da Lei do Retorno e Asilo, o Tribunal Constitucional validou o diploma. Agora, cabia a António José Seguro promulgar ou vetar, mas acaba a dar luz verde à lei que vai facilitar a deportação de imigrantes em situação ilegal. Na nota publicada no site da Presidência, o chefe de Estado lembra que tinha pedido a intervenção dos juízes do Palácio Raton por segurança jurídica, defendendo que estas reformas são desejáveis, mas que devem ser feitas respeitando a Constituição portuguesa e os instrumentos internacionais vigentes. António José Seguro refere agora que a decisão do TC permitiu ainda esclarecer dúvidas interpretativas no

0: nomeadamente sobre as preocupações levantadas acerca da expulsão de crianças nascidas em Portugal, da possibilidade de separar pais e filhos ou de expulsar refugiados merecedores de proteção internacional. O PSD, o partido do governo, tinha já mostrado confiança na promulgação do diploma por parte de Belém. Agora o presidente seguro dá luz verde à lei do retorno e asilo, permitindo assim a conclusão de uma reforma da AD para a área da imigração.
1: O Tribunal Constitucional validou as normas e definiu os critérios para impedir a saída de crianças que nasceram em Portugal, bem como a perda de proteção internacional neste tipo de casos. Mais de 60 mil pessoas precisam de ajuda de emergência no Nepal para terem acesso à água. As Nações Unidas alertam também que há mais de 20 mil crianças sem ninguém que cuide delas. O porta-voz da ONU, Stéphane Dujarric, revela que após as cheias da semana passada e à medida que a situação no terreno vai sendo conhecida, aumenta a quantidade de pessoas que precisam de apoio.
2: À medida que as avaliações da situação avançam, temos uma ideia mais clara sobre aquilo que a população precisa. Cerca de 65 mil pessoas precisam de ajuda de emergência para terem acesso à água, saneamento e higiene. Mais de 22 mil crianças estão desprotegidas. Prevê-se que 2.600 crianças com menos de 5 anos precisem de tratamento para desnutrição grave.
1: As Nações Unidas colocam como prioridade procurar e reunir famílias. Há mais de 20 mil crianças sem acompanhamento, mas a dificuldade de circulação no terreno continua a ser o principal obstáculo às operações. As autoridades contam, nesta altura, 950 mortos e mais de 4 mil desaparecidos no Nepal, junto à fronteira com a China, resultado da violenta inundação da semana passada. E um comitê das Nações Unidas considera que os países esclavagistas têm a obrigação de fazer reparações históricas. O documento, agora conhecido, aponta que os crimes cometidos até ao século XIX não prescrevem e sublinham, Camila Vidal, que o preconceito em relação aos afrodescendentes perdura.
3: É um assunto do presente e não do passado. O Comitê das Nações Unidas para a Eliminação da Discriminação Racial diz que os países são obrigados a considerar reparações para compensar a história de tráfico transatlântico de escravos e a discriminação de que sofrem hoje os afrodescendentes. As duas realidades não se podem olhar em separado. Kitty Furtado, ativista e investigadora da Universidade do Minho, lê o documento e explica o que traz de novo à discussão.
4: Retira a discussão sobre as reparações de um paradigma histórico para colocar o problema no presente. O debate é atual.
3: E sublinha que é preciso olhar para o cotidiano.
4: A desproporção no uso da força, quer pela lei, quer pelas forças policiais, as disparidades raciais dentro dos sistemas judiciais, que é o que chamamos o racismo institucional, as políticas de discriminatórias que afetam o acesso à habitação, à saúde, à educação, etc. Tudo isso é colocado como uma consequência deste período escravocrata.
3: O Comitê da ONU recusa o argumento de que as atrocidades cometidas no passado respeitavam nessa altura a lei e que por isso não eram crime. O Comitê defende que não existe uma prescrição nem limites temporais para corrigir os erros do passado e as reparações que se propõem não são apenas monetárias.
4: A importância de abrir os arquivos, de rever as políticas de memória, que isso é tão urgente em Portugal, e de incentivar, inclusivamente, comissões de verdade, uma reparação coletiva. Não é só reparar as pessoas negras.
3: É reparar a história, explica Kitty Furtado. O Comitê da ONU recomenda aos países membros da Convenção Internacional sobre Discriminação Racial restituições, compensações e a garantia de não repetição.
1: Os países são legalmente obrigados a fazer reparações históricas pelo período de escravização, diz o Comitê das Nações Unidas para a Eliminação da Discriminação Racial. O tenista Nuno Borges está fora do Open dos Estados Unidos. O português, número 41 do ranking mundial, foi eliminado na primeira ronda depois de perder esta madrugada com o norte-americano Lerner Tien, 15º na lista ATP. Derrota por 3-0 num jogo que durou 1 hora e 40 minutos. Quanto a Jaime Faria, que se qualificou no domingo para a segunda ronda do último Grand Slam da temporada, vai defrontar o espanhol Carlos Alcaraz, atual detentor do título do Open dos Estados Unidos. A prova está agendada para quarta-feira. No futebol, o Benfica venceu esta noite em casa ao Estoril Praia por 2-1, enquanto que o Sporting Braga recebeu e venceu o Vitória de Guimarães por 1-0, jogos que fecharam a quarta jornada da Primeira Liga de Futebol.
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0: Sejam bem-vindos a esta emissão do programa Gramofone, um programa em que temos uma convidada especial, a primeira de duas conversas com o Midus, nos 40 anos de uma canção também muito especial. Cristina, beleza é fundamental, e no momento em que está para chegar um primeiro álbum, não um primeiro disco, mas um primeiro álbum a solo da Midus, é curioso pensar que a geração do boom do rock de 1980 celebrou os 40 anos já em pandemia, infelizmente, em 2020, e um dos grupos que na altura deu cartas foi precisamente os Roquivários. Estava lá uma baixista e cantora, precisamente a Midus, que se destacou de forma natural e se destacou também por ser uma das primeiras rockers a atingir um grau de estrelato no nosso país. Depois do fim do grupo, Midus foi para a Inglaterra, voltou cá de vez em quando, tem voltado de vez em quando, ela já nos vai contar também, e tem editado também de vez em quando, até que finalmente, como estava a dizer, chega o primeiro álbum a solo. Obrigado, Midus, por estares aqui no Gramofone.
1: Obrigado, meu João.
0: Então vamos fazer aqui uma primeira viagem e vamos aqui começar por confirmar as várias influências dos Roquivários, que realmente no início assinavam mesmo com o rock e vários. Vamos ouvir o Betty Punk, do Paulo Corvalho e do Luís Jorge Loção, com a voz da Midus.

0: Betty Punk, os Rockivários, em 1981, o álbum Pronto a Curtir, aqui com a voz da Midus, e é com a Midus que estamos. Midus, eu queria perguntar-te, antes de mais, se tu, em criança, imaginavas vir a ser uma estrela do rock?
1: Ai, não. Nunca imaginei vir a ser estrela nenhuma. Eu, em criança, eu sempre fui muito de inventar coisas e construir coisas.
0: Sim.
1: E eu lembro-me que havia uma grande admiração na medicina. Não tem nada a ver com isso, mas eu sempre que ia, o meu avô tinha uma farmácia, naquelas alturas, da altura dele,

0: o farmacêutico também era o médico ali da zona e uma série de coisas. E ele tinha um escritório no, em casa em que tinha um esqueleto de tamanho, de tamanho
1: Natural, não é?
0: natural,
1: Sim.
0: e muitos livros de medicina e muita coisa, e eu ia para lá sozinha e via, e aquilo já, eu sempre, sempre gostei de medicina e até queria ir ser cirurgiã. Entretanto, estudar não é assim muito comigo, e eu comecei a pensar, isto tem que se estudar muito, se bem que eu também gosto, mas tem que se estudar a vida inteira. Olha, vou-me interessando, vou lendo livros, vou interessar por medicina, mais agora medicina natural, mas pronto, nunca, nunca pensei na música. Por outro lado, com 3, 4, 5 anos, eu sempre tive muito ouvido para a música, e os meus pais começaram a notar que eu, com copos de água em cima da mesa, fazia tudo que criasse som, porque afinal de contas é isso, fazia melodias pequeninas. Então começaram-me a oferecer, nos anos, Natal, instrumentos musicais de criança, não é? De lata, guitarrinhas disto, guitarrinhas daquilo. E eu qualquer coisa fazia fazia melodias. Tocava os parabéns numa guitarra de lata, que só tinha uma corda, mas pronto. E começaram a notar que eu tinha ouvido, e foi assim uma coisa muito natural. Era uma guitarra de caixa, a viola de caixa, quando eu tinha 6 anos, e eu aprendi por mim própria, e pronto. Mas não era uma coisa que eu, como é que era? Era como se eu me quisesse ter a necessidade de alimentar, eu tocava. Tocava em qualquer coisa, fazia música. E por isso nasce o tal grupinho da Moita, quando nós tínhamos 9, 10 anos, e pronto, e aí começou o gosto, mas sem nunca pensar
1: Pudesse vir a ser a tua vida.
0: mais do que daquele dia. Pronto, não é?
1: Isso era um espírito punk também.
0: Pois, mas nunca. Nem nunca pensava no futuro. Nessa altura nem sequer nunca pensava, nem nunca pensava eu nunca fui daquelas crianças que ficava em frente ao espelho, com o microfone, a querer ser como na televisão, não é? Não,
1: E o
0: nunca
1: que é que
0: fui.
1: ouvias na altura?
0: Tocava para mim. Olha, na altura, nós morávamos,
1: Década de
0: na
1: 70.
0: altura, hein? Sim, ouvia o que a minha irmã ouvia,
1: Tua irmã mais velha.
0: a minha irmã. Sim, a minha irmã era mais velha, ouvia Beatles, Rolling Stones, Creedence Clearwater Revival, e depois tudo o que era o que a minha mãe ouvia, que era tudo o que tivesse nos tops, não é?
1: Ah.
0: E todas as músicas quando íamos a bailes, e ouvia de tudo. Por outro lado, havia uma coisa muito especial, que o meu pai sempre foi. Assinou para a Reader's Digest, e eles tinham muitas compilações, de vez em quando lançavam, não é? Natal, isto e aquilo. De maneira que nós tínhamos todas, e eu ia lá a umas que era por anos, era por décadas, e havia umas coisas de jazz ótimas,
1: Ah.
0: e eu punha nos giradiscos. E quando o pessoal se ia ao deitar, ou estavam a ver televisão, e eu ia-me pôr na salinha onde havia os giradiscos, e punha-me, deitava-me às escuras e ouvia aqueles temas todos de jazz, de Dean Martin, jazz, não era free jazz, não é?
1: Sim,
0: Os
1: jazz
0: clássicos,
1: mais, sim, mais convencional, vá.
0: clássicos de jazz, e eu, pois, eu adorava. E pronto,
1: E na altura já havia algum interesse teu pela guitarra baixo?
0: sem saber havia, porque eu tirava, eu não sabia tocar guitarra, acordes.
1: Sim.
0: Então fazia as melodias e depois, sem saber, eu tirava as linhas de baixo e tocava as linhas de baixo, sem saber que aquilo era o baixo.
1: Sim.
0: Estamos a falar com 7, 8, 7, 8 anos, sei lá. E pronto. Entretanto, foi quando então esse grupinho da Moita, com os 9, 10 anos, e o padre quis que nós começássemos a tocar. Era um padre novo,
1: Ah, na igreja.
0: sim, da igreja
1: Sim.
0: da Moita, cheio de ideias novas, que vamos pôr um grupinho a tocar na missa e tocar as músicas de Jesus Christ Superstar e músicas assim mais, que eram mais modernas na altura.
1: Foram os bons efeitos os bons efeitos do Concílio Vaticano II.
0: Pois. E entretanto ele viu logo o que é que precisamos de comprar, um baixo, uma guitarra, umas teclas e uma bateria. Então ele arranjou isso tudo. E nós na sala, que era uma sala enorme onde davam a catequese, era onde ensaiávamos, tinha um palco e tudo.
1: O padre então... foi o vosso manager.
0: Sim, era o nosso manager. Pois nós fazíamos, tocávamos nas missas e depois fazíamos para angariar fundos para a igreja.
1: Sim.
0: Fazíamos no largozinho de lá está da catequese, bailes.
1: Versões das canções de sucesso da altura, não era?
0: Sim, claro. Nessa altura nós começámos a tocar algumas Suzy 4, mas isso não era para os bailes. Nós ensaiámos, eu penso bem, umas 4 ou 5 músicas de Suzy 4. Era eu, o Pedro Flores na guitarra e o Edgar na bateria, eram só os três. E então,
1: era um trio.
0: Sim, quando eram os bailes éramos um quarteto, que aí metia as teclas, aí precisávamos de teclas.
1: Okay.
0: Mas não sei porquê, a gente com a Suzy 4 era só os três, não metíamos as
1: teclas. Eras tu que valias por duas. Valias por duas.
0: Era só power, foi. Mas o que é engraçado, que eu agora acho engraçado, e na altura adorávamos, é que os bailes ali à volta, nas terrinhas, à volta da Moita, nós, quando sabíamos que havia bandas que nós já gostávamos a fazer o baile, nós íamos, eu ia com o meu baixo, o Pedro, sem dizer nada a eles, não é? Aparecíamos. E no intervalo deles perguntávamos, ah, e tal, podemos tocar 3 ou 4 músicas. Eles, como era o intervalo deles, viam-nos 11, 12 anos, ok, achavam piada. Nós íamos para cima do palco. Aquilo de repente virava concerto, virava pessoal que vinha da rua, porque não era normal estar a tocar as músicas de Suzy 4, não era o Candy Can, o 48 Crash, Devil Gate Drive, e o Daytona Demon, acho que era aquilo, era tudo. E então era o pessoal toda a vir da rua a encher, era sempre, acontecia sempre, então achávamos graça, adorávamos, claro. Mas nunca, nem eu sequer, nunca pensei mais do que isso. Nem sequer sabia que a gente podia assinar como editor e havia discos e assim. Nem sequer sabia.
1: Então, olha,
0: só queríamos
1: tocar e ser felizes. É. E tocar as pessoas. Vamos ouvir o Ela Controla, faz sentido também. Aqui a voz não é tua, é a voz do Mário Gramasso. O tema do Mário e do Luís Jorge Loção. Também do álbum Pronto a Curtir, o primeiro álbum dos Rock e Vários.

0: ela controla pelos Roquivários. Temos a Miduza aqui ao longo de duas conversas. Como é que surgem os Roquivários, depois dessas histórias que nos estavas a contar, Miduza, desse primeiro grupo, trio, quarteto, ainda a tocar na igreja? Como é que surgem os Roquivários em concreto?
1: Pois, os Roquivários, então, eu estava no liceu em Almada e pronto, e havia um rapaz que tocava, eu nem sei se ele ia às aulas ou não, devia ir, mas eu era mais velho e estava sempre cá fora a tocar viola de caixa e o pessoal juntava-se. Então quem era? Era o Jorge Loção.
0: Ok.
1: Tal, conversa aqui, conversa ali, começámos a namorar. E a tocar juntos, assim, nesse ambiente.
0: Sim.
1: E depois eu penso, eu isso não sei, isso tem que ser eles. Eu já ouvi o Gramasso contar a história, a versão dele, porque ele
0: Cada um
1: foi o
0: tem as suas
1: Gramasso.
0: memórias, não é? Cada um tem as suas memórias.
1: Pois, porque eu não estava lá quando o Gramasso se dirigiu ao Jorge, não é? A perguntar e tal, ah, vamos fazer uma banda e tal, tu conheces algum baixista? E o Jorge acho que disse que, sim senhor, eu, lá, e pronto, ah, então vamos ver, vamos ouvi-la, vamos ver. E então eu lembro-me de ir lá ter com eles e tocarmos todos,
0: Como se fosse uma
1: e
0: audição,
1: pronto.
0: não?
1: Sim,
0: Para todos os efeitos
1: foi
0: era, não é?
1: tipo audição, não havia mais nenhum.
0: Mas podias, se tu não prestasses, não ficavas, não é?
1: Mas pronto, era para vermos se havia ali
0: Sim.
1: dinâmica, se todos nos dávamos bem a tocar, porque o tocar é uma linguagem nossa própria, não é?
0: Sim.
1: E nós sentimos logo bem a tocar juntos. E pronto, e foi logo a partir daí
0: E em menos de
1: que
0: nada
1: Roquivários.
0: tiveram um contrato discográfico com a Rádio Triunfo. Como é que aquilo aconteceu?
1: Depois, entretanto, começou-se a fazer os temas, arranjar o tal letrista, o Paulo Corval, arranjar os temas, ensaiar os temas. Nós ensaiávamos o Mário Gramasso na casa dele, no quintal dele, tinha uma sala onde era a nossa sala de ensaios, no Paragal. E depois, não, agora não sei se foi contacto do Mário ou se foi contacto do Rabanal, que conhecia
0: Rabanal,
1: o Pedro,
0: baterista.
1: do Rabanal, o Pedro Castro. Conhecia o
0: Sim,
1: Pedro
0: que
1: Castro.
0: produziu este primeiro álbum.
1: Pois, e então em conversa veio o Pedro e veio.
0: Portanto, o
1: Ai,
0: Pedro Castro dos Petros Castros.
1: sim, porque acho que ele tocou com o Rabanal, tocaram juntos também. E com o Carlos da Concerto.
0: Ah, ok. A agência, sim.
1: Sim, e vieram os dois à sala de ensaio ouvir-nos tocar. Foi logo, ai, tal, tal. Pronto, foi logo, um era manager, o outro era PA, e o Pedro produzia, e vamos para a Rádio Triunfo, e fazemos, e quanto tempo? 4 dias. Ok, nós, nem sequer pensámos duas vezes,
0: Os temas não
1: quatro
0: tinham
1: vamos.
0: rodagem nenhuma, não é?
1: Não tinha rodagem nenhuma,
0: Mas vocês estavam
1: 4 dias
0: cheios de pica.
1: aquilo. Tá, claro, claro.
0: E sente-se, né, essa urgência nas
1: Nós,
0: canções.
1: só o facto de irmos a um escritório de uma editora e estarmos lá sentados todos a assinar um contrato, já, não é? Já é mais que pica. E então fomos para o estúdio e, claro, em 4 dias aquilo foi tudo a abrir, vozes todas feitas no último dia, a mistura, nem sei, se calhar foi no dia a seguir, e pronto, e pronto, e foi assim. E depois fizeram o lançamento na Feira Popular.
0: Ah.
1: Foi na Feira Popular, que lá a Rádio Triunfo com eles organizaram, e
0: Sim.
1: pronto, e a partir daí
0: Olha, e a partir daí,
1: foi.
0: o Ela Controla foi um dos temas mais passados na altura na rádio que ouvimos agora. Vamos ouvir um
1: Foi.
0: que saiu em single e que estourou, que foi o Totobola,
1: Foi o Totó Bola, sim.
0: também ainda em 1981.

0: Toto Bola pelos Rock e Vários, aqui ainda a assinar como Rock e Vários, com a separação. Estamos com a Midus e eu queria perguntar-te, Midus, como é que foi isto de estar no batalhão da frente daquilo que se chamou o boom do rock português? O que é que isto representou para ti? Consegues recordar às vezes aquela coisa sobre os anos 60, que não é os anos 60, é os anos 80, que é, se te lembras é porque não estiveste lá. Mas no teu caso eu acho que tu tens recordações das histórias, das vivências nesta primeira metade da década de 80 tão frenética, não é verdade?
1: Sim, era frenética, mas eu comecei a ser, a manager, por trás do manager da banda. Eu comecei a organizar tudo, de maneira que para mim eu pensei, ok, então agora temos um grupo, vamos começar a rodar os temas, temos um disco cá fora, vamos tocar, vamos arranjar concertos, vamos comprar PA, fomos à Furacão, de
0: Sim.
1: maneira que eu não me dei, não tinha tempo para estar, sou da frente, não sei quanto, ou isto vai estourar. Não, nós tínhamos, eu
0: trabalho
1: comecei
0: para fazer.
1: A organizar a banda para que nós, pronto, estivéssemos independentes e tocássemos, andávamos a fazer concertos em conjunto, dividimos palcos com o GNR, com o Rui Veloso, com a Lena d'Água, com essa malta.
0: Sim.
1: Pronto, começou a ser o dia-a-dia, eu já não conhecia outra vida, de maneira que não conhecia nem melhor nem pior, era aquilo. De maneira que, claro.
0: Isto de ser uma
1: Foi isso.
0: mulher no rock, tu eras olhada de lado, eras olhada com estranheza, como é que recordas essa parte?
1: Olha, às vezes era eu é que fica, porque eu nunca me vi como uma mulher no rock, não é? Eu via-me como um músico.
0: Sim.
1: E quando eu tinha que sair do palco com as seguranças a agarrarem-me para me levar para o camarim, porque às vezes era ao ar livre e havia pessoal como a querer-me agarrar e a querer arrancar-me cabelos, e, quer dizer, às vezes ainda foi assim um bocado assustador, e eu pensava, mas o que é que as pessoas são tão fanáticas, chega a um ponto, não é? Porque eu só estou lá a tocar, eu não estou ali a ser um sex symbol, eu não sou nada, não é? A maneira que eu achava aquilo muito estranho,
0: Aquele
1: mas
0: endeusamento,
1: pronto,
0: não é?
1: mas acontecia, e era aí nessas circunstâncias que eu via, ok, isto é por ser mulher, ok.
0: Porque não
1: E
0: havia,
1: pronto.
0: praticamente, falaste há bocadinho da Lena d'Água. A Lena d'Água tinha carreira desde a segunda metade da década de 70, ainda algo tímida, mas começa a gravar, de facto, ainda no final da década de 70, mas depois com a Salada de Frutas e a Sol explode. A Adelaide Ferreira também tinha começado ali algo timidamente ligado ao teatro, gravar uns singles com canções do Paulo de Carvalho, ali o Jorge Palma a produzir, mas depois é também na década de 80 que rebenta, e aí rebenta com o rock. E são duas vozes muito, muito diferentes, mas com uma alma rock também muito, muito presente.
1: Claro, então,
0: E
1: claro.
0: tu estás ali, tu estás
1: Eu
0: no meio de um
1: sempre.
0: grupo, estás no meio de um grupo, mas estás a dar a cara e a dar o corpo ao manifesto.
1: Pois, claro,
0: Aliás, literalmente, como
1: mas
0: acabaste de contar.
1: eu e a Helena, nós sempre nos demos muito bem, e a Adelaide Ferreira, eu não me lembro com Rocky Vários de partilhar palco com ela, mas quando eu fui a solo, aí sim, aí partilhei palco com ela, e nós também demos sempre bem. Nunca houve nada estranho.
0: E
1: E pronto.
0: pelos músicos homens, já não digo no seio da banda, claro, porque aí no seio da banda seria mau que acontecesse, mas pelos outros músicos de outros grupos não havia nada de, o que é que esta está aqui a fazer? Isto é nosso. Haver assim uma atitude
1: Não,
0: machista, não. Não sentiste isso?
1: não, não, nunca, nunca, nunca, nunca senti, não, nunca senti, não. Às vezes ouvia, como eu era sempre muito calado e ficava atrás, e pronto, e via. Às vezes ouvia entre os rapazes, músicos, de banda para banda, alguma ciumeira entre eles. É estranho, normalmente é com as raparigas que isso acontece,
0: Sim.
1: mas alguma ciumeira. Entre eles, mas isso eu ficava na minha, ficava calada, não me metia nessas confusões.
0: Olha, vamos ouvir aqui eu acho que é o Ex Libris, é o tema que toda a gente recorda, sendo que não foi o único sucesso de maneira nenhuma, mas é o maior sucesso de Rock e Vários. Vamos ouvir o Cristina, Beleza é Fundamental, 1982, aqui já do segundo álbum, autoria Mário Gramassi e do Jorge Loção.

0: Cristina, beleza é fundamental, os Rock e Vários, aqui já como Rock e Vários, como conhecemos o nome do grupo, com o Q, o I e vários com O, já não com o U do latim, da primeira parte do início do percurso do grupo. Estamos com a Midus, que tem um primeiro álbum a solo, vamos conhecê-lo também na segunda destas conversas. Já falaste aqui, Midus, da questão de editorial, por causa da assinatura com a Rádio Triunfo. Vocês depois, muito rapidamente, transferem-se da Rádio Triunfo para a Valentim de Carvalho, que é uma editora histórica, continua no ativo. Recordas alguma história curiosa? Houve aqui alguma disputa editorial? Como é que foram as circunstâncias?
1: Houve? Sim. Sim, foi a Valentim de Carvalho que nos comprou à Rádio Triunfo e eles lá fizeram um negócio, não sei por quanto. Ou não sei o que é que aconteceu, mas já houve, era. A Valentim de Carvalho lá viu alguma coisa que eles queriam e pronto, compraram-nos à Rádio Triunfo. E por isso eles tinham logo a ideia, tiveram logo a ideia de fazer com que o nome fosse um só e mudaram isso.
0: Portanto, aí foi a sugestão da Valentim de Carvalho?
1: Foi. E depois criam umas certas mudanças em mim que eu disse não, não e não.
0: Isso é o nome de uma canção da Adelaide Ferreira. Não, não, não.
1: Olha, não sabia.
0: O quê? Mas mudanças em termos visuais, é isso?
1: Em termos visuais, sim.
0: Ah. Tá. Uma imagem mais espampanante?
1: Deixar as calças e usar mini saia.
0: Ah,
1: e...
0: ok. E... Ah, houve essa sugestão.
1: Pois.
0: Mas
1: tu eu disse não.
0: Usaste terminantemente.
1: Terminantemente, não. Isso não é isso que me vai fazer mais feminina. Ou não sei o que é que eles estavam à espera.
0: Apesar do, agora isto é uma provocação, do Cristina, beleza é fundamental.
1: Pois, isso já é outra história que eu sempre tentei defender.
0: Sim.
1: E que arranjei a maneira de defender para a beleza interior.
0: Sim.
1: Que eu até conhecia a tal Cristina. Que aí a letra não foi de Paulo Corvalho, foi do Mário Gramasso.
0: A música do Jorge Loção.
1: E a Cristina era uma miúda, giríssima, que tinha andado com o Mário Gramasso.
0: Uhum.
1: E eu é que mudei a coisa da beleza para a beleza interior. Porque eu nunca iria defender uma letra que defendesse esse tipo de título para a beleza exterior.
0: Sim, podia dar uma mensagem completamente errada.
1: Já que eu estava ali a cantar uma música e letra que não eram minhas, eu tive que
0: dar o teu cunho.
1: Me convencer que era em relação a uma outra beleza.
0: Pois, e ainda por cima sendo tu uma rapariga a cantar a letra, precisamente, claro.
1: Claro.
0: Não querias
1: claro,
0: transmitir aquilo era... em que não acreditavas de maneira nenhuma. Mas este foi, como estava a dizer, foi o maior sucesso dos Rock e Vários. Lembras-te de alguma história curiosa à volta da criação da canção, da gravação da canção? Tens alguma recordação?
1: Não houve assim nenhuma história curiosa. Houve histórias, foi depois de Cristina virem ter comigo dizer que foi horrorosa aquela altura, porque toda a gente gozava com ela na escola. Mas não, assim de gravação, na altura, história curiosa, não.
0: Ou seja, a canção rebentou em termos comerciais, em termos de airplay, mas quando a gravaram foi mais uma canção dos Rock e Vários.
1: Sim, era mais uma canção dos Rock e Vários, pois claro, foi a Valentim de Carvalho que achou que era engraçada para fazer single e para fazer um vídeo.
0: Sim.
1: Que eu também não gostava nada, mas pronto, lá estava, eu ia naquela. Ok, isso, as ideias deles de pôr uma peruca e bigodes e não sei o quê, que lá está, não sei qual foi a ideia, bem, mas de fazer um vídeo assim, mas foi a Valentim Carvalho que teve essa ideia.
0: E aqui musicalmente?
1: Tal vídeo. E eu é que pensei, não, então se eu vou usar essas coisas, eu vou tirar, porque eu não tem nada a ver com o aspecto físico, eu vou tirar quando começamos a gravar o vídeo. E pronto.
0: E atiraste fora, sim. Não, ia dizer, musicalmente, sim. Neste segundo álbum, que é um álbum homónimo, tem a produção do José Moscarrapa, portanto, na altura, já com percurso para trás, apesar de nesta altura estar a dar cartas na Salada de Frutas, mas já tinha carreira desde os anos 70, portanto também aqui foram buscar um nome entretanto histórico, mas já na altura, como estava a dizer, com cartas dadas da nossa música, portanto entre o Pedro Castro e o José Moscarrapa não se pode dizer que tenham ficado mal servidos de maneira nenhuma.
1: Não, e escolhemos o Carrapa porque nós começámos a dar bem com ele e ele era porreiro e sentíamos bem, e então foi ele, pronto, foi o escolhido para produzir, porque que sentimos bem, e aí já a Valentino Carvalho nos deu um mês,
0: já tiveram outras condições.
1: Tempo. Sim, e nota-se no disco, não é? Que já
0: sim.
1: Tivemos outras condições.
0: O que é que acabou por levar ao fim dos Rock e Vários? Ou seja, estavam em alta, porque estavam em alta, o que é que agora passando estes 40 anos, o que é que, como é que consegues olhar para esse momento?
1: O que levou o fim foi porque eu e o Jorge éramos namorados, não é?
0: Sim.
1: E eu acabei o namoro.
0: Deixaram de ser, pois.
1: E quando acabei o namoro, não conseguimos continuar. Não me lembro quando é que acabei, se foi dezembro, janeiro, fevereiro, mas eu sei que tínhamos já contratos até setembro ou outubro desse ano. De maneira que combinámos, ok, vamos ficar até cumprir esses contratos, até ao verão, e depois acabamos mesmo. E pronto. Para mim, foi... Para nós todos foi difícil, porque
0: sim,
1: eu e o Jorge ficámos mais ou menos bem para aguentar o grupo, mas a coisa estava difícil de lidarmos uns,
0: em termos de ambiente, né? Em termos de ambiente.
1: Sim, em termos de ambiente. Por outro lado, eu estava já a ver também o grupo a quererem fazer outro tipo de coisas, e eu também, pronto. Deu tudo certo, deu tudo certo, por nós termos acabado. E depois, claro, depois foi a divisão de PA, que aquilo foi assim uma desgraça, porque a dividir um PA por quatro pessoas, quer dizer, um fica com uma coluna disto, outro fica com outra coluna daquilo. E pronto, as luzes, nós tínhamos tudo, não é? Éramos completamente independentes, de maneira que dividimos tudo em quatro montes.
0: Foi herança, foi herança.
1: Foi a herança.
0: A partilha dos bens.
1: E o Rocky Vários acabou precisamente por isso, por eu e o Jorge acabarmos e não conseguimos continuar na banda assim.
0: Olha, depois desta história do fim dos Rock e Vários, vamos ficar mesmo por aqui no fim do programa de hoje, neste gramofone. Na segunda parte desta conversa com a Midus, vamos centrar-nos no percurso a solo, portanto a década de 80, a passagem pelo Festival RTP da Canção em 1988, ao lado do Luís Jardim, a canção Amazónia e a banda Amazónia. Vamos conhecer algumas histórias do percurso em Inglaterra, que é onde a Midus tem estado nas últimas décadas, até chegarmos ao álbum que acaba de ser publicado, que é o primeiro álbum em nome próprio da Midus, e que foi lançado com um single ao lado do Tim, dos Chutes e Pontapés, o Gostas de Mim. Ficamos então por aqui, com a canção, neste caso, Só para Inglês Ver, dos Rock e Vários, com a produção do Carlos Jorge Antunes, no gramofone, não na canção, e comigo, João Carlos Calisto.

0: 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Quatro horas no continente e na Madeira. Três horas nos Açores. Edição do jornalista Pedro Guilherme.
1: O Presidente da República promulgou a Lei do Retorno poucos dias depois do Tribunal Constitucional declarar que o diploma não viola a Constituição. Inês Ameixa.
2: É o desfecho esperado depois do Presidente da República ter pedido a fiscalização preventiva da Lei do Retorno e Asilo. O Tribunal Constitucional validou o diploma. Agora cabia a António José Seguro promulgar ou vetar, mas acaba a dar luz verde à lei que vai facilitar a deportação de imigrantes em situação ilegal. Na nota publicada no site da Presidência, o chefe de Estado lembra que tinha pedido a intervenção dos juízes do Palácio Raton por segurança jurídica, defendendo que estas reformas são desejáveis, mas que devem ser feitas respeitando a Constituição portuguesa e os instrumentos internacionais vigentes. António José Seguro refere agora que a decisão do TC permite ainda esclarecer dúvidas interpretativas, nomeadamente sobre as preocupações levantadas acerca da expulsão de crianças nascidas em Portugal, da possibilidade de separar pais e filhos ou de expulsar refugiados merecedores de proteção internacional. O PSD, o partido do governo, tinha já mostrado confiança na promulgação do diploma por parte de Belém. Agora, o Presidente Seguro dá luz verde à Lei do Retorno e Asilo, permitindo assim a conclusão de uma reforma da AD para a área da imigração.
1: O Tribunal Constitucional validou as normas e definiu os critérios para impedir a saída de crianças que nasceram em Portugal, bem como a perda de proteção além fronteiras. Pelo menos quatro pessoas morreram e várias ficaram feridas esta madrugada, na sequência de novo ataque com mísseis e drones russos contra Kiev, na Ucrânia. A administração militar da capital ucraniana diz que os engenhos atingiram várias infraestruturas civis e edifícios de habitação. A ofensiva ocorre no momento em que a Ucrânia enfrenta a escassez de mísseis de defesa antiaérea. Estão em causa os sistemas norte-americanos Patriot, que se tornaram mais raros desde o início dos ataques entre os Estados Unidos e o Irão no Médio Oriente. Quase 30 anos depois do assassinato do rapper Tupac Shakur, um júri do Tribunal de Las Vegas declarou culpado o único arguído no envolvimento da morte do músico norte-americano. O tribunal validou os argumentos da acusação, que dizia que Dwayne Davis, antigo membro de um gangue, planeou o ataque e forneceu a arma usada no assassinato de Tupac em setembro de 1996, em Las Vegas. Isto em retaliação por agressão ao sobrinho do acusado, num caso relacionado com rivalidades entre gangues. Apesar da decisão do júri, a defesa insiste na ausência de provas materiais e diz que vai recorrer. A leitura da sentença está marcada para 13 de outubro. Dwayne Davis arrisca pena de prisão perpétua, sem possibilidade de liberdade condicional. O assassinato de Tupac Shakur, em 1996, marcou a história do rap e intensificou a imagem violenta da cultura hip-hop durante o auge do gangster rap, uma era definida pela rivalidade entre artistas de Los Angeles e Nova Iorque. Termina hoje a Cimeira da Organização da Cooperação de Xangai, considerado um contrapeso à influência ocidental. O mundo está com os olhos na capital do Quirguistão, onde se encontram dezenas de líderes de países euroasiáticos, com destaque para os presidentes da Rússia, da China e do Irão, bem como o primeiro-ministro da Índia. A segurança e a cooperação económica são temas centrais nesta cimeira, em Bishkek, numa agenda em que as guerras na Ucrânia e no Irão dominam. João Coraceiro.
3: Da cimeira vão sair 20 acordos e uma declaração conjunta, mas à margem os encontros bilaterais marcam as movimentações com as guerras na Ucrânia e no Irão, as tarifas dos Estados Unidos aos produtos da China e da Índia e as sanções de Washington contra parceiros comerciais do Irão. Esta segunda-feira, os presidentes russo e chinês prometeram unir esforços para reformar a governação global. Putin e Xi Jinping destacaram a cooperação estratégica entre os dois países. Quanto à guerra na Ucrânia, tema principal da conversa entre Putin e Narendra Modi, o primeiro-ministro indiano, Modi sublinhou que a guerra tem de acabar para bem da humanidade e prometeu apoiar todos os esforços de paz. Índia e China são dois dos maiores compradores do petróleo russo. Sobre o conflito entre Irão e Estados Unidos, a marcar a agenda da cimeira, o presidente iraniano já se encontrou com o primeiro-ministro da Índia, deverá ainda conversar com Putin em Bishkek, mas o de PZSQ insiste que o Irão continua a tentar um acordo com Washington. Com o estreito de Hormuz, no centro de novos ataques, a imprensa internacional Internacional assinala que a aposta por outras rotas de comércio pode ser um tema neste xadrez de encontros bilaterais. Pequim é um grande importador do petróleo iraniano. Moscovo aprofundou a cooperação militar e comercial com Teherão.
1: A Organização de Cooperação de Xangai tem 10 Estados-membros, incluindo a China, a Índia, Paquistão, Rússia e Irão. Há também vários países que participam na cimeira enquanto convidados ou observadores, como é o caso da Turquia. O secretário-geral das Nações Unidas, António Guterres, também marca presença nos trabalhos. O governo espanhol vai desbloquear quase 170 milhões de euros para um plano extraordinário de apoio a Ceuta, devido à crise migratória marcada pela entrada ilegal de dezenas de milhares de pessoas na cidade no final de julho. As verbas servem para revitalizar a economia local, numa altura em que o enclave espanhol já beneficia de um plano especial de apoio económico por parte do governo de Espanha. Quanto aos 5 mil migrantes, entre os quais 1.200 menores que permanecem em Ceuta, o governo espanhol espera alojar toda a gente nas próximas semanas. Até agora foram criados mais de 3 mil lugares de acolhimento temporário. O Benfica venceu esta noite em casa ao Estoril Praia por 2-1, no fecho da quarta jornada do campeonato. Pavlidis e Langlet marcaram os gols dos encarnados, Begraoui reduziu para os canarinhos. O treinador do Estoril Praia, Vasco Matos, assinala que o resultado é justo.
4: Em relação à justiça do resultado, o Benfica acaba por fazer dois golos. Penso que o segundo gol tira-nos ali um bocadinho do jogo, porque se o Benfica não faz naquele momento, eu acho que nós íamos crescer no jogo e íamos causar muitas situações, porque estávamos a conseguir ter bola também. Mas não baixámos os braços e acabámos o jogo muito vivos. E com uma outra situação, se calhar, poderíamos ter chegado ao empate. Mas em relação à justiça do resultado, Benfica fez dois golos, nós fizemos um, por isso. Não há muito mais a dizer sobre isso.
1: Os encarnados contaram também com a estreia de Palhinha em campo. O treinador Marco Silva abordou a estreia no final da partida.
5: Vai-se adaptar àquilo que nós queremos e à nossa identidade, e principalmente aos colegas também começarem a percebê-lo. Ele começar a perceber os colegas, vai demorar o seu tempo. Mas pronto, aconteceu com mais minutos hoje do que era previsto. Mas foi bom, acabou por ser bom para ele perceber também e sentir o estádio, perceber o que as pessoas esperam dele, percebeu-se pela sua entrada, e é sempre bom para um profissional e para um jogador sentir isso.
1: Vitória do Benfica diante do Estoril esta noite na Luz. Mais a norte, o Sporting Braga recebeu e venceu o Vitória de Guimarães por 1-0, com um gol de Diego Rodrigues. O treinador do Braga, Carlos Vicens, admite algum desgaste da equipa, dada a quantidade de jogos.
6: E é verdade que ha havido momentos na segunda parte que quizá hemos notado esse desgaste.
7: É verdade que houve momentos na segunda parte que se notou bem o desgaste de ter jogado a meio da semana. As substituições foram muito importantes para manter a energia da equipa, para pressionarmos e para marcarmos golo. Estou contente com a equipa, mas agora temos de pensar no próximo encontro. É um mês muito importante antes da paragem para as seleções.
6: Muito importante até o parão por seleções.
1: E pelo Vitória, Tiago Margarido não era um treinador satisfeito no final do derby minhoto esta noite na Pedreira.
8: A nossa exigência tem que ser máxima. O que eu disse foi que tivemos um jogo dividido e infelizmente o detalhe não caiu para o nosso lado. Pelo resultado de tudo, estou obviamente insatisfeito.
1: Derrota do Vitória em casa do Sporting Braga no fecho da quarta jornada da Primeira Liga de Futebol.
0: Edição do jornalista Pedro Guilherme. 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
9: E começa agora uma hora de Linha do Horizonte.
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9: Eu sou o Rui Alves de Sousa, seja bem-vindo ou bem-vinda. Só agora chegou os Calema com Sara Correia, fazem as honras de abrir a hora, e depois há Maria Bethânia, Descendentes e muito mais.

A Fiadeira de Maria Bethânia, banda sonora do filme O Alto da Compadecida 2. O primeiro é um dos filmes brasileiros mais populares de sempre. Talvez cá não passe tanto, mas Maria Bethânia fez esta bela canção para o segundo filme, que estreou em Portugal. Os Descendentes levam-nos agora por uma madrugada louca. Quando...

0: já a seguir há panfletos com Pedro Tadeu.
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5: Fernando Tordo e Cavalo à Solta. Ana Bacalhau e Gisela Mabel. Jasmin e Bia Maria. Fado Bicha. Miss Universo e Romeu Bairros. São os artistas que na próxima sexta-feira, às 21h30, vão interpretar na Casa Capitão em Lisboa um conjunto de canções da autoria de Ário dos Santos. Antes do espetáculo, às 18 horas, ocorrerá ali uma conversa moderada por Joana Guerra Tadeu, sublinhada ao tema Cantigas de Ontem para Fazer.

Ter Justiça hoje, ler Ari dos Santos, onde estarei eu com Rosa Azevedo e Sara Carinhas. A ideia dos organizadores da Casa Capitão é usar a palavra de Ari dos Santos para pensar a atualidade, especialmente as desigualdades de hoje, os novos sujeitos políticos, quem tem voz no espaço público e as transformações sociais em curso. Isto dá-me um bom pretexto para falar alguma coisa sobre Ari dos Santos, nestas emissões de panfletos, e vou começar com a canção que em 1971 ficou em terceiro lugar no Festival RTP da Canção, intitulada Cavalo à Solta, que foi composta e interpretada por Fernando Torto. Embora não tenha ido à Eurovisão, Cavalo à Solta tornou-se uma das canções mais marcantes da música portuguesa dessa época e é uma canção de amor, em muitos aspectos, inovadora. Ari dos Santos era um homossexual assumido. Foi uma figura central do largo grupo heterogéneo de intelectuais antifascistas da sua geração e, quando morreu, em 1984, deixou em herança toda a sua obra literária ao Partido Comunista Português, de que era um entusiasmado militante. Antes do 25 de Abril e da queda do fascismo português, Cavalo à Solta era interpretada como uma peça de resistência simbólica e de afirmação do direito à liberdade individual, com metáforas e duplos sentidos que a abrigavam, por um lado, dos serviços oficiais de censura do regime e da censura informal dos moralistas da época, mas, por outro lado, estimulavam o embate estético e lírico do texto. A poesia é marcada por antíteses como minha laranja amarga e doce, minha pena pesada e leve, e alterna sucessivos versos entre alegria e amargura. Muitas vezes me perguntei se esta letra era de resistência política ou de resistência sexual, pois, lida com os olhos de hoje, 55 anos depois, ela parece uma ousadia de Ari dos Santos, que se atreve a falar codificadamente da sua homossexualidade para toda uma sociedade muito conservadora. Talvez a escolha da palavra amigo na letra, que parece desvendar o sexo da pessoa amada na canção, seja a chave para confirmar essa ideia. A letra é, portanto, marcadamente possessiva e erótica. Menciona o breve instante da loucura e a coragem de correr contra a ternura. Ari clama mesmo a minha ousadia, meu galope, minha rédea, meu potro doido, comparando a paixão amorosa a um cavalo jovem e enlouquecido que galopa livremente. Esta metáfora equestre sugere um desejo irreprimível, uma força vital que o leva a correr riscos. A expressão cavalo à solta pela margem do teu corpo amplifica o tom de erotismo libertado, parece ser totalmente masculino, comparando a entrega física apaixonada do ato sexual a um galope desenfreado pelos contornos do corpo do ser amado. Este verso sobre o cavalo à solta tem tanta força nesta poesia que deu mesmo origem ao título da canção, por sugestão de João Maria Tudela, depois de a ouvir num ensaio. Na verdade, o espírito libertário de Cavalo à Solta pode ser lido como uma defesa de todas as formas de liberdade, incluindo a liberdade de amar, mas não só. Concluo, portanto, que Cavalo à Solta é um manifesto político e também sexual.

0: Esta emissão de panfletos teve produção de Carlos Mateus. 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
1: Continuamos na música agora com Paulo de Carvalho, acompanhado de Diogo Pissarra.

0: Já voltamos à música, porque isto não é nenhuma zombaria. É a palavra do dia. Vamos descobrir mais com a Mafalda Lopes da Costa.
1: A palavra do dia é zombaria. E uma zombaria é o ato ou o efeito de zombar, uma troça, uma chacota. E também se chama zombaria a um dito ou um palavreado zombeteiro. A palavra zombaria deriva do verbo zombar. E este verbo, zombar, tem origens incertas e significa rir ou ridicularizar. E segundo alguns dicionários, zombar e zombaria podem ter origem ou numa tupaica, ou seja, estarem relacionadas ao som, no caso, ao zumbido de uma abelha, bzz, e no caso também usado este bzz para incomodar alguém e troçar alguém.
0: 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Portugal é que se de férias, mas há alguma coisa para ouvir a seguir.
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5: Muito Galex, memória.
6: Diz a imprensa que Elon Musk está prestes a tornar-se o primeiro trilionário do mundo, com uma fortuna que dava para comprar 3 vezes Portugal ou 2 pães de trigo Barbela numa padaria da moda.
7: Quem fez as contas diz que é praticamente impossível gastar tanto dinheiro numa vida, mas o nosso especialista em torrar dinheiro, José Sócrates, tem uma ideia diferente.
8: Mas será que dão letra dessas cabecinhas que R$1 bilhão de dólares se gasta no instante, pá? Uma pessoa vai a Paris, come uma baguete ou fromage, bebe um bom vinho e já nem sobra para comprar um T1 em Lisboa, pá. Se o Musk precisar de ideias para gastar, ele que me ligue, que eu e as minhas amigas damos uma ajuda, pá.
7: A vidente Von Baiana previu um rapto em massa por extraterrestres durante o jogo Brasil-Escócia no dia 24 de junho.
6: Vamos saber o que tem a dizer sobre este assunto o nosso enviado especial ao Mundial de Futebol, Nuno Luz. Alô, Nuno?
9: Alô, dizer que falei com algumas pessoas que pretendem assistir a esse jogo e elas disseram-me que pelo sim, pelo não, vão levar uma mochila com uma muda de roupa, uma garrafa de água e algumas barritas energéticas. Assim, para as primeiras impressões lá no planeta, para onde forem.
6: A vidente não deixou pistas sobre qual será?
9: Dizer que não, mas em princípio não deve haver restaurantes no espaço. Se houvesse, o Exaltino Moraes já lá tinha ido.
6: E por que será que os ETs querem raptar jogadores de futebol?
9: A dizer que há várias teorias, uma delas é que estão a fazer a caderneta de cromos do Mundial e vão raptar os jogadores que ainda não têm. Dizer que os ETs devem ser grandes cromos. De grandes cromos, perceberam? Os ETs são...
6: Acho que sim. Obrigado, Nuno, e até breve.
7: Entretanto, já circula uma petição a pedir aos ETs que deem um saltinho a Portugal para raptar também a Maria Vieira e que seja a Tânia Laranjo a fazer a reportagem destes raptos em direto.
10: Pois vocês querem é que eu leve com uma nave no focinho, não é? E que pergunte aos ETs se foram eles que pediram as p*** das cervejas. Eu vou ver como é que está a minha agenda para dia 24.
7: Vários escritores enviaram uma carta aberta ao Ministro da Educação a pressionar para que Saramago continue a ser leitura obrigatória no ensino secundário.
6: Através de uma médium amiga, o Portugalex conseguiu obter a opinião de António Lobo Antunes, uma das nossas personagens mais queridas.
11: Sinceramente, estou a cagar Acho que é indiferente pôr os miúdos a ler livros do Saramago ou da Cristina Caras Lindas. É tudo a mesma merda. Deviam ensiná-los a ser homens, ir para a guerra ou fazer uma matança do porco. E sim, mas preferem maricões que nem umas ETs sabem usar para matar os ETs que aí vêm, quer dizer. Olha lá, o ET, o bagageiro. O ET, aqui na nave, faz a nave. Cambada, pá.
0: António Machado e Manuel Marques estão quase de volta. Ainda estamos em modo best-of do Portugal é que sabe sempre bem ouvir. Voltamos à música com António Zambujo, acompanhado e bem acompanhado por Caetano Veloso.

0: pausa na música para 90 segundos de ciência.
1: Olá, eu sou a Diana Lousa, sou investigadora no Laboratório de Modelação de Proteínas do ITQB Nova. Juntamente com o professor Cláudio Soares, estou a co-coordenar o projeto EvaMobs. Como todos percebemos, durante a pandemia de SARS-CoV-2, causador da Covid-19, precisamos de estar mais preparados para responder a pandemias. E dado que não sabemos qual é o vírus que causará a próxima pandemia, ou mesmo a bactéria, qual é o organismo que a causará, precisamos ter estratégias que sejam suficientemente abrangentes para poder responder a uma pandemia independentemente de o organismo que a cause. Como é muito difícil ter um medicamento, uma molécula que possa ser usada para qualquer vírus, nós propomos uma estratégia diferente neste projeto EvaMobs. E esta estratégia tem como objetivo usar moléculas conhecidas como monobodies ou MOBs, que não são mais do que pequenas proteínas semelhantes a anticorpos, e estas proteínas têm a característica de se conseguirem ligar a diferentes alvos. E aqui, uma das grandes características do EvaMobs é que estamos a usar estratégias e metodologias de ponta de inteligência artificial e outros métodos computacionais que nos permitem prever quais são as alterações que nós temos que fazer ao nosso MOB para que ele se ligue à proteína do nosso vírus, independentemente desse vírus ser o SARS-CoV-2 ou o vírus X.
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1: Ligados à música até à hora certa, agora com os UHF, e há muito mais para ouvir. Uma ótima terça-feira na companhia da Antena 1.

0: 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Cinco horas, quatro nos Açores.
1: Pela segunda vez, o ministro da Administração Interna, Luís Neves, dá novas explicações sobre os casos em que está envolvido. O Chega, que ameaça apresentar uma moção de censura, aguarda. A Comissão de Utentes dos Transportes da Margem Sul pede à Fertags e ao Governo respostas para contrariar uma frota envelhecida e sobrelotada. No futebol, o Benfica recebeu e venceu o Estoril Praia por 2-1. Já o Sporting Braga ganhou em casa 1-0 frente ao Vitória de Guimarães.
0: Esta hora com 9 graus em Bragança, 15 no Porto, 16 em Lisboa, 18 em Lisboa e Faro com 19 graus. Estão 23 no Funchal e também em Ponta Delgada e 22 em Angra do Heroísmo. Edição das 5, Pedro Guilherme.
1: O ministro da Administração Interna promete dar esta manhã novos esclarecimentos sobre as várias polémicas em que se viu envolvido nos últimos meses. Entre os assuntos sob escrutínio estão atos praticados por Luís Neves, enquanto antigo diretor da Polícia Judiciária, e a utilização já no governo de uma viatura apreendida no âmbito de um processo crime. A situação de Luís Neves levou o Chega a ameaçar com uma moção de censura ao governo. Questionado sobre os esclarecimentos e a contestação política, Luís Neves afirmou estar absolutamente tranquilo.
2: Estou absolutamente tranquilo. Estou aqui a trabalhar em prol da segurança do nosso país.
3: Mas porque amanhã?
2: O que é quando eu decido? Não é quando os senhores decidem, é quando eu decido.
4: O senhor Presidente fez praticamente o ultimato, senhor Ministro.
1: Ministro da Administração Interna, ontem, a propósito do aniversário do Comando Regional da PSP na Madeira. O Chega, quando soube que Luís Neves vai falar esta manhã a partir do Funchal, travou a fundo. Depois de admitir entregar hoje no Parlamento uma moção de censura, André Ventura disse que vai antes reunir com os órgãos do partido para tomar uma decisão final. Entrevistado esta noite no canal Now, o líder do Chega insiste que Luís Neves não tem condições para continuar no cargo e recusa qualquer recuo.
5: Eu disse que se este problema não der sinais de ser resolvido, que o Chega, então recorrerá ao instrumento mais radical que há, que é o da moção de censura. O que eu disse hoje foi que há sinais de que as instituições se mexeram, não ficaram paradas. E isso é um sinal de que o Chega também conseguiu um pouco daquilo que queria, que era mover as instituições. Com isto não estou a dizer que não vai haver moção de censura. Eu tenho a minha própria posição sobre isso.
6: Mas André Ventura tem uma posição, André Ventura está aqui a ser entrevistado.
5: Mas eu não sou o único que não chega, não é? Eu sou o Presidente do Partido.
6: Mas podemos conhecer qual é a convicção de André Ventura.
5: A minha é que este problema não está ainda resolvido e que eu acho que as instituições, a sua integridade está em causa, se Luís Neves continuar.
1: O líder do Chega, André Ventura, entrevistado esta noite no canal Now. Entra hoje em vigor a nova lei que reestrutura a atividade TVDE em Portugal. Entre as principais alterações, o setor passa a integrar formalmente o táxi, com estes veículos a poderem estar inscritos na atividade, desde que cumpram as exigências legais e se associem a uma plataforma eletrónica licenciada. A nova legislação abandona a classificação de veículos descaracterizados e passa a designar transporte remunerado de passageiros através de plataformas eletrónicas. As mudanças não são consensuais. Tanto os representantes dos transportes em automóveis descaracterizados como os do táxi alegam que o novo quadro legal cria uma distorção no mercado e favorece as grandes plataformas em detrimento dos pequenos operadores. Há poucas semanas do alargamento do passo ferroviário verde à Fertagos, a Comissão de Utentes dos Transportes da Margem Sul pede mais informação à empresa e ao governo. Lembram problemas como a sobrelotação, atrasos e uma frota envelhecida. Diana Almeida.
7: Neste momento, o maior problema da Fertagos é a sobrelotação. É o que diz Aurora Almeida, da Comissão de Utentes dos Transportes da Margem Sul.
8: Vamos ali, é mesmo sardinhas em lata. E o problema não é de agora, o problema tem décadas.
7: A Comissão tem denunciado este problema e também os atrasos e a falta de renovação da frota. Foi por isso que apresentaram um pedido de esclarecimento ao Conselho de Administração da Fertagos e ao Governo. Até agora, quanto às soluções apresentadas...
8: Nenhuma.
7: Em 2025, a Comissão reuniu com a Secretária de Estado da Mobilidade. A Aurora explica que...
8: Reconheceram o problema, mas as soluções a curto, médio e longo prazo não apontaram.
7: Este ano, a Fertagos anunciou a compra de duas carruagens à empresa espanhola Renfe, que devem começar a operar em 2027. Mas a Comissão de Utentes de Transporte da Margem Sul quer mais informações, até porque o problema está a agravar-se. A frota já tem muitos anos, explica Aurora Almeida.
8: É a mesma frota desde 1998, não foi renovada. Está aqui todo um caldo para continuar a correr mal e agravar-se, porque o material circulante é o mesmo. Não há renovação da frota.
7: Aurora diz que é preciso vontade para mudar e investir numa mobilidade sustentável.
8: É preciso olhar para a mobilidade de outra forma, porque só assim é que se tira carros das cidades. Olhar para a mobilidade de forma sustentável.
7: No pedido de esclarecimento feito à Fertagus e ao Governo, a Comissão de Utentes de Transporte da Margem Sul exige mais informação sobre o material adquirido à empresa espanhola e quer saber que medidas vão ser implementadas para combater a sobrelotação das carruagens.
8: Conhecer o problema é bom. E agora, o que é que vamos fazer?
1: O Governo diz que o passo ferroviário verde arranca na terceira semana de setembro, mas não avança um dia exato. A modalidade, destinada a quem usa apenas o comboio para chegar ao destino, será alargada aos urbanos de Lisboa e do Porto, da CP, bem como a Fertagus, que liga Lisboa a Setúbal. A Comissão de Utentes dos Transportes da Margem Sul está atenta, mas acredita que não haverá um agravamento na sobrelotação. Pelo menos 4 pessoas morreram e várias ficaram feridas esta madrugada, na sequência de um ataque com mísseis e drones russos contra Kiev, na Ucrânia. A Administração Militar da capital ucraniana diz que os engenhos atingiram várias infraestruturas, incluindo edifícios de habitação. A ofensiva ocorre no momento em que a Ucrânia enfrenta a escassez de mísseis de defesa antiaérea. Em causa estão os sistemas norte-americanos Patriot, que se tornaram mais raros desde o início dos ataques entre os Estados Unidos e o Irão no Médio Oriente. O secretário do Exército norte-americano Dan Driscoll apresentou a demissão ao presidente Donald Trump, anúncio feito pela Casa Branca. Dan Driscoll abandona o cargo depois das divergências com o secretário da Defesa, Pete Hegseth, sobre a condução do Exército e as substituições militares de topo nas Forças Armadas. Ao anunciar a saída, a Casa Branca não apresentou motivos, mas deixou elogios a Driscoll. Do Exército norte-americano ainda não há qualquer reação. O Benfica venceu esta noite em casa ao Estoril Praia por 2-1 no fecho da 4ª jornada do campeonato. Pavlidis e Langlet marcaram os golos dos encarnados, enquanto que Begraoui reduziu para os canarinhos. No final da partida, no Estádio da Luz, o treinador do Estoril, Vasco Matos, assinalou que o resultado é justo.
3: Em relação à justiça do resultado, o Benfica acaba por fazer 2 golos. Penso que o segundo gol tira-nos ali um bocadinho do jogo, porque se o Benfica não faz naquele momento, eu acho que nós íamos crescer no jogo e íamos causar muitas situações, porque estávamos a conseguir ter bola também. Mas não baixámos os braços e acabámos o jogo muito vivos, muito vivos. E com uma outra situação, se calhar, poderíamos ter chegado ao empate. Mas em relação à justiça do resultado, Benfica fez 2 golos, nós fizemos 1, por isso. Não há muito mais a dizer sobre isso.
1: O Benfica contou com a estreia de Palhinha em campo. O treinador dos encarnados, Marco Silva, abordou a estreia no final do encontro.
9: Vai-se adaptar àquilo que nós queremos e à nossa identidade, e principalmente aos colegas também começarem a percebê-lo, ele começar a perceber os colegas, vai demorar o seu tempo. Mas pronto, aconteceu com mais minutos hoje do que era previsto, mas foi bom, acabou por ser bom para ele perceber também e sentir o estádio, perceber o que as pessoas esperam dele, percebeu-se pela sua entrada, e é sempre bom para um profissional e para um jogador sentir isso.
1: Vitória do Benfica diante do Estoril esta noite na Luz. Mais a norte, o Sporting Braga recebeu e venceu o Vitória de Guimarães por 1-0. Valeu o gol de Diego Rodrigues na Pedreira, no jogo no fecho da 4ª jornada da Primeira Liga de Futebol.
0: A edição foi de Pedro Guilherme, no simultâneo RTP Antena 1, Continente Madeira e Açores, RTP Mundo e RTP África. 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Olá, bom dia, são 5:08 e cá estou eu, mais a minha equipa, para no mês de setembro avançarmos consigo.
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0: Uma excelente terça-feira, sou o José Candeias com Jorge Almeida e Carlos Mateus. Vamos lá seguir mais um dia.

0: Chama-se isto os embeiçados. Os clã, bom dia mais uma vez, um bom mês de setembro, que rico mês é este. Até porque mais dia menos dia também vou descansar um pouco. Mas para já vamos dar atividade ao dia 1. 213820033, 213820034. A partir de agora, conto consigo. Onde é que está? Onde é que escuta? E já agora, o que faz e o que queira partilhar aqui connosco? A viagem, o trabalho e quem sabe até as férias e as aventuras. 213820033, 213820034.
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0: Bela canção, Miguel Araújo com Rui Veloso. Muito bom dia, são 5:16.
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0: O que é bom sempre acaba, não é, António José?
3: Ora, viva, muito bom dia, amigos da Candeias, e bom dia para toda a Vitória, bom dia.
0: Já foram, não é? Bom dia.
3: Já era.
0: Ora, bem, como é que é aquele velho ditado? Não há bem que sempre dure, nem mal que não acabe, é uma coisa assim, não é?
3: O mal sempre dure, não é? É assim,
0: então, foram, souberam há pouco, Tosei?
3: Não, foram, está bem assim, 15 dias, foi uma maravilha.
0: 15 dias? 15 dias?
3: Muito uma maravilha bem. Mesmo.
0: Portanto, deu para o meu amigo tranquilizar toda essa labuta que tem ao longo do resto do ano, não é, meu caro?
3: É, por acaso, eu vou uma semaninha mesmo para descansar e teve tempo de chuva. Hoje teve tempo de um pouquinho de chuva. É mesmo para descansar mesmo, que eu estava mesmo a precisar de descansar um bocadinho. Mas a outra foi para lá em Montinha, foi um dia. E foi, digo, foi as melhores férias do mundo que eu passei este ano. Foi a melhor férias que eu passei até à data 2.
0: Então foi com quem? Foi com quem?
3: Não, foi eu e a família.
0: Ah, a família toda. Quantos foram?
3: Olha, foi. Posso dizer que dormi todos os dias na minha caminha.
0: Pronto. Então quer dizer, ia e vinha.
3: E foi o dia da Zona da Estrela, aquela zona de Viseu que é muito linda. Foi outro dia ali para a Zona dos Jerez. É uma zona também muito maravilhosa.
0: Então quer dizer que foram as melhores férias da sua vida por isso tudo?
3: Pois sim, foi. E até mais barato até.
0: Mas olha que ir e vir eram uns bons quilómetros. Isso era.
3: Não era muito. Sempre amanhã, está feito.
0: Que é isso para você? Que é isso para você que liga, que você mete os dedos na tomada? Isso não é nada. Olha, António, então você, seja sincero, nesses 15 dias, você não pensou em trabalho, não pensou em nada, só pensou em si.
3: Sim, só pensei em mim, mas tinha muitos colegas, tenho muito, como é que vou explicar, muitos estabelecimentos estavam abertos, muitos cafés, e essas casas tinha que servir igual, não é? Não era eu que servia, eram outros colegas meus que estavam a fazer por mim.
0: Então, mas espera aí, mas você, como se costuma dizer em bom português, não fez a ponta de um corno?
3: Nada.
0: Ah, pronto. É isso é que eu quero ouvir.
3: Não bateu o banheiro no chão.
0: Olha que bem. Olha, meu amigo.
3: Nem eu, nem a minha família. Também
0: boa. Ou se tem ou não se tem. Ouça lá. Custou muito ou não a regressar depois disso tudo? Até porque foram as melhores da vida.
3: Não custou muito. E esta semana também ainda é meio no relantinho, sabe? Esta semana eu tenho muita gente de férias.
0: Pois agora, nesta transição, até porque o mês de setembro muda, pronto, não é no meio, durante a semana, e há gente que prolonga. Muito bem, meu amigo, assim é que é.
3: E tenho, eu também é mais um bocadinho, porque tenho menos clientes, eu porque estou muito de férias, não é? Os meninos foram-se embora, e depois tenho mais um bocadinho de trabalho que estou a fazer, e aquilo que o meu colega gera por mim também. Estou a servir os clientes deles, alguns.
0: Ah, pois, porque vocês substituem-se então, é isso, António?
3: Se é normal que o estabelecimento, pelo menos o estabelecimento particular, não serve nenhum.
0: Ô, António, mas há aqui uma dúvida que eu tenho. Você distribui o seu pão. Se você distribui o do seu colega, é o mesmo pão ou o pão difere depois do resto do ano?
3: Não, eu carrego na padaria aquela parte e eles faturam ao colega.
0: Muito bem, sim senhor.
3: Eles faturam ao colega. Depois o lucro é deles, e também é como tudo, não é? Eu também.
0: Mas o pão, mas comer, não. Mas o pão é o mesmo, ou seja, quando você serve os clientes do seu colega, é o seu pão que você vende?
3: É o mesmo pão, só estamos numa qualidade. Já.
0: A ti, quando você foi de férias, é o pão dele que vendeu aos seus clientes, então?
3: Foi isso mesmo,
0: então,
3: é uma troca.
0: Então, sei lá, ó Tó Zé, aqui só para nós, isso não se corre o risco da pessoa dizer, ah, afinal gosto mais do outro do que deste?
3: Não, porque a fábrica é a mesma, está a ver?
0: A fábrica é a mesma, os clientes é que são diferentes. Está bem.
3: O vendedor é que é diferente.
0: Quer dizer, sei lá, qual é que tem mais nick? É você ou o colega?
3: Ah, não, estamos todos bem preparados. É muito ano. Já estamos bem preparadinhos todos, já.
0: É muito ano. Isto é que é resposta. Olhe, então Zé, hoje vai para onde? É a volta do costume?
3: É a volta do costume aqui por Faf. Estou mesmo no centro da cidade de Faf.
0: Como é que está o tempinho aí por cima?
3: Maravilha, 15 graus, só uma maravilha.
0: Ainda se sente aí nessa zona movimento de ir para a praia? Porque isto, enquanto não começa a escola, o pessoal ainda vai queimando os últimos cartuchos. E depois, quando começar a escola, até você vai notar o ritmo, não, Otózé?
3: Sim, tem esses clientes aqui que, particulares, que os são cá os nossos, que as fábricas, a maior parte das fábricas só abrem no dia 7, segunda-feira, não é? Pois. E os nossos clientes aqui aproveitam para ir até
0: a praia. Aí é que você também leva as carcaças para os miúdos levarem para a escola. Os miúdos ainda levam lanche para a escola?
3: Levo.
0: Boa.
3: Mas é só a partir de segunda-feira.
0: Pois é isso, quando começarem as aulas.
3: Agora até estou a servir, olha, estou a servir os inventários. Os infantários são de outro colega, até são de outra empresa até. Okay. É de outra empresa. De outra empresa que me pediu se servia um infantário.
0: Isto é giro, ao menos assim distribuem. Então Zé, pronto, olha, um bom regresso ao trabalho.
3: Muito obrigado, e você já ouvi dizer qualquer coisinha, caiu um zoom que vai ser. Vai fugir os dinhos, não é? Também merece.
0: Olha, também é filho. Então, mas é só... Pois, também sou filho de Deus, não é?
3: Também filho de Deus, claro.
0: Olha, já. Exatamente.
3: E olha, eu tive uma surpresa muito grande faz amanhã, este dia. Tive uma surpresa grande, tive um chá de revelação.
0: Então, mas qual foi a surpresa?
3: Foi, vou ser a boa do netinho.
0: Outra vez?
3: Já tenho a netinha, agora vai ser do GNR agora.
0: Vem um policiazinho ou uma policiazinha. Ai, que
3: é um policiazinho, vai ser um Francisquinho, um Francisco.
0: Oh, amigo, olha, felicidades para a família, amigo. Contribuam sempre assim, com este fervor.
3: É a coisa mais linda do mundo.
0: Ora bem, um abraço, Tozé, de força, um abraço, bom trabalho.
3: Um abraço para todos, estão aí à escuta, estão aqui a dar toquezinho, esses amigos todos, é bom sinal. E para os nossos imigrantes que têm mais um ano de muito sucesso. E aqueles que vão boa viagem, os nossos daqui que acabam de usar as férias, que aproveitem. E para todo o pessoal, aquele abraço do vosso amigo Torres Silva aqui de Fafi.
0: Um abraço, amigo.
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0: Bom dia, Nélio Gonçalves.
4: Bom dia, amigo da Candeias.
0: Está bom. Essa vida.
4: É sempre a bombar.
0: Isso é que eu gosto de ouvir.
4: É verdade.
0: Até eu sei lá, você gosta mais de bombar no caminhão ou na mota?
4: É nas duas coisas.
0: Só que na mota é ao fim de semana, não é?
4: É verdade.
0: Você diz é verdade. Não, exatamente. Ora, então, meu amigo, e neste momento, de onde é que saímos, para onde é que vamos?
4: Vamos até dar uma voltinha ali até ao Algarve.
0: Até ao Algarve? Ok. E isso é para levar carga específica? Como é que é a carga, Nelson?
4: É sucata.
0: Ah, sucata. A que nível?
4: É alumínio.
0: Isso...
4: É para as condições.
0: Mas, ou seja, alumínio que vai derreter e vira novo. É isso, Nélio?
4: É verdade.
0: E eles derretem isso no Algarve?
4: Eu não sei se isto é para derreter no Algarve ou se é para escolher.
0: Ah, ok.
4: Eu não sei. É a primeira vez que vou para lá.
0: Ah, é a primeira vez. É tão porque...
4: É verdade.
0: Onde é que isso vai ficar no Algarve, Nélio?
4: Portimão.
0: Está bem. Olha, é uma boa terra para derreter. Vá lá vê-los na Praia da Rocha a derreter ao sol.
4: Verdade, é.
0: Aquilo é que é uma coisa.
4: Derreter lá ao sol.
0: Exatamente, ponha lá a carga, vai ver. Oh, Nélia, então, mas habitualmente é este tipo de cargas que faz, é?
4: É, é.
0: E habitualmente, e habitualmente quais são os destinos?
4: Ou Espanha, Portugal e Espanha.
0: E essas cargas são apanhadas onde? Isso há vários fornecedores. Conte-me um bocadinho como é que é o ritmo desse trabalho.
4: Então, a empresa onde eu trabalho compra. E não, a empresa escolhe, separa, tritura e está já preparado para as condições.
0: E onde é que é a empresa, Nélio?
4: É no Torres Novas, no Outeiro Pequeno.
0: Outeiro Pequeno?
4: É, Outeiro Pequeno.
0: É pá, Torres ali, Novas. Torres Novas.
4: Casais de igreja.
0: Já sei, já sei. É pá, Torres Novas tem uma grande dinâmica. É o que vale ter uma boa autoestrada lá a passar ao lado, não é, amigo?
4: É verdade.
0: Aquilo. Há... Até quer dizer, Torres Novas vai desde o papel ao alumínio, não?
4: Vai, é tudo.
0: Você é daí? É de lá de Torres Novas?
4: Não, é todos os foros do Arrão, Monte Argilo. Também... Moro em Abrantes. Também... Trabalho em Torres Novas.
0: Também é um triângulo giro.
4: É verdade.
0: Montargil tem uma barragem que gira. Opa, poço, uma pessoa vai ver o preço de um quarto ou numa casinha para lá ficar. Ai, olha o preço.
4: Até dói.
0: Diga?
4: Até dói.
0: Ah, mas se eu quiser um petiscozinho, você sabe onde eu como e é mais barato ou não?
4: Não é?
0: Ah,
4: e comer,
0: é.
4: Ali, e comer ali o belo do Ascã.
0: Ah, com presunto lá no meio?
4: Também pode ser.
0: Desde que venha sem espinha, vai. É mesmo, é sem espinha.
4: É, e um bom enchido ali do Alentejo.
0: Você mora em Abrantes, mora em Abrantes, Nélio?
4: Eu moro em Abrantes.
0: Ok. Portanto, viagens, quando são mais prolongadas, às vezes até fica fora de casa uma noite, provavelmente, não, Nélio?
4: É, mas normalmente é duas por semana só.
0: Está bem, pronto. É um bom equilíbrio, duas por semana, sem dúvida. Oi, Sanélio, isto já houve férias? Estamos
4: já. Já houve, já comecei a trabalhar ontem.
0: Ai, você também foi dos que foram e dos que chegaram ontem. Correram bem, amigo?
4: Correram muito bem. Foi ali na Praia do Pedrógão.
0: Boa zona. É só pena é que de manhã está sempre aquela cacima, pá, um tipo até grela. Mas pronto, depois fazem-se umas boas...
4: Muito oblado ali até às 9, 10 da manhã. Depois levanta o nevoeiro, é só com fartura.
0: Pois é, e aquilo se queima. Ô Nélio, e essas boas férias foram com mota ou sem mota?
4: Por acaso foram sem mota, foram em família.
0: Ah, quer dizer, quando há mota não há família. Mas...
4: Há a família, mas só posso levar um. Tenho duas, eu tenho a mulher e a filha.
0: Ok.
4: Só posso levar um.
0: Então, e diga-me lá, quando é que vai ser a próxima boa concentração motar? Que já ouvi dizer que o meu amigo quer falar disso.
4: É este fim de semana, o Castelo Branco, dos tuk-tuk.
0: Dos tuk-tuk?
4: É.
0: Então, mas espera aí. O tuk-tuk é o nome do grupo? É o nome da...
4: Quem? É o nome do grupo Motar lá.
0: Quanto tempo tem esse grupo lá?
4: Eu, salvo erro, tem 30 e qualquer coisa anos.
0: Olha, deram o nome do tuk-tuk. Não tem... Pronto, ok, é uma moto que hoje está na moda aqui. Então, em Lisboa, é vê-las de vez em quando a traçarem-se à frente. Aquilo, às vezes, nem há pisca. Há uns mais conscienciosos que outros. Oh, amigo, ouça. A primeira vez que eu andei num tuk-tuk, eu dizia que era a aventura da minha vida. E já lá vão tantos anos, porque isso é um transporte do Oriente. Países, Tailândias, Filipinas, isso tudo. E a primeira vez, eu disse assim... Permita-se-me estas, pronto, às vezes estas partilhas, já que hoje também às vezes partilho. Eu estava com a pessoa que estava comigo e esta, não, a gente vai durante o dia, vamos dar aí uma volta. E disseram-me assim no hotel, você vai mesmo? Eu disse, porquê é que não hei de ir? Até eu gosto é de viver a cidade. Mas olha que isso vai ser complicado para si. Mas porquê? Epá, é muito trânsito. Está bem, vamos embora. Eia, na verdade a pessoa não completou foi a frase. Há muito trânsito e muita poluição. Quando o raio do tuk-tuk parava nos semáforos, ao nosso lado havia um daqueles autocarros ou caminhões a deitar uma baforada de gás óleo. Eia, aquele durante o dia não se pode andar. Mas eles são uns malucos. Mas são os malucos e é uma grande aventura. Agora, olha, vieram para cá.
4: Claro.
0: Onélio, então vamos lá ver uma coisa. Tuk-Tuk, Associação Motard de Castelo Branco, é isso?
4: É o Grupo Motard, é.
0: Grupo Motard. E a concentração vai ser onde? Na cidade? Nos arredores? Onde é que vai ser?
4: É lá junto à cidade. Junto às piscinas.
0: É habitual você lá ir?
4: É.
0: Então, quer dizer,
4: é habitual.
0: É uma concentração boazinha, então.
4: É uma boa concentração e pronto, de qual eu convido o pessoal motar a aparecer.
0: Há alguma regra que você conheça? Hoje é terça-feira, como acontece durante o fim de semana, o pessoal inscreve-se, procura Tuk-Tuk, Motards Castelo Branco e rapidamente chegará lá através até das redes, não?
4: É, há os panfletos da concentração, também tem lá a orientação do sítio.
0: Muito bem, sim senhor. Vai com quem?
4: Ainda não sei com quem vou.
0: Mas habitualmente até
4: normalmente juntamos 3 ou 4 e depois vamos.
0: Boa.
4: Viramos durante a semana, quarta, quinta-feira, a malta trabalha e não sabe se vai sexta ou se vai sábado.
0: Ah, quer dizer, ficam lá uma noite, é isso?
4: É, normalmente sim.
0: Pois, é melhor porque a noite também é muito mais prolongada, não é?
4: Claro.
0: É melhor vir no dia seguinte para o que der e vier. Ouça,
4: é verdade.
0: Que aventuras é que você já teve de mota?
4: Ui, tantas.
0: Grandes, pequenas, conte-me lá assim uma que tenha. Sim.
4: Espanha, já fui muitas vezes para a Espanha, já corri Portugal todo. E já fiquei em pé, já fiquei em pé em Ponferrada.
0: Muito bem. Quem é que da sua
4: família? Devo ir de autocarro, demorei 11 horas.
0: Devo ir de volta de autocarro, olha amiga, então também acontece. Da sua família, alguém se junta a si?
4: Não.
0: Ok.
4: É só uma outra amiga. Falta do nosso motoclube ali de Abrantes, que é o Gama. Grupo de amigos motares de Abrantes.
0: Portanto...
4: Inclusive, deste fim de semana à 8 é a nossa concentração em Abrantes.
0: Então pronto, deste fim de semana a 8, ou seja, de 8 a 8 dias, se quiser vir dar um toque, será bem-vindo.
4: E, Zé Candeias, sábado também é o aniversário dos Baldas, no Tejal, em Louras.
0: Então, como é que você sabe isso? Os Baldas é que é também um grupo de motar?
4: É, sim.
0: Ah, pois, está bem.
4: É o aniversário deles, no sábado. Salve, faz 31 anos, creio.
0: Ok, os Baldas, Louros. Você não pode ir aos dois, não é?
4: Já não sabemos.
0: O quê? O quê? Você é um grande maluco, Anélio.
4: Podemos ir à sexta-feira aos Tuk-Tuk, sair de lá sábado e ir direto aos Baldas. Para cantar lá os parabéns aos Baldas.
0: Pronto, isto moto há 23, há um, faz-se num instante, não é?
4: É rápido, isto é rápido.
0: Ah, o que é isso para quem anda no dia-a-dia com um caminhão nas mãos? Oh, meu amigo, é como se costuma dizer, é lavar o rabo a meninos, não é?
4: Sempre a andar.
0: Sempre a andar. Meu caro Nélio, olha, deixe um abraço, amigo. Portanto, temos então os Baldas no próximo fim de semana aqui de Lourdes a comemorarem mais um aniversário e os Tuk-Tuk de Castelo Branco a terem a sua concentração também na cidade no próximo fim de semana. Nélio, aquele abraço que só você sabe mandar. Força aí, Nélio.
4: Ei, um abraço motar para todos os motares, todos os padeiros, todos os ouvintes e que tenham uma semana de trabalho em condições e cuidado na estrada, muita atenção, que às vezes nós não se podemos preocupar connosco, temos de preocupar com os outros.
0: Pois é, às vezes é isso mesmo.
4: É verdade, e um abraço para todos e tudo a correr bem.
0: Ui, sei lá, a ti como é que você só me faltou dizer que máquina é que você tem?
4: Tenho uma capa TR 1190.
0: E acha bem?
4: Acho.
0: Eu também. Um abraço, amigo.
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0: 25 minutos para as 6 da manhã. Ora, quanto ao tempo, hoje céu pouco nublado ou limpo, com mais nuvens no norte e centro até ao final da manhã, em especial por nuvens altas. O vento, por vezes forte, na faixa costeira, em especial a sul de Peniche e durante a tarde, e nas terras altas do centro e sul até meio da manhã. Também a possibilidade de algum nevoeiro no litoral centro. E quanto à previsão, hoje a Madeira, o dia apresenta-se com céu pouco nublado, mais uma vez a partir da tarde, nas vertentes norte, temos o vento por vezes forte nos extremos da ilha e também nas terras altas. Quanto aos Açores, o dia é com abertas, pelo menos para já a previsão é de aguaceiros fracos para a tarde no grupo ocidental. Durante a manhã ainda pode chuviscar no grupo central e o dia é de chuva durante a tarde no grupo oriental. Quanto a máximas, Castelo Branco 32 graus, Évora e Faro a máxima é de 31, Beja 30, Bragança, Porto Alegre, Funchal, Santa Cruz das Flores, Horta e Angra do Heroísmo 29, Vila Real, Santarém e Setúbal 28, Braga, Viseu, Porto Santo e Ponta Delgada 27, Lisboa 26, Guarda e Coimbra 25, Leiria, Sines e Sagres 24, Viana do Castelo e Aveiro 23, Porto e Penhas Douradas hoje 22.
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0: As mensagens, já lá irei, chega à sua, seja de voz, seja escrita, através do Facebook em José Candeias ou aqui no WhatsApp da sua rádio, 912-120-501. Até se quiser vir à rádio, se quiser, olhe, liga-me.

0: nada.
1: João, só 21 minutos para as 6 da manhã. Zé Candeias, estamos na última semana antes das férias. Um abraço para todos. Saúde. É o Rui Tristão. E então vá a dar as últimas, né, Rui? Força. Boas férias, amigo. Merece. Olá, Mário. Também uma boa semana de trabalho. Tudo bom? E vamos nós, portanto, mais viagem, né, amigo? Isso é que é importante. Atenção, o WhatsApp não recebe chamadas telefónicas. Portanto, se das duas uma, ou manda mensagem, ou a mensagem diz: olha, este é o meu número de telefone, gostaria de entrar na emissão. E a gente liga. Pode ser? Combinado? Isso é o que se quer ouvir. Então vamos lá, se quer ouvir esta.
2: Bom dia, Zé Candeias. Daqui João Silva, por terras da Bélgica.
1: João.
2: Muito bom dia para você e para todo o auditório. Grande abraço.
1: Obrigado, João Silva. Tudo bom? Eduardo Caetano, também por terras alemãs. Obrigado também pela mensagem. Tarouquela, temos aí Sinfãs, também aqui Djalmo Ferreira. Obrigado. Aqui já as primeiras presenças no WhatsApp, 912-120-501, e também em José Candeias no Facebook.
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1: E por aqui, através das linhas 21-382-0033, 21-382-0034. Tão simples como inscrever-se, dar os seus dados, mesmo fora de Portugal. Portanto, é tudo uma questão de, primeiro, haver aí uma inscrição. Entretanto, aqui fica a homenagem neste dia 1 de setembro, e em que é caso para dizer que é um Portugal que se ouve. É o som que reconhecemos numa procissão, romaria, numa festa de verão, num coreto. Mas uma filarmónica é muito mais do que aquilo que ouvimos quando os músicos começam a tocar. Isto porque hoje é o Dia Nacional das Bandas Filarmónicas. E mais uma filarmónica é mais que aquilo que nós ouvimos quando os músicos começam a tocar. É uma escola, é uma família, é uma memória, é uma comunidade. Em Portugal existem mais de 700 bandas filarmónicas, muitas delas centenárias, e quando o Estado instituiu oficialmente este dia, em 2013, reconheceu precisamente essa realidade para muitos jovens, sobretudo longe dos grandes centros urbanos. A filarmónica é a porta de entrada para a aprendizagem da música. É ali que uma criança pega pela primeira vez num instrumento, assim o fiz, aprende a ler uma pauta, aprende a ouvir, aprende a esperar pela sua vez e aprende uma das grandes lições de uma banda. Ninguém toca sozinho. Porque uma banda é feita de muitos instrumentos, mas sobretudo de pessoas que aprendem a respirar juntas. Os primeiros sons são desafinados, o instrumento às vezes parece um pouco pesado, mas alguém ensina, um professor explica, um músico mais velho ajuda, o maestro espera, e pouco aquela criança começa a fazer parte de alguma coisa maior. É assim que uma tradição sobrevive, não porque o passado seja suficiente, mas porque alguém decide ensinar o futuro. As bandas filarmónicas desempenham funções que vão muito além dos concertos, ensino, prática instrumental, arranjo e composição, direção, conservação de partituras, reparação de instrumentos e organização associativa. São também espaços de socialização e de identidade das próprias comunidades. E talvez por isso tenham sobrevivido tanto tempo, porque não vivem apenas da música, vivem das pessoas, mas há o outro lado. porque manter uma fila harmónica custa dinheiro. Há instrumentos que precisam de ser comprados, há instrumentos que precisam de ser reparados, há fardamentos, partituras, transportes, salas de ensaio, professores, maestros. Ou seja, é uma luta permanente também por novos músicos. E ainda hoje a renovação das gerações continua a ser um desafio para muitas bandas, mas talvez seja precisamente por isso que uma escola de música seja tão importante. E quanto a ser importante, eu quis fazer aqui uma pesquisa e fui lá parar. Porque adoro filarmónicas, porque comecei a estudar numa filarmónica, eu ter palhandrense, e porque neste dia vale a pena dilatar o texto. Então, ouça só isto. Estremoz no Alentejo. Encontrei a Sociedade Filarmónica Lusitana, fundada em 1840. É reconhecida pelo Arquivo Distrital de Évora como a banda filarmónica mais antiga do país em atividade contínua. Em 2015, portanto, teve até uma grande celebração, mas a história da Lusitana tem momentos que parecem pertencer a outro tempo. Ouça, nasceu do antigo Banda Marcial do Batalhão de Voluntários de Estremoz, de Dona Maria II. Em 1875, adotou definitivamente o nome Lusitana. E em 1894 recebeu de Dom Carlos o título de Real. Chegou a tocar para a família Real, mas também conheceu momentos de enorme dificuldade. Em 1910 atravessou uma crise tão grave que esteve perto de desaparecer, mas não desapareceu. Sobreviveu e continuou a tocar. Portanto, hoje mantém uma escola de música, precisamente para garantir que a banda não fica apenas com um passado glorioso, mas também tem um futuro. Então vamos lá ouvir a Lusitana de Estremoz.

A banda lusitana de Estremoso aqui, interpretando os contentores dos Chutes e Pontapés. É isto que é as bandas e merecem a que se fale delas. Uma banda pode ter quase dois séculos, pode ter atravessado guerras, mudanças políticas, crises económicas, gerações inteiras, pode até ter visto músicos, uns que chegam, outros que partem. Então agora, ouça só. Há outra banda que eu pesquisei e esta também tem uma história muito forte e até muito antiga. Verride, Montemor o Velho. E o que é que encontrei? É uma história extremamente antiga. A Associação Filarmónica União Verridense foi fundada em 1808 e mantém-se em funcionamento sem interrupções. Estamos a falar de uma associação nascida há mais de dois séculos e o primeiro ato oficial aconteceu num momento dramático da história portuguesa. Ouça. Invasões francesas. Na praia do Cabidelo, na Figueira da Foz, a banda recebeu as tropas britânicas, comandadas pelo general Wellington, que vinham ajudar os portugueses no combate às tropas francesas. Mas há uma coisa nesta história que ainda parece mais bonita, que desde o princípio a União Verridense não foi apenas música. Ensino, solidariedade, a associação até chegou a criar um monte-pio para apoiar pessoas mais carenciadas, nomeadamente viúvas. Portanto, hoje, a União Verridense continua a trabalhar também na sua escola de música, na Orquestra Juvenil Filarmónica e nos grupos corais. Por isso, ouvintes, vamos lá então saber como toca a Verridense.

0: Destaquei a Lusitana de Estremoz e a Barridense, portanto, onde mora o velho, por serem as mais antigas, mas que não desprestigia de forma alguma todas as outras, poderá rondar 700 em todo o país. Por isso hoje, quando ouvimos uma filarmónica num coreto, e era bom que lhes dessem uso, numa precisão, numa festa ou numa sala de concertos, não estamos simplesmente a ouvir instrumentos. Estamos a ouvir história, memória, uma comunidade e também ouvimos o futuro. E hoje, neste Dia Nacional das Bandas Filarmónicas, vem então a nossa homenagem para músicos, maestros, professores, pais, dirigentes, voluntários, para aqueles que ensaiam depois de um dia de trabalho, para os que continuam a abrir a porta das escolas de música e para todos que muitas vezes, sem grande reconhecimento, mantêm esta tradição bem viva. Porque Portugal também se encontra através da música das bandas.
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0: Eu até desafio, se pertencerem a alguma banda queira dar aqui num toque uma mensagem, venha ela no WhatsApp 912-120-501.
2: Bom dia, amigos da Candeias. Bom dia, ouvintes.
0: Ah.
2: Sou o Pinto dos Ovos. Cá me encontro mais uma vez a saudar este vasto auditório. Saúde para todos e boas férias para quem se encontra ainda. Até amanhã, se Deus quiser.
0: Grande abraço, amigo.
2: Saúde.
0: Tudo bom.
2: Paz. E alegria.
0: Para saúde, é a canção. Saúde, paz, habitação, saúde. Zé Candeias, João Miguel dos Pneus Pirelli. Ah, amigo, está bom. Aqui com uma fotografia que partilhámos. Desejo um bom dia a todos os amigos, familiares, na Marleja e Barrancos. E um cumprimento especial aos meus colegas da Transrock. Está certo. Bom dia, pela primeira vez a mandar uma mensagem. É a Rui Faria, então, muito bem, bem-vinda essa sua mensagem e se quiser, mantenha aqui sempre o contacto, quanto mais não seja, para poder dar aí uma continuidade ao seu ritmo de vida. Ora, também aqui Zé Candeias, este Pão de Ló ganhou o primeiro prémio do concurso da Agrival em Penafiel. A vencedora foi Maria Adelaide, Sina Abel Pereira, Recessinhos Penafiel. Ia pá, meu amigo, até a fotografia dá fome. Nossa, imagine sendo o primeiro, imagina a beleza de boca, de sabor. Ora, obrigado. E aqui está, e a boa foto. Zé Candeias, iniciei com 48 anos. André Lourenço, banda filarmónica catarinense, que tem 135 anos. André, catarinense, dê aí só uma dica. Portanto, de onde é que é a banda? Ora, mais uma. Olá, sou José Júlio, tenho 46 anos, moro em Logroño, La Rioja, Espanha. Estou de férias um ano mais na Boidobra Covilhã, conheço muito bem, Portugal. E só para dizer que adoro o programa, adoro a Rádio de Portugal. Sois muito bons. Saúde. Fico cá até 14 de setembro. Adoro Portugal. E é muito bem. José Rolio. Também gostei muito da mensagem e até faço aqui um desafio para uma conversa em direto.
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0: Estamos quase nas 6. Falta tocar a canção que marcou o verão de 2013. Isto não tinha muita volta a dar, até pela força. É caso para dizer que o fado ganhou uma nova vida. Uma das grandes vozes do fado português chegava às rádios com uma canção diferente. A letra é de Pedro da Silva Martins, dos Diolinda, e a música nasceu da colaboração com a fadista. O álbum já tinha sido lançado em 2012, mas foi em 2013, com o lançamento do single, que a canção ganhou uma enorme projeção. E o título já escondia uma brincadeira. A ideia de desfazer o fado com a própria palavra fado. Exatamente aquilo que a intérprete fazia musicalmente. Respeitar a tradição, mas dar-lhe uma linguagem nova. A canção conquistou o Globo de Ouro da Melhor Música, também o Prémio Autores da Sociedade Portuguesa de Autores, tornando-se uma das grandes referências da música portuguesa desse ano. Fado, mas diferente, português, mas contemporâneo. É a nossa memória musical do verão de 2013. Pois claro. Ana Moura com Desfado.

0: 2013, batia no verão, a namora com este esvado. Depois das 6, vamos saber de verão de 2014.
1: Candeias, aqui é Clavazinho Ribeiro, de Porto Alegre, Rio Grande do Sul, Brasil. Acabei de ouvir o seu relato sobre as orquestras sinfônicas. E isto é muito bom de ouvir nessa hora da manhã ou madrugada aqui para mim, que agora é, temos um fuso de 4 horas. É, na verdade, eu tenho que agradecer porque é um verdadeiro luxo poder ter informações tão importantes e que nos deixam muito contentes. Muito obrigado mais uma vez. Um grande abraço.
0: Muito obrigado pela atenção. Clavazinho Ribeiro, Porto Alegre, grande cidade, Rio Grande do Sul e o grande Brasil. Também aqui dar contas é Candeias. Faço parte de uma banda centenária de Lares. É Luís Neves. Olha, e tem aí programa para 27 de setembro, centenário da Banda Filarmónica de Lares. Vai lá estar a Anabela, a rica voz que escolheram. Podemos marcar uma conversa, Luís? Quer vir até à conversa comigo para falarmos do assunto? É só dizer assim, é só pôr like e eu vou logo ter consigo. Bom dia, boa semana, hoje uma viagem diferente em família, diz o Pedro. Até uma viagem diferente em família, mas é de férias ou isto encostou-se, digamos, uma afetividade ao trabalho? Quanto lá. Bem, vamos ao tempo para hoje, neste primeiro dia de setembro, aqui no continente. Céu pouco nublado ao limpo, nuvens pela manhã no norte e centro, o vento por vezes forte no litoral oeste e também nas terras altas. E quanto à previsão da Madeira, o dia é de céu pouco nublado, algum vento nos extremos da ilha e também nas terras altas. Nos Açores é um dia com abertas, aguaceiros fracos para a tarde, no grupo ocidental e também no grupo oriental. Castelo Branco, 32 graus, Évora e Faro, 31, Beja com 30, Bragança, Porto Alegre, Funchal, Santa Cruz das Flores, Horta e Angra do Heroísmo com 29 de máxima, 28, Vila Real, Santarém, Setúbal, Braga, Viseu, Porto Santo e Ponta Delgada, 27, Lisboa, 26, Guarda e Coimbra, 25, Leiria, Sines e Sagres com 24 de máxima, 23 graus, Viana do Castelo e Aveiro, Porto e as Penhas Douradas, hoje a máxima é de 22.
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0: São 6 horas, 5 nos Açores.
1: A nova lei do regime TVDE entra hoje em vigor e passa a integrar os táxis. As associações de taxistas e motoristas TVDE apontam aspectos negativos. Pela segunda vez, o ministro da Administração Interna, Luís Neves, vai dar novas explicações sobre os casos em que está envolvido. O Chega, que ameaça uma moção de censura, espera para ver.
0: Esta hora, Bragança 9 graus, 15 no Porto, 16 em Coimbra, Lisboa 18 graus, Faro 19 nas Ilhas, Funchal 23 graus, tal como Ponta Delgada, e estão 22 em

0: De heroísmo. Edição das 6, Pedro Guilherme.
1: Entra hoje em vigor a nova lei que reestrutura a atividade TVDE em Portugal. A nova legislação abandona a classificação de veículos descaracterizados e passa a designar transporte remunerado de passageiros através de plataformas eletrónicas. Entre as principais alterações, o setor passa a integrar formalmente o táxi, com estes veículos a poderem estar inscritos na atividade desde que cumpram as exigências legais e se associem a uma plataforma eletrónica licenciada. As mudanças não são consensuais, tanto os representantes dos transportes em automóveis descaracterizados, como os do táxi, alegam que o novo quadro legal cria uma distorção grave no mercado e favorece as grandes plataformas em detrimento dos pequenos operadores. A poucas semanas do alargamento do passo ferroviário verde à Fertagus, a Comissão de Utentes dos Transportes da Margem Sul pede mais informação à empresa e ao Governo e lembram de Ana Almeida problemas como sobrelotação, atrasos e uma frota envelhecida.
2: Neste momento, o maior problema da Fertagus é a sobrelotação. É o que diz Aurora Almeida, da Comissão de Utentes dos Transportes da Margem Sul.
3: Nós vamos ali, é mesmo, sardinhas em lata. E o problema não é de agora, o problema tem décadas.
2: A Comissão tem denunciado este problema e também os atrasos e a falta de renovação da frota. Foi por isso que apresentaram um pedido de esclarecimento ao Conselho de Administração da Fertagus e ao Governo. Até agora, quanto às soluções apresentadas...
3: Nenhuma.
2: Em 2025, a Comissão reuniu com a Secretária de Estado da Mobilidade. Aurora explica que...
3: Reconheceram o problema, mas as soluções a curto, médio e longo prazo não apontaram.
2: Este ano, a Fertagus anunciou a compra de duas carruagens à empresa espanhola Renfe, que devem começar a operar em 2027. Mas a Comissão de Utentes de Transporte da Margem Sul quer mais informações, até porque o problema está a agravar-se. A frota já tem muitos anos, explica Aurora Almeida.
3: É a mesma frota desde 1998, não foi renovada. Está aqui todo um caldo para continuar a correr mal e agravar-se, porque o material circulante é o mesmo. Não há renovação da frota.
2: A Aurora diz que é preciso vontade para mudar e investir numa mobilidade sustentável.
3: É preciso olhar para a mobilidade de outra forma, porque só assim é que se tira carros das cidades. Olhar para a mobilidade de forma sustentável.
2: No pedido de esclarecimento feito à Fertagus e ao Governo, a Comissão de Utentes de Transporte da Margem Sul exige mais informação sobre o material adquirido à empresa espanhola e quer saber que medidas vão ser implementadas para combater a sobrelotação das carruagens.
3: Conhecer o problema é bom. E agora, o que é que vamos fazer?
1: O Governo diz que o alargamento do passo ferroviário verde arranca na terceira semana de setembro, sem, no entanto, avançar um dia exato. A modalidade, destinada a quem usa apenas o comboio para chegar ao destino, será estendida aos urbanos de Lisboa e do Porto, da CP, bem como à Fertagus, que liga Lisboa a Setúbal. O Ministro da Administração Interna promete dar esta manhã explicações sobre as várias polémicas em que se viu envolvido nos últimos meses. Entre os assuntos sob escrutínio estão atos praticados por Luís Neves, enquanto diretor da Polícia Judiciária, e a utilização já no Governo de uma viatura apreendida no âmbito de um processo de crime. A situação de Luís Neves levou o Chega a ameaçar com uma moção de censura ao Governo. Questionado sobre os esclarecimentos e a contestação política, Luís Neves afirma estar tranquilo.
4: Estou absolutamente tranquilo. Estou aqui a trabalhar em prol da segurança do nosso país.
5: Mas porque amanhã?
4: Porque é quando eu decido. Não é quando os senhores decidem, é quando eu decido.
6: O senhor Presidente fez praticamente o ultimato, senhor Ministro.
1: O Ministro da Administração Interna ontem, a propósito do aniversário do Comando Regional da PSP na Madeira. O Chega, assim que soube que Luís Neves vai falar esta manhã, a partir do Funchal, travou a fundo. Depois de admitir entregar hoje no Parlamento uma moção de censura, André Ventura disse que vai antes reunir com os órgãos do partido para tomar uma decisão final. Mais de 60 mil pessoas precisam de ajuda de emergência no Nepal para terem acesso à água. As Nações Unidas alertam também que há mais de 20 mil crianças sem alguém que cuide delas. O porta-voz da ONU, Stéphane Dujarric, revela que após as cheias da semana passada e à medida que a situação no terreno vai sendo conhecida, aumenta a quantidade de pessoas que precisam de apoio.
7: À medida que as avaliações da situação avançam, temos uma ideia mais clara sobre aquilo que a população precisa. Cerca de 65 mil pessoas precisam de ajuda de emergência para terem acesso à água, saneamento e higiene. Mais de 22 mil crianças estão desprotegidas. Prevê-se que 2.600 crianças com menos de 5 anos precisem de tratamento para desnutrição grave.
1: As Nações Unidas colocam como prioridade procurar e reunir famílias. As autoridades contam nesta altura 950 mortos e mais de 4 mil desaparecidos na sequência da violenta inundação da semana passada no Nepal e também na China. Quase 30 anos depois do assassinato do rapper Tupac Shakur, um júri do Tribunal de Las Vegas declarou culpado o único arguído no envolvimento na morte do músico norte-americano. O tribunal validou os argumentos da acusação, que dizia que Dwayne Davis, antigo membro de um gangue, planeou o ataque e forneceu a arma usada no assassinato de Tupac em setembro de 1996 em Las Vegas. Apesar da decisão do júri, a defesa insiste na ausência de provas materiais e diz que vai recorrer. A leitura da sentença está marcada para 13 de outubro. Dwayne Davis arrisca pena de prisão perpétua sem possibilidade de liberdade condicional. O assassinato de Tupac Shakur em 1996 marcou a história do rap e intensificou a imagem violenta da cultura hip-hop durante o auge de uma era definida pela rivalidade entre artistas de Los Angeles e de Nova Iorque. O tenista Nuno Borges está fora do Open dos Estados Unidos. O português foi eliminado na primeira ronda depois de perder esta madrugada com o norte-americano Lerner Tier, derrota por 3-0 num jogo que durou 1 hora e 40 minutos. Quanto a Jaime Faria, que se qualificou no domingo para a segunda ronda do último torneio Grand Slam da temporada, vai defrontar o espanhol Carlos Alcaraz, atual detentor do título do Open dos Estados Unidos. A prova está agendada para amanhã. O Benfica venceu ontem à noite em casa ao Estoril Praia por 2-1 no fecho da quarta jornada do campeonato. No Pavlidis e Langlet marcaram os golos dos encarnados, Begraui reduziu para os canarinhos. O treinador do Estoril, Vasco Matos, assinala que o resultado é justo.
5: Em relação à justiça do resultado, o Benfica acaba por fazer dois golos. Penso que o segundo golo tira-nos ali um bocadinho do jogo, porque se o Benfica não faz naquele momento, eu acho que nós íamos crescer no jogo e íamos causar muitas situações, porque estávamos a conseguir ter bola também. Mas não baixámos os braços e acabámos o jogo muito vivos, muito vivos. E com uma outra situação, se calhar, poderíamos ter chegado ao empate. Mas em relação à justiça do resultado, Benfica fez dois golos, nós fizemos um, por isso. Não há muito mais a dizer sobre isso.
1: Os encarnados contaram também com a estreia de Palhinha em campo. O treinador Marco Silva abordou a estreia.
8: Vai-se adaptar àquilo que nós queremos e à nossa identidade, e principalmente aos colegas também começarem a percebê-lo. Ele começar a perceber os colegas, vai demorar o seu tempo. Mas pronto, aconteceu com mais minutos hoje do que era previsto. Mas foi bom, acabou por ser bom para ele perceber também e sentir o estádio, perceber o que as pessoas esperam dele, percebeu-se pela sua entrada, e é sempre bom para um profissional e para um jogador sentir isso.
1: Vitória do Benfica diante do Estoril ontem à noite na Luz. Mais a norte, o Sporting Braga recebeu e venceu a Vitória de Guimarães por 1-0 no fecho da quarta jornada da Primeira Liga de Futebol.
0: 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Muito bom dia, são 6:08. Sou José Candeias, com Jorge Almeida e Carlos Mateus. Iniciamos o mês de setembro.
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0: Gilbert Gil.
1: Bom dia, auditório Antena 1. Amigos José Candeias, fala José Santos, José Viseu. Quero desejar uma boa semana para todos que trabalham e que iniciaram esta semana de trabalho, para os nossos estudantes que vão iniciar mais um ano letivo, para que se empenhem. Deixar um alerta aqui aos nossos governantes, em especial às cidades, à qual cada vez há menos esperança, e isso é visto, só eles é que não veem. E de uma vez por todas, senhores políticos, senhores autarcas, ponham a mão na ferida e ponham mão nas nossas cidades. Deem mais segurança a quem nos visita e principalmente a quem habita nelas. Por favor, não deixem de lapidar este nosso país. Um grande abraço. E um abraço para o meu irmão, meu filho, na Suíça.
0: Muito bem, amigo, muito obrigado. Ah, ok, André Lourenço, a Filarmónica Catarinense, com 135 anos, Santa Catarina, Caldas da Rainha. Muito bem, amigo. Portanto, toca sax. Eia, sim senhor. Nestes dias, venha cá. Desafio, põe o telefone à frente e faz aqui uns solos. Olha, não seria o primeiro, nem será o último. Zé Candeias, por Sobral do Monte Graça, um abraço, ótima terça-feira. A equipa, motoristas, todo o auditório, os meus cumprimentos. Isto é do Alfredo Martins. Tenho mais para ouvir, sim senhor. Então vamos lá escutar. Isto há pouco o José Júlio, espanhol, mandava uma mensagem. Ele é de Logronho, mas uma boa zona. Então vamos lá ver o que ele gravou.
2: Olá, bom dia, queria dar as graças, obrigado por sair-me a mensagem em direto. Não posso falar em direto porque minha família está a dormir.
0: Muito
2: ok?
0: Bem.
2: Okay. Obrigado e nunca mudeis. Sois muito bons. Tá, outro dia, amigo. Mas sempre os escuto na Espanha e em Portugal.
0: Muito bem, então até quando estiver em Espanha, ligamos para lá, porque até é mais uma hora. Ora bem, aqui Zé Candeias, obrigado pela dedicação à causa filarmónica. Vocês deviam era mandar às vezes era aos programas. Portanto, aproveito para fazer o convite a quem quiser e puder assistir ao concerto da Filarmónica da Sociedade Boa União Alhadense no Coreto do Jardim Municipal da Figueira da Figueira da Foz, no próximo domingo. Portanto, José António Firme, maestro da Filarmónica, portanto, Sociedade Boa União Alhadense. É um bom concerto, sim senhor. Olha, e neste caso, por falar nisto, bom dia, Luís Neves. Alô, Luís Neves.
3: Bom dia.
0: Está bom?
3: Estou, graças a Deus.
0: Onde é que toca a banda?
3: A banda toca na Lares, que é na Lares, na Figueira da Foz.
0: Muito bem. Então, o meu amigo toca nessa banda há quantos anos?
3: Isto foi assim. Isto foi uma ideia da minha esposa, porque a gente já entrámos na casa dos 50 anos e tínhamos que ocupar algum tempo. Então, fomos convidados para inserirmos num pequeno concerto, um pequeno de grupo de pessoas para tocar cavaquinhos, que chama-se Recordas.
0: Sim.
3: E então começámos a tocar lá nesse Recordas e eu, como tive sempre algum gosto pela música, ouvia um instrumento na, na, na,

0: na Filarmónica que me cativava muito, que era o trompete.
1: É lá.
0: E agora, foi preciso chegar a esta idade dos 50 mais IVA para começar a aprender a trompete. E pronto, olha, e é um fascínio que eu tenho por aquilo e gosto da coletividade.
1: Fale-me um bocadinho da coletividade, assim resumidamente, tem muito tempo, onde é que vocês ensaiam? Fale-me um bocadinho, Luís, por favor.
0: Pronto, o nosso ensaio é mesmo lá no grupo da Lares, no CIRL, que chama-se CIRL, Sociedade Instituição Recreativa de Lares, e ensaiamos lá, a banda ensaia às sextas-feiras e eu, por exemplo, parte dos cavaquinhos tocam à quinta-feira, ensaio. E pronto, e a sociedade este ano faz precisamente o centenário, que agora há tempos também mandei uma mensagem ao Pozé, que foi divulgado aqui também para a Figueira e arredores, né, para quem quis ouvir. E agora este dia 26 temos novamente este concerto.
1: Muito bem, sim senhor. Isto saber, para além de não ocupar lugar, também não tem idade, não é?
0: É verdade, é verdade. Foi preciso chegar agora a esta idade para a gente começar a querer aprender mais ou alguma coisa que seja útil.
1: Ó Luís, o que é que faz a sua profissão, qual é?
0: A minha profissão, por exemplo, eu tive que me afastar um bocadinho, que sou operador de máquinas aqui na vidreira do Mondego. Carrego e descarrego garrafas.
1: O que é que a música representa para si no seu dia-a-dia? É um alívio? É um esquecer? É dedicar-se a si próprio, é, Luís?
0: Zé, isto é assim. Eu, quando estou do turno das 5 da manhã até à 1 da tarde, é regra prioritária no meu telemóvel, antena 1. Ponto final. Isto é, tem que ser, senão até eu não me sinto bem. A partir daí, a partir de que o Zé acaba o programa, depois tenho que entrar no mundo da música, porque é a minha praia, é onde me sinto melhor.
1: Onde é que atuaram pela última vez?
0: Prontos, a última vez que fizemos aqui o último concerto no CAI, e agora este fim de semana também tivemos aqui no nosso Jardim da Figueira da Foz, lá na Praceta, tivemos também a tocar a nível dos cavaquinhos.
1: Repita, onde é que vai ser a próxima atividade da banda, diga lá.
0: É no CAI da Figueira da Foz. Portanto, o concerto da Anabela.
1: Com a Anabela, exatamente. E vocês vão juntar uma voz que se enquadra perfeitamente.
0: Estou a arrepiar.
1: Ah, até eu? Estou à distância. Oh, Luís, estou a receber muitos cumprimentos. Olha, sou Serafim Lopes, tenho 78 anos, estudo formação musical na Sociedade Musical 1 de Agosto, fundada em 1916, em Coimbrões, Vila Nova de Gaia. Toco guitarra, bandolim, grupo Cordas e Modas, composto por 100 séniores em constante atividade solidária. Meu amigo, vou querer falar convosco. Isto de meter tanto sénior também em movimento dá uma boa conversa. Luís, o que é que diz? Que palavras quer dizer pelo amor que tem às bandas, por aquilo que conhece, pelo desafio constante e àqueles que, como você, aprenderam, gostam, amam e tocam nas bandas?
0: Zé, há uma coisa que não deixem acabar um património que é bastante grande. Até, há umas centenárias, outras mais que centenárias, certo? E depois cativarem os jovens, que muitos dos jovens andam por aí desaparecidos. Porque eu, além de ser gostar da música, também sou escuteiro. E há muita falta de jovens, ou aliás, não querem inserir nestas atividades, que seria muito bom para eles, ao menos para desenvolverem na vida, criarem métodos de vida diferentes.
1: Luís, e porque às vezes podem associar as bandas filarmónicas a um aspecto muito redutor da música, importante sem dúvida, mas uma das coisas que eu vejo que agora também atrai muito os jovens são as variantes que as bandas depois formam, que são ao grupo de metais, ao grupo de violas, ao grupo mais para dança e pop. Portanto, tudo isso começa com a base, que é a grande escola da banda, não é, Luís?
0: É verdade, é verdade. A gente também aqui, por exemplo, aqui na Escola de Música da Laje também temos muita gente nova, muitos jovens mesmo, e já também alguns escuteiros. Pronto, é uma questão da gente começar a incentivá-los e entrarem nesse mundo, né, que é da música.
1: E neste dia que vos é dedicado, desde 2013, portanto, esta é também a grande homenagem. Meu caro Luís, foi um gosto. Parabéns e felicidades.
0: Muito obrigado, Zé, e cumprimentos aí para a rapaziada toda que estiver aí por aí à escuta.
1: Eu não podia deixar de tocar esta ótima descrição da Maria de Lourdes Rezende.

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2: José Candeias, programa@rtp.pt, também para nos contactar.
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2: Isto é magnífico. E se em vez de apanhar um avião para regressar a Portugal decidisse fazer o caminho para casa de bicicleta? Depois de terminar o mestrado em Engenharia Física em Copenhaga, na Dinamarca, decidiu pegar na bicicleta e iniciar uma viagem de 8 mil quilómetros até Lisboa, atravessando a Europa de norte a sul. Mas esta não é apenas uma aventura sobre rodas. É também uma forma diferente de conhecer o continente, mais devagar, mais próximo das pessoas, das paisagens e das comunidades. Ah, e há também uma causa associada à viagem. Nuno Gandum está comigo para contar como se transforma então uma viagem de regresso a casa numa aventura de milhares de quilómetros. Olá Nuno, bom dia, bem-vindo.
3: Bom dia, bom dia. Está-me a ouvir?
2: Perfeitamente. onde é que tu estás?
3: Estou atualmente em Lübeck, no norte da Alemanha, perto de Hamburgo. E agora vou continuar aqui no norte mais dois dias ou três.
2: Ora bem, com Copenhaga também fica no norte, quantos quilómetros já fizeste desde que saíste?
3: Já fiz quase 2 mil, à volta de 1800 e qualquer coisa. Não tenho agora o número ao certo, mas por aí.
2: Eu pensava que isso era mais perto.
3: É mais perto se eu tivesse vindo direto para cá, mas andei duas semanas a conhecer a Dinamarca, então já sumou um bocadinho, uns poucos quilómetros até agora.
2: Conta-me, como é que foi esse mestrado em Física, em Copenhaga? Ficaste muito mais tempo na capital, portanto agora é que se foi dada essa perspectiva, mas como é que foi essa experiência?
3: Foi uma experiência boa, gostei muito da universidade e de estudar lá. Acho que é uma cidade incrível para viver e para estudar também, então adorei, acho que eu.
2: Quanto tempo lá estiveste, Nuno?
3: Tive 2 anos, nos últimos 2 anos estive lá a estudar e a viver.
2: E já te entendes? Já te entendes na língua deles?
3: Algumas coisas.
2: Pois, é sempre assim. É sempre assim.
3: Falar não é muito, mas dá para perceber algumas coisas. Algumas palavras soltas.
2: E como é que surgiu esse clique? Não vou regressar a Portugal de avião, vou de bicicleta. Como é que isso surgiu?
3: Não teve bem uma grande razão de ser. Queria fazer uma viagem e depois, como andava sempre de bicicleta em Copenhaga, pensei, por que não ir de bicicleta até casa? Acho que seria engraçado. E depois, pronto, comecei a montar o percurso para ser um percurso um pouco diferente e agora já lá vão 2 semanas.
2: O que é que a família e os amigos disseram?
3: Ao início, a minha família não gostou muito da ideia por ir fazer isto sozinho ou por poder ser perigoso. Mas depois, quando começaram a perceber melhor, apoiaram-me, obviamente. E acho que todos os meus amigos ficaram muito entusiasmados para a minha viagem e tiveram sempre a apoiar e ainda estão. O que é muito, muito bom de ver todos eles a apoiar sempre e sempre muito entusiasmados com a viagem. Portanto,
2: algum, posso dizer. Algum episódio até aqui?
3: Até o momento, acho que tirando problemas meteorológicos, que não tem estado propriamente calor e tem havido muito vento e muita chuva, acho que tem corrido tudo bem. Mas acho que tem tido mais ou menos tudo pelo plano, tirando o primeiro dia que tive muitos furos.
2: Então,
3: para começar bem a viagem.
2: Como é que se tem muitos furos?
3: Pois também não sei bem o que aconteceu, mas consegui nos primeiros 50 km ter logo 3 furos. O que não foi o indicado, mas pronto, a partir daí acho que nunca mais tive assim um grande problema.
2: Passa. Isso dá um furo por cada 17,5 km praticamente.
3: Pois, exato, eu não.
2: Eu nunca tinha ouvido tal. Ah, não me digas que deixaste às vezes alguma situação pendurada, alguém te veio pôr pioneses na estrada.
3: Pois. Parece que há de ter sido algo assim.
2: Ai. Olha, e como é que tem sido a tua pernoita? Como é que fazes o ritmo? Acordas cedo para se calhar arrancar cedo? Conta-me um pouco da rotina que tem sido até aqui.
3: Então, normalmente, como os dias têm... O dia começa cedo, tento aproveitar o máximo tempo de sol, então acordo sempre muito cedo, por volta de 6:30. Para conseguir fazer tudo e arrancar normalmente às 8, a não ser que seja um dia mais curto. E depois, pronto, é passar o dia inteiro na bicicleta, para também não ter de estar a pedalar à pressa. E ao fim do dia, onde decidir que vou dormir...
2: Onde é que costumas dormir, Nuno?
3: Então, até agora, na Dinamarca, foi um misto de acampar... ficar em uns abrigos, que eles têm uma rede de abrigos muito grande na Dinamarca, então é só... e pode-se usar sem marcação e sem pagar, sem nada. Então muitas vezes fiquei nesses abrigos, quando estavam cheios montei a tenda ao lado e tive 3 noites, consegui alguém para me alojar, o que foi muito bom, portanto...
2: Isso também, ou seja, isso também poderá ser uma expectativa, até porque querendo fazer uma viagem lentamente, também há aqui uma, digamos, um perfil humanizado. Queres também contactar com as pessoas, queres sentir a realidade por onde passas também, não é?
3: Exatamente.
2: Boa, boa. Já agora, que equipamento é que tu levas na bicicleta? Vais munido com quê?
3: Então, pronto, tenho alguma roupa, não é? Porque tenho a roupa para pedalar e depois tenho alguma roupa para trocar depois. Tenho roupa também para me aquecer, porque isto pode estar... Não está muito calor, pelo menos ainda por agora. Espero que no futuro fique um pouquinho mais quente, quando for mais para sul. E tenho, pronto, depois tenho a minha tenda, a cama e o colchão para dormir. E algum equipamento para acampar, para cozinhar, conseguir comer. E...
2: muito bem, portanto, vais...
3: para carregar o telefone e o GPS.
2: Boa, boa.
3: E é basicamente isso.
2: Olha, Nuno, quando eu pergunto, ou pelo menos quando referia, que há aqui uma humanização na tua viagem, tu tens uma causa. Que causa é esta, Nuno? Conta lá tudo.
3: Pronto, depois, passado, já antes de começar a viagem, tive a ideia de... já que vou estar tanto tempo na pedalar e a mostrar a pessoas e a contactar com pessoas, seria bonito, ou seria algo para mim interessante, de fazer uma angariação de fundos para uma organização que faça um trabalho que eu gosto e que acho importante. E depois, pronto, conhecendo o trabalho da Rewilding Portugal, comecei a... um GoFundMe para eles, para tentar angariar algum dinheiro que lhes conseguisse dar, porque eles fazem um trabalho importante no norte do país, em conservação de habitats naturais e de recuperação de espécies do nosso país e integração com as comunidades locais. E pronto, comecei essa angariação há alguns dias e acho que até agora está a correr bem, portanto esperamos que assim continue.
2: Ouvintes, o que o Nuno acaba de dizer é uma coisa muito importante. Chama-se Rewilding Portugal. Portanto, é uma organização que recupera, lá está, como disse o Nuno, os habitats, espécies. Vão à internet e descubram Rewilding Portugal e depois vão ver o que eles fazem. E o Nuno associou-se muito bem e aqui em particular o objetivo é o Grande Vale do Coa, não é, Nuno?
3: Exatamente. Eles estão a... O foco de trabalho deles é no Vale do Coa, porque é uma das zonas ainda mais selvagens do país. Exato. Então estão a tentar mesmo tê-la o mais selvagem possível e recuperar as espécies que de lá são naturais.
2: Então, e se eu quiser contribuir, como é que faço?
3: Tem na minha página de Instagram, tem lá o GoFundMe, está lá na biografia, tem lá o link, e acho que também na... algures na página de Instagram da Rewilding são capazes de encontrar
2: Então, se penso que é mais fácil, penso que é mais fácil ir à tua do Instagram, até porque assim o pessoal segue-te e faz muitos likes e diz que tu és o maior. A tua página no Instagram, como é que assinas como?
3: É NunoGandum19.
2: Nuno Gandum 19.
3: Exatamente.
2: Ouvintes, Gandum é um G, um A, um N, um D, um U e um M. Gandum. E Nuno primeiro. 19. Olha, como é que está o tempo agora? Aí.
3: Acho que hoje por acaso até está bom.
2: Foi eu que mandei.
3: Vai ser. Espero que seja um dia de sol e sem muito vento para conseguir aproveitar. Então, mas pelo menos hoje, até o momento, não tem. O céu está assim limpinho, não parece haver grandes nuvens, portanto acho que vai ser um dia bom nesse sentido.
2: Quantos quilómetros esperas fazer nesta etapa?
3: Hoje, como vai ser um dia mais curto, acho que vou fazer à volta de 100, portanto vai ser um pouquinho mais fácil, digamos assim.
2: Já tinhas assim experiência ou esta experiência de bicicleta, este entusiasmo, surgiu apenas em Copenhaga, quando foste para lá fazer o mestrado?
3: Foi basicamente por causa disso, sim. Eu quando era mais novo andava de bicicleta às vezes no verão só para me divertir, mas nada de muito relevante. E depois de ter ido para Copenhaga comecei a andar mais. E
2: não queres outra coisa?
3: Acho que foi mais de ver mais daí, de okay. Associar o facto de andar de bicicleta todos os dias.
2: Bem.
3: Querer fazer uma viagem de bicicleta.
2: Tu planeaste esta viagem, já tens mais ou menos um esquema formado, até em sítios onde no decorrer da quilometragem possas ficar aqui, alojamento acolá, ou seja, já checaste, por assim dizer, um percurso inteiro nas grandes referências, não é?
3: Sim, pronto, eu na altura tinha feito, quando fiz um percurso para passar por zonas mais de interior dos vários países, e depois, ao saber de amigos meus que viviam em certas zonas, aproveitei e meti esses sítios no roteiro também. E depois, pronto, desde então já recebi algumas mensagens de pessoas a dizer que se quisesse passar por lá, me dariam casa com todo o gosto. Então uma pessoa vai sempre vendo e ajeitando o roteiro para se precisar de descansar um dia melhor ou ficar um dia parado, ter sítio onde ficar, e até ao momento tem resultado bem. Vamos ver agora na Holanda, quando entrar, sei que tem alguns sítios onde tem casa. Ainda estou a decidir se altero um pouco.
2: Olha, tu vê lá, Nuno, tu vê lá na Holanda, não estacionas aqui lá onde eles estacionam todas, porque não, senão tu vais perder, não encontras a bicicleta.
3: Não, é por isso mesmo também que eu quero ir para os sítios assim mais.
2: Exatamente. Em Amsterdão, se for na Central Station, espera lá por 5 mil todas estacionadas. E eles sabem onde elas estão. É uma coisa impressionante. Deve vir pelo cheiro, deve ser como os animais. Olha, Nuno, se não te importas, isto entusiasma-me, não és o primeiro. Tem sido inevitável ao longo deste meu percurso de rádio acompanhar os viajantes, seja de que perfil for, e já acompanhei de aventuras de bicicleta, meu Deus, desde o Polo Norte ao Polo Sul, desde Macau até Ovar, desde a Europa passando por outras Ásias. Por isso, meu caro, desafio-te a mantermos aqui um contacto. Portanto, vamos lá aí dentro de um grande ritmo. O que é que queres deixar, dizer por último? Até para a família que te está a ouvir, eu sei.
3: Acho que para toda a gente que está a ouvir, gostava que apoiassem a causa, principalmente. Acho que era o mais importante para mim, era conseguir, no fim disto tudo, para além de ter feito a viagem, que essa só depende de mim, conseguir também deixar alguma coisa importante à Rewilding, para eles continuarem o trabalho deles, que acho que é algo importante.
2: Ora bem, ouvintes, eu até nem sou muito das redes sociais, tirando aqui no contacto da rádio, mas como tenho Instagram, vou lá, portanto, NunoGandum19, está lá o link, o endereço, portanto, para podermos ajudar, neste caso, nesta causa da Rewilding, e cada um dá o que pode, e o Nuno então aí é que entusiasma. Bem, imagino depois da nossa conversa, ele mais logo vai ver, epá, eu tenho que fazer mais uns 300 quilómetros depressa. Nuno, últimas palavras são tuas para quem sabe um até breve, meu amigo.
3: Pronto, só queria deixar um obrigado por esta conversa e espero que as pessoas continuem a apoiar como têm apoiado até agora, que tem sido incrível. Acho que vai ser isto.
2: Ouvintes, Nuno Gandum 19 no Instagram, acompanha-no na aventura, mas também neste apelo que ele faz. Foi um gosto, Nuno, um grande abraço e até breve, meu amigo. Força nessas pedaladas. Muito obrigado.
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2: 20 minutos para as 7 da manhã. E nesta hora, então, a música leva-nos para 2014. O verão tinha um novo som. Um projeto da Grande Lisboa, formado por Alex Dalva Teixeira, nascida em Luanda, e Ben Monteiro de Lisboa. E a dupla trouxe à pop portuguesa uma mistura fresca de eletrónica, funk, referência dos anos 80 e influências africanas e brasileiras. A canção, escrita pelos próprios, incluída no álbum de estreia Bate que Bate, que foi lançado nesse ano. O título gera um convite, praia, sol, calor, descontração. Ah, e há uma curiosidade, é que o videoclipe foi realizado pelo próprio Ben Monteiro num verdadeiro espírito, tipo, passa você mesmo. Foi filmado e editado com apenas dois iPhones. O tema ajudou a apresentar uma nova geração da música portuguesa, mais livre, dançável e irreverente. E uma canção que não precisava de falar de verão para ser verão. Bastam os primeiros acordes. Verão de 2014. Dalva, Frescobol.

0: 2014. Suave e bem este frescobol dos Dalfa. Amanhã mais dois anos em causa e cada um com o seu verão.
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0: Há lugares onde a história não está apenas escrita nas paredes, está nas máquinas, nos cheiros, nos sons e nas mãos de quem ali trabalhou. Em Miradaire, uma antiga fábrica de tapetes transformou-se num museu para preservar a memória de uma indústria que durante décadas deu trabalho, identidade e prosperidade a toda aquela região. O Museu Industrial e Artesanal do Têxtil, o MIAT, nasceu de um sonho pessoal. José Paulo Batista, empresário, ligado ao setor e descendente de uma família com profundas ligações à indústria têxtil. Hoje vamos perceber como se transforma então uma memória familiar num museu aberto a todos e sobretudo às pessoas que queiram conhecer quem esteve, quem está por detrás das máquinas. Muito bom dia, José Paulo.
2: Bom dia.
0: Bem-vindo. José, obrigado por esta conversa. Lá está, eu dizia que este museu nasceu de um sonho antigo. Em que momento é que se percebeu que não se podia deixar desaparecer esta parte da história da vossa família e de Miradaire?
2: Antes de mais, obrigado por ter a oportunidade de partilhar alguma informação sobre o museu que eu criei, que foi fundado em 18 de maio de 2020, em plena pandemia. E no dia, foi inaugurado no Dia Mundial dos Museus. O sonho de fazer este museu nasce de vários museus que eu conheci nesta área, em vários países do mundo, porque a minha atividade principal é tour operador. Tenho agências de viagem. E nas deslocações que ia fazendo a outros países, uma vez que a minha família tinha algum relacionamento com a indústria de orifícios, eu quis conhecer alguns espaços dessa área e foi aí que me lembrei que também poderia fazer o mesmo em Miradaire.
0: José, você nessas alturas, por exemplo, quando entra, você consegue separar o empresário do filho e do homem que vive esta realidade?
2: Consigo, porque pronto, foi um exemplo que os meus antepassados deixaram de trabalho e de tinham já uma elevada componente social, porque na altura, nos anos 50, a fábrica que ali existiu já tinha refeitório.
0: E infantário.
2: Tinha infantário, berçário e tinha uma cantina para os operários.
0: José, portanto, isso é um património de veras importante. E o edifício onde está o museu pertence à antiga fábrica dos famosos, na altura, tapetes Dom Fuas e tapetes Vitória, não é?
2: Exatamente. A fábrica inicialmente tinha o nome de Fábrica de Tapetes Dom Fuas e foi fundada pelo meu bisavô e com um genro e o meu avô. Eram três sócios iniciais e que tinha a fábrica na altura tinha duas componentes. Tinha uma na Covilhã, onde tinha a cardação e a fiação. E os fios eram elaborados na Covilhã. Isto nasceu em 1924, há 102 anos. Os fios vinham da Covilhã e eram transformados em Miradaire, na fábrica, inicialmente Dom Fuas, mais tarde a Fábrica Vitória. E aí eram transformados os fios em mantas e carpetes.
0: Muito bem. O museu, o que, entramos no museu, José Paulo, e descreva-nos um pouco a visita do museu. O que é que nós podemos sentir para depois, numa oportunidade, irmos aí visitar?
2: O museu, a visita começa no, com a descrição de um quadro da timeline em que pode ver tudo o que se passou a partir de 1924, ou pelo menos as coisas principais, a história principal da empresa, que chegou a empregar 270 operários.
0: E depois deve haver toda uma exposição de máquinas, de tiares e equipamentos, não?
2: A ideia era mostrar tudo o que é que se pode fazer a partir de lá. Tem um quadro explicativo da Tosquia, que é a primeira operação.
0: Exato.
2: Temos uma explicação sobre a lavagem. Também temos um quadro com as principais raças de ovelhas que existem em Portugal. Depois tem na parte das máquinas uma carda, que é onde se elaborava o fio, o princípio do fio. Tem fotografias de máquinas também de fiação, portanto, cardação, fiação e depois tecelagem. Na tecelagem tem várias máquinas que transformam os fios em carpetas.
0: Exatamente, nas mantas. Olha uma coisa.
2: Ou em fazenda.
0: Exatamente.
2: Ou ainda em malhas.
0: Portanto, ou seja, podia ser mantas, podiam ser carpetes, mas também para o vestuário. José Paulo Batista, quando eu falo de mantas, posso relacionar a vossa indústria com as famosas mantas de Minde?
2: As mantas de Minde também pode chamar mantas de Miradai, porque no princípio do século passado, quase todas as, em muitas casas, em Miradai, todos faziam mantas que depois eram vendidas nas feiras por esse país fora, principalmente a sul, no Alentejo.
0: Exatamente.
2: E no Algarve.
0: A única diferença é que vocês aí não falam mindrico.
2: Também existe um dialeto, que é o calão mirense.
0: Ah.
2: Muitas palavras são semelhantes ao calão mindrico e que era usado para as pessoas, para os comerciantes falarem entre si sem as outras pessoas perceberem.
0: Exatamente, exatamente. Isto é uma maravilha. Olha, um visitante, quem vá, portanto, a este museu que vocês disponibilizam, sai de lá verdadeiramente com a importância que a indústria têxtil dos lanifícios e a vossa reconhecidamente como um polo importante, da importância que teve no nosso país, na sua consideração, mais do que agora? E como é que está agora?
2: Agora está praticamente, não é reduzido a nada, mas tem uma componente muito, muito baixa. Ainda existem algumas fábricas de malhas, têxteis lar, a parte das carpetes da Vitória, isso terminou tudo. Mas há algumas fábricas em Miradair que ainda fabricam colchas, mantas. Existe também uma fábrica de malhas. E pronto, todos esses produtos que são elaborados em Miradair estão à venda na loja do museu e que eu procuro ter ali na parte de artesanato todos os produtos que são produzidos ali na terra ou na região.
0: Ouvintes, eu acho isto magnífico. As pessoas às vezes visitam um museu e esquecem-se de passar pela loja. Às vezes nem que seja algo mais, pronto, mais pequenino. A humildade nas coisas às vezes é relativa, mas para dizer, olha, eu estive neste museu, nem que seja um ímã, algo assim. Então, quando são destas peças de artesanato, há que valorizar. Olha, Chapau, que cruzamento é que eventualmente vocês possam ter até com as escolas, com os mais novos?
2: Pronto, nós fazemos, ou pelo menos tentamos fazer a divulgação por estabelecimentos de ensino, também pelas câmaras, juntas de freguesia, universidades séniores e para as escolas. Temos algumas atividades que os alunos podem fazer ou antes da visita ou no fim da visita. Que é lavar a lã, cardar e fiar.
0: Ih, que giro.
2: Muitos alunos ficam com uma ideia como é que antes trabalhava a lã.
0: Olha, se calhar os pais e os avós deles, não é, José?
2: Perdão?
0: Se calhar como os pais e os avós.
2: Sim, sim.
0: E por falar em pais e avós, quando olha para tudo isto, não haja dúvida que a pandemia trouxe alguns bons resultados. Há que, muitas vezes, saber dar a volta. Mas quando olha para tudo isto, com este museu que eterniza um património da família, é uma atitude conseguida, é algo que marca, digamos, o seu apoio, o seu interesse a esta causa da família e a uma causa da terra, é, José Paulo?
2: Isto foi também um pouco de teimosia e aventura da minha parte, porque eu iniciei todo este processo aos 65 anos e já não há energia suficiente para andar com as coisas para a frente, portanto considero que foi uma teimosia bem conseguida, com zero de apoios oficiais. Quero dizer às pessoas que tenham a minha idade ou pelo menos que ouçam aquilo que eu vou dizer, não se metam numa aventura destas com esta idade, porque isto realmente foi um bocado difícil e continua a ser.
0: Mas é isso que o valoriza muito mais. Por isso, só lhe posso dar os meus parabéns. Miradair, só lhe pode agradecer. E o país também, porque mesmo que seja um museu mais local, esta visibilidade que aqui a Antena 1 também quer dar é para demonstrar isso mesmo. A capacidade, a resiliência, a história, o património e a visita que todos podemos fazer quando fazemos um desvio também na própria estrada. Ouvintes, lá está. Museus que guardam objetos, museus que guardam vidas. Aqui este museu de Miradair guarda máquinas, tiares, ferramentas e processos de produção. Mas acima de tudo é a memória de homens e mulheres que fizeram de lã um trabalho, do trabalho uma vida, e dessa vida a história daquela região, portanto em Miradair. Meu caro José Paulo Batista, eu agradeço muito esta nossa conversa, os meus parabéns mais uma vez. Que convite quer deixar? Que palavras últimas quer dizer?
2: As minhas palavras são para agradecimento. Quero também ter uma palavra de carinho para as pessoas que estão a trabalhar a esta hora e convidar as pessoas a aparecerem, porque com certeza não se vão arrepender de vir conhecer o MIAT. E tem outras coisas que possam ver ali nos arredores de Miradair e nos seus arredores. Tem as grutas, tem uma tapeçaria muito bonita e também com um tamanho enorme de 13 por 9. Está na Igreja Matriz, que foi feita na fábrica Vitória, cujo desenho original foi recuperado e está em exposição no museu. E pronto, quero dizer que venham.
0: É uma boa zona para visitar, porque não lhe falta nada. Meu caro José Paulo Batista, parabéns. Parabéns à família. Um grande abraço para si e mantenha tudo isso. Foi um gosto e até uma próxima oportunidade. Muito bom dia.
2: Muito obrigado e muitas felicidades.
0: Muito obrigado.

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1: Depois das 7 da manhã, é o Miguel Freitas que acabou de acender as luzes todas para que haja vida na manhã da Antena 1. Fique bem, até amanhã às 5.

0: 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Bom dia, são 7 horas no continente de Madeira, 6 nos Açores. Terminou agosto, está a começar setembro, dia 1, terça-feira. Eduardo Maio, bom dia.
1: Olá, bom dia, Miguel.
0: O que está a marcar a atualidade neste início de setembro?
1: Kiev, intensamente atacada durante a noite, a capital ucraniana, outra vez o bombardeamento. Um bombardeamento de um depósito ferroviário fez 9 mortos e ainda um balanço provisório. Os tribunais estão de regresso ao trabalho depois das férias judiciais e com eles a continuação de processos mediáticos. Há também julgamentos a começar agora em setembro. Vamos conhecer os principais neste jornal. Benfica e Sporting de Braga venceram frente ao Estoril e ao Vitória de Guimarães. Benfica é quinto, Braga é nono no campeonato.
0: Agora estão 14 graus no Porto, 16 em Coimbra, 18 em Faro, 19 em Lisboa, nas Ilhas, 19 graus também a temperatura atual no Funchal, estão agora 23 em Ponta Delgada. As notícias, edição de Eduardo Maio.
1: Um ataque russo contra um depósito ferroviário em Kiev matou na última noite 9 pessoas. A guerra de desgaste da Rússia contra a Ucrânia dura já há vários dias, com a entrada também de novos drones no conflito, os drones com propulsão a jato. O ataque desta noite na região de Kiev voltou a ser de grande escala, matou 9 pessoas. 6 delas eram funcionários de um depósito ferroviário na capital ucraniana. O Ministério Russo da Defesa confirmou esta operação em larga escala, afirmando que os alvos foram instalações da indústria militar ucraniana, o setor energético e também estruturas ligadas à produção de mísseis e de drones. Moscovo conta ainda que um civil morreu num ataque ucraniano à região russa de Belgorod. É uma informação deixada pelo governador da região através das redes sociais. Na capital do Quirguistão, o presidente iraniano enviou hoje um recado a Washington. Assim que os Estados Unidos decidirem regressar aos compromissos do memorando de entendimento de junho, o Irão também irá fazê-lo. Pezeshkian está no Quirguistão a participar na cimeira da Organização de Cooperação de Xangai. É um bloco económico e de segurança que junta 10 países e onde estão também, por exemplo, Vladimir Putin da Rússia, Xi Jinping da China e o presidente da Índia, Narendra Modi. Vamos saber o que é que está a acontecer nesta cimeira de grande importância geopolítica, porque junta alguns dos países mais influentes do território da Euroásia. João Coraceiro.
2: Da cimeira vão sair 20 acordos e uma declaração conjunta, mas à margem os encontros bilaterais marcam as movimentações com as guerras na Ucrânia e no Irão, as tarifas dos Estados Unidos aos produtos da China e da Índia e as sanções de Washington contra parceiros comerciais do Irão. Esta segunda-feira, os presidentes russo e chinês prometeram unir esforços para reformar a governação global. Putin e Xi Jinping destacaram a cooperação estratégica entre os dois países. Quanto à guerra na Ucrânia, tema principal da conversa entre Putin e Narendra Modi, o primeiro-ministro indiano, Modi sublinhou que a guerra tem de acabar para bem da humanidade e prometeu apoiar todos os esforços de paz. Índia e China são dois dos maiores compradores do petróleo russo. Sobre o conflito entre Irão e Estados Unidos, a marcar a agenda da cimeira, o presidente iraniano já se encontrou com o primeiro-ministro da Índia, deverá ainda conversar com Putin em Bishkek, mas o de Pezeshkian insiste que o Irão continua a tentar um acordo com Washington. Com o estreito de Hormuz, no centro de novos ataques, a imprensa internacional assinala que a aposta por outras rotas de comércio pode ser um tema neste xadrez de encontros bilaterais. Pequim é um grande importador do petróleo iraniano. Moscovo aprofundou a cooperação militar e comercial com o Teherã.
1: Há vários encontros paralelos entre os líderes que se encontram no Quirguistão, nesta cimeira da Organização de Cooperação de Xangai, que vão acontecer ainda ao longo desta terça-feira, o último dia da cimeira na capital do Quirguistão, Bishkek. O último balanço das cheias na fronteira do Nepal com o Tibete já ultrapassa os 1000 mortos. É um balanço feito esta manhã. As autoridades do Nepal e da China continuam ainda sem notícias de perto de 4.600 pessoas que estão desaparecidas. Parte destas pessoas são estrangeiros que visitavam o Nepal na altura em que se deram estas cheias. O primeiro-ministro do Canadá, Mark Carney, saiu reforçado das três eleições legislativas parciais desta segunda-feira. O Partido Liberal manteve dois círculos eleitorais e conquistou um terceiro no Quebec, que estava até agora nas mãos dos conservadores. Foram eleições que se fizeram no contexto atual de grande tensão comercial entre o Canadá e os Estados Unidos, com o chefe do governo canadiano a suspender as negociações com Washington e a responder às novas tarifas americanas com taxas canadianas aos produtos dos Estados Unidos. A estratégia de Carney não o fez perder votos e as eleições de ontem são um sinal disso. Os tribunais portugueses regressam hoje ao trabalho depois da pausa do verão. Voltam à agenda também alguns dos julgamentos mais mediáticos do país, o caso do BES, também da Operação Marquês, mas há ainda julgamentos que vão começar e que envolvem, por exemplo, agentes da PSP, Sara Araújo de Almeida.
3: O mês de setembro já tem a agenda muito preenchida. Começa o julgamento de dois agentes da PSP acusados de tortura na Esquadra do Rato. São apenas dois dos 23 arguídos do caso. E em Faro também vão ser julgados dois agentes da PSP de Olhão acusados de sequestro e homicídio de um homem marroquino em março de 2024. Voltando a Lisboa, este mês também tem regressos com uma Operação Marquês. Já tem várias sessões marcadas. É expectável que o antigo primeiro-ministro José Sócrates volte a falar em tribunal. Mais antigo é o caso do BES, recomeça na próxima semana. Este processo tem 18 arguídos, Ricardo Salgado é o principal, ele é acusado de 65 crimes, sendo que parte deles já prescreveu. Retoma também o processo Tutti Frutti, tem 59 acusados de mais de 4 centenas de crimes de corrupção, prevaricação, branqueamento e tráfico de influência. É já no final desta semana que se conhecem duas sentenças, em Espinha, a Operação Vortex, um processo de corrupção relacionado com projetos imobiliários, envolve dois ex-presidentes da autarquia. E em Gaia, o ex-presidente da Câmara é acusado de ter utilizado dinheiro do município para comprar bilhetes para jogos de futebol.
1: O mapa dos principais julgamentos, o calendário que se põe em prática a partir deste dia 1 de setembro, quando os tribunais portugueses estão de regresso ao trabalho. A Comissão de Utentes dos Transportes da Margem Sul voltou a queixar-se da sobrelotação dos comboios e está preocupada também com a segurança de uma frota envelhecida, a frota da Fertagus. A Comissão pede mais informação à empresa e também ao Governo sobre a renovação desta frota. Diana Almeida.
4: Neste momento, o maior problema da Fertagus é a sobrelotação. É o que diz Aurora Almeida, da Comissão de Utentes dos Transportes da Margem Sul.
5: Nós vamos ali, é mesmo, sardinhas em lata. E o problema não é de agora, o problema tem décadas.
4: A Comissão tem denunciado este problema e também os atrasos e a falta de renovação da frota. Foi por isso que apresentaram um pedido de esclarecimento ao Conselho de Administração da Fertagus e ao Governo. Até agora, quanto às soluções apresentadas...
5: Nenhuma.
4: Em 2025, a Comissão reuniu com a Secretária de Estado da Mobilidade. Aurora explica que...
5: Reconheceram o problema, mas as soluções a curto, médio e longo prazo não apontaram.
4: Este ano, a Fertagus anunciou a compra de duas carruagens à empresa espanhola Renfe, que devem começar a operar em 2027. Mas a Comissão de Utentes de Transporte da Margem Sul quer mais informações, até porque o problema está a agravar-se. A frota já tem muitos anos, explica Aurora Almeida.
5: É a mesma frota desde 1998, não foi renovada. Está aqui todo um caldo para continuar a correr mal e a gravar-se, porque o material circulante é o mesmo, não há renovação da frota.
4: A Aurora diz que é preciso vontade para mudar e investir numa mobilidade sustentável.
5: É preciso olhar para a mobilidade de outra forma, porque só assim é que se tira carros das cidades. Olhar para a mobilidade de forma sustentável.
4: No pedido de esclarecimento feito à Fertagus e ao Governo, a Comissão de Utentes de Transporte da Margem Sul exige mais informação sobre o material adquirido à empresa espanhola e quer saber que medidas vão ser implementadas para combater a sobrelotação das carruagens.
5: Conhecer o problema é bom. E agora, o que é que vamos fazer?
1: É um problema antigo, respostas têm havido poucas a este problema dos comboios muito cheios da Fertagus que fazem a ligação da margem sul a Lisboa. A partir de meio de setembro, o passo ferroviário verde vai passar a incluir também a linha da Fertagus. A Comissão espera, a Comissão de Utentes dos Transportes da Margem Sul, espera que com isto não se agrave este problema da sobrelotação e fica à espera das respostas da Fertagus e também do Governo sobre as condições do transporte nesta linha. O Benfica venceu o Estoril por 2-1, Palhinha jogou e no final Marco Silva destacou esta estreia.
6: vai-se adaptar àquilo que nós queremos e à nossa identidade e principalmente aos colegas também começarem a percebê-lo, ele começar a perceber os colegas, vai demorar o seu tempo, mas pronto, aconteceu com mais minutos hoje do que era previsto, mas foi bom, acabou por ser bom para ele perceber também e sentir o estádio, perceber o que as pessoas esperam dele, percebeu-se pela sua entrada e é sempre bom para um profissional e para um jogador sentir isso.
1: Padinha já jogou no encontro frente ao Estoril. Vasco Matos, o treinador da equipa da casa do Estoril, considerou o resultado justo.
7: Em relação à justiça do resultado, o Benfica acaba por fazer dois golos. Penso que o segundo golo tira-nos ali um bocadinho do jogo, porque se o Benfica não faz naquele momento, eu acho que nós íamos crescer no jogo e íamos causar muitas situações, porque estávamos a conseguir ter bola também. Mas não baixámos os braços e acabámos o jogo muito vivos, muito vivos. E com uma outra situação, se calhar, poderíamos ter chegado ao empate. Mas em relação à justiça do resultado, o Benfica fez dois golos, nós fizemos um, por isso. Não há muito mais a dizer sobre isso.
1: O Estoril e o Benfica, 2-1 para o Benfica. Ontem à noite o Sporting de Braga também jogou, venceu o Vitória de Guimarães por 1-0 e Carlos Vicente explicou no final que notou o cansaço da equipa depois de um jogo a meio da semana.
8: E é verdade que ha havido momentos na segunda parte que quizá hemos notado esse desgaste.
9: É verdade que houve momentos na segunda parte que se notou bem o desgaste de ter jogado a meio da semana. As substituições foram muito importantes para manter a energia da equipa, para pressionarmos e para marcarmos golo. Estou contente com a equipa, mas agora temos de pensar no próximo encontro. É um mês muito importante antes da paragem para as seleções.
8: Completamente no seguinte partido da Liga. Sabemos que é um mês para nós muito importante, até o parão por seleções.
1: Carlos Vicente, preocupado com o estado físico e anímico da equipa, com muitos jogos pela frente. Tiago Margarido, treinador do Vitória de Guimarães, saiu satisfeito também da prestação da equipa frente ao Sporting de Braga.
10: A nossa exigência tem que ser máxima. O que eu disse foi que tivemos um jogo dividido e infelizmente o detalhe nunca foi para o nosso lado. Pelo resultado de tudo, estou obviamente insatisfeito.
1: Tiago Margarido, no final da partida, com o Sporting.

0: 1995, que Chirac acabou por vencer. A morte de Balladur foi confirmada ontem pela família. O antigo chefe do governo francês deixa uma marca importante na história política francesa.
1: 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Sete horas, 13 minutos, manhã de terça-feira, a ver se não me engano, porque é o meu regresso hoje, pós-férias. Mónica Amaral, bom dia.
2: Bom dia.
1: Bom dia, a ver se não me engano, dizia eu, hoje não é segunda-feira, é terça, ok?
2: Hoje é terça-feira.
1: E tu não és a Mónica Amaral?
2: Não sou a Mónica pois, claro. Amaral.
1: Se fosse, é que eu me admirava.
2: Em cheio.
1: Bom, isto é para regressar em grande, esqueci-me de um cartão em casa, enfim, uma série de coisas.
2: Pronto, começas
1: relógio,
2: bem, começas
1: relógio,
2: bem.
1: Trago telefone, trago carteira.
2: Regressas bem de férias.
1: Oh, que maravilha. Sandra Pereira, então, e no trânsito, como está a começar setembro?
2: Olha, neste momento, setembro, para o primeiro dia, Acril, neste momento, no sentido de Algés de Cavém, tem uma avaria junto ao nó da Pontinha, está a ocupar a via esquerda e, portanto, apenas se pede prudência à passagem pelo local. Depois, para a Ponte 25 de Abril, de Almada para Lisboa, há já paragens na subida do Pregal, em direção à Praça das Portagens, e o IC19, Sintra-Lisboa, também já com bastante intensidade entre o viaduto de Terceira e a saída para a Amadora.
1: Então, pronto, assim estamos quanto ao trânsito a esta hora. Se houver outras informações para partilhar, para nos fazer chegar, pode ligar o 800-21-0101, já está disponível, é gratuito, 800-21-0101. A Sandra Pereira vai nos atualizando em relação ao movimento das estradas de norte a sul. Bom dia, boa viagem, bom regresso ao trabalho, se for como eu, ou boas férias, que há quem vá de férias agora, não é?
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1: Uns vão, outros vêm, é sempre assim. 7h14, a começar então esta manhã de terça-feira, 1 de setembro de 2026, até às 10. Get Lucky, para animar o início da manhã. Daft Punk e Pharrell Williams.
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0: Get Lucky, Daft Punk e Pharrell Williams para o início da manhã de terça-feira, 1 de setembro, na RTP Antena 1. Bom dia, boa semana.
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0: Sete e 19, daqui a pouco o Postal do Dia, agora os Heróis do Mar.

0: Um sucesso a resistir à passagem do tempo. Já lá vão mais de 40 anos. Heróis do Mar, paixão para recordar nesta manhã.
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0: Uma oportunidade perdida a seguir no Postal do Dia com Luís Osório.
2: 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As candidaturas ao Fundo Sociedade Civil, financiado pelos EEA Grants, estão abertas até 29 de setembro. 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
0: Ainda durante esta semana, início de setembro, recordamos alguns episódios do Postal do Dia com Luís Osório. Hoje, uma oportunidade perdida.
4: Há pouco mais de dois anos, no verão de 2023, o país recebeu o Papa Francisco e quase 2 milhões de jovens de todo o mundo. Portugal mobilizou-se e foi muito bonito. Esperei por Francisco à porta do Colégio Jesuíta de São João de Brito, estive a 5 metros do seu sorriso. Inesquecível a cerimónia de acolhimento ao Papa, a vigília do Campo da Graça, a Via Sacra, os encontros com jovens refugiados e desfavorecidos, a visita à Fátima e à Universidade Católica. Inesquecíveis as palavras de Francisco, a comoção das pessoas à sua passagem. Ao seu lado estiveram padres e freiras, bispos e arcebispos, cardeais e seminaristas. O Papa esteve sempre rodeado, mas quase ninguém conseguiu ver o que sobrava para lá daquela figura. Acontece-nos muito. A nossa visão é limitada pela informação que temos, pelas expectativas que criamos, pela narrativa que construímos. Quantas vezes ficamos embeiçados por alguém, perdendo a possibilidade de conhecer ou dar pela presença de uma pessoa que esteve sempre próxima. Alguém que depois se revela ao mundo no seu talento, no seu poder, na sua complexidade. Em todos os momentos de Francisco, em todas as ocasiões que o vimos, em todos os instantes que o aplaudimos, em todas as cerimónias em que foi cumprimentado por políticos, padres portugueses, jovens dos 5 continentes ou populares, estava um outro padre a quem ninguém ligou. Um simpático arcebispo americano que trocava olhares com os poucos que com ele trocavam olhares, que cumprimentava as poucas pessoas que o cumprimentavam, que sorria aos poucos que lhe sorriam. O arcebispo Robert Francis esteve sempre ao alcance dos nossos olhos. Teríamos dado por ele se soubéssemos que menos de 2 anos depois aquele homem seria Papa. Não teríamos perdido a possibilidade de o abraçar, de o admirar, de falar com ele se o tivéssemos tentado. Teríamos conseguido. Quantas oportunidades teremos perdido por o nosso olhar não estar educado para ver todos de maneira igual. Hoje, 23 de dezembro, quase véspera de Natal, quero confessar-te que fiquei ao seu lado no dia 3 de agosto, por volta das 5:30 da tarde do ano 2023. O cardeal Tolentino e Francisco preparavam-se para discursar na Universidade Católica, mas ainda não estavam no palco. A sala estava cheia de miúdos entusiasmados e expectantes. Gente que falava em várias línguas. Confesso que nunca ouvira tantos mundos ao mesmo tempo. Ao meu lado estava sentado Francis. Atendeu uma chamada, cumprimentou 2 ou 3 pessoas, esteve 10 minutos ali, até que alguém da comitiva o informou que o Papa estava a chegar do encontro anterior. O Papa, que ainda não o era, levantou-se, acenou-me com o olhar e foi. Foi para sempre. Se eu soubesse, ter-lhe-ia dito: Padre Francis, a próxima vez que nos virmos, o Senhor será santo. Perdi a oportunidade de ser anjo, mas perdi sobretudo a oportunidade de acreditar que os meus olhos tinham a capacidade de ver o que ainda não podia ser visto.
0: Postal do Dia com Luís Osório, reposição de alguns episódios ainda no início deste mês de setembro. Fomos até 23 de dezembro de 2025. Postal do Dia sempre em RTP Play. São 7h28, vamos ao trânsito. Sandra Pereira, a iniciar este mês de setembro, como está o movimento nas estradas?
5: Neste momento o trânsito está com algumas complicações, principalmente no Porto. Atenção à A4, na Amarante Porto, há um acidente na zona de Irmesinde e por isso mesmo o trânsito a fazer-se com bastante demora já a partir de Valongo. Depois a VCI, no sentido da Rábida Freixo, há filas à passagem pelo nó da Boa Vista. Em Lisboa acabou de ser resolvido uma avaria que tinha ocorrido no sentido Algés-Sacavém. Junto ao nó da Pontinha, a circulação já foi retomada e neste momento já tudo sem grandes dificuldades. Quanto ao IC19, há filas a partir de Terceira até Amadora e para a Ponte 25 de Abril, com paragens na subida do Pregal.
0: 821-0101 para mais informações, número nacional e gratuito. Bom dia, boa viagem. Esta é uma terça-feira de céu pouco nublado limpo no continente, mas a apresentar mais nebulosidade no norte e centro até ao fim da manhã, em especial por nuvens altas. O vento hoje sopra por vezes forte na faixa costeira ocidental, em especial a sul do Cabo Carvoeiro durante a tarde e também nas terras altas do centro e sul, ainda até ao meio da manhã. Pode contar com alguma neblina matinal em alguns locais, em especial no litoral centro. Já a temperatura deverá subir, falamos da temperatura mínima, com uma ligeira subida no norte e centro. Madeira com céu em geral pouco nublado, mais nubosidade a partir da tarde, em especial na vertente norte. Açores com céu nublado, boas abertas e também aguaceiros fracos. As máximas para hoje são de 32 graus para Castelo Branco, 31 para Évora e Faro, 30 para Beja, 29 para Bragança, Porto Alegre e Funchal, 28 para Vila Real, Santarém e Setúbal, 27 para Braga, Viseu e Ponta Delgada, 26 para Lisboa, 25 graus para a Guarda e também para Coimbra, 24 para Leiria, 23 para Viana do Castelo e Aveiro, Porto e Penhas Douradas hoje com temperatura máxima de 22 graus. São 7h30, vamos ao desporto com Mário Silva da Costa, em destaque as caras novas no Dragão.
6: O Futebol Clube do Porto apresentou o defesa Sousa e o avançado Santiago Jiménez, começando pelo defesa esquerdo. O brasileiro Sousa chega do Tottenham por empréstimo de uma temporada. O negócio não envolve opção de compra para o Porto. Na apresentação com a camisola azul e branca, Sousa sublinhou o desejo de rumar à invicta.
7: A primeira coisa que passou é por um clube muito gigante, né? Que sempre briga por título, sempre quer mais. Todo ano está brigando por título e... Bom, de clube que passou muitos brasileiros também, e para mim é muito gratificante estar aqui, eu não podia dispensar essa oportunidade, sempre quis estar vindo para cá.
6: Sousa apresentado na noite de ontem como reforço do Futebol Clube do Porto. Antes, ao fim da tarde, os Dragões anunciaram a contratação do avançado mexicano Santiago Jiménez. O jogador chega do AC Milan por empréstimo de uma época com opção de compra no valor de 18 milhões de euros. O Porto indica que esta cláusula pode tornar-se obrigatória mediante o cumprimento de objetivos por parte de Jiménez. Na apresentação, o mexicano mostrou-se satisfeito com a chegada ao Porto.
8: Estou muito feliz. As primeiras sensações que tengo es simplemente hermoso. He visto el estadio, conozco la ciudad y me ha impresionado mucho. La verdad que me encantó todo.
6: Santiago Jiménez, o novo avançado do Futebol Clube do Porto. A caminho da invicta está também Gabriel Mec, o jogador brasileiro do Grêmio, é esperado esta manhã no Porto. De saída do Clube Azul e Branco está Denis Gül, que, de acordo com a imprensa desportiva, vai rumar ao Galatasaray da Turquia. O Benfica bateu o Estoril por 2-1, partida da jornada 4 da Primeira Liga. Pavlidis e Langlet fizeram os golos dos encarnados. Begraoui, já perto do final do jogo, marcou para a equipa do Estoril. Este encontro marcou também a estreia de João Palhinha com a camisola do Benfica. No final do jogo, o treinador das Águias, Marco Silva, mostrou-se agradado com a exibição.
9: Depois, mesmo a seguir ao golo, acabámos por ter mais duas oportunidades claras para fazer, ainda antes do intervalo, o 2-0. Fizemos o 2-0 e o jogo está completamente controlado pela nossa equipa. No momento que eles marcam, acaba por lhes dar algum alento. Acabámos por controlar o jogo, como falou, de cerrar os dentes. A equipa acabou por se organizar e acabou por controlar o jogo até ao final. Três pontos importantes para nós. Era importante para nós, no primeiro jogo, com os nossos adeptos em casa, no estado da luz, ganhar.
6: Do lado do Estoril, o técnico Vasco Matos defende que a equipa sai do Estádio da Luz de cabeça erguida.
10: A resposta que hoje demos em campo foi muito boa, uma organização muito boa, um querer muito grande, e acho que a equipa, o plano foi cumprido. Os jogadores a quererem muito fazer bem as coisas, só saímos daqui reforçados naquilo que é a ideia, daquilo que é o nosso trabalho, faz parte. Obviamente queremos ter mais pontos, não os temos, mas ainda estamos em agosto, ainda falta muito campeonato.
6: O Benfica chega aos 7 pontos na Primeira Liga, com um jogo em atraso. O Estoril está no penúltimo lugar do campeonato com um ponto. No outro jogo de ontem, o Sporting de Braga bateu o Vitória Sport Clube de Guimarães no derby do Minho. Vitória bracarense por 1-0, com o golo de Diego Rodrigues. O treinador do Braga, Carlos Vicente, sublinha alguns pontos positivos na prestação da equipa.
11: Aproveitamos muito a profundidade, porque é verdade.
12: Aproveitamos muito a profundidade, porque a verdade é que quando os adversários te apertam perto da baliza, tens de procurar os espaços. Às vezes estão dentro, às vezes estão fora e às vezes estão atrás. É uma questão de ver os espaços e aproveitá-los.
11: De ver onde iam estar os espaços para poder aproveitá-los.
6: Já o treinador do Vitória Sport Clube, Tiago Margarido, não gostou do que viu em campo.
13: Fique claro que eu não estou satisfeito nem com a exibição, nem com o resultado. A nossa exigência tem que ser a máxima. O que eu disse foi que tivemos um jogo dividido. Infelizmente o talho não caiu para o nosso lado. Pelo resultado, estou obviamente insatisfeito.
6: O Vitória Sport Clube de Guimarães tem 3 pontos na Primeira Liga. O Braga chegou aos 4 pontos, mas tem 2 jogos em atraso. É a primeira chicotada psicológica deste campeonato. João Gião pode estar de saída do Nacional da Madeira. De acordo com a imprensa desportiva, o técnico vai deixar os madeirenses ao fim de 4 jogos, onde a equipa somou 4 pontos. Custódio Castro é o nome que está a ser apontado à sucessão no banco do Nacional. Portugal já alcançou o recorde de medalhas nos Jogos do Mediterrâneo. A comitiva portuguesa soma já 26 pódios nesta edição da prova. No dia de ontem, Portugal conseguiu 5 medalhas. Ouro para Auriol Dongmo no lançamento do peso. Ouro também para Beatriz Castelhano, Rosalina Santos, Arialis Martínez e Catarina Lourenço na estafeta feminina 4 por 100 metros. E ainda a vitória da seleção feminina de futebol sub-18 na final do torneio diante da anfitriã, a Itália. Depois nota também para as pratas de Jéssica Enxude no lançamento do peso e de Mariana Machado nos 10 mil metros. Ao todo, são já 26 medalhas nestes Jogos do Mediterrâneo. O anterior recorde era de 25. A seleção portuguesa de basquetebol perdeu com a Geórgia no apuramento para o Campeonato do Mundo. Portugal foi derrotado por 90-98 num jogo que teve lugar em Matosinhos. Com este resultado, a seleção nacional mantém-se fora dos lugares de apuramento, mas continua a depender apenas do que fizer para conseguir a qualificação. No final do jogo, o selecionador Mário Gomes destacou a importância de manter os pés assentes na terra.
14: Nós temos o objetivo de ir ao Campeonato do Mundo, mas se não conseguirmos esse objetivo, não é um fracasso, é um objetivo que não foi conseguido, porque a seleção portuguesa tem ganho alguns jogos importantes, mas ainda tem um caminho para fazer para ser uma das melhores equipas da Europa. Nós, por termos ganho em Espanha, não somos uma das 3 ou 4 melhores equipas da Europa, e o que é um facto é que a Geórgia hoje foi melhor que nós.
6: Portugal volta a jogar no apuramento para o Mundial de Basquetebol no dia 26 de novembro diante da Ucrânia. A Seleção Nacional de Voleibol Feminino foi eliminada do Campeonato da Europa. Portugal perdeu diante da Polónia nos oitavos de final da competição, derrota portuguesa em 3 sets. Apesar deste resultado, a capitã de equipa Ana Figueiras destacou o orgulho pela prestação de Portugal.
15: É um balanço bastante positivo. Nós vínhamos para esta competição com o objetivo de ganhar 2 jogos, que nunca tinha sido feito, conseguimos fazê-lo, passamos esta fase, lutamos de igual para igual, pelo menos neste último set, contra uma equipa como a Polónia, e só nos pode encher de orgulho em todas.
6: Foi a melhor participação de Portugal num campeonato da Europa de voleibol feminino.
0: Mário Silva da Costa com o Desporto na manhã da RTP Antena 1, simultâneo com a RTP Antena 1 Açores e também com a RTP Mundo. 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Bom dia, ficamos a 23 minutos das 8. Numa manhã com mais música, a seguir Guiali, No Matter Where I Go.
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0: E antes das 8 há Portugalex.

0: Salvador Sobral anda a estragar meus planos. 17 minutos para as 8.
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0: Daqui a pouco voltamos a perceber como está a começar setembro no que diz respeito ao trânsito. Die With A Smile, para já, a juntar as vozes de Lady Gaga e Bruno Mars.

0: Die With A Smile com a Lady Gaga e também o Bruno Mars. Antes de sabermos como está o trânsito neste início de setembro, é dia de regresso ao trabalho para muitos e isso nota-se na estrada, não é, Sandra?
1: Sim, já nota-se aqui um pouco na estrada. E ainda não começaram as aulas, não é? Mas de qualquer maneira, há muitas pessoas que já regressaram de férias e já se nota. Então começamos no Porto, a A4, Amarante Porto. Há trabalhos na zona de Ermesinde. Está a provocar demora na zona de Valongo. A A28, Viana do Castelo Porto. Filas entre a Ponte Lécia e a Rotunda AEP. A3, Braga-Porto, há demora do Nova A4 até à saída para o Hospital de São João. A VCI, a Rábida Freixo, na saída para a Boa Vista e Freixo, a Rábida, no Mercado Abastecedor até às Antas. Lisboa, segunda circular, Benfica-Aeroporto, do Nó do Eixo Norte-Sul até às Calvanas. Aeroporto Benfica, com filas na zona da Encarnação. O IC19, Sintra-Lisboa, entre Terceira e a saída para a Amadora e a Ponte 25 de Abril, com filas no Feijó.
0: Depois das notícias das 8, voltamos a saber como está a andar o trânsito. 800-21-0101 continua ligado, é gratuito. Para mais informações, bom dia, boa viagem.
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0: Chama-se Do Cabo do Mundo e é uma forma de homenagear a obra de Fausto Bordal Dias. Foi por ela, aqui com Lucargel.

do Cabo do Mundo, um tributo imigrante a Fausto. Projeto que reúne alguns músicos imigrantes residentes em Portugal, entre os quais Luca Argel, que deu voz a Foi Por Ela. De Pedra e Cal, seguimos em direção ao Portugalex, com Samuel Lúria e os Dois ao Todo. Portugalex, ainda em período de férias, vamos recordar mais um episódio da primeira metade do ano, daqui a pouco, antes das 8 da manhã.

0: de Pedro e Cal com Samuel Lúrio e os 12 ao todo. Vamos a mais um dos melhores episódios da primeira metade de 2026 do Portugalex.
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2: Hoje é dia de estreia de Portugal no Mundial, frente ao Congo. E a grande questão continua a ser: o Cristiano Ronaldo é o melhor jogador de sempre e é óbvio que já tinha de ser convocado, ou já devia estar em casa a gozar a reforma e a fazer uma marquise no Lamborghini?
3: É esta a pergunta que lançamos no nosso fórum de hoje e a partir deste momento podem começar a ligar.
2: E a primeira ouvinte em linha é uma das irmãs de Cristiano Ronaldo, Cátia Aveiro, que nos fala de Jacareré do Pitupi, no Brasil. Ora viva!
4: Oi, galera, é assim. É claro que o meu mano deve jogar e quem acha que não deve são os invejosos mal amados. O meu mano vai jogar até aos 97 anos quando tiver idade biológica de 31. Ok, galera? Olha, viram? Foi o meu mano que já marcou um gol no jogo de hoje. Tenho os vizinhos que veem os gols primeiro porque têm uma operadora melhor que a minha. Vá, beijinho no ombro, hashtag Deus no comando e o meu mano na seleção.
2: Muito obrigado, Cátia. E ficamos então com esta informação em primeira mão. Portugal já marcou um golo frente ao Congo. Liga-nos agora à presidente do movimento de chalupas bola planistas portugueses. Bom dia.
5: Eu liguei apenas para reforçar a nossa mensagem. A prova de que a bola é plana e não redonda é que muitas vezes quando o Ronaldo remata, ela não vai para a baliza. Se fosse redonda, rebolava sempre para lá.
2: É claro que sim, muito obrigado. Vamos agora ouvir o nosso enviado especial ao Mundial, Nuno Luz. Olá, Nuno.
6: Alô, dizer apenas que Cristiano vai ter uma autorização especial da FIFA para jogar com aquele brinco de diamantes em lapidação gota que usou na partida para os Estados Unidos e com uma tiara da Versace na cabeça e talvez um colar de perlas da Gucci enrolado ao pescoço. A dizer que...
2: Vai ficar lindíssimo, de certeza. Dizer que obrigado, Nuno Luz. E assim encerramos as nossas linhas. Para a próxima vamos perguntar se acha que os futebolistas deviam poder jogar de vestido comprido e saltos altos.
3: Portugalex pergunta: também defende a castração química para os motares que gostam de fazer raters com as suas motas, sobretudo de madrugada, em zonas residenciais?
0: Ainda durante esta semana recordamos alguns dos episódios do Portugalex da primeira metade do ano. 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Na próxima semana, episódios novos a estrear. Céu pouco nublado ou limpo nesta terça-feira no continente, mais nuvosidade no norte e centro até ao fim da manhã, em especial por nuvens altas. Pode haver neblina ou nevoeiro matinal em alguns locais, em especial no litoral centro. Madeira com céu pouco nublado, mais nuvosidade a partir da tarde, em especial na vertente norte. Açores com muitas nuvens, boas abertas e também aguaceiros fracos. Quanto a temperaturas máximas previstas para hoje, 32 graus para Castelo Branco, 31 para Évora e Faro, 30 para Beja, 29 para Bragança, Porto Alegre e também para o Funchal, 28 para Vila Real, Santarém e Setúbal, 27 para Braga, Viseu e Ponta Delgada, 26 para Lisboa, máxima de 25 para a Guarda e para Coimbra, 24 para Leiria, 23 para Viana do Castelo e também para Aveiro. Hoje, Porto e Panhas Douradas partilham a temperatura máxima de 22 graus.
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0: Bom dia, são 8 horas no continente e na Madeira, 7 nos Açores. Os TVDE têm nova lei, Eduardo Maio.
8: 8 anos depois da primeira lei, que ficou conhecida como a Lei Uber, os TVDE estreiam hoje novas regras. Os táxis passam também a poder inscrever-se nas plataformas de transporte individual de passageiros. E neste jornal vamos saber, com os taxistas em Coimbra, que expectativas e que reservas têm em relação à nova lei. 12 mortos na Ucrânia na última noite. Kiev foi de novo fortemente atacada pela máquina russa de guerra. Os tribunais estão de regresso ao trabalho depois das férias judiciais. Com eles também a continuação de processos mediáticos. Há também julgamentos a começar agora em setembro. Vamos conhecer os principais neste jornal.
0: Agora estão 16 graus no Porto, 18 em Coimbra, 19 em Lisboa, 21 em Faro, nas Ilhas, 22 graus no Funchal, 23 em Ponta Delgada. As notícias, edição de Eduardo Maio.
8: A nova lei que regula a atividade dos TVDE entra hoje em vigor. As plataformas de transporte individual de passageiros têm novas regras. Uma das mudanças é, por exemplo, a possibilidade dos taxistas se inscreverem nestas plataformas. As associações do setor do táxi consideram que as novas medidas são um passo na direção certa, mas continuam a reclamar mais fiscalização e também regras iguais para todos os profissionais deste setor do transporte de passageiros. Que expectativas, que reservas têm também os taxistas em relação à nova lei? É o que vamos saber já a seguir. Vamos a Coimbra, ao encontro da repórter Carolina Ferreira, junto à estação de Coimbra B. Carolina, os taxistas, vamos conhecer quais são as ideias que eles têm sobre esta nova legislação que começa agora a ser posta em prática.
7: Vamos sabê-lo pela voz de José Carvalho, taxista há 23 anos. É ele que está aqui junto à Praça de Táxi, junto à estação de Coimbra B. Como é que olha agora para esta nova lei? Pensa em inscrever o seu táxi?
9: Não, para já muito bom dia. Não penso em inscrever e acho que esta nova lei não, para nós não nos traz vantagens nenhumas. Trazia sim se eles pusessem uma tarifa única. Aí está bem, aí já era de pensar duas vezes. Agora, como eles trabalham, não dá para... Para inscrever, nem o meu, nem de muitos colegas meus na TVDE.
7: Mas refere-se a quem, em concreto? É aos valores?
9: É aos valores. Os valores que eles praticam depois são valores falsos. Porque se há muito trabalho, eles aumentam. Se há pouco trabalho, eles abaixam. O preço da plataforma aí não é séria, não é sincera, como nós. Nós só temos aquela tarifa e é aquela tarifa que usamos e assim está bem. E assim é que havia de ser, uma tarifa única, já era de pensar duas vezes. Agora assim não. Agora assim, nem pensar nisso.
7: Sei que já conversou com vários dos seus pares sobre este tema, todos partilham desta visão, há quem até pensa aderir?
9: Sim, há quem pensa aderir, mas tem sempre um mas. Mas a maior parte dos meus colegas, todos dizem que não, nunca é impensável trabalhar com eles assim, não tem hipótese.
7: Agora vai ficar por aqui à espera de passageiros?
9: Pois, agora fico aqui à espera de algum passageiro que me venha para ver se começa a ganhar o dia, se começa a trabalhar o dia.
7: Depois de falar aqui à Antena 1 sobre esta nova lei, o novo regime de TVDE, para José Carvalho, o futuro não passa por aí.
8: Reportagem em direto de Carolina Ferreira em Coimbra. Este taxista José Carvalho falava aqui das tarifas dinâmicas, as tarifas usadas pelos TVDE, que sobem e descem consoante a procura destes serviços. Há também uma alteração em relação a estas tarifas. Vai desaparecer o teto que limitava estes preços dinâmicos. Havia um limite superior. As plataformas vão poder praticar os preços que entendem. Têm, no entanto, ficam obrigados a informar de forma clara os utilizadores dos valores que estão a praticar e de justificarem também porque é que a tarifa aumenta numa determinada situação. Outra das novidades é esta dos táxis passarem a poder operar também nas plataformas de TVDE. A Comissão de Utentes dos Transportes da Margem Sul volta a queixar-se da sobrelotação dos comboios, está preocupada também com a segurança de uma frota que está muito envelhecida, a frota da Fertagus. A Comissão pede mais informação à empresa e também ao Governo sobre a renovação desta frota. Diana Almeida.
10: Neste momento, o maior problema da Fertagus é a sobrelotação. É o que diz Aurora Almeida, da Comissão de Utentes dos Transportes da Margem Sul.
11: Nós vamos ali, é mesmo sardinhas em lata. E o problema não é de agora, o problema tem décadas.
10: A Comissão tem denunciado este problema e também os atrasos e a falta de renovação da frota. Foi por isso que apresentaram um pedido de esclarecimento ao Conselho de Administração da Fertagus e ao Governo. Até agora, quanto às soluções apresentadas...
11: Nenhuma.
10: Em 2025, a Comissão reuniu com a Secretária de Estado da Mobilidade. Aurora explica que...
11: Reconhecer o problema, mas as soluções a curto, médio e longo prazo não apontaram.
10: Este ano, a Fertagus anunciou a compra de duas carruagens à empresa espanhola Renfe, que devem começar a operar em 2027. Mas a Comissão de Utentes de Transporte da Margem Sul quer mais informações, até porque o problema está a agravar-se. A frota já tem muitos anos, explica Aurora Almeida.
11: É a mesma frota desde 1998, não foi renovada. Está aqui todo um caldo para continuar a correr mal e agravar-se, porque o material circulante é o mesmo, não há renovação da frota.
10: Aurora diz que é preciso vontade para mudar e investir numa mobilidade sustentável.
11: É preciso olhar para a mobilidade de outra forma, porque só assim é que se tira carros das cidades. Olhar para a mobilidade de forma sustentável.
10: No pedido de esclarecimento feito à Fertagus e ao Governo, a Comissão de Utentes de Transporte da Margem Sul exige mais informação sobre o material adquirido à empresa espanhola e quer saber que medidas vão ser implementadas para combater a sobrelotação das carruagens.
11: Conhecer o problema é bom. E agora, o que é que vamos fazer?
8: Comissão de Utentes dos Transportes da Margem Sul fica agora à espera de respostas da Fertagus e também do Governo para perceber até que ponto é que, em breve, esta circulação dos comboios pode melhorar. A partir de meio de setembro, o passe ferroviário verde vai passar também a estar incluído, a ser usado na linha da Fertagus e a Comissão de Utentes espera que isto não venha a agravar o problema da sobrelotação dos comboios. Os tribunais portugueses estão de regresso hoje ao trabalho, depois da pausa de verão. Volta também à agenda de alguns dos julgamentos mais mediáticos do país, o caso do BES, também o caso da Operação Marquês, mas há novos julgamentos também a começar e que envolvem agentes da PSP, Sara Araújo de Almeida.
12: O mês de setembro já tem a agenda muito preenchida. Começa o julgamento de dois agentes da PSP acusados de tortura na Esquadra do Rato. São apenas dois dos 23 arguídos do caso. E em Faro também vão ser julgados dois agentes da PSP de Olhão acusados de sequestro e homicídio de um homem marroquino em março de 2024. Voltando a Lisboa, este mês também tem regressos com uma Operação Marquês. Já tem várias sessões marcadas. É expectável que o antigo primeiro-ministro José Sócrates volte a falar em tribunal. Mais antigo é o caso do BES, recomeça na próxima semana. Este processo tem 18 arguídos, Ricardo Salgado é o principal, ele é acusado de 65 crimes, sendo que parte deles já prescreveu. Retoma também o processo Tutti Frutti, tem 59 acusados de mais de 4 centenas de crimes de corrupção, prevaricação, branqueamento e tráfico de influência. É já no final desta semana que se conhecem duas sentenças, em Espinha, a Operação Vortex, um processo de corrupção relacionado com projetos imobiliários, envolve dois ex-presidentes da autarquia. E em Gaia, o ex-presidente da Câmara é acusado de ter utilizado dinheiro do município para comprar bilhetes para jogos de futebol.
8: Os julgamentos que estão aí na agenda agora para setembro, uns de regresso, outros a começarem no dia em que os tribunais portugueses estão de regresso ao trabalho depois das férias de verão. O mês de setembro, este mês que agora começa, é o mês também de sensibilização para o cancro pediátrico e a Associação Acreditar vem defender esta manhã que era importante que a lei em Portugal desse aos pais, aos dois pais em simultâneo, a possibilidade de obterem o subsídio de assistência para acompanhar um filho com cancro. Filipa Silveira Castro, da direção da Associação Acreditar, sublinha a dificuldade para estes pais de terem de continuar a trabalhar nestas situações.
13: É de facto muito duro ter que decidir, há contas para pagar, e isso não desaparece durante a doença da criança, e porque não tem outra hipótese, porque não tem economicamente essa hipótese, ter que continuar a trabalhar e não poder estar presente nessa última fase de vida de um filho é de facto muito, muito duro.
8: De acordo com as regras atuais da Segurança Social, só uma pessoa do agregado familiar é que pode faltar ao trabalho para acompanhar um filho com cancro. A Associação Acreditar levanta esta manhã a questão. É preciso ponderar a possibilidade de dar este benefício aos dois pais em situações como estas, de ter um filho com cancro. Um ataque russo contra um depósito ferroviário em Kiev matou na última noite 7 pessoas, mas ao todo no país os bombardeamentos russos fizeram 12 mortos. A guerra de desgaste da Rússia contra a Ucrânia dura já há vários dias, com a entrada também de novos drones no conflito, os drones com propulsão a jato. O ataque desta noite na região de Kiev voltou a ser de grande escala, matou 7 pessoas, 6 eram funcionários do depósito ferroviário que foi atingido. Zelensky veio informar esta manhã, através das redes sociais, que entre os 12 mortos há um cidadão indiano. O Ministério Russo da Defesa confirmou esta operação em larga escala, afirmando que os alvos foram instalações da indústria militar ucraniana, também instalações do setor energético e estruturas ligadas à produção de mísseis e de drones. A Rússia atingiu ainda esta madrugada infraestruturas portuárias na região de Odessa, no sul da Ucrânia. E Moscovo conta também que um civil morreu num ataque ucraniano feito à região russa de Belgorod. É uma informação que o governador da região, o governador russo da região, deixa esta manhã nas redes sociais. O último balanço das cheias na fronteira do Nepal com o Tibete já ultrapassou os 1000 mortos. As autoridades do Nepal e da China continuam sem notícias de perto de 4.500 pessoas que estão desaparecidas. O governo chinês envia hoje para o local da tragédia um segundo lote de ajuda humanitária com drones, equipamentos especializados, reagentes para os testes de ADN, sistemas de purificação da água e ainda equipamentos de iluminação. É material que vai chegar nas próximas horas às zonas afetadas pelo desastre para apoiar as operações de identificação das vítimas e também os trabalhos de socorro. Na capital do Quirguistão, o presidente iraniano enviou esta manhã um recado a Washington. Assim que os Estados Unidos regressarem aos compromissos do memorando de entendimento de junho, o Irão também irá fazê-lo. Pezeshkian está no Quirguistão a participar na cimeira da Organização de Cooperação de Xangai, um bloco económico e de segurança que junta 10 países, onde estão também a Rússia, Vladimir Putin, a representar a Rússia, Xi Jinping, da China, e ainda o presidente indiano, Narendra Modi. Vamos saber o que é que está a acontecer nesta cimeira, que tem uma forte importância geopolítica. Ela junta alguns dos países mais influentes do território, que tem uma forte importância geopolítica. Ela junta alguns dos países mais influentes do território da Euroásia, João Coraceiro.
14: Da cimeira.

0: todos os esforços de paz. Índia e China são dois dos maiores compradores do petróleo russo. Sobre o conflito entre Irão e Estados Unidos, a marcar a agenda da Cimeira, o presidente iraniano já se encontrou com o primeiro-ministro da Índia, deverá ainda conversar com Putin em Bishkek, mas o PZSQ insiste que o Irão continua a tentar um acordo com Washington. Com o estreito de Hormuz, no centro de novos ataques, a imprensa internacional assinala que a aposta por outras rotas de comércio pode ser um tema neste xadrez de encontros bilaterais. Pequim é um grande importador do petróleo iraniano. Moscovo aprofundou a cooperação militar e comercial com Teherão.
1: É um encontro importante destes 10 países, deste território da Euroásia, que está a acontecer nesta altura no Quirguistão, na capital do Quirguistão, Bishkek. Há também esta manhã informação de um encontro paralelo que vai acontecer entre o presidente iraniano e o presidente turco. Não há ainda notícias desse encontro que está marcado para esta terça-feira, o último dia da Cimeira da Organização de Cooperação de Xangai.
2: Edição de Eduardo Maio, simultâneo da RTP Antena 1 com a RTP Antena 1 Açores, Madeira e também a RTP Mundo. 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São 8h14, neste início de setembro, terça-feira, dia 1. Como está o trânsito, Sandra Pereira?
3: Por este momento, atenção ao Porto, a VCI, a Rábida Freixo. As filas estão a partir do Campo Alegre até à saída para a Boa Vista e Freixo, a Rábida, à intensidade entre o Amial e a zona de Paranhos. Na A3, Braga-Porto, com filas entre o Nó da A4 e a saída para o Hospital de São João. A Via Norte, Meio-Porto, da EFASEC até à Circunvalação. E depois a A28, Viana do Castelo-Porto, entre a Ponte Leste e a Rotunda EP. E depois na Avenida da IP até à Avenida Sidónio Paes, onde há indicação de um acidente nesta zona. Quanto a Lisboa, para a ponte 25 de Abril, de Almada para Lisboa, há filas muito próximo do segundo viaduto Feijó. Os acessos do IC20 Centro-Sul estão preenchidos. Há 5 de Cascais para Lisboa. Há intensidade na zona do Estádio Nacional e do Alto Monsanto para as Amoreiras. O IC19, Sintra-Lisboa, para-se de Terceira até Amadora e de Alfragite para a segunda circular. O eixo Norte-Sul, Cabarate Campolide, um acidente junto ao viaduto sobre a segunda circular, no sentido de Camarada Campolide, que entretanto já foram desviados para a Berma, mas as filas estão a partir do Lumiar e depois mais à frente também seguem até à saída para Sete Rios. Quanto à segunda circular Benfica Aeroporto, há filas entre o Nó do Eixo Norte-Sul e as Calvanas, Aeroporto Benfica na zona da Encarnação e a Crio Algés Sacavém, há paragens de Camarada até à saída para Sacavém.
2: Mais movimento na estrada, como se percebe, o regresso de muitos portugueses ao trabalho. E como dizias há pouco, Sandra Pereira, ainda não começaram as aulas.
3: Exatamente.
2: E vai ser mais difícil, como bem sabemos. 821-0101 está ligado, é gratuito para mais informações de trânsito. Bom dia, boa viagem. Seguimos juntos até às 10 da manhã. Daqui a pouco voltamos a 1986.
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2: Para recordar alguns dos sucessos desse ano, na Liga dos Quarentões com Jorge Alexandre Lopes. Para já, é em português que seguimos com Ana Moura. Assim, desliza. O caminho...

0: Desliza na Moura, são 8h19. A seguir voltamos a 1986.
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4: 8:20. Quarenta anos depois, as canções de 1986 continuam a reacender memórias, emoções e momentos que, por isso, voltam a tocar. Até ao final desta primeira semana de setembro, a Liga dos Quarentões recupera alguns dos episódios apresentados durante o primeiro semestre de 2026. Mas é mais do que músicas editadas, compradas na época em que ainda em vinil, e que tocavam na rádio. Revela-se o que criou a história, o que lhe deu origem, uma paixão, uma perda, experiências e curiosidades transformadas em canções capazes de resistir ao tempo.
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4: E é assim, de segunda a sexta-feira, depois das 4:50 da tarde, voltam a abrir-se novas páginas e percorrer também a banda sonora de 1986, mas neste horário de manhã recuperamos algumas das apresentadas até ao mês passado. É a Liga dos Quarentões, com Jorge Alexandre Lopes. Há 40 anos eram novidades, hoje memórias com muito para contar. Vamos até março.
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5: A canção do dia na Liga começa num lugar desconfortável. Escrita por quem sabia que o tempo podia ser curto, mas acreditava na capacidade humana de aprender a gostar de si, mesmo quando tudo parecia ruir. Foi apresentada em 1977, ligada a um filme sobre Muhammad Ali. Nasceu da obsessão melódica de Michael Masser e da escrita de Linda Creed, ela que travava uma batalha silenciosa contra o cancro. A primeira versão da canção ganhou a elegância jazz e soul de George Benson. A letra surgiu da mão, como disse, de uma mulher a lutar contra o cancro da mama. O corpo fraquejava, mas a urgência era outra. Ela queria deixar uma mensagem às gerações futuras. Não sobre fama ou sucesso, mas sobre o que ninguém pode tirar: a força interior. Os verdadeiros heróis vivem dentro de cada um. A dimensão real só chegou 8 anos depois. Encontrou uma voz jovem, ainda em construção, mas com uma maturidade rara. Uma artista que, em adolescente, perdera um concurso por cantar alto demais. A vencedora interpretara esta mesma canção. O destino tem ironia. Seria essa jovem derrotada a tornar a canção mundialmente conhecida. A gravação foi exigente, dezenas de takes, tensão e muito cansaço. Diziam que era uma música lenta, emocional e pouco comercial. A editora enganou-se e admitiu já em 1986, quando o single saiu. O impacto foi imediato, número 1 nos Estados Unidos, Canadá, Austrália, Irlanda, top 10 no Reino Unido. Uniu gerações e culturas. Tornou-se habitual ao vivo, muitas vezes dedicada a crianças, porque a mensagem era essa: o valor não depende da aprovação externa. Ensina que a vitória não está no aplauso, mas na aceitação. Crescer não é vencer os outros, é aceitar quem somos, com falhas e imperfeições. A canção, que é quase um testamento, lançado em single, faz hoje 40 anos. The Greatest Love of All, de Whitney Houston.

0: E assim recordamos a voz de Whitney Houston, Greatest Love of All, na Liga dos Quarentões com Jorge Alexandre Lopes ainda durante esta semana. Recordamos alguns dos episódios da rubrica da primeira metade de 2026, mas há episódios inéditos à tarde, às 10 para as 5, aqui. 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São 8h27, não tarda nada, voltamos a saber como está o trânsito nesta manhã.
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1: É o que voltamos a fazer daqui a pouco, ligar à música. Agora ligamos mesmo ao trânsito quase às 8h30 para saber como se está a andar nesta primeira manhã de setembro. Sandra.
2: Vamos lá então. Então começamos com Lisboa, segunda circular, Benfica Aeroporto. As filas estão a partir do Nodo Oeste Norte Sul e até às Calvanas. Aeroporto Benfica para-se na zona da Encarnação e do Relógio até à Escola Alemã. O eixo Norte Sul, Camarada Campolide, com filas entre o Lumiar e a de saída para Sete Rios e C19, Sintra Lisboa, com filas no Cacém até à Amadora e de Alfragite para a segunda circular. Há 5 de Cascais para Lisboa, bastante intensidade a partir de Porto Salvo até a Linda Velha e do Alto Monsanto para as Amoreiras. Ponto 25 de Abril, filas junto ao segundo viaduto do Feijó. Os acessos do IC20 e Centro Sul estão preenchidos. A Cril, no sentido Algés-Sacavém, há filas de Camarata até à saída para Sacavém e Sacavém-Algés. Há também bastante intensidade na zona de Olival Basto até à saída para a Calçada de Carris. No Porto, na VCI, Rábida Freixo, do Campo Alegre até à Boa Vista, Freixo, Rábida de Monjoia até às Antas, A3 do Nodo A4 até ao Hospital de São João, Via Norte da EFASEC até à Circunvalação e depois à A28, Viana do Castelo Porto. Também há bastante demora entre a Ponte Lessa e a Rotunda AEP e ainda na Avenida AEP até à Avenida Sidónio Paes, onde há indicação de um acidente. A A44, Golpilhares Freixo, para-se na Madalena até à saída para Coimbrões.
1: Faça uma boa viagem com a RTP Antena 1. Se houver alguma informação de trânsito adicional para nos contar, para partilhar, pode ligar o número gratuito 800-21-0101. Bom dia. E vamos saber da previsão do estado do tempo para este 1 de setembro de 2026, terça-feira, com o céu pouco nublado limpo no continente, a apresentar períodos de mais luminosidade no norte e centro até ao fim da manhã, em especial por nuvens altas. O vento hoje a superar por vezes forte na faixa costeira ocidental, especialmente a sul do Cabo Carvoeiro durante a tarde e também nas terras altas do centro e sul, ainda até ao meio da manhã. É de manhã que pode haver neblina ou nevoeiro em alguns locais, em especial no litoral centro. Temos hoje também prevista uma ligeira subida da temperatura mínima no norte e centro. Quanto a máximas, 32 graus previstos para Castelo Branco, 31 para Évora e Faro, 30 para Beja, 29 para Bragança, Porto Alegre e para o Funchal, 28 para Vila Real, Santarém e para Setúbal, 27 para Braga, Viseu e Ponta Delgada. Estão previstos 26 de máxima para Lisboa, 25 para a Guarda e para Coimbra, 24 graus na previsão para Leiria, 23 para Viana do Castelo e Aveiro, 22 para o Porto e para as Penhas Douradas. Às 8h30 temos desporto com destaque Mário Silva da Costa para o triunfo das Águias.
3: O Benfica venceu o Estoril por 2-1, encontro da quarta jornada da Primeira Liga. Para o Clube da Luz marcaram Pavlidis e Langleu. O gol do Estoril foi assinado por Begraoui. Este encontro ditou a estreia de João Palhinha com a camisola do Benfica. O reforço foi lançado para o lugar de Enzo Barrenetxeia, que saiu com problemas físicos ainda na primeira parte. No final do jogo, o técnico do Benfica, Marco Silva, analisou a exibição de Palhinha depois da substituição.
4: Ele só tinha começado o jogo novamente muito bem e estava bem no jogo. O João deu continuidade, diferente perfil, mas deu continuidade com a sua capacidade de reagir, a sua capacidade e agressividade no bom sentido naquele momento. Com bola vai melhorar de certeza e vai-se adaptar àquilo que nós queremos e à nossa identidade e principalmente aos colegas também começarem a percebê-lo. Ele começar a perceber os colegas vai demorar o seu tempo.
3: Já o treinador do Estoril, Vasco Matos, dá mérito à equipa e diz que os estorilistas saem de cabeça erguida.
5: A resposta que hoje demos em campo foi muito boa, uma organização muito boa, um querer muito, muito grande e acho que a equipa, o plano foi cumprido. Os jogadores a quererem muito fazer bem as coisas, só saímos daqui reforçados naquilo que é a ideia, daquilo que é o nosso trabalho, faz parte. Obviamente queremos ter mais pontos, não os temos, mas ainda estamos em agosto, ainda falta muito campeonato.
3: O Benfica chega aos 7 pontos na Primeira Liga, com um jogo em atraso. O Estoril está no penúltimo lugar com um ponto. No outro jogo de ontem, o Sporting de Braga bateu o Vitória Sport Clube de Guimarães no derby do Minho. 1-0 foi o resultado final. Valeu o golo de Diego Rodrigues para os bracarenses. O técnico do Braga, Carlos Vicens, afirma que está a notar algum desgaste na equipa nesta fase da época.
6: E é verdade que há havido um momento na segunda parte que quizá hemos...
7: É verdade que houve momentos na segunda parte que se notou bem o desgaste de ter jogado a meio da semana. As substituições foram muito importantes para manter a energia da equipa, para pressionarmos e para marcarmos golo. Estou contente com a equipa, mas agora temos de pensar no próximo encontro. É um mês muito importante antes da paragem para as seleções.
6: Completamente no seguinte partido da Liga. Sabemos que é um mês para nós muito importante, até o parão por seleções.
3: Do lado do Vitória Sport Clube de Guimarães, o técnico Tiago Margarido mostrou-se insatisfeito com o resultado. O Vitória tem 3 pontos na Primeira Liga. O Braga chegou aos 4 pontos, mas tem 2 jogos em atraso. Duas caras novas no Futebol Clube do Porto, o defesa Sousa e o avançado Santiago Jiménez foram apresentados com a camisola azul e branca. O defesa esquerdo brasileiro Sousa chega do Tottenham por empréstimo de uma temporada. O negócio não envolve opção de compra para o Porto. Nas primeiras palavras com a camisola azul e branca, Sousa apresentou-se aos adeptos.
8: Sou um jogador muito ofensivo, muito habilidoso também, que sempre pensa em jogar para frente. E também é um cara muito de grupo também, que, como eu disse, busca ajudar, mas também busca sempre estar aprendendo e sempre estar buscando vitória, com raça. E acho que esse me descreve um pouquinho.
3: Sousa, apresentado na noite de ontem como reforço do Futebol Clube do Porto. O dia de ontem os Dragões anunciaram também a contratação do avançado mexicano Santiago Jiménez. O jogador chega do AC Milan por empréstimo de uma época, com opção de compra no valor de 18 milhões de euros. O Porto indica também que esta cláusula pode tornar-se obrigatória mediante o cumprimento de objetivos por parte de Jiménez. Na apresentação, o avançado mexicano afirmou que este é um passo importante na carreira. Explica porquê.
9: Fue una decisión muy importante porque yo quiero seguir haciendo mi propia historia, quiero seguir sintiéndome importante. A lo largo de mi carrera he jugado solo en equipos grandes y Porto es un equipo también muy grande.
3: Santiago Jiménez, o novo avançado do Futebol Clube do Porto. A caminho da invicta está também Gabriel Meco, jogador brasileiro do Grêmio, é esperado esta manhã no Porto. De saída do clube azul e branco está Denis Gull, que deverá arrumar ao Galatasaray. Rodrigo Mora estreou-se a marcar com a camisola da Roma. A equipa romana venceu ontem o Lecce por 4-0 em jogo da segunda jornada do campeonato italiano. Rodrigo Mora fez o quarto gol da Roma neste triunfo, depois de ter sido lançado na segunda parte. No ténis, Nuno Borges está fora do Open dos Estados Unidos. O número 1 do ténis nacional perdeu na primeira ronda de singulares diante do norte-americano Lerner Tin. Derrota em 3 sets para Nuno Borges. Nota também para o triunfo do espanhol Carlos Alcaraz diante do russo Roman Safiulin. Com esta vitória, Carlos Alcaraz avança para a segunda ronda do Open dos Estados Unidos, onde vai marcar encontro com Jaime Faria. O jogo está agendado para amanhã. Hoje é dia da 10ª etapa da Volta à Espanha em bicicleta. Ontem foi dia de descanso. Hoje os ciclistas voltam à estrada. Partida de Alcaraz, chegada a Elche de la Sierra. São mais de 184 quilómetros, com 3 contagens de montanha. Henrique Mas, da Movistar, é o líder da classificação geral. O português João Almeida está na posição 115.
1: Mais desporto na próxima hora com o Mário Silva da Costa. E sempre na internet encontra a informação desportiva atualizada em desporto.rtp.pt. 24 minutos para as 9.
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1: E agora de regresso à música com Sam Smith e Two City Cars.

0: Harmonia vocal de Two City Chorus de Philadelphia, New York City, com Sam Smith em Oh Mother, uma das canções do novíssimo álbum de Sam Smith de agosto deste ano. Hazel Eyes já está disponível naturalmente, até porque já estamos em setembro.
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0: Um verão que ainda não acabou e com mais música no ar na manhã do 1º de setembro. Agora com Zé Carlos Ribeiro, Naozete e Tulipa Ruiz.

Bem-humorado com Zé Carlos Ribeiro na Ozete e também Tulipa Ruiz. E agora, um regresso a 1998, álbum estreia dos Silence Force, Silence Becomes It, e o grande sucesso Barrow, até voltarmos a saber do trânsito.

0: É mais uma daquelas que ninguém esquece. Borrow Silence for 1998. Quase 30 anos, incrível. 18 não, estamos agora a 12 minutos das 9 da manhã. Sandra Pereira, e o trânsito já se faz sentir com alguma intensidade neste início de setembro, não é?
1: Sim, bastante, bastante intensidade. Para a ponte 25 de Abril de Almada para Lisboa, temos filas junto ao segundo viaduto do Feijó, os acessos do IC20 Centro Sul com bastante intensidade. Há 5 Cascais de Lisboa entre Porto Salvo e Linda Velha e depois do Alto de Monsanto para as Amoreiras. O IC19 com filas entre Terceira e Amadora e de Alfragide para a segunda circular, eixo Norte-Sul de Telheiras até Sete Rios, segunda circular Benfica Aeroporto, para-se a partir das Torres de Lisboa e até às Calvanas, Aeroporto Benfica na zona da Encarnação e do Relógio até ao Campo Grande. Acril, Algés, Sacavém, para-se de Camarata até à saída para Sacavém, no sentido de Sacavém-Algés, há filas na zona de Olival Basto e depois junto ao nó da Pontinha. A calçada de Carris está também com bastante intensidade em direção ao Senhor Roubado. Para o Porto, a VCI, a Rábida Freixo, há filas entre Canidelo e a saída para a Boa Vista, Freixo, a Rábida no Mercado Abastecedor até às Antas e na zona do Amial. Há 28, Viana do Castelo Porto, entre a Ponte Lessa e a Avenida Sidónio Paes, onde há indicação de um acidente. E há 3, Braga Porto, as filas antecedem o nó da A4 até à saída para o Hospital São João e está a afetar também a própria A4.
0: Obrigado por nos levar consigo à boleia. Na estrada, 821-0101 está ligado e é gratuito. Para mais informações de trânsito, boa viagem.
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0: Damiano David.

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1: E agora é com Elisa Silva, tem disco novo de maio 2026. Incoerente, como se chama o álbum. Esta é uma das canções. Conversar a caminho das 9 na RTP Antena 1. Bom dia.

E é uma das canções que marca o regresso de Elisa. Conversar está no seu novo disco Incoerente. Ana Bacalhau leva-nos até perto das notícias das 9. Já sei.

o que diz o despertador todas as manhãs. Para a frente com Ana Bacalhau, antes das notícias das 9 da manhã, numa terça-feira de 1 de setembro, com o céu pouco nublado limpo no continente, mais luminosidade no norte e centro até ao fim da manhã, em especial por nuvens altas. Há a subida da temperatura mínima no norte e centro. Temos na Madeira céu em geral pouco nublado, com mais luminosidade a partir da tarde, em especial na vertente norte. Os Açores, com períodos de céu muito nublado, algumas abertas, e também há aguaceiros fracos na previsão para o arquipélago. 32 graus, temperatura máxima prevista para Castelo Branco, 31 para Évora e para Faro, 30 para Beja, 29 para Bragança, Porto Alegre e Funchal, 28 para Vila Real, Santarém e Setúbal, 27 graus de máxima para Braga, Viseu e Ponta Delgada, 26 para Lisboa, máxima de 25 graus para a Guarda e para Coimbra, 24 na previsão para Leiria. Quanto a Viana do Castelo e Aveiro, hoje com temperatura máxima prevista de 23 graus, esperam-se ainda 22 no Porto e também nas Penhas Douradas.

0: 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Bom dia, são 9 horas no continente e na Madeira, 8 nos Açores. Também os tribunais estão hoje a regressar ao trabalho, Eduardo Maio.
1: Depois das férias judiciais, regressam hoje, sob o alerta de falta de meios, advogados, juízes e magistrados ouvidos pela Antena 1, todos apontam a carência de recursos na justiça como uma forte preocupação. Entra hoje em vigor a nova lei dos TVDE, vamos saber como é que os motoristas das plataformas acolhem as novas regras, com a reportagem de Diogo Miguel Pereira no Porto, a esta hora. Os médicos de Ceuta criticam a resposta do governo espanhol à crise migratória e estão preocupados com os riscos de saúde pública. Neste jornal ouvimos o presidente do Colégio dos Médicos de Ceuta, com quem o jornalista Miguel Bastos conversou esta manhã.
0: E agora estão 16 graus no Porto, 18 em Coimbra, 20 em Lisboa, 21 em Faro, nas Ilhas, Funchal e Ponta Delgada estão com 23 graus. As notícias, edição de Eduardo Maio.
1: Entra hoje em vigor a nova lei que regula a atividade dos TVDE, as plataformas de transporte individual de passageiros, que têm novas regras a partir de hoje. Uma das mudanças é também a possibilidade dos táxis se inscreverem nestas plataformas. As associações do setor do táxi consideram que as novas medidas são um passo na direção certa, mas continuam a reclamar mais fiscalização e regras iguais para todos os profissionais do transporte de passageiros. Do lado dos motoristas TVDE, vamos saber como é que eles acolhem a nova lei, que expectativas têm na forma como as novas regras vão afetar a operação. É o que vamos saber com a reportagem de Diogo Miguel Pereira. Diogo, andas pelo Porto, nesta altura, em circulação, numa viatura TVDE.
2: É isso mesmo, o trabalho já começou aqui às 9 da manhã, mais ou menos. Estou com o Nuno Lobo, é motorista há 4 anos. Nós estamos aqui bem perto da Casa da Música, um dos locais escolhidos também pelo Nuno para começar. Nuno, estamos neste início de trabalho, bom dia.
3: Bom dia.
2: Todas estas mudanças que entram hoje em vigor são benéficas para os motoristas das plataformas?
3: Em primeiro lugar, bom dia a todos. Eu penso que estas mudanças só vêm beneficiar literalmente as plataformas. Não foi salvaguardado qualquer valor mínimo ao quilómetro para os motoristas e pelo tempo de trabalho. Neste momento, penso que a grande maior parte dos motoristas faz as 10 horas semanais e para além das 10 horas semanais, provavelmente também não consegue tirar uma folga se quiser conseguir levar dinheiro para a sua família.
2: Uhum. Nós estamos a ouvir já este barulho, que é de um possível serviço.
3: De um serviço
2: aqui, no caso, são 4,12
3: euros. 4,12 euros, estamos a falar de 4,12 euros numa viagem que é para ir buscar a 2 km e levar a 5 km. Uhum. Estamos a falar em 7 km por 4 euros.
2: Nós, na

0: prática, para quem nos ouve e também é utilizador destas plataformas, acredita que estas mudanças poderão ter impacto nos clientes a longo prazo?
1: Eu penso que não vai ter grande impacto nos clientes. O único impacto é que neste momento vamos receber, ou melhor, recebemos ontem, a partir da meia-noite, 13 mil novos motoristas para juntar aos 76 mil motoristas TBDE.
0: Esses 13 mil novos motoristas, fala dos taxistas?
1: Falo dos taxistas, exatamente.
0: Uhum. Trazem uma vantagem, no seu entender, em relação aos motoristas TBDE?
1: Trazem muitas vantagens. As vantagens é que, para além do apoio, que toda a gente sabe, porque são um transporte público, toda a gente sabe que eles têm apoios, eles vão usufruir do serviço de táxi e vão usufruir no momento seguinte, no minuto seguinte, do serviço TBDE. Eu penso que estamos a falar de uma concorrência desleal para os TBDEs.
0: Uhum. Temos também de terminar, Nuno, mas o que é que era estritamente necessário no imediato, tendo em conta estas mudanças para vocês?
1: Necessário, no imediato, penso que era o Governo ter garantido um valor mínimo ao quilómetro e à hora trabalhada do motorista, a qual não foi salvaguardado, e simplesmente as plataformas vão continuar a fazer o que sempre fizeram, que é fazer os preços que querem, e basicamente é isso. Sempre fizeram e sempre vão fazer, porque o nosso Governo não se preocupou em salvaguardar os motoristas.
0: Entretanto, os serviços vão caindo. O Nuno vai então continuar neste dia de trabalho que começou há pouco. Vão surgindo viagens, surge agora uma de 4 euros, vão surgindo ao longo do dia, neste que é um dia diferente e agora com novas regras em vigor para os motoristas das plataformas.
2: Reportagem em direto de Diogo Miguel Pereira. Ele está numa destas viaturas TBDE em circulação e em serviço nesta altura na cidade do Porto. Já ouvimos aqui às 8 da manhã também a impressão dos taxistas em relação a esta nova lei, e parece que nem uns nem outros, por razões diferentes, parecem estar satisfeitos com estas alterações e muito esperançados em relação ao impacto positivo naquela que é a operação deles, quer motoristas, quer de TVDE, quer taxistas. No caso dos TVDE, como ouvíamos aqui, sobretudo a grande preocupação é o facto de serem as plataformas, os donos das plataformas, os que mais ganham com este negócio, deixando os motoristas sem um valor mínimo para os serviços que fazem nesta altura. E agora, como ouvimos aqui também, mais 13 mil novos motoristas, taxistas, a entrarem nas plataformas desde este dia 1 de setembro e a fazerem, dizem os motoristas de TVDE, concorrência àqueles que já trabalhavam nestas plataformas. Chegaram ao fim as férias dos tribunais portugueses e neste rearranque do trabalho judicial, a falta de recursos é aquilo que mais preocupa os juízes, os advogados e também os magistrados. Todos alertam a Oriana Barcelos para as dificuldades que sentem no seu trabalho dia-a-dia nos tribunais, numa altura em que o número e a complexidade dos processos não abrandam.
3: É um trabalho marcado por megaprocessos, processos mediáticos e complexos, mas também há os outros, os mais pequenos, que impactam a vida nos tribunais. Para todos eles, faltam meios e recursos, resultado de anos de desinvestimento, diz o presidente da Associação Sindical de Juízes Portugueses, Nuno Matos.
4: De facto, há muitos anos que o sistema de justiça padece desse problema, que é da falta de investimento verdadeiro. É feita uma espécie de uma gestão corrente que não resolve os problemas a sério e que, de facto, torna o sistema ineficiente, e ter tribunais ineficientes não é bom, porque isso é uma falha do Estado, do próprio Estado, não é?
3: É uma ideia defendida também pelo presidente do Sindicato dos Magistrados do Ministério Público. O Paulo Lona está preocupado em específico com a falta de juízes nos tribunais.
5: Nem os quadros legais estão preenchidos e muitas vezes os próprios quadros legais já estão desfasados da realidade. Isto não pode deixar de ter um reflexo negativo na atividade do Ministério Público, no próprio funcionamento dos tribunais, e vem sobrecarregar bastante os magistrados que se encontram em exercício de funções e que leva a sucessivas acumulações de serviço.
3: A falta de juízes e o elevado número de processos complicam, por exemplo, a atuação dos tribunais administrativos e fiscais. Agora, abraços também com a lei do retorno de estrangeiros. Juízes, magistrados e advogados antecipam o aumento dos conflitos, a precisar de intervenção judicial. É mais trabalho para todos, alerta o bastonário da Ordem dos Advogados, João Massano.
6: Se encurtamos prazos para expulsão, se definimos procedimentos mais rápidos, esses procedimentos só serão mais rápidos se efetivamente os tribunais tiverem capacidade para reagir de acordo com a rapidez que é pedida pelos legisladores.
3: Fica o alerta dos profissionais da justiça: poucos recursos humanos, carreiras desvalorizadas, más infraestruturas e material informático desatualizado, tudo contribui para dificultar o trabalho nos tribunais.
2: É hora de voltar ao trabalho nos tribunais dos agentes da justiça. Voltam revigorados depois das férias, mas com uma preocupação velha. A falta crónica de meios. Voltam também à agenda alguns dos julgamentos mais mediáticos do país durante este mês de setembro, o caso do BES, o caso da Operação Marquês, mas também há julgamentos que vão começar e que envolvem agentes da PSP. Sara Araújo de Almeida.
7: O mês de setembro já tem a agenda muito preenchida. Começa o julgamento de dois agentes da PSP acusados de tortura na Esquadra do Rato. São apenas dois dos 23 arguídos do caso. E em Faro também vão ser julgados dois agentes da PSP de Olhão, acusados de sequestro e homicídio de um homem marroquino em março de 2024. Voltando a Lisboa, este mês também tem regressos, como a Operação Marquês. Já tem várias sessões marcadas. É expectável que o antigo primeiro-ministro, José Sócrates, volte a falar em tribunal. Mais antigo é o caso do BES, recomeça na próxima semana. Este processo tem 18 arguídos, Ricardo Salgado é o principal, ele é acusado de 65 crimes, sendo que parte deles já prescreveu. Retoma também o processo do Tutifruti, tem 59 acusados de mais de 4 centenas de crimes de corrupção, prevaricação, branqueamento e tráfico de influência. É já no final desta semana que se conhecem duas sentenças, em Espinha, a Operação Vortex, um processo de corrupção relacionado com projetos imobiliários, envolve dois ex-presidentes da autarquia. E em Gaia, o ex-presidente da Câmara é acusado de ter utilizado o dinheiro do município para comprar bilhetes para jogos de futebol.
2: Alguns dos julgamentos que vão regressar, outros que vão começar ao longo deste mês de setembro com o trabalho dos tribunais a voltar esta terça-feira, dia 1 de setembro. O governo espanhol vai anunciar hoje medidas para combater a crise migratória de Ceuta. No enclave, há alguma expectativa em relação ao reforço da ajuda que pode chegar? O jornalista Miguel Bastos conversou há pouco com o presidente do Colégio dos Médicos de Ceuta, Henrique Robiralta. Ele é muito crítico a um mês de atuação do Governo de Madrid sobre esta crise. Quase tudo aquilo que pediu, a começar pelo reforço dos médicos, por um hospital de campanha para Ceuta, nada chegou. O número de migrantes que ainda permanecem na cidade é incerto. Não se conhece também o estado vacinal destas pessoas. Por isso, Miguel Bastos, as preocupações em Ceuta em matéria de saúde são grandes nesta altura.
8: Para o presidente do Colégio dos Médicos de Ceuta, há desde logo um problema de princípio. O governo não reconhece que a situação é de catástrofe, há um problema grave em termos sanitários e um colapso hospitalar. Mas Henrique Roviralta considera que o governo tem procurado diminuir a dimensão do problema. Nesta altura não se sabe, por exemplo, quantas pessoas é que permanecem no território. O número varia entre os 5 mil e os 16 mil e há apenas um hospital no território para atender estas pessoas.
9: Que se estima que podem ser entre 5 mil e 16 mil personas porque no se conocen. Entonces, con un solo hospital, eso es muy peligroso.
8: São pessoas que não estão controladas em termos médicos, não se sabe se têm vacinas, que tipo de vacinas é que têm, e por isso o médico teme surtos de doenças como a sarna ou a varicela.
9: Esas personas que no están controladas, ni su estado de salud, ni si están vacunados, ni siquiera su paradero, donde viven, pues va a ser muy difícil poder controlar un brote epidemiológico infecto contagioso en caso de que se produjera y ya alguno se ha dado como la sarna.
8: O governo de Madrid anunciou um reforço de médicos, mas esse reforço nunca aconteceu porque a maioria dos médicos não quer ir trabalhar para Ceuta com contratos que podem ser apenas de 3 meses. Para o presidente do Colégio de Médicos de Ceuta, a solução passava pela instalação de um hospital de campanha militar, de médicos militares habituados a responder a situações de catástrofe. O médico pediu este tipo de soluções, mas esses pedidos nunca foram atendidos.
2: Um retrato atualizado esta manhã da situação em Ceuta destes migrantes, sobretudo um retrato dos impactos sobre a saúde e a forte preocupação, ouvimos aqui do presidente do Colégio dos Médicos de Ceuta em relação ao prolongamento destas pessoas no território sem o devido apoio por parte do governo espanhol. A Rússia protesta esta manhã por causa dos mísseis norte-americanos Typhoon, que estão destacados no Japão. Eles estão no país para serem utilizados em exercícios militares, mas mesmo assim Moscou considera inaceitável a presença destes mísseis no país e afirma que eles representam uma ameaça à segurança russa. A reclamação

0: Já cá estamos depois das 9 da manhã, são 9h14, voltamos a olhar para o trânsito, o movimento na estrada neste início de setembro. Como está agora, Sandra?
1: Nesta hora começamos no Porto, na VCI, no sentido Freixo Rábida, com um acidente na zona da Perlada que envolve uma mota. Este acidente ocorreu na via esquerda, mas, entretanto, já está a ser desviado para a Berma e temos demora a partir do mercado abastecedor. No sentido Rábida Freixo, há uma avaria antes da Ponta Rábida, está a ocupar a via esquerda e, por isso mesmo, o trânsito demorado a partir de Canidelo, na A1. A28, Viana do Castelo Porto entre a Ponte Leste e a Rotunda AEP. A3, Braga Porto, Nó da A4 até à saída para o Hospital de São João. Por Lisboa, Segunda Circular, Benfica Aeroporto, para Centro Nó do Eixo Norte-Sul e as Calvanas, Aeroporto Benfica, na zona da Encarnação. A5 de Cascais para Lisboa e há filas entre o Estádio Nacional até a Linda Velha e de Monsanto para as Amoreiras. O Eixo Norte-Sul, Câmara de Campolide, de Campolide até à saída para a Avenida de Ceuta. O IC19, Sintra Lisboa, de Queluz até à Amadora e Alfragide. Segunda Circular para a Ponte 25 de Abril. As filas neste momento estão na zona da Baixa de Almada, mais para a subida do Pregal, em direção à Praça das Portagens.
0: Está assim o trânsito, 821-0101 está ligado, é gratuito para mais informações de trânsito. Bom dia, boa viagem, bom regresso ao trabalho ou boa partida para férias. Já cá está setembro.
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0: Passa sempre a correr. Felicidade é a música nova de Luísa Sobral, agora na RTP Antena 1. Bom dia. Eu estava longe.

0: Chama-se Felicidade e abre caminho para Cartas de Desamor. Novo álbum de Luísa Sobral. Terá edição lá para o mês de outubro. Não falta tanto quanto isso. É já no próximo mês, então regresso aos discos por parte de Luísa Sobral. Agora são 9h19.
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0: A seguir às sugestões no Mortinhos por Sair de Casa com o Rui Alves de Sousa.
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0: Também de manhã, com sugestões para aproveitar bem o tempo livre, o Rui Alves de Sousa, mortinhos por sair de casa. Ele não está propriamente mortinho, mas confessa-se cansado neste início de setembro. Olá, Rui.
4: Olá, olá. É terça-feira e é verdade, eu nesta altura... É isso mesmo, Henrique e Juliano, daquelas duplas brasileiras que se descobrem a fazer pesquisas por palavras no YouTube. Bom, isto, eu estou cansado sim, mas isto é porque, na verdade, há um filme chamado A Morte Cansada para ver em Braga, hoje às 21h30. É mais uma sessão de cinema fora de portas trazido pelo Lucky Star Cine Club de Braga, a ocupar diferentes espaços da cidade para aproximar filmes e públicos numa programação diversificada. Já houve vários filmes para várias idades e este é mudo, é de 1921, de Fritz Lang. É um clássico do cinema expressionista alemão e vale muito a pena ver porque basicamente é um clássico, é um grande filme, já o vi noutras circunstâncias, é um grande filme, e depois também porque fala da morte, e a morte que dá três hipóteses para uma mulher poder salvar o noivo do seu destino. Enfim, é um filme já centenário, mas como todos os grandes filmes não tem idade, envelheceu muito bem. A Morte Cansada para ver hoje às 21h30 no Monte de Arcos, sessão com entrada livre. Podem saber mais depois pesquisando nas redes sociais por Lucky Star Cine Clube de Braga. Por falar em cinema e também numa localidade começada por B, mas que é Barcelos, de hoje até dia 5 a extensão do Indie Júnior, a versão infantil do Indie Lisboa, Festival de Cinema Independente, traz um conjunto de curtas-metragens de vários cantos do mundo e também longas-metragens para miúdos e graúdos passarem um bom bocado. São sessões de hoje até dia 5, sempre às 21h30 no Teatro Gil Vicente, hoje com o filme Olívia e o Terremoto Invisível, amanhã com várias curtas, aliás todos os dias com curtas, só hoje é que vai ter uma longa metragem. Sessões então sempre no Teatro Gil Vicente às 21h30.
5: Não havia necessidade.
4: Acredito que algum dos alvos da meia centena de desenhos do Festival de Humor de Piracicaba que podem ser vistos no Porto terá dito estas palavras ao ver o resultado das caricaturas. O Alameda Shopping no Porto recebe esta exposição que tem então 50 desenhos do Festival de Humor de Piracicaba em São Paulo. É no Art Spot. A arte do humor gráfico cruza o Atlântico e chega à Invicta numa exposição totalmente gratuita na Galeria de Arte do Alameda Shopping Spot. Isto é feito em parceria com o Porto Cartoon World Festival e o Salão Internacional de Humor de Piracicaba na sua 52ª edição, que é um dos maiores e mais prestigiados salões de humor gráfico do mundo, teve várias participações emblemáticas e vão poder vê-las aqui no Alameda no Porto para celebrar duas nações unidas pela língua, mas também pelo humor e pela sátira como ferramentas de pensamento crítico. Vários autores, reconhecidos artistas do humor mundial para ver nesta exposição até 30 de setembro no piso 2 do Alameda Shop and Spot. Inaugura hoje a partir das 18h30 e convida o público a refletir sobre diferentes perspectivas relacionadas com temas atuais através da arte do cartoon, da caricatura e da ilustração satírica. Já por Matosinhos, a North Surf Fest começa hoje, vai até dia 6. é uma celebração do surf que inclui uma prova do Circuito Mundial de Surf World Surf League, mas também conversas com especialistas nacionais e internacionais, concertos, workshops, yoga, surf adaptado, limpezas de praia e formações de prevenção de afogamento. As Surf Talks centram-se no mar, novamente, na cultura de surf e sustentabilidade. Há muitas ideias aqui para todas as idades no North Surf Fest. Pesquisem mais nas redes sociais por, lá está, North Surf Fest. E acabo com o som de uma girafa muito gulosa e já vão perceber porquê. Há um espetáculo para ver a partir de amanhã e até dia 13 deste mês no Teatro Variedades em Lisboa. Chama-se Lote 19, Felicidade por Metro Quadrado. Quem fez o texto é o Sandro William Junqueira, a partir da obra Quando as Girafas Baixam o Pescoço. Já sabem, eu sou uma pessoa muito básica. Esta é uma história numa urbanização com várias personagens e o Lote 19, uma caixa retangular ainda por erigir, que terá muitos casulos, caixas pequenas com divisões e janelas pequenas onde as pessoas se poderão esconder com muita sinceridade. É uma história que promete divertir, promete fazer rir e pensar. Lote 19, Felicidade por Metro Quadrado, para ver até dia 13 de setembro e a partir de amanhã no Teatro Variedades, quarta a sábado às 21h e domingos às 16h. E é tudo por hoje, amanhã há mais ideias. Até lá.
0: Até lá, obrigado Rui Alves Sousa, um grande abraço.
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0: Mortinhos por sair de casa também de manhã, ainda esta semana, com o Rui Alves de Sousa e sempre que quiserem em RTP Play, Spotify, também Apple Podcasts. São 9h25, esta gravação tem 60 anos. É de agosto de 66. Let's spend the night together. Vamos ouvi-los, The Rolling Stones.

0: Era esta a sonoridade dos Rolling Stones há 60 anos, Let's Spend the Night Together. Lembro que a banda voltou no verão deste ano, em julho, com o novo disco Foreign Tongues. Vamos saber agora como está o trânsito, quase às 9h30, Sandra Pereira.
1: E neste momento, a vê-se aí, no sentido da Rábida Freixo, ainda há uma avaria antes da Ponta Rábida. Está a ocupar a via esquerda, há demora a partir de Canidelo. No sentido Freixo Rábida, o acidente em resolução na zona da Perlada, já foram desviados para a Berma, e que envolveu uma moto, e neste momento o trânsito ainda está com alguma intensidade, sobretudo a partir de Bonjoia. Quanto aos restantes acessos na A28, Viana do Castelo, Porto, para Sintra Ponte Lessa e a Avenida Sidónio Paes, a Via Norte entre a EFASEC e a Circunvalação, a A3 entre a Circunvalação e a própria VCI. Em Lisboa, para a Ponte 25 de Abril, para-se na subida do Pregal, em direção à Praça das Portagens, a A5 de Monsanto para as Amoreiras, o IC19 de Queluz até à Amadora e de Alfragide para a Segunda Circular. Segunda Circular, Benfica Aeroporto, entre o nó do Eixo Norte-Sul e as Calvanas, Aeroporto Benfica para-se na zona da Encarnação e até ao Relógio.
0: Está assim o trânsito, 821-0101 continua ligado e é gratuito. Para mais informações, bom dia, boa viagem. Vamos saber com que tempo, com que meteorologia podemos contar no arranque de setembro de 2026. Então, no continente, temos céu pouco nublado ou limpo, a apresentar períodos de mais nubosidade no norte e centro, ainda até ao fim de manhã, em especial por nuvens altas. Vento um pouco mais forte na faixa costeira ocidental, em especial a sul do Cabo Carvoeiro durante a tarde e também nas terras altas do centro e sul até ao meio da manhã. A primeira manhã de setembro ainda pode trazer neblina ou nevoeiro a alguns locais, em especial no litoral centro, e hoje há subida da temperatura mínima prevista para o norte e centro. As máximas previstas são de 32 graus para Castelo Branco, 31 para Évora e Faro, 30 para Beja, 29 para Bragança, Porto Alegre e Funchal, 28 para Vila Real, Santarém e Setúbal, 27 para Braga, Viseu e Ponta Delgada, 26 para Lisboa, 25 para a Guarda e também para Coimbra, 24 para Leiria, 23 para Viana do Castelo e Aveiro, 22 graus para o Porto e também para as Penhas Douradas. São 9h31, vamos ao desporto com Mário Silva da Costa. Destaque nesta edição os reforços do Futebol Clube do Porto.
2: O Clube Azul e Branco apresentou o defesa Sousa e o avançado Santiago Jiménez. Começando pelo defesa esquerdo, o brasileiro Sousa chega do Tottenham por empréstimo de uma época. O negócio não envolve opção de compra para o Futebol Clube do Porto. Na apresentação com a camisola azul e branca, Sousa recordou o percurso até chegar aos Dragões.
3: Muito jovem, mas já venho de uns anos já no profissional, em liga forte no Brasil, jogando Premier League também, que é uma baita de uma liga, só me fortaleceu para estar hoje aqui, para brigar por títulos.
2: Também Santiago Jiménez já fala como jogador do Porto. O avançado mexicano chega do AC Milan por empréstimo de uma temporada, com uma opção de compra no valor de 18 milhões de euros. O Porto indica ainda que esta cláusula pode tornar-se obrigatória mediante o cumprimento de objetivos por parte de Jiménez. Nas primeiras declarações, Santiago Jiménez destacou as principais características que pode acrescentar à equipa do Porto.
4: Eu creio que a minha principal característica é fazer golos.
5: Minha principal característica é fazer golos. Gosto muito dessa sensação de poder dar às pessoas esse grito do golo. Outras características que tenho são a velocidade e a potência. Gosto muito de explorar o espaço atrás dos defesas.
4: Ir aos espaços detrás dos defensores.
2: A caminho da Invicta está também Gabriel Meco, o jogador brasileiro do Grêmio, é esperado esta manhã no Porto. Marco Silva elogia a estreia de João Palhinha com a camisola do Benfica. O médio fez ontem a estreia de águia ao peito na vitória dos encarnados por 2-1 diante do Estoril. João Palhinha foi lançado ainda na primeira parte para render o lesionado Enzo Barrenetxea. No final do jogo, Marco Silva comentou assim a estreia de Palhinha.
6: Ele só tinha começado o jogo novamente muito bem e estava bem no jogo. O João deu continuidade, diferente perfil, mas deu continuidade com a sua capacidade de reagir, a sua capacidade e agressividade no bom sentido naquele momento. Com bola vai melhorar de certeza e vai-se adaptar àquilo que nós queremos e à nossa identidade, e principalmente aos colegas também começarem a percebê-lo. Ele começar a perceber os colegas vai demorar o seu tempo.
2: O técnico afirmou ainda que estava satisfeito com a exibição do Benfica neste triunfo diante do Estoril. No outro jogo de ontem da Primeira Liga de Futebol, o Braga venceu o Vitória Sport Clube de Guimarães por 1-0. É a primeira chicotada psicológica deste campeonato. O João Gião pode estar de saída do Nacional da Madeira. De acordo com a imprensa desportiva, o técnico vai deixar os madeirenses ao fim de 4 jogos, onde a equipa somou 4 pontos. Custódio Castro é o nome que está a ser apontado à sucessão no banco do Nacional. A seleção portuguesa de de basquetebol, perdeu com a Geórgia no apuramento para o Campeonato do Mundo do próximo ano. Portugal foi derrotado por 90-98. Com este resultado, a seleção nacional mantém-se fora dos lugares de apuramento, mas continua a depender apenas do que fizer para conseguir a qualificação. No final do jogo, o poste português Nemias Queta afirmou que, apesar da derrota, a equipa tem de manter o foco no objetivo.
7: Sempre com os pés bem sentidos da terra, quando ganhamos não somos os melhores do mundo, quando perdemos não somos os piores. E saber lidar com esse tipo de pressão, porque é isso que um jogador quer ter todos os dias, ter esse tipo de pressão, saber que tens objetivos para alcançar e querer alcançá-los é algo bom, e tivemos muito perto de consegui-lo hoje. Infelizmente não foi possível.
2: Portugal volta a jogar no apuramento para o Mundial de Basquetebol no dia 26 de novembro, frente à Ucrânia. A seleção nacional de voleibol feminino foi eliminada do Campeonato da Europa. Portugal perdeu diante da Polónia nos oitavos de final da competição, uma derrota portuguesa em 3 sets. No final do jogo, o selecionador nacional Hugo Silva era um homem orgulhoso da prestação de Portugal.
8: Um balanço brilhante desta seleção. Acho que mexeu com o nosso país, com os adeptos do voleibol. Portugal parou, penso eu, para ver estas guerreiras a competir e a lutarem entre os melhores, coisa inédita no voleibol feminino. E portanto, chegar cá pela primeira vez e estarmos de olhos nos olhos com uma das melhores seleções do mundo e podermos discutir um lugar com elas na ronda seguinte, de facto, é de ficarmos todos orgulhosos.
2: Foi a melhor prestação de Portugal num campeonato da Europa de voleibol feminino.
0: Mário Silva da Costa com o Desporto na manhã da RTP Antena 1. Temos edição alargada ao meio-dia e meio no Jornal do Desporto com o Fernando Eurico e sempre na internet em desporto.rtp.pt.
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0: Bom dia, estamos a 24 minutos das 10. Agora com o Napa e Jovem Dionísio. Amor de novo.

É o resultado da colaboração de Napa e Jovem Dionísio. Chama-se Amor de Novo. Olha para ela, vai cantar a Yolanda, a caminho das 10 desta terça.

0: Olha para ela, Yolanda, na RTP Antena 1, manhã de terça-feira, 1º de setembro de 2026. 18 minutos para as 10, a seguir, The Weeknd.
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0: A fazer o pleno da Weeknd, no Weeknd, ou seja, no fim de semana, 5 e 6 de setembro, já falta pouco, dois concertos da After Hours Till Dawn Tour em Lisboa. E agora na RTP Antena 1.

0: In Your Eyes, The Weeknd, hoje ao vivo em Barcelona, no próximo fim de semana em Lisboa, dois dias, sábado e domingo. 13 minutos para as 10 da manhã, a arrancar setembro, vamos voltar a olhar para o trânsito, um movimento que já se faz sentir de forma mais expressiva, digamos assim, relação a agosto, não é? Bastante. Sandra, como está tudo?
1: Exatamente, ontem foi muitas pessoas a regressarem das suas férias e hoje começarem oficialmente o seu primeiro dia de trabalho depois dessas férias. E neste momento, a segunda circular no sentido Aeroporto Benfica, houve um acidente no final do acesso da rotunda do relógio. O trânsito ficou bastante acumulado, até porque já foi resolvido e ficou demorado, estava eu a dizer, e também a afetar muito a Avenida Marechal Gomes da Costa. Depois, são filas que seguem, entretanto, a partir da zona do Campo Grande e até à zona das Calvanas. No sentido Benfica-Aeroporto, para-se entre o nó do Oeste-Norte-Sul e as Calvanas, o IC19 Sintra-Lisboa, a intensidade na reta dos comandos da Amadora e de Alfragide para a segunda circular. Na A5 de Cascais para Lisboa, há agora indicação de um acidente na zona de Tires e que está a provocar, ou melhor, é no sentido Lisboa-Cascais, passo a expressão Lisboa-Cascais, um acidente na zona de Tires e que está a provocar também alguma demora. Agora sim, no sentido Cascais-Lisboa, há filas no Alto de Monsanto em direção às Amoreiras. Quanto à A1 no sentido Alverca-Lisboa, com acidente junto ao viaduto do Rio Trancão, as filas estão a partir de São João da Talha, no Porto, na VCI, no sentido da Rábida Freixo, também já foi resolvida a avaria que tinha ocorrido antes da Ponte da Arrábida. Ainda assim ficou algum trânsito acumulado a partir de Coimbrões e a afetar a A44. No sentido Freixo-Arrábida, também se para a partir de Bonjoia e até a saída para as Antas. A A3 Braga-Porto à chegada à VCI e a A28 com intensidade entre o nó da A4 e depois na Avenida AEP para a Avenida Sidónio Paes.
0: Muito bem, a pergunta que faço é: amanhã estás cá às 7, não é?
1: Amanhã estou cá às 6.
0: Pois, na verdade, nós estamos um bocadinho antes. Os ouvintes é que não sabem.
1: Estarei.
0: É, sim, nós chegamos dois minutos antes. Seria completamente impraticável.
1: Claro.
0: Sandra, até amanhã. Segues
1: até
0: com
1: amanhã,
0: Augusto
1: Miguel
0: Fernandes, depois das 10. 821-0101. Continua ligado, disponível para mais informações de trânsito. Bom dia, boa viagem.
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1: Ainda temos música para ouvir antes das notícias das 10 da manhã. Só a mim com a Margarida a seguir. Para lá das notícias das 10, emissão com Augusto Fernandes e também o programa No Espectro com Mariana Oliveira.
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0: Call Me, é como se chama, canção de Margarida, antes das notícias das 10 da manhã. Vamos olhar ainda a previsão do estado do tempo para esta terça-feira, 1 de setembro, no continente. O céu pouco nublado ou limpo, mas a apresentar mais nuvosidade no norte e centro ainda até ao fim da manhã, em especial por nuvens altas. Vento por vezes forte na faixa costeira ocidental, em especial sul do Cabo, Carvoeiro, durante a tarde. Ainda de manhã pode haver neblina ou nevoeiro em alguns locais, em especial no litoral centro. Há também previsão de subida da temperatura mínima no norte e centro. Para a Madeira, há previsão de céu em geral pouco nublado, mas com mais nubosidade a partir da tarde, em especial na vertente norte. Nos Açores, períodos de céu muito nublado com abertas e também aguaceiros fracos. As máximas previstas para esta terça-feira são de 32 graus para Castelo Branco, 31 para Évora e Faro, 30 para Beja, 29 para Bragança, Porto Alegre e para o Funchal, 28 para Vila Real, Santarém e Setúbal, 27 previstos para Braga, Viseu e Ponte Delgada, 26 para Lisboa, 25 para a Guarda e para Coimbra, 24 para Leiria, máxima de 23 para Viana do Castelo e Aveiro, 22 para o Porto e também para as Espanhas Douradas.
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0: Bom dia, são 10 horas no continente e na Madeira, 9 nos Açores. Retomamos a atualidade desta manhã, Eduardo Maio.
2: Os tribunais estão de regresso ao trabalho hoje com preocupações partilhadas por juízes, magistrados e advogados. A falta de meios na justiça. Os médicos de Ceuta criticam a resposta do governo espanhol à crise migratória e estão preocupados com os riscos de saúde pública. Neste jornal ouvimos o presidente do Colégio dos Médicos de Ceuta. Os ataques russos na última noite a Kiev mataram 12 pessoas. Zelensky já renovou o pedido aos aliados da urgência de receber sistemas de defesa aérea.
0: A esta hora estão 18 graus no Porto, 19 em Coimbra, 22 em Lisboa, 23 em Faro, nas ilhas Funchal e Ponta Delgada estão com 24 graus. Notícias, edição de Eduardo Maio.
2: Está a arder nesta altura uma fábrica de pellets de madeira em Alcácer do Sal, no distrito de Setúbal. Um incêndio que começou quando faltavam 20 minutos para as 6 da manhã. Nesta altura, o incêndio, de acordo com a Proteção Civil, a Agência Lusa, já está circunscrito a uma das zonas desta fábrica, a um silo apenas, mas ainda estão a combater este fogo na fábrica de pellets de Alcácer do Sal. 3 dezenas de bombeiros de Alcácer do Sal, Torrão, Grande Licinos, apoiados também por uma dezena de viaturas e pelos militares da GNR. Chegaram ao fim as férias dos tribunais portugueses e, neste rearranque do trabalho judicial, a falta de recursos é o que mais preocupa os agentes da justiça, juízes, advogados e magistrados. Todos fazem o mesmo alerta, Oriana Barcelos, as dificuldades que sentem no trabalho nos tribunais, numa altura em que o número e a complexidade dos processos não abranda.
3: É um trabalho marcado por megaprocessos, processos mediáticos e complexos, mas também há os outros, os mais pequenos, que impactam a vida nos tribunais. Para todos eles, faltam meios e recursos, resultado de anos de desinvestimento, diz o presidente da Associação Sindical de Juízes Portugueses, Nuno Matos.
4: De facto, há muitos anos que o sistema de justiça padece desse problema, que é da falta de investimento verdadeiro. É feita uma espécie de uma gestão corrente que não resolve os problemas a sério e que, de facto, torna o sistema ineficiente. E ter tribunais ineficientes não é bom, porque isso é uma falha do Estado, do próprio Estado, não é?
3: É uma ideia defendida também pelo presidente do Sindicato dos Magistrados do Ministério Público. Paulo Lona está preocupado em específico com a falta destes profissionais.
5: Nem os quadros legais estão preenchidos e muitas vezes os próprios quadros legais já estão desfasados da realidade. Isto não pode deixar de ter um reflexo negativo na atividade do Ministério Público, no próprio funcionamento dos tribunais. E vem sobrecarregar bastante os magistrados que se encontram em exercício de funções e que leva a sucessivas acumulações de serviço.
3: A falta de recursos humanos e o elevado número de processos complicam, por exemplo, a atuação nos tribunais administrativos e fiscais. Agora, abraços também com a lei do retorno de estrangeiros. Juízes, magistrados e advogados antecipam o aumento dos conflitos a precisar de intervenção judicial. É mais trabalho para todos, alerta o bastonário da Ordem dos Advogados, João Massano.
6: Se encurtamos prazos para expulsão, se definimos procedimentos mais rápidos, esses procedimentos só serão mais rápidos se efetivamente os tribunais tiverem capacidade para reagir de acordo com a rapidez que é pedida pelos legisladores.
3: Fica o alerta dos profissionais da justiça: poucos recursos humanos, carreiras desvalorizadas, mas infraestruturas e material informático desatualizado, tudo contribui para dificultar o trabalho nos tribunais.
2: É um regresso com problemas antigos relacionados com a falta de recursos, este dos tribunais portugueses ao trabalho, e hoje no campus de justiça em Lisboa há um plenário dos funcionários judiciais. Eles reclamam atualizações da carreira desde 2011 e também a correção das diferenças salariais. O bastonário da Ordem dos Advogados, João Massano, ouvido pela Antena 1, elege o processo Operação Marquês como o mais desafiante nesta altura para a justiça portuguesa.
6: Se eu tivesse que eleger um processo como aquele processo que vai colocar a justiça sobre grandes tensões e vai testar os limites da justiça, é o processo Marquês, obviamente. Vai ser um teste à resistência do nosso sistema judicial.
2: Um processo que regressa hoje também ao campus de justiça em Lisboa. Ao longo da manhã trouxemos aqui também os processos judiciais que continuam agora neste regresso ao trabalho, também outros novos que vão começar durante as próximas semanas. O Ministério Público abriu um inquérito sobre os problemas relacionados com a correção digital dos exames nacionais. A informação foi confirmada à Antena 1 pela Procuradoria-Geral da República. O inquérito decorre das queixas que foram apresentadas pela FENPROF em julho, queixas que denunciam folhas desaparecidas dos exames e ordens para corrigir provas incompletas, o que para a Federação Nacional dos Professores pode ser considerado um ilícito. O inquérito corre agora no Departamento de Investigação e Ação Penal Regional de Lisboa. O governo espanhol vai anunciar hoje medidas para combater a crise migratória de Ceuta. No enclave espanhol há alguma expectativa em relação ao reforço da ajuda que pode chegar. O jornalista Miguel Bastos conversou esta manhã com o presidente do Colégio dos Médicos de Ceuta, Henrique Roviralta, muito crítico em relação àquilo que tem sido o apoio do governo de Madrid nesta crise. Quase tudo aquilo que foi pedido, a começar pelo reforço dos médicos, mas também um hospital de campanha para Ceuta, não foram atendidos até agora, e o número de migrantes que ainda permanece na cidade continua incerto. Não se conhece qual é o estado de saúde destas pessoas e, por isso, há muitas preocupações, Miguel, em Ceuta, em matéria de saúde.
7: Há desde logo um problema de princípio, diz o presidente do Colégio dos Médicos de Ceuta, Henrique Roviralta. O governo não reconhece que a situação atual em Ceuta é uma situação de catástrofe.
8: O problema é que o governo não reconhece.
9: O problema é que o Governo não reconhece a situação de catástrofe assistencial, de colapso hospitalar, nem reconhece a situação de emergência sanitária. Para o Governo, esta situação poderia ser solucionada em poucos dias.
8: Pensando que se iba a solucionar em uns poucos dias.
7: O Governo prometeu reforçar o número de médicos, mas até agora esse reforço não aconteceu.
8: Em nenhum momento o governo mandado nenhum solo médico.
9: Até agora, o governo não mandou nenhum médico. Em Ceuta é difícil encontrar médicos. O que se tem feito é aumentar a carga de trabalho dos médicos que existem. Por isso, o melhor reforço que podíamos ter tido era a instalação de um hospital militar e a vinda de médicos militares que estão habituados a responder a situações de crise. Até porque os outros médicos não querem vir para Ceuta trabalhar em contratos de 3 meses.
8: Porque não querem vir em condições de contratos de 3 meses.
7: Um mês depois, não se sabe quantas pessoas é que permanecem no território. O número varia entre os 5 mil e os 16 mil. Nem se sabe em que estado de saúde é que se encontram essas pessoas.
8: Essas pessoas que não estão controladas.
9: Essas pessoas não estão controladas em termos de saúde. Não se sabe se estão vacinadas, nem se conhece sequer o seu paradeiro. Por isso, tememos o aparecimento de doenças.
8: Contagioso em caso de que se produjera e já alguns se ha dado como la sangre.
7: Varicela.
2: Aqui as principais preocupações dos médicos de Ceuta, ouvidos esta manhã pelo jornalista Miguel Bastos, em relação à situação dos migrantes que permanecem no território, no dia em que o governo espanhol vai anunciar um novo pacote de medidas para Ceuta, numa tentativa de responder à crise migratória que continua a pressionar os serviços da cidade autónoma. Madrid promete reforçar a coordenação da resposta e acelerar também os processos de repatriamento, assim como aumentar o apoio às áreas da saúde e da assistência social. Morreram 12 pessoas e dezenas ficaram feridas na nova vaga de ataques russos a Kiev durante a madrugada. Entre as vítimas há um cidadão indiano. Segundo as autoridades ucranianas, vários edifícios residenciais foram atingidos e Zelensky veio descrever o ataque esta manhã através das redes sociais, considerando que foi um ataque de grande dimensão, combinando drones e mísseis balísticos. Também renovou o apelo aos aliados ocidentais para que reforcem o envio de sistemas de defesa aérea para o país. Moscovo confirmou esta operação de larga escala, afirmando que ela teve como alvos a indústria militar e também o sistema energético ucranianos. E a Rússia denunciou ainda um ataque ucraniano ao porto de Ust-Luga, no Golfo da Finlândia, um porto estratégico para as exportações russas de petróleo, de carvão e de fertilizantes. A Alemanha prepara-se para responsabilizar a Rússia pela alegada tentativa de ataque com um drone que aconteceu no aeroporto de Leipzig. Segundo o jornal alemão Bild, os ministros do interior e dos negócios estrangeiros devem anunciar hoje que os serviços secretos russos estiveram por trás de uma alegada tentativa de ataque com um drone contra um avião de carga ucraniano no aeroporto de Leipzig. O governo alemão tem vindo a apontar a possível intervenção de uma potência estrangeira neste caso e tem noticiado que Berlim prepara medidas de resposta contra Moscou. A embaixada russa na Alemanha já rejeitou as acusações e classifica-as como uma provocação fabricada.
1: 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Muito bom dia, terça-feira, 1 de setembro, informação de trânsito com a Sandra Pereira. Olá, Sandra, bom dia.
10: Olá, muito bom dia, Augusto Fernandes. Neste momento temos um acidente na A1, no sentido Alverca-Lisboa, junto ao viaduto do Rio Trancão, que está a provocar bastante demora, já a partir de São João da Talha. Também a Cril, no sentido Algés-Sacavém, com um acidente que ocorreu junto ao nó de Sacavém e que está a provocar demora a partir da zona de Camarate e está a afetar a parte final do eixo Norte-Sul. Ainda à segunda circular Benfica-Aeroporto, há paragens entre o nó do eixo Norte-Sul e as Calvanas. Há 5 de Cascais para Lisboa no Alto de Monsanto para as Amoreiras. Quanto ao Porto, mais tranquilo e vê-se aí a Rábida Freixo. Há filas à passagem pelo nó da Boa Vista, Freixo a Rábida pelas Antas e há 28 Viana do Castelo-Porto. Há paragens na Avenida AEP.
1: Número para o trânsito 821-0101, grátis nacional. Desejo que façam uma boa viagem e tenham muito bom dia.
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1: No Espectro, uma série em 6 episódios sobre o autismo e a neurodiversidade. Autoria Mariana Oliveira. Episódio 3. E quando eu já cá não estiver? A partir do romance Autismo, com o pedopsiquiatra Pedro Caldeira da Silva e a diretora da APPDA Lisboa, Inês Neto. Vamos ouvir.
12: Além de rodar objetos, Henrique fazia um movimento de braços de cada vez que estava excitado, que queria demonstrar satisfação, que Rogério havia encontrado algures numa lista de sintomas, descrito como hand flapping, à letra, abanar de mãos. Olhar para Henrique pelo filtro da internet era trocar as lentes da normalidade pelas do diagnóstico e ficar surpreendido pela forma como, não trocando as coisas, se alteravam os seus estatutos, só pela coloração que algum conhecimento fornecia. Era terrível, porque além de rodar objetos, de não falar, de andar e de cair de formas estranhas, Henrique também evitava olhar nos olhos e era, de certo modo, um bebê frio, indiferente à presença de outros e pouco dado a imitar os adultos, a fazer gracinhas que toda a gente estimula na criançada para que o cirquinho da pequena infância fique montado para a apreciação geral. Henrique não fazia adeus, já fizera. Não cantava a música da galinha e do ovo, nem lhe fazia o karaoke da coreografia, não mandava beijinhos, não dizia que tinha sede, fome frio ou sono. Não abraçava a mãe ou o pai, nem lhe importava em demasia que eles estivessem ou não presentes. E andava, desde há algum tempo, a fazer alergias a fotografias e a tudo quanto implicasse um contacto com o olhar alheio. Queria falar do Henrique, Marta. Era a primeira coisa que ambos ouviam dizer um ao outro desde que haviam saído da praia. Eu acho que o Henrique... E nesse momento o Rogério sentia-se tal qual o adolescente enfartado com a bola de pelo do eu amo-te. As lágrimas desciam-lhe dos olhos, sem que ele fizesse por isso, e o resto da frase viria ao sabor das contrações, sem epidural, sem anestésico, a violência toda cuspida numa naturalidade de gato embaçado e Rogério sacudido pelo choro. Eu acho que o Henrique é... Faltava só uma palavra. Era o parto ao contrário. Já tinha saído o corpo todo e faltava unicamente a cabeça da frase, o cérebro da frase, o complemento que dava o significado integral à frase. E Rogério, como um carro que desaprendesse, o cérebro da frase, o complemento que dava o significado integral à frase. E Rogério, como um carro que desaprendesse a arrancar à primeira,

0: segurança.
1: Ouvimos um excerto do romance Autismo. O autor é Valério Romão.

0: No Espectro é uma série RTP Antena 1. Eu sou a Mariana Oliveira. Ao longo de 6 episódios, damos vozes à palavra autismo, pela mão de quem vive no espectro, com a ajuda de quem conhece, de quem investiga e de quem cuida.
1: O meu cérebro trabalha assim, eu acordo às 3 da manhã e acabou. Estou a 300 à hora, sem controle.
2: O psicólogo diz que foi, ela não pode ser autista porque ela tem amigos.
3: Deixa passar um bocado de fome e vais ver se ela não come. Não come, não come.
4: Ele rodava objetos. Ele, em vez de brincar com os carrinhos, ele rodava-os ao contrário.
0: Episódio 3. E quando eu já cá não estiver?

0: A APPDA Lisboa fica na Estrada de Queluz, paredes meias com o pulmão verde de Monsanto. É um complexo grande com espaço exterior onde funcionam os principais serviços desta IPSS, Instituição Particular de Solidariedade Social, nascida há mais de 50 anos para criar o que não havia.
1: A APPDA Lisboa é a associação mais antiga a trabalhar na área do autismo em Portugal. Nasceu em 1971, foi um grupo de famílias que de repente se viu em mãos com crianças com diagnóstico de autismo, que não tinham lugar na escola da atualidade, portanto, vamos imaginar, era a década de 70, e portanto o que na altura se criou foi uma sala, era um gueto de proteção. O objetivo agora é completamente contrário. Neste momento o objetivo é quebrar precisamente essa bolha que criámos há 50 anos.
0: A Inês Neto é a diretora pedagógica da Associação Portuguesa para as Perturbações do Desenvolvimento e Autismo de Lisboa. Está na APPDA desde 2008, mas começou por trabalhar nas escolas com alunos com diagnóstico de autismo. E é da escola que começamos por falar, para perceber que respostas existem hoje para as famílias e como funciona o sistema.
1: O que o Estado faz é atribui-nos a nós um financiamento para gerirmos a nossa equipa, e a nossa equipa vai apoiar esses alunos na escola onde eles estão.
0: O apoio nas escolas é uma das valências da APPDA, mas este modelo para a Inês tem problemas.
1: No fundo, o que o Ministério da Educação faz é, através desta bandeira da contratação de técnicos especializados, não é? Porque nós temos uma equipa especializada em autismo, mas a verdade é que também é quase uma forma de outsourcing. Os vencimentos pagos a um técnico em IPSS são bastante inferiores aos vencimentos pagos a um técnico que esteja num agrupamento do Ministério da Educação.
0: Isso cria desigualdades. Por exemplo, duas pessoas na mesma escola, a fazer o mesmo trabalho, podem receber salários diferentes e cria dificuldades em fixar equipas e contratar técnicos especializados. O resultado é uma balança desequilibrada.
1: O número de alunos continua a aumentar drasticamente nas escolas e nós não conseguimos acompanhar esse aumento, portanto, são apoios, por exemplo, de 45 minutos semanais, por exemplo, em psicologia, são muito reduzidos em termos do que é um calendário semanal.
0: Na prática, um desencontro com a teoria.
1: Portugal tem das melhores legislações de escola inclusiva, falha completamente depois na falta de recursos no terreno. Há, de facto, casos de alunos que deixam de ter um percurso educativo positivo e benéfico para o seu futuro em escola.
0: Foi neste ponto que encontramos muitas mães de crianças autistas que ouvimos no episódio anterior desta série. Quando a escola regular deixa de ser caminho, é preciso procurar respostas fora da escola. A APPDA Lisboa oferece uma dessas soluções, um estabelecimento de educação especial, que neste momento apoia 12 jovens em idade escolar, todos eles autistas não verbais.
1: Aquilo que nós tentamos criar, acima de tudo, é uma escolaridade com significado para a vida deles. Portanto, de nada me serve trabalhar matemática, mas serve-me trabalhar matemática funcional. Eu quero que este jovem, em casa, se a mãe disser vamos pôr a mesa, somos três, ele aparece com três pratos e não com 30. Portanto, queremos, acima de tudo, aprendizagens que tenham impacto em termos de autonomia e de qualidade de vida, não só do próprio, mas da família.
0: Apoiar a família é também um dos pilares da associação.
1: Um jovem, por exemplo, autismo nível 3, com 16 anos, que esteja num décimo ano, com 3 tardes livres por semana, esse jovem não pode ficar autonomamente em casa, como fica qualquer adolescente.

0: adolescente de 15, 16 anos. Não existe esta noção de 3 tardes livres para um jovem que é dependente. Como é que esta família trabalha com um jovem a precisar de apoio de 3 tardes por semana?
1: Para a maior parte das famílias e cuidadores de crianças autistas, dependentes de apoio a tempo inteiro, o fim da escolaridade obrigatória e a chegada à idade adulta são uma interrogação sem fim à vista. Encontrar vaga numa instituição pode não ser tarefa fácil.
0: 18 anos, para onde é que o meu filho vai? E a resposta é, não há vagas. E o que estas famílias dizem é, como é que não há vagas? O Estado sabe, há pelo menos 13 anos, 12 anos, meu filho entrou com 5, 6, há 12 anos que este meu filho, totalmente dependente, está numa estrutura do Estado. Então o que é que o Estado acha que acontece a este adulto agora com 18 anos? Ficou autónomo? Houve um milagre? Então o que é que eu faço a este meu filho?
1: A matemática das vagas em instituições torna-se ainda mais impossível quando se trata de encontrar uma solução para a residência permanente.
0: Na BPDA Lisboa temos uma lista de perto de 150 pessoas, se não estou em erro, para entrar. Quando é que temos vagas? Quando alguém morre. Ou alguma família vai viver para outra cidade, que é raríssimo, nos últimos 20 anos se calhar aconteceu uma vez. A não ser que alguém morra, nós não temos vagas.
1: Nos últimos anos, o paradigma da institucionalização mudou, por exemplo, na psiquiatria.
0: Eu assisti à demonização das instituições psiquiátricas, do terror do Júlio de Matos, do terror do Miguel Bombarda. Tinha casos de senhores com 70, 80 anos que estavam no hospital desde os 7 anos. Porque aos 7 anos, na aldeia onde viviam, um médico decidiu que eles tinham um diagnóstico psiquiátrico e que tinham que ir para um hospital psiquiátrico. E lá ficaram eles, encerrados, uma vida inteira. No piso superior havia uma argola de ferro gigante presa ao chão no centro dessa sala, que na altura me foi apresentada como era aqui que se atavam os utentes. Eles tinham uma corrente que permitia ir até à janela, mas daqui não saíam, para ninguém fugir.
1: E ninguém quer voltar a esse passado. Mas, no presente, na opinião da Inês Neto, o caminho de acabar com as instituições vai deixar muitos desamparados pelo caminho.
0: Estamos a assistir neste momento a uma demonização daquilo que são as instituições das pessoas com deficiência. O movimento é para a vida independente, mas estamos a defender a vida independente não em paralelo com as instituições. Portanto, estamos a defendê-lo em oposição à existência das instituições. Todas as políticas para pessoas com deficiência é inclusão, inclusão, inclusão. Instituições não são faladas ou são faladas só na perspectiva de acabar com as instituições. Isto traz muitos problemas a quem precisa de instituições, porque a verdade é que jovens, adultos que são dependentes 24 horas por dia, que são dependentes para tomar banho, para comer, para se vestir, para escolher para que sítio se deslocar durante o dia, para tudo. Crianças, adultos que podem ter comportamentos de autoagressão que colocam em risco a própria vida. Da forma que a sociedade está desenhada hoje, como é que eu posso imaginar a vida desta pessoa em casa, com, por exemplo, com pais com 80 anos, com 70 anos? Ou como é que eu posso imaginar esta pessoa sozinha numa casa? Impensável.
1: No lar residencial da APPDA Lisboa vivem pessoas com autismo para quem estar em casa, com a família, deixou de ser uma possibilidade.
0: Nós temos neste momento 39 pessoas connosco no lar residencial, desde os 18 aos 65 anos. Muitas delas já não têm família. Esse é o drama de todas as famílias. E quando eu já cá não estiver? É o drama de todos os pais.

0: Voltamos às palavras que abriram este episódio.
1: Queria falar do Henrique, Marta.
0: Ao livro que em 2012 nos apresentou Valério Romão como romancista. Autismo foi o primeiro passo de uma trilogia a que chamou Paternidades Falhadas.
2: Foi o romance através do qual eu regressei de alguma forma à literatura portuguesa depois de ter estado tantos anos afastado dela por motivos que também tinham que ver com a realidade do autismo. E o autismo é um livro que, por via do seu tema também, se calhar tem mais excessos, devia ter sido mais limado no sentido da afetação, no sentido da emoção, para ser mais contido.
0: Não estava nos planos do escritor escrever um livro assim. Foi praticamente um acidente. Um romance que se impôs na forma e no conteúdo.
2: Aquilo que eu estava a escrever, na verdade, era uma coisa que era uma espécie de conto para mim próprio. E quando cheguei ao final desse primeiro capítulo, não só percebi que era um livro, como percebi que era um livro sobre o autismo. Acho que nunca tive uma epifania, mas isto terá sido mais parecido.
3: Eu acho que ele é autista.
0: E foi uma espécie de possessão, uma escrita do descontrolo e da intuição, alimentada por uma matéria fundamental.
2: O facto de vir de uma separação complicada e de ter passado muito tempo rodeado de autismo, na questão do meu filho, que nasceu e descobrimos passado 2 anos que ele era autista, obviamente há de ter condensado isto tudo. Eu escrevi este livro em 2-3 semanas, foi uma coisa fulgurante, nunca mais me aconteceu. Eu lembro-me de ir para a cama com medo de ir para a cama à noite, porque as imagens não paravam. Foi tudo muito intenso e um bocado assustador neste sentido. Não consegui livrar-me disto.
0: No centro do livro há um casal, Marta e Rogério, e há um filho, autista, chama-se Henrique. O centro do livro passa-se nas urgências de um hospital e tudo o resto cresce à volta dessa coluna principal.
2: Há poucas personagens, o ambiente é muito concentracionário, é muito caça-vetes, aquela câmara em cima da personagem e deixá-la falar. Foi o único livro para o qual eu não preciso de quaisquer tipo de notas, estava lá tudo. O mais difícil disto era travar. Chega, não, porra, está bom. Acabou, não vais escrever mais, acabou.
0: E agora fechamos o romance e vamos à vida. O romance Autismo é uma ficção. Mas é uma ficção inspirada pela experiência do Valério Romão, pai do Guilherme. Uma criança, na altura em que o livro foi escrito, hoje um adulto, com 22 anos.
2: Eu lembro-me de estar desconfiado de que o Guilherme não era normal, porque não falava, evitava um bocado o olhar, não me parecia muito expressivo. Parecia-me tudo um bocado estranho. Acho que houve uma altura que fui ler uns artigos na net, não é? Maldita net. Uma pessoa entra com uma dor de cabeça e sai com um cancro. Lembro-me de estar a ler uns artigos, aquilo coincidia, mas não. Pá, parecia-me qualquer coisa que qualquer criança podia demonstrar. Mas tinha uma coisa que era diabólica que ele fazia também e que eu nunca tinha ligado. E foi aí que eu apanhei, e me apanhei em mim também, no processo. Ele rodava objetos. Rodava um carrinho, os carrinhos a gente dava-lhe, ele, em vez de brincar com os carrinhos, ele rodava-os ao contrário. E eu, quando olhei para aquilo, manipulação indevida de objetos, manipulação incorreta de objetos, rodando-os. E aí já não deu para evitar. Está aqui.
0: Depois do diagnóstico, veio a travessia. A tentativa de encontrar esperança em algum lado.
2: E a partir daí vai-se para todo tipo de coisas que funcionam, não funcionam, de chalupices totais, enganos à escala planetária para extorquir dinheiro a pais desesperados. Nós passámos 1 ano e meio a fazer as maiores carolices do mundo em termos de terapias, porque íamos atrás de toda a gente, nos vendia um átomo de esperança. Nós chegámos a fazer dietas absolutamente incomportáveis. Ele não pode comer isto e tem que tomar 23 suplementos por dia. Nós íamos ter consultas a Barcelona, mensalmente.
4: O fabuloso Dr. Miguel Relvas olhava para o teto e para Henrique, alternadamente, como se procurasse a forma conveniente de expor o assunto.
0: O fabuloso Dr. Miguel Relvas, personagem do livro Autismo, não é uma referência ao político com o mesmo nome. Foi mesmo e só uma coincidência batizar assim a figura de um médico com pinta de charlatão, confessadamente decalcado de uma experiência real no consultório.
2: Chegámos lá e o gajo diz: ah, isto é só investir nisto, e o puto num instante vai estar bom, vocês nem se vão lembrar que isto existiu. O que ele nos vendeu, por um lado, eu tenho alguma simpatia com a ideia, que é esperança, esperança, esperança. Só que, na cabeça de um pai que está a agarrar-se a qualquer filamento de expectativa e de esperança, aquilo que ele nos vendeu era basicamente uma cura. Pá, venham aqui ao centro, gastem dinheiro e tudo isto vai ficar bem. Ele, quando entrar para a escola, ele dizia, quando ele entrar para a escola, não se sinto de uma criança normal.
0: Na realidade, não foi assim.
2: O meu filho agora não fala. Não fala, não é autónomo, não sabe fazer nada. E está basicamente igual ao que ele era com 2 anos. Se vos prometem o impossível, é mentira. Se vos dizem que basta comprar uns chás e lhes darem banho 2 vezes por semana e esfregá-los com sal grosso, que isto desaparece, é mentira. É sempre mentira. É tudo mentira. Se vos fazem perguntas bizarras, tipo, mas estava a tomar antidepressivo quando concebeu o Guilherme? É provavelmente uma treta. Tive uma muito engraçada. Não só era incompetente, como era estúpida. Fomos a uma consulta e ela começou: epá, vocês estão com um problema, mas eu... O meu problema é capaz de ser ainda maior. Epá, é que a minha miúda é um gênio. Tem 4 anos, está a começar a aprender a falar japonês e toca piano. E, bem, os outros miúdos não estão com ela e agora não sei o que fazer. Bem, isto é um enorme problema para mim. E eu disse-lhe: olha, doutora, não se preocupe. Eu, quando tinha 5 anos, toda a gente dizia que eu era sobredotado. E agora sou estúpido, não calhau. Portanto, há esperança. E fui-me embora e não paguei a consulta, obviamente.
0: Quando o Guilherme chegou à maioridade, também o Valério deu de frente com o beco da falta de soluções. O tal vazio que sobra depois de uma criança, agora adulto, acabar a escolaridade obrigatória.
2: Ele faz 18 anos e dizem-te: pá, agora a responsabilidade acabou. Não temos mais nada a ver com isso. Vão à vossa vida e desenrasquem-se.
0: Neste momento, o Guilherme, filho do Valério, frequenta um centro de dia. E agora, como há 22 anos, a vida familiar organiza-se em torno do cuidado.
2: É muito difícil para mim planear coisas. Eventualmente aceitar um convite para ir aqui ou ali e ficar um mês. Mas é só um mês, porque depois acho que estou a sobrecarregar em demasia a mãe dele. Nós não vivemos juntos, nós estamos juntos há muito tempo. Mas ela fica com ele a maior parte do tempo. É muito complicado. Quando tu tens um filho normal, pensas na morte e pensas tipo: ah, vou sentir a falta de o ver crescer nesse lugar imaginário que é a morte. Aqui não, aqui é tipo: ele sem mim está fedido.

0: O autismo nem sempre foi um espectro. A alteração aconteceu no DSM-5, o Manual de Diagnósticos da Associação Americana de Psiquiatria, o guia que serve de referência aos profissionais de saúde mental. O autismo deixou de estar arrumado em categorias específicas e bem definidas.
1: Neste momento, o autismo é um guarda-chuva gigante de praia que diz só perturbações do espectro do autismo. E é muito injusto porque, de facto, o meu filho é completamente diferente de um rapaz com Asperger que tem problemas de socialização, mas que trabalha ou estuda. E está, talvez, o meu filho está talvez muito mais do lado de uma pessoa com um profundo atraso cognitivo que não seja autista. E esse rapaz está muito mais perto de um introvertido profissional com pouco jeito para pessoas.
0: Também a Inês Neto, da APPDA Lisboa, já se questionou sobre a ideia do espectro.
2: Nós sempre que falamos de autismo insistimos muito nesta questão da palavra do espectro, espectro, espectro. E ainda muito recentemente saiu uma reportagem muito interessante de uma investigadora já muito antiga na área do autismo, a Uta Frit, e ela também foi sempre das maiores defensoras da palavra espectro, e ela nesta última na entrevista, ela diz, eu acho que o espectro está à beira do colapso, porque nós permitimos de tal forma esta expansão do espectro que já não conseguimos traçar a linha entre o que é neurodivergência e o que é uma pessoa neurotípica.
0: Para perceber a razão de ter uma palavra que serve para falar de coisas tão diferentes, chamamos de volta o psiquiatra Carlos Felipe, o médico que ouvimos no primeiro episódio desta série. Ora, o que é que mudou e porquê?
3: O DSM-4 foi feito essencialmente para conseguir reunir grupos muito homogéneos. Se tinha isto, não tinha aquilo, se tinha aquilo, não tinha o que o outro. Se tinha autismo, não tinha, sei lá, dislexia ou não tinha perturbação por déficit de atenção, o que não tem nada a ver com a clínica. No caso do DSM-5, passou-se a falar num espectro, aquilo que foi feito foi uma classificação em 3 níveis, em função do nível de cuidados que a pessoa necessita, que a pessoa carece. Portanto, nível 1, que são pessoas que carecem de pouco apoio, nível 2, um apoio intermédio, digamos assim, nível 3, são aquelas pessoas que necessitam de um apoio continuado e presente para as coisas mais básicas da vida.
0: E assim sendo, dizer autismo para designar realidades práticas tão diversas faz sentido porque, na substância, é mais o que as une do que aquilo que as separa.
3: É o mesmo que dizer que eu estou com febre com 37,5 ou que tenho com 45 graus. Vamos mudar o nome da palavra febre? Porque o apoio que é dado a uma pessoa com um déficit cognitivo puro é completamente diferente para uma pessoa com autismo e que tenha o mesmo déficit cognitivo. Vou dar um exemplo. Imagine que nós temos um amplificador. No caso do déficit cognitivo é como se baixasse o volume. No caso do autismo é como se estivesse a mexer no equalizador. Percebe? Pode subir os graves ou baixar os graves, ao mesmo tempo que está a subir ou a baixar os agudos.
0: Que rodeia o autismo pode ser um lugar hostil.
1: Ele tem 22 anos. Quando ele tinha 6 anos, as pessoas ficavam a olhar para ele a saltar e achavam piada. Com 22 anos já não é a mesma coisa, não é? Já é um rapagão que começa a correr na zona dos congelados e as velhinhas sustêm a respiração um bocadinho.
0: E há uma responsabilidade que deve ser partilhada.
1: Não é unicamente a minha responsabilidade. Há uma responsabilidade social do outro de aceitar aquilo. Primeiro porque ele não tem culpa. E segundo porque não tem culpa. E terceiro porque não há nada a fazer. Não estou a dizer que ele tem o direito de pegar num molho de espargos congelados e bater em alguém. Não, nunca fez isso. Mas tem o direito de gritar. E eu tenho o direito de não me importar. Porque ela é a responsabilidade de toda a gente. Que é assim que são os mais frágeis da nossa sociedade e os mais inconvenientes. São responsabilidade social. Ponto. Portanto, estou-me a cagar. Ele faz o barulho que quiser.
0: Na esfera pessoal, o que há a fazer é querer saber.
1: É as pessoas implicarem-se um bocadinho mais na vida das pessoas que têm este tipo de problemas e de lhes perguntarem simplesmente como é que podem ajudar. Mas não. E fazerem como os meus amigos fazem. É pá, vem jantar cá a casa e não sei o que. Eu digo, ah, eu estou de pai, não sei se dá. Ah não, traz o Guilherme. Pronto, é isto. Isto é bom.
0: Na literatura, Valério Romão tem a certeza de que não voltará ao tema do autismo. Na vida, faz por lidar com uma espécie de perda, ainda e sempre, por resolver.
1: Há o luto da criança ideal, sempre que nasce uma criança com um problema. Porque a criança ideal é a criança que já nasceu na cabeça dos pais muito antes de vir ao mundo e que vai eventualmente ser futebolista, cientista, whatever. Vai ser notável.
0: E o fim do luto é a aceitação?
1: Não sei se é a fim do luto. Ou seja, a experiência mais terrível deste mundo, se tu tiveres um filho e ele te morrer com 5 anos, eu não sei se quando tu chegares aos 70 já fizeste o luto. Não há fim do luto. E o que de facto os pais com autismo gostariam de ter era um comprimido. Era um comprimido ou uma vacina ou uma terapia genética ou. E não uma coisa em que te dizem que tens que estar 8 horas por dia com a criança intensamente em playtime e tens de dedicar de alma e coração e pode não resultar.
4: Uma frase muito famosa de que brincar é o trabalho da infância, não é? As crianças não brincam por acaso, quando estão a brincar estão a trabalhar. Portanto, na intervenção terapêutica, o brincar é o nosso trabalho. É um trabalho sujo, alguém tem que o fazer.
0: Pedro Caldeira da Silva é pedopsiquiatra. Trabalha com perturbações do neurodesenvolvimento, sobretudo com crianças, sobretudo com a primeira infância. Encontrámo-lo para perceber a natureza desse trabalho. Como é que o médico, na clínica, consegue entrar no mundo de uma criança com autismo?
4: Com facilidade. Com algumas técnicas. Por exemplo, se uma criança está a querer bater com a cabeça na parede, apenas como única atividade, podemos interferir nesta atividade. Se nós interferimos com esse objetivo, a criança repara em nós e protesta. Já estamos a comunicar. E se eu insisto um bocado, enfim, não te deixo, agora sou eu que quero bater com a cabeça. Pronto, há aqui uma discussão. Depois a criança empurra-me, eu caio no chão e a criança surpreende-se e ri-se. Já estamos num jogo. E é assim que se constrói, não é? Através de uma atividade muito, muito limitada, como, por exemplo, querer bater com a cabeça na parede, se pode construir uma conversa. Pode ser o princípio de uma grande amizade.
0: O segredo é chegar à criança a partir dos seus interesses. No autismo fala-se de hiperfocos e eles são variados. Há padrões e há casos mais singulares. Há quem se interesse por postes elétricos, animais, linhas de comboio, aviões, carrinhos, dinossauros, máquinas e escavadoras. O que é preciso é encontrar o caminho.
4: A nossa porta de entrada é através do interesse da criança, portanto... Não me interessa acabar com o hiperfoco, interessa-me usar o hiperfoco ou aquilo, o interesse da criança para desenvolver uma conversa com ela.
0: Exemplo, uma criança que tem uma fixação com chaves.
4: Sim.
0: O que é que se faz?
4: O que é que se faz? E a criança descobre e vê as minhas chaves e apanha as chaves. E vou lá e roubo-lhe as chaves. E deixo ali as chaves outra vez. E a criança vai apanhar as chaves e eu apanho primeiro. E a criança surpreende-se um bocadinho, não é? E a criança puxa e eu puxo. Depois eu digo, ai! E a criança surpreende-se e olha para mim. E depois eu largo as chaves, a criança fica com as chaves, e eu digo, oh não, as minhas chaves, e vou lá e tiro. E construímos conversas, assim, sem propriamente muitas palavras, mas com trocas.
0: Quando o tema é autismo, o lugar do médico é o da incerteza.
4: Nós não sabemos. Não sabemos se uma criança muito pequena vai falar ou não. E o nosso trabalho é procurar sinais de comunicação. Tive crianças que começaram a falar aos 8 anos. E, portanto, quando... Já toda a gente dizia, epá, isto já não vai dar nada, isto pode acontecer. Crianças que tinham sinais precoces que pareciam de comunicação, até tinham uma certa ecolália e repetiam algumas coisas, depois não desenvolveram mais a linguagem funcional, isso também acontece.
0: Para Pedro Caldeira da Silva, não deve haver pressa em transmitir um diagnóstico.
4: Um diagnóstico de perturbação do autismo, é uma coisa pesada. E o diagnóstico influencia a expectativa, influencia a evolução, portanto. O facto de se perceber que há alguma coisa que não está bem implica que nós podemos fazer alguma coisa, intervir, ajudar, sem estarmos a dar numa coisa.
0: Então, em que momento, na sua prática clínica, em que momento é que é inevitável ou desejável dar numa coisa?
4: A partir de certa altura. No fundo, o que nós procuramos sempre é o orilhozinho nos olhos das crianças. É o entusiasmo.
0: No próximo episódio da série No Espectro, continuamos a dar vozes à palavra autismo.
2: Sou autista? Ah, não és nada.
5: Ah, ok. Eu não estou estragada. Não há algo fundamentalmente errado em mim. Sou autista.
3: Se eu tivesse o diagnóstico, explicava para aí 2/3 da minha vida.
0: No Espectro é uma série RTP Antena 1 em 6 episódios sobre autismo, realizada por mim, Mariana Oliveira, com banda sonora original de Sara Ross. Grafismo de Ema Araújo Francisco, a partir dos desenhos de António Mosca. Este episódio teve as leituras do Daniel Belo, no início, e o piano do Filipe Raposo, no final. Coordenação de Raquel Mourão Lopes, Filipe Ligeiro no digital, direção de Luís Oliveira. Até ao próximo episódio.

0: No Espectro, uma série em 6 episódios sobre o autismo e a neurodiversidade. 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

0: chama-se Emocional, é o novo single de Fernando Daniel. Avança para o seu quarto álbum, que sairá no último trimestre. Trabalho com sonoridade country, influenciado por Nashville. Da música para o trânsito, Sandra Pereira.
1: Bom, neste momento o trânsito está com bastante intensidade para a ponte 25 de Abril, de Almada para Lisboa. Tivemos indicação de um acidente a meio do tabuleiro e por isso mesmo o trânsito já está a ficar mais parado a partir da Baixa de Almada. Depois há a 5 de Cascais para Lisboa, na descida de Monsanto para as Amoreiras, a segunda circular, Benfica Aeroporto, para-se a partir do nó do Eixo Norte-Sul e até às Calvanas, ainda por resolver um acidente que ocorreu na Cril, no sentido de Algésia, que vem na saída para Sacavém, e o trânsito está demorado a partir de Camarate. Quanto a um no sentido de Alverca-Lisboa, praticamente em resolução, o acidente que ocorreu junto ao viaduto do Rio Trancão, ainda assim há bastante intensidade, e no Porto, na VCI Rábida Freixo, há filas à passagem pelo nó da Boa Vista, há 28 na Avenida AEP e depois há 44 Golpilhares Freixo com paragens na Madalena até ao nó de Coimbrões.
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0: Ambiente calmo e tranquilo ao som de Os 4:30, praticamente em final de hora. Vamos agora então descobrir este projeto para democratizar o acesso dos cuidados auditivos à população em geral. Investigação da Universidade de Coimbra, em 90 segundos de ciência.
1: Olá, sou o Nuno Lourenço, professor no Departamento de Engenharia Informática e investigador no SISUC da Universidade de Coimbra. O projeto Audiology for All foi um projeto que surgiu na colaboração entre várias entidades, entidades académicas e industriais. O principal objetivo do projeto era democratizar o acesso dos cuidados auditivos à população em geral. Este projeto passava por o desenvolvimento de várias componentes, modelos de inteligência artificial, que pudessem pegar em rastreios auditivos e pudessem fornecer informações acerca do estado da audição em Portugal, de forma a compreender melhor quais é que eram as variáveis socioeconómicas que, e não só, e também variáveis relacionadas com a saúde, que influenciavam a perda auditiva, de forma a que pudessem ser oferecidos cuidados mais direcionados e melhores cuidados. Há um fator de risco que, pronto, não conseguimos evitar, que é a idade. Portanto, a idade temos como sendo um fator de risco muito importante para a perda auditiva. Há algumas doenças que nós vamos adquirindo ao longo da vida, como, por exemplo, diabetes, outro tipo de doenças que também afetam, de alguma forma, a perda auditiva. E zonas geográficas. Nós, por exemplo, zonas muito próximas de zonas industriais e de aeroportos que vão ter um efeito negativo na audição e que vão afetar e causar perda auditiva. Pronto, essas foram as principais conclusões que nós conseguimos analisar com os dados que tínhamos disponíveis.
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1: E muito bom dia hoje com máximas de 32 graus para Castelo Branco, Évora e Faro 31, Beja 30, Bragança e Porto Alegre 29, Vila Real, Santarém e Setúbal 28 graus, Braga e Viseu 27, Lisboa 26, Guarda e Castelo Branco, ou melhor, Guarda e Coimbra 25, Leiria 24, Viana do Castelo e Aveiro 23, Porto 22 graus. É uma terça-feira de sol, com vento por vezes forte no litoral oeste e nas terras altas do país. Pequena subida da temperatura do ar.
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1: Bom dia, 11 horas da manhã no continente e na Madeira, 10 horas da manhã nos Açores. Vamos conhecer os títulos desta edição.
2: O Ministério Público abriu um inquérito a eventuais crimes praticados durante o processo de correção digital dos exames nacionais. A FENPROF tinha apresentado queixa após relatos de professores que receberam ordens escritas para classificarem respostas incompletas devido ao desaparecimento de folhas. As autoridades de saúde em Espanha registaram mais de 5 mil mortes associadas ao calor durante este verão. É o valor mais elevado desde que há registros. Há um incêndio em curso numa fábrica de pellets de madeira em Alcácer do Sal. Os bombeiros estão a combater as chamas.
1: As notícias com edição de Frederico Moreno.
2: O Ministério Público abriu uma investigação ao processo de correção dos exames do secundário, decisão confirmada à Antena 1 por fonte da Procuradoria-Geral da República. A abertura deste inquérito surge na sequência de uma queixa apresentada pela FENPROF. A Federação Nacional dos Professores acredita que terão sido cometidos ilícitos criminais, Alexandra Sofia Costa, durante o inédito processo de correção digital das provas.
3: A queixa da FENPROF foi entregue em julho na Provedoria. Ao Ministério Público chegaram vários testemunhos de professores que receberam ordens escritas no sentido de classificarem itens cujas respostas não estavam completas. Esta é, de resto, a base daquilo que poderá ser o principal ilícito, a questão das folhas desaparecidas em vários exames, ou seja, perante a incapacidade de fazer chegar aos professores o conteúdo completo da prova, a ordem das autoridades era para que classificassem e dessem uma nota apenas com base naquilo que lhes estava a ser disponibilizado. Para o sindicato, isto pode configurar um ilícito porque é uma ordem externa. A FENPROF diz não querer ver novamente os professores que classificaram as provas a serem responsabilizados por algo que não é da sua responsabilidade. Pela primeira vez este ano, os exames nacionais do ensino secundário foram corrigidos em formato digital. Ao longo de várias semanas, os professores relataram atrasos na disponibilização das provas, erros na digitalização das respostas e dificuldades na plataforma de classificação. Queixas que agora, confirma o Ministério Público, deram origem a um inquérito pelo Departamento de Investigação e Ação Penal Regional de Lisboa.
2: Queixa da FENPROF apresentada em julho deu origem a este inquérito aberto agora pelo Ministério Público à forma como decorreu o processo de correção dos exames nacionais do secundário, um processo de correção feito pela primeira vez com recurso a uma plataforma digital. Ouvido pela Antena 1, Francisco Gonçalves, um dos secretários-gerais da Federação Nacional de Professores, manifesta-se satisfeito pelo facto da Justiça investigar este processo conturbado.
4: O problema dos exames este ano foi um caos. O Ministro da Educação procura passar a imagem que tudo terminou bem, que houve um ou outro problema, mas que as questões estão resolvidas. E este é um exemplo de que, de facto, assim não é. Nós entregamos no final de julho, durante o mês de julho, uma denúncia à Procuradoria-Geral da República no sentido de se apurarem responsabilidades relativamente à forma como este processo tinha corrido e de facto estamos a aguardar naturalmente que os órgãos competentes averiguem aquilo que é de averiguar.
2: Um dos secretários-gerais da FENPROF a reagir à abertura deste inquérito por parte do Ministério Público ao processo de classificação eletrónica dos exames nacionais do secundário. Na base daquilo que poderá ser o principal ilícito, estará, diz a FENPROF, o desaparecimento de folhas de exames e ordens escritas no sentido dos professores classificarem itens cujas respostas não estavam completas. O calor registado em Espanha nos últimos 3 meses provocou mais de 5 mil mortos, é o que revela esta manhã o Instituto de Saúde do país vizinho. O número de vítimas mortais atribuídas às altas temperaturas é o mais alto desde que há registro. Tal como vários outros países da Europa, Espanha tem vivido um verão particularmente quente, com sucessivas ondas de calor. Mais do que duplicaram em Portugal as praias interditas a banhos este verão, a Associação Ambientalista Zero manifesta-se preocupada com a qualidade das águas balneares. Francisco Ferreira, ouvido pela jornalista Andréia Brito, apela a que sejam identificadas as causas para os casos de contaminação que têm motivado restrições em várias praias do país.
5: Como digo, na grande maioria, não sabemos o que é que causou o problema e esse é um dos nossos apelos. É fundamental que nós façamos esta investigação e esta articulação entre câmaras municipais, Direção-Geral de Saúde, Agência Portuguesa do Ambiente e Inspeção-Geral do Ambiente. Se eu tenho o caso até identificado, e em alguns casos são já algumas épocas balneares em que isso acontece e eu faço essa investigação, eu já deveria ter uma resposta, uma ação, uma implementação de medidas que em muitas situações ainda não está a ter lugar.
3: E porquê?
5: Isso envolve, mais uma vez, uma coordenação entre entidades e de forma célere, a Inspeção Geral do Ambiente, às vezes, a Agência Portuguesa do Ambiente, sem dúvida, também a Saúde, e estas entidades têm não só que se entender, mas depois também fiscalizar, intervir de forma permanente e, em alguns casos, principalmente quando temos poluição difusa, e aí é mais difícil de atuar.
2: De acordo com a Associação Ambientalista Zero, o número de praias com interdições por contaminação microbiológica aumentou de 14 para 34, o aumento de 143% em comparação com a época balnear do ano passado. 11 distritos do continente português vão estar esta quinta-feira sob aviso amarelo. O motivo são as altas temperaturas previstas para esse dia. O aviso amarelo do Instituto Português do Mar e da Atmosfera abrange Vila Real, Bragança, Guarda, Viseu, Castelo Branco, Santarém, Lisboa, Setúbal, Porto Alegre e ainda Évora e Beja. As temperaturas máximas vão subir entre 10 a 12 graus em alguns locais do país, já a partir de amanhã, podendo atingir os 40 a 42 graus no Val do Tejo, na Beira Baixa e também no Alentejo. O PAN questiona o Governo sobre os riscos de renovação da licença da central nuclear de Almaraz. O tempo de vida da unidade espanhola foi estendido até 2030, para lá do período para o qual a central foi inicialmente licenciada. A porta-voz do Partido Pessoas, Animais e Natureza, Inês Sousa Real, mostra-se preocupada com o adiamento do fecho dos reatores nucleares desta central, que está localizada a cerca de 100 km da fronteira portuguesa, na Bacia do Tejo.
6: Estamos a falar de uma central que já em 2019 deveria ter sido encerrada. O próprio comitê que avalia a Convenção de Artos já concluiu que em março de 2025, no seguimento de uma queixa que o PAN fez junto deste comitê, que Espanha violou esta convenção e, portanto, que estas operações têm vindo a ser sucessivamente realizadas e a prorrogação da central já deveria ter sido de alguma forma concluída com o seu encerramento, e por isso mesmo parece-nos que a inação, a inércia do governo português perante o risco que a central constitui é de facto inexplicável e queremos que o governo tome medidas, como é evidente, junto do governo espanhol. Aquilo que para nós é mesmo muito preocupante é ter mais uma vez um governo que fecha os olhos a este incumprimento e que não previne.
2: O PAN apresentou várias questões por escrito ao Governo português para que seja salvaguardada a proteção do território nacional face à extensão até 2030 da atividade da central nuclear de Almaraz. Os bombeiros estão a combater um incêndio numa fábrica de pellets de madeira em Alcácer do Sal, no distrito de Setúbal. O alerta foi dado pouco depois das 5:30 da manhã e nesta altura as chamas estão circunscritas a um silo com estilhas de madeira, adianta a Proteção Civil. O incêndio incêndio não causou vítimas. No local estão dezenas de elementos das corporações de Alcácer do Sal, Torrão, Grândola e Sines e ainda militares da Guarda Nacional Republicana. De volta ao trabalho, os tribunais retomam hoje a atividade depois das férias judiciais, mas com um problema crónico, a falta de recursos. É o diagnóstico feito por juízes, advogados e magistrados, classes profissionais preocupadas, Oriana Barcelos, com a capacidade de resposta da justiça ao aumento e à complexidade dos processos na justiça.
7: É um trabalho marcado por mega processos, processos mediáticos e complexos, mas também há os outros, os mais pequenos, que impactam a vida nos tribunais. Para todos eles, faltam meios e recursos, resultado de anos de desinvestimento, diz o presidente da Associação Sindical de Juízes Portugueses, Nuno Matos.
8: De facto, há muitos anos que o sistema de justiça padece desse problema, que é da falta de investimento verdadeiro. É feita uma espécie de uma gestão corrente que não resolve os problemas a sério e que, de facto, torna o sistema ineficiente, e ter tribunais ineficientes não é bom, porque isso é uma falha do Estado, do próprio Estado, não é?
7: É uma ideia defendida também pelo presidente do Sindicato dos Magistrados do Ministério Público. Paulo Lona está preocupado em específico com a falta destes profissionais.
9: Nem os quadros legais estão preenchidos e muitas vezes os próprios quadros legais já estão desfasados da realidade. Isto não pode deixar de ter um reflexo negativo na atividade do Ministério Público, no próprio funcionamento dos tribunais. E vem sobrecarregar bastante os magistrados que se encontram em exercício de funções e que leva a sucessivas acumulações de serviço.
7: A falta de recursos humanos e o elevado número de processos complicam, por exemplo, a atuação nos tribunais administrativos e fiscais. Agora, abraços também com a lei do retorno de estrangeiros. Juízes, magistrados e advogados antecipam o aumento dos conflitos a precisar de intervenção judicial. É mais trabalho para todos, alerta o bastonário da Ordem dos Advogados, João Massano.
10: Se encurtamos prazos para expulsão, se definimos procedimentos mais rápidos, esses procedimentos só serão mais rápidos se efetivamente os tribunais tiverem capacidade para reagir de acordo com a rapidez que é pedida pelos legisladores.
7: Fica o alerta dos profissionais da justiça: poucos recursos humanos, carreiras desvalorizadas, mas infraestruturas e material informático desatualizado, tudo contribui para dificultar o trabalho nos tribunais.
2: Retrato do estado atual da justiça em Portugal no dia em que é retomada a atividade dos tribunais.
1: As notícias com edição de Frederico Moreno, simultâneo com a RTP Antena 1 Madeira, Açores e RTP Mundo. A informação está também disponível em noticias.rtp.pt. Manhã de terça-feira, 1 de setembro, daqui a instantes há um DOC. Para já vamos à informação de trânsito, Sandra Pereira.
11: Bom, neste momento ainda há segunda circular no sentido Benfica-Aeroporto. Há intensidade à passagem pela Escola Alemã. O IC19 de Sintra para Lisboa, entre a curva do Palácio de Queluz e a saída para a Amadora. Para a ponte 25 de Abril, há filas na subida do Pregal, em direção à Praça das Portagens. Há A5 de Cascais para Lisboa, na descida de Monsanto, em direção às Amoreiras. No Porto, há A28, Viana do Castelo-Porto, intensidade entre o nó da A4 e a Avenida AEP, a VCI Rábida Freixo à passagem pela Boa Vista e Freixo Rábida na saída para as Antas.
1: Número para o trânsito 800-210101, grátis nacional. O que importa é que esteja tudo bem desse lado. Ótima viagem e um bom dia também.
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1: Hoje, em A1 Doc, recuperamos o testemunho de Ana Rosa, uma história sobre racismo, identidade e pertença que continua a desafiar preconceitos e abrir espaço à reflexão. Ana Rosa, aquilo que eu sou. Reportagem com a autoria de Rita Colasso.
12: Este é o momento exato em que Ana Rosa é insultada na rua, em Moscavide, às portas de Lisboa.
13: Preta! Preta de nojentas! Vocês são nojentos!
12: 20 de setembro de 2025. Um sábado, pouco depois das 11 da manhã.
13: É nojo ser preta!
14: Até eu tenho orgulho de ser preta!
12: Mas esta história não começa, nem há de terminar aqui.
15: Eu sou a Ana Rosa Vega Santiago Eu nasci em São Tomé, mais precisamente em António Soares, que é uma pequena localidade lá em São Tomé.
16: Antes de saber o que era racismo, Ana aprendeu o que era resistência.
15: Estávamos a estudar.
16: O caminho para a escola tinha 15 quilómetros a descer e outros 15 a subir.
15: E eu tinha que sair desde António Soares até ao Liceu, que era para ir 15 quilómetros, a pé. Eu e meu irmão mais velho. Descíamos a pé, subíamos a pé. Portanto, fazíamos mais ou menos 30 quilómetros por dia, naquela altura. E naquela altura as aulas começavam no liceu, começavam às 7 da manhã. Tínhamos que sair de casa por volta das 3h30, 4 da manhã, que é para conseguirmos chegar à escola na hora certa. E São Tomé, para quem conhece, sabe que só existia um liceu na capital, e a capital está numa zona mais baixa, latitude mais baixa. E todas as outras localidades e vilas estão numa altitude, num sítio mais alto. Então nós, ao descer de manhã, era sempre a descer até a escola. E quando saíamos meio-dia, era sempre a subir até chegarmos em casa. Fazíamos aqueles 15 quilómetros sempre a subir, com sol intenso.
16: A rotina de caminhar longas distâncias para chegar à escola era uma...
15: Fazíamos aqueles 15 quilómetros sempre a subir, com sol intenso.
16: A rotina de caminhar longas distâncias para chegar à escola era uma regra num país marcado por desigualdade.

0: nessa altura, como é que a Ana olhava para os portugueses?
1: Como se eles fossem superior a nós, mesmo, que é uma coisa ridícula, porque eles nos ensinaram que eles eram mais do que nós, que eles eram superiores a nós. Como nós éramos criança, eu era criança, eu não me apercebia disso. Quem se apercebia disso? Porque para nós era uma coisa normal. Era normal eles serem mais do que nós. Mas eu ficava triste quase todos os dias, era na escola. Porque nós não. Pois são uma coisa que é um bocado ridícula, mas não sei se é mesmo tão ridícula assim, que nós não levávamos lanches para a escola. Não tínhamos para levar o lanche para a escola. Quem levava lanche? São os portugueses que levavam lanche.
2: Para eles
1: Para
2: próprios.
1: eles próprios, sim, para eles próprios. Levavam pão com fiambre, com manteiga, com queijo, com não sei o quê, e nós não tínhamos isso para levar para a escola. E a gente ficava sempre nos cantos. Os portugueses sentavam nas cadeiras da frente, na escola, e nós ficávamos sempre mais para trás.
0: Foi a contornar obstáculos que Ana percebeu o que queria ser.
1: Eu escolhi ser engenheira agrónoma porque os colonos andavam a cavalo e mandavam em nós. Eles tinham aquela atitude de mandar trabalhar, fazer isso, fazer aquilo. E eu pensei, um dia eu tenho que ser engenheira também, tenho que andar a cavalo também. E foi assim que eu escolhi o meu curso.
0: Ana terminou o liceu em 1979 e naquela altura São Tomé e Príncipe ainda não tinha ensino superior.
1: Não existia faculdade em São Tomé, tinha que ser fora.
0: Muitos jovens seguiam para o estrangeiro com bolsas de cooperação. Foi assim que Ana Rosa seguiu para a Rússia, para a cidade de Krasnodar.
1: Quando eu viajei, quando eu fui para a Rússia, lá nós éramos tratados todos de igual para igual. Aí é que eu percebi, mas somos todos iguais. Aí é que eu comecei a abrir os olhos. Aí é que eu comecei a perceber que, afinal de contas, nós somos todos iguais. Que não. É que eu me apercebi que, afinal, na minha terra havia mesmo racismo quando os colonos estavam lá.

0: Então, quando cheguei em Rússia, temos, todos que chegam têm um ano de escola preparatória. Nesse ano de escola preparatória, aprende-se a língua russa e faz-se a revisão do último ano liceal, nesse caso.
1: Mas essa revisão é em russo ou...?
0: Tudo em russo. Tudo em russo.
1: Como é que foi, Ana?
0: Tudo em russo. Não se podia fazer tradução. A pessoa só explicava. Entra uma pessoa russa e explica. Ela diz, Zdravstvuyte, Zdravstvuyte. A gente tipo, hã? O que é que ela está a dizer? Zdravstvuyte, Zdravstvuyte. Aí a gente percebe que ela está a cumprimentar. E ela explica. E nós entendemos que é cumprimento. A gente lá com a caneta e nosso caderno, Zdravstvuyte. Mas sem, depois ela escreve o Zdravstvuyte no quadro com as letras russas. E depois pode
1: ficar. E Ana, ao fim desse ano já conseguia, se quisesse ir à rua, comprar coisas?
0: Tudo. Eu, inclusive, tenho um certificado e depois vou-lhe buscar para dar aulas de russo. Agora já não está, já estou a esquecer um bocadinho, né? E a gente aprendeu russo de uma tal maneira. Foi tão fácil, tão fácil. Eu digo aos meus filhos, meus netos, não se aprende língua traduzindo, porque se a gente traduzir, a gente tem que decorar. A gente tem que entender. Temos que entender, se a Rita entendeu o alfabeto, porque depois ensinam o alfabeto, né? De A a Z. Se a Rita entendeu o alfabeto, a Rita fala russo convenientemente. Porque não tem muitas regras, não é como o inglês ou o francês que tem regra. Por exemplo, em francês, se tem aí um AI, vai ler E ou qualquer coisa parecida. Lá não, se é A, é A. Se é I, é I.
1: Não complicam.
0: Não complica. Russo não complica mesmo. E nós aprendemos muito russo. E nós, que somos de expressão portuguesa, até falamos russo com o sotaque russo. A gente fala russo facilmente, fluentemente. Eu já estou a esquecer, porque já lá vão 40 anos que eu vim de lá, né?

0: A vida adulta na Rússia começou com conquistas, amor, estudo, mas também perdas.
1: Cheguei lá em 79, a minha filha nasceu em 81.

0: A pessoa, quando soube que eu estava grávida, deixou de falar comigo. Eu fiquei grávida quando estava ainda na preparatória. Como ele ia fazer veterinária, mandaram-no para Moscovo. Para Moscovo, ele foi fazer veterinária em Moscovo. E eu fiquei em casa a dar. Mais um motivo, quer dizer, se lá perto já não falava comigo, em Moscovo, pior ainda. E a miúda nasceu, eu passava muito mal porque a bolsa não era suficiente para mim e para minha filha não era nada suficiente. Depois eu tinha uma amiga russa que me aconselhou, ela disse, olha, tu por que não pedes apoio à direção do instituto para ver se consegues levar a tua filha para São Tomé? E eu assim fiz, ela me falou isso, eu disse, olha, boa ideia, fui falar com o diretor. O diretor lá ajudou-me mesmo, emprestou dinheiro, entre aspas, e eles trataram de passagem, trataram de tudo. No mês de dezembro, eu suspendi as aulas durante um mês inteiro, levei a minha filha, deixei em São Tomé, voltei e não perdi o ano letivo, porque eles também davam muita facilidade. Todas as aulas que eu faltei, fui lá para o Sul, para a minha casa e tive
1: para compensar.
0: para compensar, assim, tive essas aulas todas.
1: E a sua filha ficou o quê?
0: Ficou com os meus pais e os meus irmãos que estavam em São Tomé.
1: Mas o ter que voltar sem a sua filha.
0: Não imagina quanto. Não imagina o quanto doeu. Eu estava a mamá-la quando deixei, só desmamei quando eu voltava para a Rússia que eu desmamei. E foi muito doloroso para mim, foi mesmo muito mal.
2: Com a filha em bons cuidados, Ana acabou o curso. Licenciatura e mestrado.
0: De 79 a 85, fiz a agronomia. Eu, quando estava a terminar o curso, comecei também o mestrado. Ao mesmo tempo
1: ainda
0: que eu terminei. Ainda em Krasnodar, fiz lá o mestrado. Concluí depois do curso, acabou no mês de fevereiro. Ainda fiquei até junho para concluir o mestrado que eu, entretanto, comecei. Tinha começado no ano anterior. Comecei o mestrado em 84. Acabei a licenciatura em 85 e terminei o mestrado no final de 85.
2: Em 1985, regressou a São Tomé e ali tinha agora tudo. A filha, um emprego, uma casa.
0: Eu concluí a licenciatura com 4. A nota é de 0 a 5 e eu concluí com 4. Em São Tomé, na altura, quando acabava-se o curso, já se tinha o lugar pronto à nossa espera. Só um exemplo, no meu caso, como engenheira agrônoma, só havia uma senhora. E havia, não sei se havia umas duas ou três pessoas com formação superior, mas a maior parte de gente que estava lá trabalhando na agricultura são pessoas com formação média em agricultura. E eu tinha
1: então, a Ana terá sido das primeiras engenheiras agrônomas de São Tomé?
0: Sim. As pessoas da minha idade, da minha época, quase todas me conhecem. Se disserem engenheira na rosa, as pessoas sabem quem é, porque eu fui das primeiras a chegar a São Tomé licenciada nessa área. E nós lá, na altura, também dávamos casa quando a gente chegava. A minha casa está lá até hoje, está alugada. Tinha casa, tinha trabalho, tinha empregada para ajudar, tinha uma lavadeira. Eu tinha tudo. Tinha tudo mesmo. Tinha uma vida boa. Boa, boa, boa mesmo.
2: Em São Tomé e Príncipe, teve ainda mais 2 filhos.
0: Comecei a trabalhar em São Tomé no final de 85. E em 87 tive um filho com o meu ex-marido. E em 89 tive essa filha que eu me refiro agora. Ela nasceu com o pé boto. Pé boto é a planta dos pés para cima.
2: A decisão de vir para Portugal não foi planeada.
0: Fizeram uma junta médica no hospital e mandaram para aqui para operá-la.
1: Eu
0: vim para Portugal. Operei, voltei com ela, em 91 voltei com ela para a revisão e fui para São Tomé. E numa dessas vindas para aqui, para Portugal, com a minha filha, missão de serviço e tratamento da minha filha, foi quando eu conheci meu atual marido e nós estamos juntos há cerca de 31, desde dezembro de 93.
2: Conheceu Jorge?
3: Jorge Neto.
0: Temos uma filha de 25 anos.
1: Jorge também é São Tomé?
3: Também sou de São Tomé. Olha, estou em Portugal há 34, 35, é? 34 anos.
2: Quando chegou a Portugal, Ana esperava que a experiência e também o currículo lhe abrissem portas.
0: Eu quando vim para ficar, vim viver para a Quinta de Mouros, que não é esta Quinta de Mouros, é a outra Quinta de Mouros, super degradada. Super, super, super degradada. Aquilo, se fosse isto aqui, era muito bom. E apanhei alguma decepção, mas como gostava muito dele, acabei ficando. E tive que, inicialmente, fui trabalhar fazendo limpeza. Fiz para ir 2 ou 3 dias. Quando eles souberam que eu era licenciada, ficaram com tanta pena de mim que fizeram os papéis, fizeram tudo para eu ser escriturária. Comecei a trabalhar lá como administrativa, lá naquela empresa, até que a construção do metro acabou. Mas enquanto eu fazia esse tipo de trabalho, eu andei a procurar trabalho na minha área. Uma das coisas que me pediam sempre era a equivalência da minha licenciatura. Eu, na altura, para requerer equivalência, era preciso um dos documentos que pediram, a carga horária. Não sei se agora existe essa carga.
1: O curso em Krasnodar.
0: E eu não tinha comigo. Depois que fui para Santo Tomé em 98, fui procurar, não vi mesmo. Fui para a Embaixada Russa, fui lá pedi-los para ver se conseguem contactar o meu instituto onde estudei, para eu ver se conseguia. Eles tentaram mesmo, mas não conseguiram. Por quê? Porque estavam naquela mudança, as antigas repúblicas soviéticas deixaram de pertencer à Rússia, estavam naquela fase e os documentos perderam. E ficou assim. Eu fiquei sem trabalhar na minha área.
1: Portanto, foi aqui ao Instituto Superior de Agronomia, em Lisboa?
0: Não, sim. Como eu não consegui este documento, então alguém disse, olha, vai ao Instituto e pode ser que lá consigas. Eu fui lá, falei com o tal de senhor Pacheco, doutor Pacheco. O doutor Pacheco disse, tá bem, a única maneira da gente conseguir te dar, passar uma equivalência é fazer mestrado de novo aqui. Fazer qualquer coisa aqui, estudar alguma coisa aqui que é para obter equivalência. E eu até comecei a estudar. Estudei durante uns meses, mas eu estava a ter muita dificuldade porque os textos vinham todos mesmo, vinham em inglês. Vinham em inglês e não domino inglês, e além disso era preciso pagar. Né?
1: E não é pouco.
0: É pouco. Por esses dois motivos eu desisti. Mesmo assim fui procurando, levei 10 anos a procurar. Até 2004, 2005, aí eu desisti de procurar. Desisti, fiquei chateada de desistir. Que eu nunca mais consegui trabalhar na minha. Eu gostaria tanto de trabalhar na minha, né, que seja só um dia. Mas eu ainda trabalhei como administrativa. Trabalhei numa empresa aqui em Sacavém chamada Largiro, que era uma empresa de fábrica de louças, de casa de banho e cozinha. Depois eles fecharam o escritório que tinham aqui, foram abrir bem longe daqui. Eu depois fui trabalhar ali embaixo, na Simporente, que é uma empresa de aluguer de automóveis. Fiquei lá algum tempo também. Depois saí, porque o contrato, quando terminou o contrato, eles não renovaram mais o contrato. Aí fui trabalhar como doméstica, para um casal de médicos com 2 filhas. Depois saí de lá, porque ela também era um bocado... Me tratavam como escravo e eu não gosto de ser escrava de ninguém, né? Porque assim, as pessoas quando nos veem, não nos veem como veem-nos sempre lá abaixo como analfabetas, literalmente. Só para ver, antes de eu ir trabalhar para essa senhora, antes de ir para lá, uma vez fui levantar uma coisa aos Correios aqui em Sacavém. E lá na porta dos Correios estava lá informação a dizer que precisam de empregados. E quando levantei a encomenda, eu perguntei à senhora, minha senhora, é verdade, vocês têm aí uma coisa, vocês estão a precisar de alguém para trabalhar, posso me inscrever? Ela estava sentada, ela só olhou a minha cara, porque eu acho que se ela conseguisse olhar para meus pés, ela ia me olhar de cima a baixo. Porque ela olhou, ela disse, sim, mas é preciso ter 9º ano. Foi assim, ela pôs tipo... Mas é preciso ter 9º ano. Mas ela, o que é que ela está a achar?
1: E Ana não respondeu nada?
0: Não. Eu acho que eu sou tão opateta ou não sei, que eu fico sem resposta. Só mais tarde que eu penso, mas por que eu não disse a essa mulher porque aquilo que eu sou?

0: Pronto, eu depois de trabalhar para aquela senhora, eu fui me inscrever para Pingo Doce. Mas eu, quando escrevi para Pingo Doce, na altura, havia uma ficha que a gente preenchia em que podíamos pôr opção, havia lá opções da secção do Pingo Doce em que a gente queria trabalhar. Eu, na altura, pus lá que ia ser administrativa, né? Passado 2 dias só, por acaso não demorou muito, passado 2 dias, chamaram para ir trabalhar e disseram, olha, a dona Ana vai trabalhar na charcutaria porque por enquanto não temos vaga como administrativa. E quando houver vaga, a gente passa. Só que eu fiquei à espera desta vaga até que eu me reformei, nunca me chamaram. Trabalhei lá 18, mas só conta 17. Por quê? Porque eu trabalhei um ano, depois de um ano não renovaram o contrato. Mandaram para casa no mês de fevereiro, mas no mês de abril, logo a seguir, chamaram-me de novo e eu fiquei lá até agora.
1: Nunca conseguiu a posição de administrativa, mas passados alguns anos, Ana foi trabalhar como caixa do mesmo supermercado. E depois começaram as pequenas feridas diárias, as que ninguém vê, as que se acumulam.
0: Aconteceram várias coisas. Houve uma vez que no Pingo Doce estávamos a dar uns bilhetes para ir para Jardim Zoológico. Se a pessoa fizesse compra de 20 euros, dávamos um bilhete e a pessoa só pagava uma pequena porcentagem para entrar no Jardim Zoológico. E vieram duas senhoras, fizeram compra, mais de 20 euros, depois pagaram. Eu lá disse, minha senhora, temos esses bilhetes que quer levar, é para Jardim Zoológico. A mulher olha para mim e olha para a amiga dela e pergunta assim, mas nós não estamos já no Jardim Zoológico? Foi assim, tal e qual assim. Mais tarde eu fui lá dentro, pedi para ir fazer xixi. Eu faltei-me de chuva. Mas eu ainda olhei as pernas, eu sou tão feia assim. Houve uma vez na charcutaria que um senhor assim de meia idade queria ser atendido antes das outras, porque ele é mais idoso. E como eu não atendia antes, eu estava atendendo por senha, ele começou a dizer, ah, a menina não devia estar aí no balcão, devia estar aqui a limpar o chão. E essas coisas, por mais que a gente não queira, por mais que a gente queira ignorar, fica na nossa mente e ofende. Sobretudo quando a gente sabe que a gente é mais do que isso. Mesmo não sendo mais do que isso, ninguém tem direito de tratar ninguém dessa maneira, porque eu estava fazendo um trabalho digno. O único motivo que eu vejo para isso é a cor de pele.
1: Há palavras que não passam e há olhares que não se esquecem. Entre tantas coisas, um dia o corpo de Ana Rosa quebrou.
0: E essa coisa toda fez com que eu entrasse em depressão. Depois a minha mãe em 2019 faleceu. Eu fiquei muito mal, fiquei mesmo muito mal. Imediatamente a minha filha adoece, a minha falecida adoece. Soubemos que ela tinha cancro. Passados uns meses, meu pai morre, que é a pessoa, a seguir aos meus filhos, e a pessoa que mais amava no mundo, morre, e fui mesmo completamente abaixo. Eu não sabia que estava deprimida, eu tentei suicídio aqui em casa. Lá as minhas filhas me levaram para um psicólogo, sem eu saber que estava aí para um psicólogo. A minha filha disse que ia ver um emprego, que na altura ela estava procurando trabalho. Afinal de contas, era um psicólogo para mim. Aí é que me caiu a ficha, que eu me apercebi que eu estava mesmo deprimida.
1: O excerto do vídeo que ouvimos no início é apenas uma fração do que aconteceu naquele dia de setembro, há quase 3 meses. A agressão verbal prolongou-se por vários minutos com ameaças e intimidação e deixou Ana Rosa sem apoio das pessoas que testemunharam o episódio. O registro que Ana Rosa fez nesse dia tornou-se a prova de uma realidade que vive há décadas.
0: Naquele dia, um sábado, dia 20 de setembro, no dia anterior foi dia 19, foi dia das Mulheres de São Tomé e Príncipe. E eu fui uma das convidadas para a tal atividade em Moscavide, eu e a minha filha. Chegando lá, aquela atividade era suposto começar às 11 da manhã, lá em Moscavide. Chegamos lá por volta de 11:15, 11:20, por aí. Estávamos com um bocado de pressa. Procuramos lugar para estacionar, não vimos. Depois, de repente, sai alguém, apareceu um lugar, e desço de carro para ajudar a minha filha a estacionar para o sítio em que era suposto, como estavam os pinos. Eu disse para ela não bater no pino, no sítio que era suposto. Quando vem tirar a mala, que eu me apercebo que era comigo, quando eu ouço pretas de... A senhora que vinha daqui, quando eu olho para ela, ela estava a chegar ao pé de nós, a mandar vir. Ofender, disse. A senhora começa. As suas. Vocês metem nojo, em vez de estar na vossa terra. Que nojentas. Eu odeio vocês, suas pretas, suas filhas da. E ela estava com o carro. Ela lembrou-se de começar a me bater com o carro no pé.
2: Aqueles carrinhos de compras.
0: Aquele carrinho de compras.
3: A senhora estava a metade até a fugir. Minha senhora tem 66 anos.
4: Não sei. Do nada. E começa a me insultar.
0: Ela bate com o carro no pé. Bate.
5: Que nojo ser preta.
0: Mas, minha senhora, eu lhe fiz alguma coisa.
4: Eu lhe fiz alguma coisa, minha senhora.
0: Quando eu digo se ele fiz alguma coisa, ela volta para mim. O que é já preta? É preta. Eu fiquei parva e estava pessoas. Havia um bar, há um restaurante mesmo em frente. Ficam a olhar. Havia uma loja aqui mesmo. Ficam a olhar. Pessoas passavam, ninguém dizia nada. Foi então que eu disse assim, mas se fosse o contrário. Ah, ela é preta, ela está aqui, ela insultou, não sei o quê. Mas como a senhora tem a pele mais clara que nós, para a maior parte de gente isso já faz muita diferença. Isso já nos põe como culpadas. Por quê? Por quê? Não fiz nada, senhora. Quando a minha neta viu esse vídeo, a minha neta veio me dar um abraço. Ela tem 10 anos. Ela veio me dar um abraço e disse, avó, não liga, avó. No domingo eu mandei para a minha filha que está em Londres, em Manchester. Depois ela disse, por que não pões no Facebook? Ela própria pôs nos stories dela do WhatsApp. Foi que eu pensei, sim, eu vou pôr no Facebook. Mas eu quando pus, não pensei que isso pudesse repercutir tanto quanto repercutiu. É que não pensei mesmo. Eu pus lá, depois comecei a ver mensagens e mensagens, milhares, milhares, milhares de mensagens. E percebi que estava repercutindo e ainda fiquei com medo. Até hoje tenho medo. Tenho medo de represálias. Tenho medo de pessoas que pensam como esta senhora para não me fazerem mal. Depois, com esse episódio dessa senhora, a minha dose de calmante aumentou, quase que duplicou. Os médicos duplicaram a dose porque eu não ando lá muito bem. Eu agora tenho que tomar para dormir. Agora estou a tomar umas ampolas assim de calmante desde que aconteceu esse episódio. Eu até sonho com a mulher, com o raio da mulher. É muito triste. É um bocado triste que a gente gosta daqui. Através das mensagens. Através das mensagens disse, bem, vou fazer queixa assim. Vou fazer queixa. E mesmo, isso foi no domingo, na segunda-feira, à tarde, fui à polícia. Apresenta queixa, só que o policial que me atendeu disse que eu não podia apresentar queixa porque eu não tenho os dados da senhora. Me perguntaram se sabia o nome, onde vive, eu disse, não, só sei que é Moscavide, né? Porque a senhora, se ela tinha carinho de compra, quer dizer que ela vive lá. Ah, não, mas para apresentar queixa tem que ter os dados, não. Eu disse, mas posso apresentar queixa contra terceiros? Eles disseram que não. Mas eu depois vinha a saber que podia. Eles disseram que não podia. Mas através de mensagens eu consegui obter os dados da senhora. Aí comecei a apresentar a queixa. Está aqui.
1: A queixa avançou, mas Ana Rosa continua sem respostas claras sobre o que vai agora acontecer.
0: Existem data. Aqui. Portanto, eu fiz esse requerimento. Arrequerei a minha constituição como assistente.
2: Ter sido ofendida.
0: Ter sido ofendido, né? Nesse processo. E entreguei isto ontem.
2: Mas entregou
0: entreguei,
2: onde?
0: Entreguei aqui. Enviei por e-mail por aqui.
2: Ah, para o Ministério
0: para
2: Público?
0: Para o Ministério Público. Sim, para o Ministério Público da República de Comarca de Lisboa. Está cá o e-mail. Eu não conheço alguém que foi protegida contra racismo. Não conheço. Não conheço ninguém que recebeu uma indemnização porque foi insultada. Que foi agredida fisicamente, porque também fui agredida física, moralmente, e sofri racismo. Não conheço ninguém que diz, olha, ai, estou bem, agora já não sofro. Não, não conheço. Pelo contrário, eu tenho medo. Eu ando com medo. Não sei se a pessoa já foi notificada. Não faço a menor ideia, ninguém me disse nada. Na altura, quando isso aconteceu, houve muito, muito movimento, muitas coisas para assinar, muitas pedido assinaturas que é para levarem para a Assembleia da República, para ser discutido lá. Mas depois, pronto, aconteceu tudo, ninguém mais me disse nada. Não sei como é que isso está.
2: Mas o seu sofrimento continua aí?
0: Claro que continua. E eu acho que agora as coisas estão bem pior, porque agora que o Ventura está a dar passos largos, né? As pessoas estão a achar que pronto, já nos podem fazer tudo. Eu, apesar de ser licenciada, meu marido também estudou. nós não estamos a trabalhar na nossa área, mas nós temos trabalho digno. Isso não nos pode colocar abaixo dos outros.
1: Jorge, o marido, confirma que este episódio não é exceção.
5: Isso sente-se quase todos os dias, no trabalho.
1: É a continuidade de um padrão de racismo vivido por ambos.
5: Mesmo no trânsito, isso sente-se todos os dias. Todos os dias uma pessoa nota um pouco de racismo aqui e acolá, nota sempre. Nota-se, essa é uma coisa que é pão nosso de cada dia. O racismo é uma coisa terrível. Eu até nem ligo muito para isso, sinceramente. Eu, por exemplo, tenho colegas que me chamam, eles quando me chamam, preto, eu nem ligo. Eu passo por cima. Às vezes, uns é até por brincadeira, né? Por brincadeira, mas outros é mesmo mania, sei lá, hábito, não sei. De chamar preto, eu não dou muita... Olha, eu estou numa empresa que eu trabalho já há 25 anos. E em termos de promoção, nunca me promovem. Para promover é difícil. Não sei se é por causa da cor da pele, não sei, mas...
2: Mas acha que é?
5: Eu acho que sim. É a cor da pele. Não há hipótese. Nós, com essa cor aqui em Portugal, não safamos. É muito difícil. Isso é uma coisa que entristece-me bastante, porque eu trabalhei também em Santo Tomé, trabalhei com muitos portugueses. Pá, não há, e eles não são tratados assim como nós somos tratados aqui. Não são, nós, os portugueses ali são bem acolhidos. Pá, têm outro tipo de tratamento, mas nós aqui sofremos muito. Eu quando cheguei em Portugal, isso não era assim como está hoje, sinceramente. Que muita coisa mudou.
0: Sente-se mais à vontade para ofender? Sim, senhora. Eu estou cá desde 94 e eu já reparei nisso. As pessoas agora estão... acham que já podem nos fazer tudo, que nada lhes acontece. E, na verdade, nada lhes acontece. Por isso é que eu, pelo menos, eu vivo com medo. Aqui, se estás no autocarro sentada, as pessoas são capazes de não sentar aqui ao pé de mim porque eu sou preta. Vai, prefere ficar em pé. Muitas vezes, diariamente, sempre assim. É impressionante.
5: Não é só no transporte público que isso acontece. Isso já aconteceu comigo, por exemplo, numa sala de espera do hospital. Numa sala de espera qualquer. Uma pessoa sentar, está aqui uma pessoa branca e tu vês preto, senta, a pessoa levanta. Okay. Uma pessoa começa a ver, a pessoa foi-se embora só porque eu senti.
0: Já me aconteceu no Pingo Doce onde eu trabalhava. Havia duas caixas abertas, ainda era cedo. A senhora foi, pegou no cesto, foi às compras, voltou. Quando ela olha para mim, olha para a minha colega, são as duas pretas, ela deixou o cesto e foi-se embora. Ignorância.
5: É ignorância. Só pode ser ignorância. Porque não vejo porque que uma pessoa... É racista, sinceramente, que eu não vejo porquê. Cor da pele.
0: Acham que também por nós temos curvos, nós somos burros também. Nós entendemos menos das coisas. Por exemplo, se alguém quer vir obter uma informação ou alguma explicação, citamos nós as duas, as pessoas não vêm ter a mim, vai ter a si. Para pedir informação, para perguntar. Em vez de me perguntarem. E às vezes a atenção é coisa que eu sei melhor do que a Rita. Está a perceber? Por quê? Porque já tem uma ideia pré-concebida de que ela é preta e ela não sabe. Aquela que é branca é que sabe.
5: Falamos ao fim do dia, falamos normalmente sobre esses episódios. E no fim a gente diz, vamos fazer o quê? É. Já estamos aqui, temos que aguentar. Eu gosto muito de Portugal.
0: Porque nós gostamos muito daqui, sabe?
5: Eu gosto muito de Portugal.
0: Já construímos uma vida aqui. É difícil a gente largar uma vida de 30 tal anos e simplesmente ir embora.
5: Eu sou mais português do que santomense. Portanto, passei aqui praticamente a juventude quase toda, né?
0: Aprendemos a não ligar, porque aqui, se a gente quer viver aqui em Portugal, a gente tem que aprender a não ligar. Apesar de que, no fundo, isso nos afeta muito psicologicamente. Nos afeta mesmo.
6: Em A Um Doc recordamos a reportagem Ana Rosa, Aquilo Que Eu Sou. Autoria, Rita Colasso. Manhã de terça-feira.
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8: Antes da informação de trânsito, rumamos a North Yorkshire, Inglaterra, ao encontro do cantor-compositor John Newman.
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0: Também com informação de trânsito. Sandra.
2: Bom, neste momento o trânsito está com intensidade e bastante demora neste momento na A28, no sentido de Viana do Castelo Porto. As filas estão entre o nó da A4 e a VCI. Depois, no sentido Rábida Freixo, da VCI, há filas entre o Campo Alegre e a saída para a Boa Vista. Já por Lisboa, neste momento a segunda circular, no sentido Benfica Aeroporto, começa a parar a partir da Escola Alemã e até à zona das Calvanas. Nos restantes acessos, a circulação está a fazer-se sem muitas preocupações.
0: 821-0101 é o número gratuito e nacional que o liga ao trânsito. O que importa é que esteja tudo bem. Bom dia, boa viagem.
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1: Foi resgatado no Nepal um dos três portugueses que tinham sido dados como desaparecidos. É o que acaba de adiantar à Antena 1 o secretário de Estado das Comunidades. Três sindicatos da função pública convocaram uma greve para o dia 2 de outubro. Exigem aumentos salariais. O protesto anunciado há minutos abrange cerca de 350 mil trabalhadores. O Ministério Público abriu um inquérito a eventuais crimes praticados no processo de correção digital dos exames nacionais.
0: As notícias com Frederico Moreno.

0: Foi resgatado com vida um cidadão português que estava desaparecido após as cheias devastadoras no Nepal. A revelação foi feita há pouco pelo Ministério Português dos Negócios Estrangeiros, que diz ter recebido essa informação por parte das autoridades nepalesas. Não há dados sobre o estado de saúde deste cidadão português, nem sobre as circunstâncias do resgate. Sabe-se apenas que terá sido localizado um dos três portugueses dados como desaparecidos na sequência das graves enxurradas. Como acaba de explicar à Antena 1 o secretário de Estado das Comunidades Portuguesas, Emídio Sousa.
1: Nós fomos informados pelas autoridades nepalesas que tinha sido resgatado um dos cidadãos portugueses que estava desaparecido. É a informação que temos de momento. Portanto, tínhamos três, duas senhoras e um homem. Portanto, o homem terá sido resgatado com vida. Foi resgatado segundo as autoridades, mas não temos mais pormenores, só sabemos disto. Só identificaram por nacionalidade.
0: Com o resgate deste português no Nepal, são agora dois os cidadãos nacionais em parte incerta no país asiático. São concretamente duas portuguesas que estão ainda por localizar. A tragédia no Nepal já provocou oficialmente mais de 1.000 mortos. Quase 4 mil pessoas estão desaparecidas. Três estruturas sindicais da função pública convocaram uma greve das carreiras gerais para o dia 2 de outubro. O objetivo é exigir uma valorização dos profissionais que dizem ser os mais mal pagos da administração pública. A paralisação é marcada em conjunto pela Federação Nacional dos Sindicatos dos Trabalhadores em Funções Públicas e Sociais, pelo Sindicato Nacional dos Trabalhadores da Administração Local e Regional, Empresas Públicas, Concessionárias e Afins, e ainda pelo Sindicato dos Trabalhadores do Município de Lisboa. Esta greve, convocada para o dia 2 de outubro, abrange os cerca de 350 mil trabalhadores das carreiras gerais da administração pública. O Ministério Público abriu uma investigação ao processo de correção dos exames do secundário, decisão confirmada esta manhã à Antena 1 por fonte da Procuradoria-Geral da República. A abertura do inquérito surge na sequência de uma queixa que tinha sido apresentada pela FENPROF. Francisco Gonçalves, um dos secretários-gerais da Federação Nacional de Professores, acredita que terão sido cometidos ilícitos criminais durante o inédito processo de correção digital das provas.
2: Nós apresentámos já na altura um conjunto de elementos, de registros de professores que tinham recebido ordens do Júri Nacional de Exames, por exemplo, para considerarem como fechadas itens que de facto não estavam fechados. E isso configurava, digamos assim, no nosso entender, um ilícito. Naturalmente aguardamos que a Procuradoria responda, digamos assim, no fundo, dê seguimento àquelas que são as suas incumbências.
0: Uma queixa da FENPROF apresentada em julho deu origem a este inquérito aberto pelo Ministério Público à forma como decorreu o processo de correção dos exames nacionais do secundário, pela primeira vez feito com recurso a uma plataforma digital. Ainda há lugares por preencher nas universidades. Os estudantes que se candidatarem à segunda fase de acesso ao ensino superior vão encontrar, na Tércio Simões, mais de 11 mil vagas disponíveis em diversos cursos.
3: Os cursos que têm mais vagas são os de Engenharia Informática em Bragança, 74 vagas, e em Castelo Branco, 71, e Engenharia de Energias Renováveis em Bragança, com 60 vagas. Nenhuma foi ocupada na primeira fase. Há ainda 57 vagas em Engenharia Informática na Universidade de Trás-os-Montes e Alto Douro. No Politécnico de Bragança, há 57 vagas para o curso de Educação Social, e em Lisboa, na Faculdade de Direito, ficaram por preencher 57 vagas. De salientar ainda que há quase 70 cursos sem vagas disponíveis para a segunda fase, com destaque para Medicina nas universidades do Porto e do Minho, Engenharias no Porto, Engenharia Mecânica e Gestão Industrial, e ainda Engenharia Informática em Aveiro. Estes cursos esgotaram os lugares logo na primeira fase.
0: Muitos cursos ficaram com lotação esgotada, outros ainda têm vagas. No total, são mais de 11 mil os lugares ainda disponíveis nas universidades. Foi o que anunciou hoje o Instituto para o Ensino Superior. As autoridades estão a registar um aumento do número de casos de violência de filhos contra pais. Durante os primeiros 6 meses do ano, a PSP e a GNR contabilizaram quase 1.500 ocorrências. Ainda assim, esta é apenas a ponta do iceberg, diz o subintendente Sérgio Soares, da Polícia de Segurança Pública, que sublinha o facto da maioria dos casos acontecer dentro de quatro paredes, em casa dos pais, o que complica a denúncia e a investigação.
4: Resultando já na sinalização de 284 idosos, destas várias sinalizações identificamos diversos fatores de risco.
0: Não era esta a declaração que pretendíamos escutar de Sérgio Soares, subintendente da PSP. Vamos ouvir agora sim esses esclarecimentos relativamente ao aumento dos casos de violência de filhos contra pais em Portugal.
4: São números que nos preocupam, portanto estamos a falar muitas vezes de pessoas idosas, já com diferentes tipos de vulnerabilidade, de fragilidade, quer ao nível social, quer ao nível psíquico, quer ao nível físico. Muitas vezes situações de dificuldade financeira dos próprios descendentes, que em determinadas alturas se aproveitam das reformas dos seus pais. Portanto, muitas vezes situações em que os próprios ascendentes não têm habitação própria e continuam a morar na casa dos seus pais e, portanto, há aqui um conjunto de variáveis sociológicas.
0: Está a aumentar o número de casos de violência de filhos contra pais. Também hoje a PSP apresentou um balanço intercalar da operação A Solidariedade Não Tem Idade. Desde o dia 27 de julho, a Polícia de Segurança Pública já sinalizou mais de 280 idosos em várias situações de risco, esclarece o subintendente Sérgio Soares.
4: Resultando já na sinalização de 284 idosos, destas várias sinalizações identificamos diversos fatores de risco, nomeadamente 77 idosos foram sinalizados por falta de autonomia, 48 por ausência de rede de contactos, 34 por apresentarem um quadro clínico grave que exigia um acompanhamento médico imediato, 26 por habitarem em condições de vida degradantes, 21 por insuficiência económica ou financeira, nomeadamente incapacidade para fazer o seu dia-a-dia, para comprar os bens necessários para um normal desenvolver do dia-a-dia.
0: Nesta operação, A Solidariedade Não Tem Idade, cariz preventivo, termina no próximo dia 25 de setembro. O calor registado em Espanha nos últimos três meses provocou mais de 5 mil mortos, é o que revela esta manhã o Instituto de Saúde do país vizinho. O número de vítimas mortais atribuídas às altas temperaturas é o mais alto desde que há registo. Tal como vários outros países da Europa, Espanha tem vivido um verão particularmente quente, com sucessivas ondas de calor. Mais do que duplicaram as praias interditas a banhos este verão em Portugal, a Associação Ambientalista Zero manifesta-se preocupada com a qualidade das águas balneares. Escutado pela Antena 1, Francisco Ferreira apela a que sejam identificadas as causas para os casos de contaminação que têm motivado restrições em várias praias do país.
5: É fundamental que nós façamos esta investigação e esta articulação entre câmaras municipais, Direção-Geral de Saúde, Agência Portuguesa do Ambiente, Inspeção-Geral do Ambiente. Se eu tenho o caso até identificado, e em alguns casos são já algumas épocas balneares em que isso acontece e eu faço essa investigação, eu já deveria ter uma resposta, uma ação, uma implementação de medidas que em muitas situações ainda não está a ter lugar.
6: E porquê?
5: Isso envolve, mais uma vez, uma coordenação entre entidades e de forma célere, a Inspeção-Geral do Ambiente, às vezes, a Agência Portuguesa do Ambiente, sem dúvida, também a Saúde, e estas entidades têm não só que se entender, mas depois também fiscalizar.
0: Francisco Ferreira, da Zero, escutado pela jornalista Andreia Brito, a propósito deste aumento do número de praias em Portugal com interdições por contaminação microbiológica, um aumento considerável em comparação com a época balnear do ano passado. 11 distritos do continente português vão estar esta quinta-feira sob aviso amarelo. O motivo são as altas temperaturas. O aviso amarelo do Instituto Português do Mar e da Atmosfera abrange Vila Real, Bragança, Guarda, Viseu, Castelo Branco, também Santarém, Lisboa, Setúbal, Porto Alegre e ainda Évora e Beja. As temperaturas máximas vão subir 10 a 12 graus em vários locais do país já a partir de amanhã. O PAN questiona o Governo sobre os riscos de renovação da licença da central nuclear de Almaraz. O tempo de vida da unidade espanhola foi estendido até 2030, bastante para lá do período para o qual a central tinha sido inicialmente licenciada. A porta-voz do Partido Pessoas, Animais e Natureza, Inês Sousa Real, mostra-se preocupada com o adiamento do fecho dos reatores desta central, que está localizada a cerca de 100 km da fronteira portuguesa, na bacia do Rio Tejo.
6: Estamos a falar de uma central que já em 2019 deveria ter sido encerrada. O próprio comitê que avalia a Convenção de Aarhus já concluiu que em março de 2025, no seguimento de uma queixa que o PAN fez junto deste comitê, que Espanha violou esta convenção e, portanto, que estas operações têm vindo a ser sucessivamente realizadas e a prorrogação da central já deveria ter sido de alguma forma concluída com o seu encerramento, e por isso mesmo parece-nos que a inação, a inércia do governo português perante o risco que a central constitui é de facto inexplicável, e queremos que o governo tome medidas, como é evidente, junto do governo espanhol. Aquilo que para nós é mesmo muito preocupante é ter mais uma vez um governo que fecha os olhos a este incumprimento e que não previne.
0: O PAN apresentou várias questões por escrito ao Governo português para que seja salvaguardada a proteção do território nacional face à extensão até 2030 da atividade da central nuclear de Almaraz, em Espanha. É um marco histórico na transição energética. No mês de julho, a capacidade solar instalada na China ultrapassou pela primeira vez o carvão. O secretário-geral do Conselho de Eletricidade chinês, Ao Yingji, fala num momento histórico que mostra como o país está a produzir diferentes formas de produção de eletricidade.
7: Esta conquista marca uma remodelação histórica da estrutura de abastecimento de energia da China. Põe fim a muitos anos do carvão como principal fonte de energia do país. A nova energia está a evoluir rapidamente de um recurso de reserva para uma fonte central de energia instalada, e a construção de um novo sistema centrado em energias renováveis está a ganhar ritmo. Vão ser feitos esforços para reforçar a flexibilidade da capacidade reguladora do sistema energético, reforçar a construção de uma nova plataforma de rede e impulsionar a transformação da energia fotovoltaica de algo que depende do clima para uma fonte mais despachável e previsível.
0: Pequim promete acelerar a transição energética que nos últimos anos tem acontecido a uma velocidade vertiginosa. Em apenas uma década, a capacidade fotovoltaica chinesa multiplicou-se por 30. Em poucos anos, a China criou mais instalações de produção de energia solar do que muitos países conseguiram construir em décadas.
8: Foram as notícias com edição de Frederico Moreno, num simultâneo com a RTP Antena 1 Madeira, Açores e RTP Mundo. A informação está disponível em noticias.rtp.pt. Voltamos às informações de trânsito aqui para ajudar os nossos ouvintes. Sandra.
9: Bom, esta hora o trânsito está com bastante demora já na parte final da segunda circular, em direção ao IC19, no sentido Aeroporto Benfica. Tivemos indicação de um acidente nesta zona, portanto, cuidado e prudência à passagem pelo local. Há bastante intensidade. No sentido Benfica-Aeroporto, há também bastantes filas na zona do Campo Grande e até às Calvanas. Quanto ao Porto, à Avenida EP, com bastante trânsito entre a Circunvalação e a VCI.
8: 821-0101, já sabe, é um número para o trânsito. Desejo que faça uma boa viagem e tenha uma ótima tarde também.
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0: está contada e cantada a história, aqui pelo Quarteto Vizinhos. E ainda durante esta semana, há Portugalex Memória.
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0: Daqui a 30 segundos.
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0: Hoje é dia de estreia de Portugal no Mundial, frente ao Congo. E a grande questão continua a ser: o Cristiano Ronaldo é o melhor jogador de sempre e é óbvio que já tinha de ser convocado, ou já devia estar em casa a gozar a reforma e a fazer uma marquise no Lamborghini?
1: É esta a pergunta que lançamos no nosso fórum de hoje e a partir deste momento podem começar a ligar.
0: E a primeira ouvinte em linha é uma das irmãs de Cristiano Ronaldo, Cátia Aveiro, que nos fala de Jacareré do Pitupi, no Brasil. Ora viva!
2: Oi, galera, é assim, é claro que o meu mano deve jogar e quem acha que não deve são os invejosos mal amados. O meu mano vai jogar até aos 97 anos quando tiver idade biológica de 31. Ok, galera? Olha, viram, foi o meu mano que já marcou um gol no jogo de hoje. Tenho os vizinhos que veem os gols primeiro porque têm uma operadora melhor que a minha. Vá, beijinho no ombro, hashtag Deus no comando e o meu mano na seleção.
0: Muito obrigado, Cátia, e ficamos então com esta informação em primeira mão. Portugal já marcou um golo frente ao Congo. Liga-nos agora à presidente do movimento de chalupas bola planistas portugueses. Bom dia.
3: Eu liguei apenas para reforçar a nossa mensagem. A prova de que a bola é plana e não redonda é que muitas vezes quando o Ronaldo remata, ela não vai para a baliza. Se fosse redonda, rebolava sempre para lá.
0: É claro que sim, muito obrigado. Vamos agora ouvir o nosso enviado especial ao Mundial, Nuno Luz. Olá, Nuno.
4: Alô, dizer apenas que Cristiano vai ter uma autorização especial da FIFA para jogar com aquele brinco de diamantes em lapidação gota que usou na partida para os Estados Unidos e com uma tiara da Versace na cabeça e talvez um colar de perlas da Gucci enrolado ao pescoço. A dizer que...
0: Vai ficar lindíssimo, de certeza. Dizer que obrigado, Nuno Luz. E assim encerramos as nossas linhas. Para a próxima vamos perguntar se acha que os futebolistas deviam poder jogar de vestido comprido e saltos altos.
1: Portugalex pergunta: também defende a castração química para os motares que gostam de fazer raters com as suas motas, sobretudo de madrugada, em zonas residenciais?
5: 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E agora quem chega é Benjamin.

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0: Agora, também com informações de trânsito, vamos atualizar aquilo que tínhamos conhecimento, Sandra Pereira.
2: Exatamente, e neste momento já se circula melhor no sentido do aeroporto Benfica da segunda circular até ao início do IC19, circulação já retomada. No sentido Benfica-Aeroporto, há filas neste momento no Campo Grande e até à zona das Calvanas. Quanto ao Porto, apenas à 28, Viana do Castelo-Porto, há paragens na Avenida AEP em direção à VCI.
0: Muito boa tarde, boa viagem.
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1: E antes da uma da tarde, tem também a não perder de ouvido a palavra do dia.
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1: É meio-dia 30 em ponto. Está na hora do Jornal de Desporto, títulos desta edição.
3: É ouvir ao disco e toca o mesmo no futebol português. Primeiro despedimento à quarta jornada na Liga. Palhinha e a estreia pelo Benfica, as movimentações do mercado, o adeus de Messi à seleção argentina, Nuno Borges afastado do Open dos Estados Unidos, o dia negro para as seleções de voleibol e basquetebol e mais uma medalha esta manhã nos Jogos do Mediterrâneo.
1: Jornal de Desporto, edição Fernando Eurico.
3: Um empate, uma vitória e duas derrotas consecutivas. Quatro pontos somados não foram suficientes para continuar na choupana. João Geão é o primeiro treinador despedido na Liga à quarta jornada. A decisão foi tomada após uma reunião com o presidente do clube, Rui Alves, e no rescaldo da derrota caseira da última jornada em casa, diante do Estrela da Amadora, e antes mesmo da visita ao Alvalade, já no próximo sábado. Henrique Calisto, presidente da Associação Nacional de Treinadores de Futebol, acha que é uma decisão precipitada num clube que no passado recente até estava a dar o exemplo.
4: A quarta jornada, 4 pontos, se no final do campeonato tivesse uma média de 1 ponto por jogo, obviamente não desceria. Portanto, acho que isto é uma precipitação que é fruto de uma cultura daquilo que é mais fácil, e é despedir o elo mais fraco, que é o treinador, quando as coisas estão mal, mas isso também está mal, não é? Sinceramente, fiquei surpreendido, porque o Nacional até era um bom exemplo. No primeiro ano do Tiago Margarido, as coisas também não correram muito bem logo de início, mas houve tempo, foi dado tempo ao treinador, e depois manteve-se vários anos no Nacional, com bons resultados.
3: Em declarações a José Carlos Lopes, Calisto tenta perceber razões mais profundas do que meramente as desportivas e entende que há muita pressão externa para com quem decide.
4: É o treinador para o projeto, isto quando a direção fala, o porquê de ter contratado este treinador, porque é o adequado, aquele que se enquadra, que se encaixa, que melhor entende o nosso projeto, e depois o projeto acaba, mesmo à quarta jornada, tendo 4 pontos. É inexplicável, a não ser à luz, quando há questões externas, as direções não aguentam, ter perdido em casa com o Estrela da Amadora no último jogo, obviamente que isto não era suficiente para que se rescindisse, ser dedicado no projeto que levou a contratar este treinador.
3: O Nacional vai a Alvalade na próxima jornada. Hoje, folga do plantel. Amanhã, o regresso, precisamente para começar a preparação do desafio da jornada 5. E a imprensa desportiva já aponta o nome do sucessor, Custódio Castro, embora o Clube Desportivo Nacional, até esta altura, não tenha confirmado qualquer cenário. João Palhinha estreou-se com a camisola do Benfica na vitória 2-1 diante do Estoril, poucos dias depois de ter assinado com os encarnados. E pela amostra já se percebeu que todo o futebol da equipa de Marco Silva vai passar pelos pés de Palhinha. Diz na Antena 1 Miguel Leal, que lançou João Palhinha na Primeira Liga em 2015 ao serviço do Moreirense.
5: Em algumas posições é mais fundamental porque está no centro do jogo e de facto o Palhinha ocupa essa posição e terá muito mais responsabilidades, quer ofensivas, quer defensivas. Isso faz com que também o tempo seja importante nesse processo.
3: Palhinha, claramente uma mais-valia para este Benfica.
5: Ele esteve em bom plano. Nota-se ainda a falta de entrosamento. Aliás, eu ouvi posteriormente até as declarações do Marco. Concordo com ele plenamente. Há ali falta de entrosamento com os colegas. Há ali questões mais ofensivas que têm que ser afinadas. Mas no cúmplice geral foi aquilo que esperava. E eu acho que será sempre uma mais-valia. Agora penso que poderá render muito mais, mas isso o tempo o dirá, com certeza.
3: Até chegar à luz, João Palhinha teve muitos períodos de pressão e de indefinição, mas é um jogador forte emocionalmente e isso não vai ser problema para Marco Silva.
5: Não tenho dúvidas nenhumas. Agora é um processo que precisa de adaptação, mas é mais do ponto de vista tático e de conhecimento da realidade do clube. Mas do ponto de vista emocional, não tenho. Ele sempre foi uma pessoa muito equilibrada. Não tenho dúvidas nenhumas que isso será ultrapassado rapidamente.
3: Miguel Leal em declarações a José Pedro Pinto. No outro jogo do fecho da Ronda 4, o derby do Minho deu vitória ao Braga por 1-0. Carlos Vicens gostou da equipa, mas reconhece que o início da época precoce fez-se notar, sobretudo na segunda parte.
6: E é verdade que havido momentos da segunda parte que quizá hemos... notado esse desgaste.
7: É verdade que houve momentos na segunda parte que se notou bem o desgaste de ter jogado a meio da semana. As substituições foram muito importantes para manter a energia da equipa, para pressionarmos e para marcarmos golo. Estou contente com a equipa, mas agora temos de pensar no próximo encontro. É um mês muito importante antes da paragem para as seleções.
6: Completamente no seguinte partido da Liga. Sabemos que é um mês para nós muito importante, até o parão por seleções.
3: Tiago Margarido, do Vitória, saiu da pedreira com um sabor amargo na boca.
8: Que fique claro que eu não estou satisfeito, nem com a exibição, nem com o resultado. A nossa exigência tem que ser máxima. O que eu disse foi que tivemos um jogo dividido e infelizmente o talho não caiu para o nosso lado. Pelo resultado de tudo, estou obviamente insatisfeito.
3: E se em Portugal o mercado futebolístico só fecha na próxima sexta-feira, hoje vão encerrar-se as portas a alguns dos principais campeonatos europeus, casos da Itália, da Inglaterra, da Espanha e da França. Por cá, Francesco Farioli já tem mais dois dragões para atacar a temporada. Treinaram de resto esta manhã no Olival, um lateral esquerdo e um desejado ponta de lança. Santiago Jiménez é reforço por empréstimo do AC Milan até final da época, um negócio que contempla uma cláusula de compra definitiva de 18 milhões de euros. A cláusula pode ser acionada pelos azuis e brancos, mas pode tornar-se obrigatória caso Jiménez, internacional mexicano, atinja determinados objetivos desportivos não especificados pelo clube portista. Aos meios dos azuis e brancos, Jiménez considera que esta foi uma decisão importante na carreira.
9: Foi uma decisão muito importante porque eu quero continuar a minha própria história, quero sentir-me importante ao longo da minha carreira. Só joguei em equipas grandes e o Porto também é uma equipa muito grande.
3: Encantado com o clube, maravilhado com a cidade, Jiménez vem para fazer golos.
10: A minha principal característica é fazer golos. Gosto muito dessa sensação de poder dar às pessoas esse grito do golo. Outras características que tenho são a velocidade e a potência. Gosto muito de explorar o espaço atrás dos defesas.
3: Jiménez vai vestir a camisola 29. Sousa também já é jogador dos campeões nacionais. Assinou um contrato de empréstimo válido até final da época e sem opção de compra. A SAD Portista assume o pagamento dos salários do defesa canhoto de 20 anos que alinhava no Tottenham de Inglaterra. João Sousa, que é apenas conhecido pelo apelido em campo, vai envergar a camisola 33, juntando-se precisamente esta terça-feira ao resto da equipa, numa altura em que Farioli está privado de Zaidu, lesionado na deslocação ao Fontelo e deve ficar fora por um período entre dois meses. O lateral diz que é defesa, mas também gosta muito de atacar.
11: Sou um jogador muito ofensivo, muito habilidoso também, que sempre pensa em jogar para frente. E também é um cara muito de grupo também, que, como eu disse, busca ajudar, mas também busca sempre estar aprendendo. E sempre está buscando vitória, com raça. E acho que esse me descreve um pouquinho.
3: A vinda para o Porto, diz, é um desejo antigo.
11: A primeira coisa que passou é por um clube muito gigante, né? Que sempre briga por título, sempre quer mais. Todo ano está brigando por título. E pô, um dia, clube que passou muitos brasileiros também. E para mim é muito gratificante estar aqui. Eu não podia dispensar essa oportunidade. Sempre quis estar vindo para cá.
3: O Benfica vai apresentar ainda hoje o lateral El Karouani. Só não o fez ontem porque houve o jogo com o Estoril Praia a contar para o campeonato português. Mas esta vinda de El Karouani já está confirmada. Ativo também por estas horas no mercado o Famalicão. O defesa central Victor Rofino, internacional pela Guiné-Bissau, é um reforço que vem da União de Leiria, assinou o contrato por 5 temporadas, formado no Leganés e no Real Madrid. Este central iniciou o percurso sénior cedido ao Intercity, seguindo-se a transferência para o Real Valladolid, onde esteve ligado durante 2 temporadas, a última por empréstimo do Múrcia. Terça-feira, 1 de setembro, dia em que os argentinos choram o adeus de Messi à seleção albiceleste. La Pulga comunicou a decisão através das redes sociais, um comunicado em que fala de decisão dolorosa, mas ponderada. Lionel Messi anunciou esse adeus à seleção da Argentina numa caminhada que começou há pouco mais de 21 anos, a 17 de agosto de 2005, e que terminou na final do último campeonato do mundo em New Jersey. Para trás ficam títulos de campeão mundial, olímpico, sul-americano pela Argentina, um percurso cheio de golos, alguns que vão perdurar na memória. Messi vai agora dedicar-se em exclusivo ao Inter de Miami da Liga Norte-Americana. Nuno Borges, número 1 nacional e 41º do ranking mundial de ténis, foi à vida em Flushing Meadows na primeira ronda do Open dos Estados Unidos, ao perder com o norte-americano Lerner Tien, número 15 mundial. 3-0, com os parciais de 6-4, 6-1 e 6-2, num embate que durou apenas 1 hora e 40 minutos. Assim, a representação portuguesa no último grande slam da temporada está entregue nos singulares a Jaime Faria, que na segunda ronda defronta o regressado espanhol Carlos Alcaraz, terceiro do ranking mundial, detentor do título e também vencedor em 2022. O jogo está marcado para o dia de amanhã. Depois do adeus da seleção feminina de voleibol ao Campeonato da Europa, com derrota nos oitavos de final diante da Polónia, a seleção de basquetebol deu um passo atrás na qualificação para o Campeonato do Mundo, ao perder em Matosinhos com a Geórgia por 90-98. Com esta derrota, Portugal mantém o quarto lugar, está a uma posição de qualificação, mas o técnico dos Linces garante que, se a seleção não for apurada, não há drama algum.
12: Nós temos o objetivo de ir ao Campeonato do Mundo. Mas se não conseguirmos esse objetivo, não é um fracasso. É um objetivo que não foi conseguido. Porque a seleção portuguesa tem ganho alguns jogos importantes, mas ainda tem um caminho para fazer para ser uma das melhores equipas da Europa. Nós, por termos ganho em Espanha, não somos uma das três ou quatro melhores equipas da Europa. E o que é um facto é que a Geórgia hoje foi melhor que nós. Historicamente tem muito melhores resultados que nós. Até no Campeonato da Europa fez melhor que nós. E, portanto, é bom ter os pés na terra. Nós assumimos os nossos objetivos, não nos desviamos deles, ainda dependemos só de nós.
3: Mário Gomes, depois do Zaire com a Geórgia no dia de ontem, o próximo embate da seleção está marcado para 26 de novembro. Portugal vai receber a seleção da Ucrânia. Mais um dia nos Jogos do Mediterrâneo, mais uma medalha para Portugal, como lhe reporta a partir de Taranto, no sul de Itália, o enviado da RTP, Eduardo Pestana.
13: Começou da melhor maneira esta terça-feira para Portugal, mais uma medalha, neste caso medalha de bronze para Inês Oliveira no remo, na prova individual. Mais tarde Inês Oliveira volta a entrar em ação, desta vez com Duarte Castro na prova de duplas mistas. Depois temos também ginástica artística, o all-around feminino, seguido pelo all-around masculino. O dia vai terminar com mais três finais do atletismo, 1500 metros, 400 metros e 5000 metros. Portugal soma agora 27 medalhas, ultrapassou já ontem o número alcançado em Oran, na Argélia, que eram 25, soma 27, 11 de ouro, 7 de prata e 9 de bronze.
3: Jogos do Mediterrâneo, evento para continuar a acompanhar aqui na Antena 1 com o Eduardo Pestana. E vamos pedalar para o final deste jornal, porque o ciclista esloveno Tadej Pogačar, que abandonou no sábado a volta à Espanha após uma queda, foi operado com sucesso a uma fratura na clavícula esquerda. A cirurgia foi realizada por Javier Mir, especialista que já operou pilotos como Dani Pedrosa, Jorge Lorenzo, Marc Márquez e Jorge Martín. Aconteceu no Hospital Universitário de Deixeu em Barcelona. Quando estiver pronto, Tadej vai regressar a casa para iniciar a recuperação e reabilitação sob a supervisão da equipa médica, segundo adiantou a equipa onde alinha, a Emirates, que vai continuar também a acompanhar de perto o progresso durante todo o processo de recuperação. Em 10 participações nas três grandes voltas, o melhor ciclista da atualidade abandonou pela primeira vez, depois de 9 edições em que garantiu sempre um lugar entre os três primeiros da classificação geral, subindo ao pódio.
1: Jornal de Desporto, edição Fernando Eurico. 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
1: A 15 minutos da 1 da tarde, qual é a situação do trânsito, Sandra?
16: Bom, a esta hora o trânsito, neste momento na segunda circular Benfica-Aeroporto, está com paragens entre a Escola Alemã e a Zona das Calvanas, A5 na descida de Monsanto em direção às Amoreiras, e no Porto, na A28, Viana do Castelo Porto, para-se na Avenida AEP em direção à AVCI.
1: Então, olha, até amanhã.
16: Até amanhã, Augusto.
1: E agora, Teresinha Landeiro e António Zambus cantam Aurora. Vamos conhecê-la.

Terça-feira, 1 de setembro, em lazer ou a trabalhar, muito boa tarde. Bom, já vamos descobrir qual a palavra para este dia. Para já, Vampire Weekend. Esta chama-se Oxford, com

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0: Muito boa tarde. Terça-feira, 1 de setembro, Mafalda Lopes da Costa. Hoje, a palavra do dia é...
2: A palavra do dia é patético. Usamos hoje em dia o adjetivo patético para referir algo que é considerado ridículo por explorar as emoções até ao excesso. A palavra patético tem origem no grego patéticos, que significava capaz de sentir ou cheio de sentimento. E esta palavra é derivada de pathos, que significa em grego sofrimento, sentimento. A palavra passou pelo latim e patéticos em latim, e antes de chegar ao português, era originalmente usada apenas para referir algo que comove, que evoca piedade, tristeza ou ainda compaixão. A palavra foi incorporada no português com este sentido original de comover, provocar pena ou compaixão. Mas a partir do século XX, o uso popular da palavra, muito influenciado pelo inglês, expandiu a palavra para o sentido de ridículo ou inoportuno, sentido que é hoje o mais usado. E embora este não seja o significado etimológico original.
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0: Quase um minuto para a hora certa.
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1: 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Próxima hora começa com os Coldplay.
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1: Temperaturas máximas: Porto 22 graus, Coimbra 25, Lisboa 26, Faro 31 graus de máxima. 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Boa tarde.
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1: Uma hora da tarde no continente e na Madeira, meio-dia nos Açores. Vamos agora conhecer os títulos desta edição.
3: Apesar das polémicas, o ministro da Administração Interna diz que não se sente diminuído e que mantém a autoridade política para se manter no governo. Luís Neves recusa sair do executivo, apesar das ameaças do Chega de apresentar uma moção de censura. Três sindicatos da função pública convocaram uma greve para o dia 2 de outubro. O protesto abrange cerca de 350 mil trabalhadores. No Nepal foi resgatado um dos três portugueses que tinham sido dados como desaparecidos.
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3: Começamos com as declarações de Luís Neves. O ministro da Administração Interna está na região autónoma da Madeira. Acaba de falar sobre alguns dos casos nos quais está envolvido. Um deles, o recurso a um automóvel apreendido pela Polícia Judiciária numa operação de tráfico de droga. Luís Neves garante ter respeitado a lei em todos os momentos, questionando as várias notícias a que tem sido associado.
4: Sem provas, não há acusação, há difamação. Vernizemos. Há quem condena adversários sem provas. Esta é a diferença entre o Estado de Direito e a política da suspeita permanente, da criação de um caos que dá jeito. Lança-se uma acusação grave, sabendo que ela será repetida dia após dia, durante dias, mesmo que nunca venha a ser demonstrada, porque nunca será, porque não existe. E quando essa acusação perde força, lança-se uma outra, sempre com o oportuno pretexto de grandes investigações jornalísticas, sustentadas na inveja e na falsidade daqueles que eu próprio afastei. Transforma-se práticas comuns, legais, validadas judicialmente, em crimes.
3: Luís Neves, há instantes no Funchal, ele do púlpito dirigiu-se num discurso diretamente ao líder do Chega, com críticas a André Ventura, que tinha feito um ultimato ao governo, ameaçando apresentar uma moção de censura caso o ministro da Administração Interna não se demita ou caso não seja demitido até ao dia de hoje. Mas para Luís Neves, estas são apenas tentativas de lançar suspeitas de forma populista.
4: Não aceito que André Ventura transforme aquilo que assumi naquilo que nunca fiz. Há quem decrete que perdi a autoridade, que estou diminuído ou que já não tenho condições para exercer funções. A sério de que estão a pensar isso, estão enganados. A autoridade do ministro mede-se pelas decisões que toma, pelo trabalho que realiza, a responsabilidade que assume e, no meu caso, pelo lugar de operacional e de dirigente de mais de 30 anos ao serviço do Estado.
3: Luís Neves a falar durante uma cerimónia do púlpito, sem responder a perguntas dos jornalistas, a abordar algumas das polémicas em que tem estado envolvido nas últimas semanas. Luís Neves assume ter cometido alguns erros, mas garante não ter desrespeitado a lei e diz que tem condições para se manter no cargo de ministro da Administração Interna, ao contrário daquilo que pretende o Chega. Está à vista uma greve dos trabalhadores da administração pública. Três sindicatos convocaram para o dia 2 de outubro um protesto com o objetivo de exigir uma valorização dos salários. Joaquim Ribeiro, da Federação Nacional dos Sindicatos de Trabalhadores em Funções Públicas e Sociais, explica que esta paralisação pode abranger no total cerca de 350 mil trabalhadores.
5: Isto vai englobar os trabalhadores da administração central, direta e indireta, os trabalhadores da administração local e os trabalhadores da administração regional. E esses trabalhadores decidiram, para de facto dizer ao Governo que não aceitam continuar à espera do início das negociações. Aquilo que o Governo nos diz é que olhar para as carreiras gerais da administração pública apenas em 2027...
3: Os sindicatos não querem esperar por 2027 para negociar aumentos salariais com o Governo, para além desta greve agendada para daqui a um mês, no dia 2 de outubro. Foi também convocada uma manifestação em Lisboa nesse mesmo dia. A paralisação é marcada em conjunto pela Federação Nacional dos Sindicatos dos Trabalhadores em Funções Públicas e Sociais, pelo Sindicato Nacional dos Trabalhadores da Administração Local e Regional e pelo Sindicato dos Trabalhadores do município de Lisboa. Foi resgatado com vida um cidadão português que estava desaparecido após as cheias devastadoras no Nepal, revelação feita hoje pelo Ministério Português dos Negócios Estrangeiros, que diz ter recebido essa informação da parte das autoridades nepalesas. Não há dados sobre o estado de saúde deste cidadão português, nem sobre as circunstâncias do resgate. Sabe-se apenas que foi localizado na sequência das graves enxurradas no Nepal, como explicou hoje à Antena 1 o secretário de Estado das Comunidades, Emídio Sousa.
6: Nós fomos informados pelas autoridades nepalesas que tinha sido resgatado um dos cidadãos portugueses que estava desaparecido. É a informação que temos de momento. Portanto, tínhamos três, duas senhoras e um homem. Portanto, o homem terá sido resgatado com vida. Foi resgatado segundo as autoridades, mas não temos mais pormenores, só sabemos disto. Só identificaram por nacionalidade.
3: Com o resgate deste cidadão português, são agora dois os cidadãos nacionais em parte incerta no Nepal, concretamente duas portuguesas que estão ainda por localizar. Esta tragédia já fez mais de 1.000 mortos, quase 4.000 pessoas estão desaparecidas. É um dia histórico em Viseu. A partir de hoje, os transportes públicos passam a ser gratuitos. A repórter Fátima Pinto foi conhecer a reação dos habitantes do concelho à concretização desta promessa eleitoral por parte do Presidente da Câmara.
7: No poupar é que está o ganho. A frase é antiga, mas o sentido mantém-se.
8: Eu ando todos os dias.
7: Quanto é que gastava por mês? Tem uma ideia?
8: Acho que era 25 cada um. Pode-se poupar esse dinheiro, pode-se dizer assim.
9: Pronto, para arranhados era 1,20 o autocarro. 3 ou 4 vezes, mas era quanto era. Eu acho bem ser gratuito. E para quem tem umas pensões pequenas, ainda melhor, não é?
7: Viseu tem a partir de hoje transportes públicos gratuitos dentro do concelho. No terminal rodoviário havia filas para conseguir o passe e algumas dúvidas.
10: É de graça, não é?
11: É.
10: Mas é preciso tirar o cartão igual, não é?
11: É preciso, e é preciso apresentar documentos como mora no concelho.
10: Pois, eu moro cá, moro no Pascoal.
11: Tem que ter um documento a testar que mora.
10: É que moro aqui, não é? Que é só isso que é preciso, não é? Pronto, eu venho outro dia, não é pressa.
7: Foi promessa eleitoral de João Azevedo quando concorreu à Câmara. O Presidente diz que é um investimento para o futuro.
12: O investimento será entre 700 a 1 milhão de euros por ano. Nós conseguimos ter aqui a rentabilidade do processo, tem a ver com a questão da política pública da gratuitidade. Isso é o mais importante. Começa-se a falar neste modelo em Cascais, no Porto, em Viseu e noutros territórios, que é fundamental. E eu acredito que este é o futuro. Conseguimos transportar mais pessoas nos transportes coletivos.
7: E é simples e para todos.
12: Todos aqueles que residem no concelho de Viseu têm transporte gratuito, eficaz, que vai responder às necessidades das pessoas.
7: Durante o mês de setembro pode viajar-se gratuitamente, sem passe, mas a partir de outubro vai ser necessário ter o documento.
3: Andar de transportes públicos em Viseu passa a ser grátis a partir de hoje para quem vive naquele concelho. Ainda há lugares por preencher nas universidades. Os estudantes que quiserem candidatar-se à segunda fase de acesso ao ensino superior vão encontrar mais de 11 mil vagas disponíveis na Terça e Simões em diversos cursos.
13: Os cursos que têm mais vagas são os de Engenharia Informática em Bragança, 74 vagas, e em Castelo Branco, 71, e Engenharia de Energias Renováveis em Bragança, com 60 vagas. Nenhuma foi ocupada na primeira fase. Há ainda 57 vagas em Engenharia Informática na Universidade de Trás-os-Montes e Alto Douro. No Politécnico de Bragança há 57 vagas para o curso de Educação Social. E em Lisboa, na Faculdade de Direito, ficaram por preencher 57 vagas. De salientar ainda que há quase 70 cursos sem vagas disponíveis para a segunda fase, com destaque para Medicina nas universidades universidades do Porto e do Minho. Engenharias no Porto, Engenharia Mecânica e Gestão Industrial e ainda Engenharia Informática em Aveiro. Estes cursos esgotaram os lugares logo na primeira fase.
3: Muitos cursos com a lotação esgotada, outros ainda têm vagas. No total são mais de 11 mil os lugares disponíveis nas universidades. As autoridades estão a registrar um aumento do número de casos de violência de filhos contra pais. Durante os primeiros 6 meses do ano, a PSP e a GNR contabilizaram quase 1.500 ocorrências. Ainda assim, este é apenas a ponta do iceberg, diz o subintendente Sérgio Soares, da Polícia de Segurança Pública, que sublinha o facto da maioria dos casos acontecer dentro de 4 paredes, em casa dos pais, o que complica a investigação e também as denúncias.
14: São números que nos preocupam, portanto estamos a falar muitas vezes de pessoas idosas, já com diferentes tipos de vulnerabilidade, de fragilidade, quer ao nível social, quer ao nível psíquico, quer ao nível físico, muitas vezes situações de dificuldade financeira dos próprios descendentes, que em determinadas alturas se aproveitam das reformas dos seus pais, portanto, muitas vezes situações em que os próprios ascendentes não têm habitação própria e continuam a morar na casa dos seus pais e, portanto, há aqui um conjunto de variáveis sociológicas.
3: PSP preocupada com este aumento do número de casos de violência de filhos contra pais. As temperaturas registadas na Índia durante o mês de agosto foram as mais elevadas de sempre. A Agência de Meteorologia do País Asiático revelou esta manhã que o calor que foi sentido bateu todos os registros anteriores em arquivo nos últimos 125 anos. A temperatura média na Índia no mês passado ultrapassou os 28 graus centígrados. Também no Reino Unido, a Agência Britânica de Meteorologia acaba de anunciar que este foi o verão mais quente desde que há memória. Os registros começaram em 1884. Desde então, nunca tinha sido sentida temperaturas tão elevadas. A temperatura média em todo o Reino Unido foi de 16 graus centígrados e meio. Foi o verão mais quente desde que há registros. Na China, assinala-se um marco histórico na transição energética. No mês de julho, a capacidade solar instalada ultrapassou pela primeira vez o carvão. O secretário-geral do Conselho de Eletricidade da China, Ao Yingji, fala num momento histórico que mostra como o país está a mudar as formas de produzir eletricidade.
15: Esta conquista marca uma remodelação histórica da estrutura de abastecimento de energia da China. Põe fim a muitos anos do carvão como principal fonte de energia do país. A nova energia está a evoluir rapidamente de um recurso de reserva para uma fonte central de energia instalada e a construção de um novo sistema centrado em energias renováveis está a ganhar ritmo. Vão ser feitos esforços para reforçar a flexibilidade da capacidade reguladora do sistema energético, reforçar a construção de uma nova plataforma de rede e impulsionar a transformação da energia fotovoltaica de algo que depende do clima para uma fonte mais despachável e previsível.
3: Pequim vai continuar a acelerar a transição energética que nos últimos anos tem acontecido a uma velocidade vertiginosa. Em apenas uma década, a capacidade fotovoltaica chinesa multiplicou-se por 30. Não estão a ser bem recebidas pelos motoristas TVDE as novas regras das plataformas de transporte individual de passageiros. Uma das alterações que entram hoje em vigor é o facto dos taxistas poderem realizar a atividade TVDE desde que estejam inscritos em plataformas eletrónicas como a Bolt ou a Uber. O repórter Diogo Pereira chamou esta manhã um veículo TVDE e acompanhou o veículo, o trabalho do motorista, que se mostrou desagradado com estas mudanças na lei.
16: Bom dia. Vamos lá?
17: São 9 da manhã. É hora de arrancar com o serviço. Nuno Lobo está perto da Casa da Música, na cidade do Porto, para mais um dia de trabalho e rapidamente começam a cair os pedidos.
18: Estamos a falar de 4,12€ numa viagem que é para ir buscar a 2 km e levar a 5 km. Estamos a falar em 7 km por 4€.
17: É um valor baixo, como sempre foi, diz Nuno, mas poderia ter sido resolvido se o Governo assim quisesse.
18: Penso que era o Governo ter garantido um valor mínimo ao quilómetro e à hora trabalhada do motorista, a qual não foi salvaguardado e simplesmente as plataformas vão continuar a fazer o que sempre fizeram, que é fazer os preços que querem.
17: Até porque agora as regras do jogo mudaram.
18: Recebemos ontem, a partir da meia-noite, 13 mil novos motoristas para juntar aos 76 mil motoristas TBD.
17: Fala dos taxistas.
18: Falo dos taxistas, exatamente.
17: E com esta nova lei, Nuno considera que o campo fica mais favorável para um lado.
18: Trazem muitas vantagens, para além do apoio que toda a gente sabe, porque são um transporte público, toda a gente sabe que eles têm apoios, eles vão usufruir do serviço de táxi e vão usufruir no momento seguinte, no minuto seguinte, do serviço TBDE. Eu penso que estamos a falar de uma concorrência desleal para os TBDs.
17: São mudanças que, para Nuno Lobo, nada trazem de bom para os motoristas.
18: Só vem beneficiar, literalmente, as plataformas. Neste momento, penso que a grande maior parte dos motoristas faz as 10 horas semanais e, para além das 10 horas semanais, provavelmente também não consegue tirar uma folga se quiser conseguir levar dinheiro para a sua família.
17: Nuno Lobo acredita que os clientes não vão ser prejudicados, quanto aos motoristas vão precisar de fazer mais contas à vida.
3: Reportagem de Diogo Miguel Pereira com motorista TVDE, insatisfeito com estas novas regras no setor que entraram em vigor esta terça-feira.
0: Foi a informação com Frederico Moreno na Antena 1, RDP Internacional, Antena 1 Madeira e Antena 1 Açores. 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Agora 1h15, muito boa tarde e uma boa hora de almoço também. Conte com a sua rádio.
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0: Coldplay.
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0: Junho, 1986.
1: 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Tendas iluminadas a desenhar noites de verão. Peixe a assar devagar, como se jantar fosse ritual e não pressa. Águas prateadas como se o mar se tivesse vestido para impressionar. Ao fundo, uma ilha com uma história improvável. 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Não aconteceu e talvez haja lugares perfeitos precisamente porque ficaram por concluir. Um lugar onde o tempo se mede pelas marés, não pelos relógios, onde se juram ouvir vozes de nevoeiro, eco das mulheres que ficaram à espera de quem nunca regressou do mar. Esse lugar ficou preso numa canção. E a canção transformou-se em memória coletiva, ali, na terra dos covos, pequenas armadilhas usadas para apanhar o polvo, e onde a lenda diz que um vizir de Odmira, morto de amor, plantou um pessegueiro. Talvez não seja verdade, mas também não importa. As melhores histórias são as que escolhemos acreditar. 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

Até ao final desta primeira semana de setembro, a Liga dos Quarentões recupera então alguns dos episódios apresentados durante o primeiro semestre bom deste ano. É o caso então de Porto Covo, Rui Veloso. Depois das 10 para as 5 da tarde, bom, voltam a abrir-se novas páginas e a percorrer a banda sonora de 1986, com edição sempre de Jorge Alexandre Lopes. Está com a RTP Antena 1. Muito boa tarde.

0: Gazon de Sagazon a cantar David Bowie aqui.
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0: A esta hora, Porto 23, Lisboa 25, Coimbra 26 e Faro 29 graus. Está com a RTP Antena 1, bom e para já também com Sara Correia.

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Rita Lee por Marisa Liz. Em banho de espuma. Versão especial que está no projeto Revisita Rita. Bom, e ficou assim.

The Supremes, da Diana Ross, em 1966, numa canção regravada mais tarde, em 82, por Phil Collins. Está no seu álbum Hello, I Must Be Going. E quem faz hoje 80 anos? Barry Gibb. Nasceu na ilha de Man, Douglas, 1946.

Barry Gibb completa hoje 80 anos. Nasceu 1 de setembro de 1946, em Douglas, na Ilha de Man. Muitos parabéns. Saúde. E até às 2 da tarde. Promessas que por vezes não se cumprem. 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Boa tarde.

0: Final de Hora com a RTP Antena 1, notícias às 14 horas. Depois a emissão irá prosseguir com o Edgar Canelas. Muito boa tarde e até amanhã.
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0: São 2 horas da tarde no continente e na Madeira, 1 hora da tarde nos Açores. Os títulos desta edição.
2: O ministro da Administração Interna rejeita abandonar o governo. Luís Neves diz que tem sido vítima de mentiras e insinuações e garante que vai continuar a trabalhar. O ministro da Educação diz estar tranquilo com a abertura de uma investigação ao processo de avaliação dos exames nacionais. Fernando Alexandre rebate as acusações da FENPROF de ilegalidades no processo. Em nome da transparência, o PS defende que os investimentos em defesa previstos para os próximos anos sejam acompanhados por uma subcomissão no Parlamento.
0: As notícias com Frederico Moreno.
2: Luís Neves garante que nada o vai impedir de governar. O ministro da Administração Interna, contestado pela oposição, disse esta tarde que não se deixa intimidar. Apesar de vários partidos pedirem a demissão do cargo, Neves assegura que está para ficar no governo.
3: Falo por aquilo que são as conversas que tenho com quem me lidera, que é o senhor primeiro-ministro. E por isso, dizer-vos o seguinte da mesma forma. Continuarei a fazer o mesmo trabalho tenho feito até agora nestes 6 meses, estou profundamente motivado naquilo que tenho estado a fazer e é essa a minha linha de orientação.
2: Em declarações aos jornalistas, há momentos, durante uma visita à região autónoma da Madeira, Luís Neves afastou qualquer cenário de demissão, disse que não se sente diminuído politicamente, lembrando que daqui a uma semana vai prestar esclarecimentos no Parlamento.
3: Desde o primeiro dia que disse e mantenho, estou disponível para qualquer escrutínio, seja onde for. Tenho orgulho no meu passado, no meu presente, nada me envergonha. E quero dizer o seguinte, no próximo dia 8, portanto 2 a 8 dias, da parte da tarde, terei audição regimental no Parlamento. Quer dizer ao Dr. André Ventura que estou totalmente disponível para lhes responder a qualquer questão que ali seja colocada.
2: Luís Neves vai ser ouvido no dia 8 na Comissão de Assuntos Constitucionais, Direitos, Liberdades e Garantias na Assembleia da República. O Chega ameaçou apresentar uma moção de censura ao Governo, caso o ministro se mantenha no cargo a partir de amanhã, mas Luís Neves diz que isso não abala o Executivo.
3: A primeira questão que se colocou era a minha demissão. Agora, como sabem que isso não vai suceder, passamos para outra fase, que é uma moção de censura. Portanto, o Governo responderá conforme o Supremo-Ministro já
4: lhe insinuações,
3: são que eu peço desculpa, responderemos da forma própria nos locais próprios.
2: As declarações do Ministro da Administração Interna esta tarde durante uma cerimónia de comemoração dos 148 anos do Comando Regional da PSP da Madeira, que decorreu em Câmara de Lobos. Luís Neves afirma ter consciência tranquila relativamente às várias polémicas em que tem estado envolvido. O Ministro da Educação diz-se tranquilo, apesar do Ministério Público ter decidido abrir uma investigação ao processo de avaliação dos exames nacionais. Fernando Alexandre respondeu hoje no Porto às acusações lançadas pela FENPROF, rejeitando que tenha havido, Cláudia Aguiar Rodrigues, qualquer tipo de ilegalidades na forma como estas provas foram corrigidas.
5: O ministro da Educação disse estar de consciência tranquila.
6: Demos todos os instrumentos para que os alunos verificassem o seu exame, o seu PDF, todas as situações que tinham desconformidades foram analisadas, foram corrigidas. Neste momento está a decorrer o período das reclamações face a reapreciações. Está a decorrer também com perfeita normalidade. Todos os alunos que tenham reclamações que sejam confirmadas poderão rever a sua candidatura ao ensino superior, como sempre esteve previsto, como sempre aconteceu todos os anos, e por isso totalmente tranquilos. E aquilo que a FENPROF disse, se aconteceu, nunca veio nem do Ministério, nem do Educa, nem do Júri Nacional de Exames.
5: Fernando Alexandre garante que tudo foi feito dentro da legalidade e que o pagamento dos professores classificadores dos exames nacionais está a ser concretizado.
6: As verbas foram disponibilizadas no dia 14 de agosto. Obviamente as escolas estiveram de férias. Pode haver alguns professores que ainda não receberam, mas todas as condições foram dadas para que isso acontecesse, fez um despacho precisamente para que fosse possível fazer esse pagamento, e à medida que as escolas identificam os professores a pagar, a agência transfere a verba e os professores são pagos.
5: Quanto ao início do ano letivo, os alunos vão ter a garantia de não ficarem sem aulas.
6: Pela primeira vez, nós vamos passar a colocar este ano já, no início do ano letivo, professores todos os dias. Quando nós chegámos eram colocados de 15 em 15 dias, passaram a ser colocados duas vezes por semana. E neste início de ano letivo nós vamos colocar professores nas escolas todos os dias.
5: O Ministro da Educação, Fernando Alexandre, perspectiva o início de aulas sem grandes problemas.
2: A poucos dias do início do ano letivo, a FENPROF tem opinião distinta e alerta para a falta de professores. De acordo com a Federação, estão ainda por preencher 2.650 horários em oferta nas escolas. Isto significa que se o ano letivo começasse agora, milhares de alunos não teriam professor a determinadas disciplinas. É um dos principais problemas identificados à Antena 1 por um dos secretários-gerais da FENPROF, Francisco Gonçalves.
4: À cabeça, o inevitável problema da falta de professores. Já se começa a fazer sentir, são inúmeros já os horários, vários os horários que estão em contratação de escola, nomeadamente na região de Lisboa, na Setúbal e Alentejo e Algarve. Estamos a falar do primeiro ciclo, estamos a falar de português, estamos a falar de geografia, estamos a falar de informática. Agora, no mês de setembro, vai disparar o número de apresentações, por comparação com o ano anterior, e as medidas que o Ministério avança, portanto, não servem de todo para resolver o problema da falta de professores.
2: A FENPROF diz que o caso mais grave da falta de professores verifica-se na Grande Lisboa, seguido de Setúbal e Faro. Contudo, a Federação de Professores diz que está em causa um problema generalizado em todo o país. Em nome da transparência, o PS pretende que os investimentos em defesa previstos para os próximos anos sejam acompanhados no Parlamento por uma subcomissão. Os socialistas desafiam o Chega a viabilizar esta proposta. O PS já tinha avançado com uma iniciativa semelhante no final do ano passado, uma proposta que foi rejeitada pelos partidos à direita. Renovam agora esse apelo, com a oposição ainda a levantar dúvidas sobre o negócio das fragatas italianas. O deputado do PS, Marcos Prestrelo, reforça que o país vai ainda há tempo de garantir consenso político em torno destes investimentos militares no âmbito do instrumento SAFE.
7: As polémicas públicas em torno das fragatas são da exclusiva responsabilidade do Governo e dos seus silêncios. Ainda vamos a tempo de corrigir este caminho e garantir o apoio político e social aos investimentos na modernização que as Forças Armadas precisam e no aproveitamento desse investimento equivalente a um quarto do PRR para alavancar a economia nacional. O PS propõe, por isso, dois instrumentos importantes no início desta segunda sessão legislativa. Primeiro, a criação de uma comissão, de uma subcomissão de acompanhamento destes investimentos em particular, e segundo, a discussão na Assembleia da República por proposta do Governo de uma estratégia de capacitação da defesa.
2: Os socialistas recomendam também ao Governo que apresente um plano de desenvolvimento nacional e de capacitação da defesa, apelo feito sob a forma de um projeto de resolução. Marcos Prestrelo diz que o aumento do investimento nesta área é uma necessidade estratégica, mas também uma oportunidade para o país, que pede planeamento e consensos políticos e sociais. O PS acusa o Ministro da Defesa de fugir a esta discussão.
7: Também gostávamos que o Ministro da Defesa Nacional adotasse aqui uma estratégia de discussão nestas matérias de quem quer prevenir o incêndio para não ter que depois o combater. E muito menos combatê-lo com gasolina, que é uma coisa que normalmente não resulta. Portanto, aquilo que nós gostávamos era que o Ministro da Defesa adotasse uma postura, que o Ministro da Defesa entendesse que é possível aprovar este programa, é possível executar este programa num ambiente positivo e não num ambiente negativo. Mas para isso é preciso as pessoas saberem do que estão a falar.
2: Posição do Partido Socialista, a candidatura portuguesa aos empréstimos europeus SAFE, é um dos maiores investimentos em defesa de sempre, totaliza quase 6 mil milhões de euros para executar até 2030. Está à vista uma greve dos trabalhadores da administração pública. Três sindicatos convocaram um protesto para o dia 2 de outubro, com o objetivo de exigir uma valorização dos salários. Joaquim Ribeiro, da Federação Nacional dos Sindicatos dos Trabalhadores em Funções Públicas e Sociais, explica que, no total, esta paralisação pode vir a abranger cerca de 350 mil trabalhadores.
8: Isto vai englobar os trabalhadores da administração central, direta e indireta, os trabalhadores da administração local e os trabalhadores da administração regional. E estes trabalhadores decidiram, para de facto dizer ao Governo que não aceitam continuar à espera do início das negociações. Aquilo que o Governo nos diz é que olhar para as carreiras gerais da administração pública apenas em 2027,
2: os sindicatos não querem esperar por 2027 para negociar aumentos salariais com o Governo, para além da greve agendada para o dia 2 de outubro, daqui a um mês. Foi também convocada para esse mesmo dia uma manifestação em Lisboa. É o verão de todos os recordes ao nível de calor. Vários países estão a anunciar hoje, Daniel Belo, que registaram durante os últimos meses as temperaturas médias mais elevadas desde que há memória.
9: Os primeiros alertas do dia chegaram da Índia, com a Agência Meteorológica a anunciar que o mês passado foi o agosto mais quente no país desde que começaram a ser feitas medições sistemáticas, em 1901. A temperatura média estabilizada foi de 28,1 graus Celsius, acima do anterior recorde atingido em 2023. E além do calor, as habituais chuvas na época das monções estão mais fracas, menos 16% de precipitação do que a média habitual em agosto, o que faz com que o calor se sinta ainda mais. De Londres chegam notícias semelhantes, com a Agência Meteorológica Britânica a confirmar que o verão de 2026 foi o mais quente de sempre. O Met Office indicou que entre 1 de junho e 31 de agosto a temperatura média foi de 16,5 graus centígrados, o que parece pouco, mas para o Reino Unido é muito. Os meteorologistas sublinham que são valores recorde que têm vindo a ser batidos cada vez mais vezes, o que mostra claramente a influência das alterações climáticas provocadas pela ação humana. Da Bélgica, um alerta idêntico. Também por lá, o verão foi o mais quente de sempre, com uma média de 20,3 graus, acima dos 19,9 atingidos em 2018 e que era o recorde até agora. As temperaturas foram registadas na estação de Uccle, em Bruxelas, que é a estação de referência do Real Instituto Belga, que mede as temperaturas desde 1830.
2: Índia, Reino Unido e Bélgica revelam hoje que as temperaturas registadas durante este verão bateram todos os recordes. A União Europeia vai suspender a importação de carne do Brasil a partir de quinta-feira. No entendimento da Comissão Europeia, não foram dadas garantias de que a carne e também o mel importados do Brasil cumprem todas as regras de segurança no que se refere ao uso de antibióticos nos animais. Foi o que explicou há pouco a porta-voz para a saúde, Eva Serinova.
10: This Thursday, on the 3rd of September, it comes into application the list of countries who basically comply with our rules on antimicrobials. Brazil is currently not on the list at the moment. We don't have the guarantees of compliance. Nevertheless, at the same time, now there is an audit ongoing in Brazil. This audit concerns poultry and honey. We received some already written guarantees for these commodities like poultry and honey. For the beef, it's not the case at the moment, but as I said, this is not the end of the story. We are still in touch with Brazilian authorities and we are working on that.
2: Declarações da porta-voz para a saúde de Bruxelas, que transmitimos aqui sem dobragem, facto pelo qual eu peço desculpa aos nossos ouvintes, mas ela explicava que nesta altura o Brasil não dá garantias de cumprimento das regras de segurança no que se refere ao uso de antibióticos nos animais. Por isso, a partir de quinta-feira, a União Europeia vai suspender a importação de carne vinda do Brasil. Keir Starmer, antigo primeiro-ministro do Reino Unido, não vai ocupar o lugar de deputado no Parlamento de Londres. A imprensa britânica revela hoje que o antigo governante do Partido Trabalhista, que há cerca de um mês cedeu o lugar a Andy Burnham, decidiu agora concentrar-se noutros desafios, em particular em temas internacionais que incluem a defesa, a segurança, o comércio e a tecnologia num mundo em rápida transformação, diz Keir Starmer.
0: Está fechado o Jornal Notícias com a edição de Frederico Moreno, notícias na Antena 1, em simultâneo com a RTP Antena 1 Madeira e RTP Mundo. 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Passe por lá. Estamos com 14 minutos do lado de cá das 2 da tarde e à altura, como sempre fazemos mais ou menos esta hora, depois das notícias, é a altura de olharmos o trânsito depois do almoço. Paulo Galvão, que notícias chegam das estradas? Olá.
11: Esta hora estamos na cidade do Porto com trânsito parado. Na via de cintura interna há um acidente para sair do Porto para Gaia no tabuleiro da Ponta Rápida com 3 viaturas envolvidas, via direita ocupada e com trânsito demorado a partir do Nó de Francos de Gaia para o Porto. Trânsito lento junto ao nó de Coimbrões, em direção à Ponte da Rábida, para quem está na A44, na região de Lisboa. Temos apenas a segunda circular lenta para atravessar o Campo Grande, no sentido Benfica-Aeroporto. Temos também um pesado avariado junto à Ponte das Enguias, saída de Alcochete, em direção ao Campo de Tiro, no IC3, com trânsito alternado e com filas nos dois sentidos.
0: E se desse lado tem informações complementares para nos fazer chegar, complementares a estas que o Paulo aqui deixou, já sabe, pode fazer chegar essas informações de uma forma gratuita através da nossa linha verde de trânsito, chamada grátis, como é óbvio, se é gratuita é grátis, 821-0101. Espero que já tenha fixado este número e que o tenha utilizado muitas vezes, sempre que considere necessário.
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0: Hoje comigo o Edgar Canelas, a Filomena Crespo está em merecido descanso e daqui a pouco vamos ter aqui conversas para ouvir, para partilhar. Vamos conhecer, nomeadamente no almanaque de ouvido de hoje, a resposta a esta pergunta: quantos nomes já teve o Brasil? Para já, a música.

0: Cilla Green a trazer a primeira canção desta hora aqui ao Duas de Prosa, uma canção que talvez seja, ou a canção que talvez seja, o seu maior êxito na sua carreira a solo, esta canção que se chama Forget You. Vamos daqui a pouco responder a esta pergunta: quantos nomes já teve o Brasil?
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3: Hoje abrimos o Almanaque de Ouvido aqui numa página que nos leva até ao Brasil. E porquê? Porque queremos saber quantos nomes é que já teve o Brasil. Mafalda Lopes da Costa, pode ser?
4: Pode ser, ou seja, ao longo da sua história o Brasil teve vários nomes e várias denominações oficiais. Oficialmente, como país independente, teve 3 nomes: Império do Brasil, Estados Unidos do Brasil e o atual República Federativa do Brasil. Mas já teve também os seguintes nomes: Pindorama, que foi o nome dado pelos povos indígenas antes de 1500 e que significava Terra das Palmeiras; Ilha de Vera Cruz, que foi o primeiro nome dado pelos portugueses em 1500, pois acreditavam tratar-se apenas de uma ilha; Terra Nova, nome atribuído pelos navegadores a partir de 1501; Terra dos Papagaios, que foi um nome usado nos primeiros mapas europeus devido à presença de uma grande quantidade destas aves; Terra de Vera Cruz, ou seja, foi alterado de ilha para Terra de Vera Cruz em 1503, quando se aperceberam que não se tratava afinal de uma ilha; e, por fim, Terra de Santa Cruz, nome também utilizado a partir de 1503 por influência religiosa da época; e também Terra do Brasil, nome que começou a popularizar-se a partir de 1505 devido à exploração e ao comércio do chamado pau-brasil.
3: Muito bem, obrigada, Mafalda. Confesso que não tinha noção de que o Brasil tinha tido tantos nomes. 3 ou 4, sim, mas tantos não sabia. Obrigada por nos ajudar também a perceber-se e a conhecer e dar estas informações diariamente aqui no Almanac de Ouvido, que abrimos sempre com a ajuda da Mafalda Lopes da Costa. Fica disponível também na RTP Play.
0: Muito bem, e também hoje com a ajuda da Filomena Crespo.

0: Tem de ser. É assim que se chama este tema dos Caixa Breath Fun Connection. E agora vamos conhecer o trabalho de investigadores da Universidade de Coimbra, que estão envolvidos num projeto para democratizar o acesso dos cuidados auditivos à população em geral.
1: Olá, sou o Nuno Lourenço, professor no Departamento de Engenharia Informática e investigador no SISUC da Universidade de Coimbra. O projeto Audiology for All foi um projeto que surgiu na colaboração entre várias entidades, entidades académicas e industriais. O principal objetivo do projeto era democratizar o acesso dos cuidados auditivos à população em geral. Este projeto passava por o desenvolvimento de várias componentes, modelos de inteligência artificial, que pudessem pegar em rastreios auditivos e pudessem fornecer informações acerca do estado da audição em Portugal, de forma a compreender melhor quais é que eram as variáveis socioeconómicas que, e não só, e também variáveis relacionadas com a saúde, que influenciavam a perda auditiva, de forma a que pudessem ser oferecidos cuidados mais direcionados e melhores cuidados. Há um fator de risco que, pronto, não conseguimos evitar, que é a idade. Portanto, a idade temos como sendo um fator de risco muito importante para a perda auditiva. Há algumas doenças que nós vamos adquirindo ao longo da vida, como, por exemplo, diabetes, outro tipo de doenças que também afetam, de alguma forma, a perda auditiva. E zonas geográficas. Nós, por exemplo, zonas muito próximas de zonas industriais e de aeroportos que vão ter um efeito negativo na audição e que vão afetar e causar perda auditiva. Pronto, essas foram as principais conclusões que nós conseguimos analisar com os dados que tínhamos disponíveis.
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0: E pode sempre voltar a ouvir este conteúdo e outros na nossa aplicação RTP Play ou Antena 1, ou nas bases digitais. Está aqui alguém a dizer exatamente o jingle que eu não queria colocar nesta altura. RTP Liga Portugal, RTP Antena 1 Liga Portugal. Exatamente. Estava eu a dizer que pode ouvir este conteúdo, 90 Segundos de Ciência, e muitos conteúdos anteriores, com esta janela aberta aqui na Rádio Pública, que sempre fazemos a esta hora, ou que sempre abrimos esta hora, sensivelmente esta hora aqui na rádio, para olharmos o trabalho de muitos investigadores portugueses que estão em Portugal a desenvolver projetos muito interessantes. Agora, queremos abrir uma janela de novo para o trânsito. Paulo Galvão, notícias atualizadas a esta hora.
3: Vamos começar pela região de Lisboa, pelo IC3, mantém um pesado avariado na ligação de Alcochete ao Campo de Tiro, junto à Ponte das Enguias, com trânsito alternado e sujeito a demora. A segunda circular está lenta na zona do Campo Grande, apenas para quem vai de Benfica para o aeroporto, mas também tem trânsito acumulado em direção às chegadas do aeroporto de Lisboa, para quem vai no sentido Sacavém-Campo Grande. Na Ponte 25 de Abril, para já, ainda não há dificuldades. Na cidade do Porto, temos trânsito parado para sair do Porto para Gaia pela Ponta Arrábida. Quem puder deve optar pela Ponte do Freixo, uma vez que está por resolver um acidente no tabuleiro da Ponte da Arrábida. Já seguiram as viaturas, falta retirar uma moto envolvida neste acidente. Via direita ocupada, filas compactas lá mais atrás, a partir do Nó de Francos. Pelo meio, na fila, há um outro acidente com duas viaturas, também a pedir atenção. Via panorâmica também preenchida em direção ao tabuleiro da Ponte da Arrábida. Acesso ao Nó de Coimbrões, com trânsito lento para quem vem de Valadares para o Porto, ali junto à entrada da A1.
0: E quem tiver desse lado informações complementares a estas pode fazer-nos chegar. Agradecemos todos nós que estamos aqui na Rádio Pública e quem está na estrada, principalmente. Agradecemos essas informações de que tenha conhecimento. Utilize a linha verde trânsito da Antena 1, chamada grátis 821-0101. E porque estamos em setembro, é um mês de regressos, um mês que para muita gente significa trabalho novo, e é um mês que tem a ver com entrevistas de emprego. Para conseguir o lugar pretendido, convidámos a especialista em gestão de recursos humanos e professora do ISCTE, Alzira Duarte. Ela vem na conversa que segue deixar-nos sugestões e dicas práticas para quem tenha e precise de ter uma melhor performance no momento em que é entrevistado para um novo desafio profissional. Uma conversa conduzida por Filomena Crespo, que é, neste mês, especialmente pertinente voltar a ouvir.
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4: Hoje vamos saber o que é que podemos fazer e o que devemos evitar quando o assunto é mesmo uma entrevista de emprego. A nossa convidada, Alzira Duarte, é especialista em gestão de recursos humanos e professora no ISCTE. Boa tarde, seja bem-vinda à Antena 1. Eu estava aqui a pensar com os meus botões. Isto se calhar é muito mais complicado para quem entrevista do que para quem vai à entrevista, porque se calhar quem vai não tem tanta noção do que é que vai ser perguntado, do que é que vai ser pedido. A professora está deste lado de cá, é mais difícil para si ou é mais difícil para quem está a receber?
5: Oh, Filomena, eu costumo dizer que nós escolhemos a perspectiva e preparamos-nos para ela, seja a de entrevistado, seja a de entrevistador. De alguma forma, previamente, tentamos até, quando entrevistados, pensar que questões é que serão colocadas, o que é que nos vai surgir pela frente. Depois, a forma como abordamos cada um dos temas. Muito bom senso e alguma reflexão para pensarmos o que é que estamos aqui a dizer e a partilhar.
4: Nem mais. Antes de nós ouvirmos as suas dicas, porque eu sei que tem aqui algumas informações importantes para que a entrevista corra bem, seja um sucesso e consigamos fazer aquele papel, ter aquele papel de destaque, vamos olhar se calhar para os erros mais frequentes, aqueles erros que nós cometemos e não podemos mesmo cometer numa entrevista de emprego.
5: Eu ainda agora referi o bom senso e acho que aqui, acima de tudo, vamos começar precisamente por aquelas questões que são falta de senso. Primeira questão, se há um horário marcado, esse horário é para cumprir. Se eu tenho uma marcação para uma determinada hora, é de bom senso não chegar lá 2 horas antes, que foi um bocadinho como aconteceu hoje, mas foi tentar
4: É preferível ser antes do que ser depois, não é? Portanto, atrasado nunca.
5: Para já porque vai comprometer toda a dinâmica do processo, porque provavelmente existem outras entrevistas que estão encadeadas e que vão ser sucessivamente adiadas. Depois, há as questões também da apresentação. Se eu, para ir para a praia, adoto um determinado tipo de vestuário, adoto uma determinada atitude, se eu para uma festa faço essa escolha, para uma entrevista eu deverei também fazê-lo. Portanto, de alguma forma, a questão do ajustamento. Depois, aquela questão que é mais ou menos, digamos que delicada, que é a escolha de como nos apresentamos. Muitas das vezes, determinados símbolos que adotamos, eu estou a pensar no pessoal mais jovem, algumas t-shirts, que são muito engraçadas, eu acho muito interessante, mas que, em termos de imagem, eu não posso esquecer que eu sou um todo. Não é só o que eu digo numa entrevista, mas a forma como eu me mostro nessa entrevista.
4: Claro. E como se costuma dizer, não há uma segunda oportunidade para criar uma primeira boa impressão, não é?
5: Mas é que a questão é mesmo essa. Muitas das vezes a entrevista é o primeiro momento de contacto direto. Portanto, geralmente há uma parte mais formal, ancorada em documentos, um currículo, uma carta de apresentação ou de motivação, que dá uma imagem, hoje em dia já sabe, muitas das vezes com a ajuda de inteligências ou desinteligências artificiais, a pessoa é única. E é única e tem aquele primeiro momento, de facto, para se apresentar. Portanto, deixamos de ser um registro escrito para passarmos a ser qualquer coisa de dinâmico, de concreto.
4: Temos que passar a imagem que nós queremos que a outra pessoa veja, não é?
5: E temos que o passar de uma forma credível, que é não só eu dizer aquelas pessoas que nós dizemos, eu fui o melhor, eu sou muito bom. Não é esse tipo de afirmação, mas é mostrar efetivamente que nós somos a pessoa ajustada para a função, para o desafio que nos está a ser colocado.
4: Ainda em relação, desculpa, em relação à roupa, o bom senso obviamente que é muito importante, mas se calhar era importante também dizermos que não é sempre preciso os homens irem de fato e gravata, não é? E as mulheres irem com um vestido comprido, já não digo, mas
5: sim,
4: bem arranjados, sim. Mas porque, por exemplo, se for um jovem que não está habituado a usar fato e gravata, se for de fato e gravata para a entrevista, vai sentir-se desconfortável, não é? E isso nota-se.
5: Nota-se muito. E acima de tudo, uma das coisas... dou aulas e dou aulas de recrutamento e seleção. E tenho sempre uma preocupação que é, por um lado, ajudar a preparar bons técnicos, bons decisores, mas, por outro lado, ajudar os meus alunos a serem bem-sucedidos no mercado de trabalho e a entrarem no mercado de trabalho. E uma das coisas que eu costumo dizer é que estar bem vestido é, primeiro de tudo, estarmos confortáveis.
6: Claro.
5: E, efetivamente, estarmos ajustados àquilo que são as expectativas do potencial empregador. Se eu vou para um contexto mais informal, eu devo ajustar o meu código de vestuário a esse contexto. Se eu sei que vou desempenhar funções de representação que me vão obrigar a um determinado tipo de código, eu vou ajustar também. Mas a primeira premissa que eu tenho que ter em conta é se eu me sinto à vontade ou não com o que tenho vestido. Porque senão eu estou a representar um papel, mas que não,
6: não,
5: me cabe,
6: não é o meu, não é?
5: Não me cabe bem, não é? Efetivamente, eu não sou aquela pessoa que estou a tentar mostrar. E entrevista de recrutamento e seleção, entrevista para um possível emprego, é acima de tudo a oportunidade que eu tenho de mostrar quem eu sou, o que é que me caracteriza.
6: Uhum. E o que é que eu tenho de diferente em relação aos outros, porque todos somos diferentes, não é?
5: Sem dúvida. E acima de tudo é o que é que eu tenho de interesse e que pode ser interessante, uhum, para aquela vaga que eu me estou a propor.
6: Vamos voltar aos erros. Que outros erros é que se cometem e que não se deviam cometer nestas entrevistas de emprego?
5: Temos erros. Eu ainda agora disse aquela apresentação do eu sou bom, eu fui o melhor. Esse contexto de melhor em recrutamento e seleção não existe. Basicamente, no processo de seleção, o que me interessa é a pessoa que é mais ajustada. Portanto, ainda que... É lógico que o percurso académico seja muito interessante, saber as notas, os prémios de mérito são muito interessantes, mas a forma como são apresentados deve ser ajustado àquilo que efetivamente o empregador, uhum, pretende.
6: Depois, sou um bocadinho a arrogância, não é? Eu sou o melhor, eu sou... Enfim, não é?
5: Eu não gosto de pôr logo o título de arrogância, mas é um bocadinho o não conhecer exatamente o que é que caracteriza o desafio que eu me propus, uhum, ajudar a resolver com a entrevista, que é logo a partir de estabelecer que o critério é meramente quantitativo, uma métrica qualquer, e que eu sou o mais ajustado. De alguma forma, é passar um atestado de incapacidade, uhum, ao próprio selecionador, que é, ok, tens a nota mais alta.
6: Eu sei ver isso, não preciso que me digas,
5: isso,
6: não é?
5: Eu isso já vi.
6: Exatamente.
5: Já vi, okay. Depois, temos alguns erros de... Eu costumo dizer que é mais ao nível da comunicação. E é muito curioso que muitos deles começam logo na fase inicial. Muitas das vezes há umas primeiras perguntas de quebra-gelo, que são generalidades, são as questões do tempo, as questões mais... Só para pôr o candidato à vontade. Uhum. Por vezes temos candidatos que estão tão ansiosos de expor a sua sabedoria.
6: Pois imagino.
5: Ou, por vezes, até por uma questão de personalidade, candidatos que tentam afirmar logo nessa questão. É muito estranho eu estar a dar as boas-vindas e a Filomena, seja bem-vinda, gosto muito de ter aqui, e a Filomena dizer-me, ah, eu gostava muito mais que fosse outra coisa qualquer. É estranho. E isto pode parecer assim um bocadinho fora de comum, mas é mais frequente do que é o que podemos pensar.
6: Não ser monossílabo nas palavras, sim, portanto, não dizer pouco e não dizer muito, não falar demasiado. E,
5: essencialmente, uma entrevista bem conduzida, e agora isto será mais dirigido ao técnico do que ao entrevistado, uma entrevista bem conduzida deve fluir quase como uma conversa. Não é um interrogatório, portanto, uhum, eu não estou aqui a confirmar nada. Se tiver alguma dúvida pontual no currículo, eu pergunto diretamente. Mas não é um interrogatório, essencialmente deve fluir como uma conversa. Sendo uma conversa, o que eu espero é que o meu interlocutor... Por isso, simplesmente, vá agarrando as deixas que eu vou dando, vá, de alguma forma, fluindo na conversa, mas também sem dominar a conversa, porque senão, às tantas, o entrevistador, uhum, quase tem que fazer ali uma paragem e dizer, olha, vamos lá retomar. O outro desafio é, efetivamente, aquelas pessoas, às vezes, uma capa de timidez, outras por não perceberem exatamente o que se pretende, outras vezes por falta até de preparação, se remetem, eu costumo dizer, ao sim e não. Que é uma pergunta qualquer.
6: O tal discurso monossilábico, não é?
5: A pessoa, uhum, diz sim, não. E depois o entrevistador fica ali com uma função quase de saca-rolhas, que é, vamos lá, criar uma forma de, uhum, comunicar. Muito cuidado, e sobretudo para quem nos está a ouvir, aquelas pessoas que de alguma forma vestem aquela camisola de que são tímidos. E com essa capa do são tímidos, muitas das vezes acabam por evitar responder, evitar expor, e esquecem-se que o objetivo dessa entrevista é precisamente o expor nesse...
6: Pois, tem que ser, não é?
5: Mostrar quem são e porquê que efetivamente poderão ser uma boa opção para aquela vaga.
6: E abordar assuntos que são polémicos, controversos, nomeadamente, às vezes no querer ficar à vontade ou querer mostrar que não está muito nervoso e depois começa a falar e às vezes perde-se no discurso, por exemplo, falar de futebol, falar de religião, falar de política. Pode sim, ser... Sim.
5: Ainda agora
6: pode ser complicado, não é?
5: Ainda agora, quando eu dizia, por exemplo, as t-shirts com mensagens, algumas delas muito interessantes, até de algum ativismo.
6: Ou de algum clube, por exemplo.
5: Isto é extensível a toda uma série de outros símbolos. Isto basicamente por uma razão, que é nós não temos que negar as nossas convicções, os nossos valores, antes pelo contrário.
6: Mas temos tempo de fazer, não é?
5: Mas temos tempo e temos circunstâncias em que isso é adequado. Para uma situação de emprego, se efetivamente o candidato a essa vaga está interessado, ele quer se mostrar enquanto pessoa e não enquanto representante de um qualquer movimento ou de alguma qualquer atividade, por muito interessante que seja, terá oportunidade de o fazer. Por outro lado, já agora também se me permite, da parte do entrevistador, também por vezes é de algum bom senso, já não falando das questões legais, não fazer determinado tipo de questões, nomeadamente relativamente questões de género, questões de política, e isso é algo que tem que ser mesmo gerido de acordo com o que são os limites legais, mas também daquilo que é, efetivamente, o que é importante para a função a desempenhar ou não.
6: Claro. Ainda não falámos aqui de uma coisa que eu acho que é importante, que tem a ver com os telemóveis.
5: Ai,
6: nós sabemos que muita gente, para não dizer, enfim, quase toda a gente, ou toda a gente mesmo, mas sobretudo ali os mais novos, não é? Passam a vida a olhar para o telemóvel. E há casos em que o telemóvel está em cima da mesa na entrevista de emprego. Fala um bocadinho sobre isso.
5: Em cima da mesa até é já boa vontade. Já me aconteceu mais que uma vez eu estar a conduzir a entrevista e ter um candidato que está com o seu telemóvel na mão a fazer scroll. Portanto, é um bocadinho diferente. Eu às vezes ainda tenho a expectativa que o candidato terá o seu currículo aberto e está a confirmar alguma coisa. Mas é mesmo um ato de boa vontade. Hoje em dia, eu acho que...
6: O que é que se faz nessas alturas? Diz-se alguma coisa ou passa-se à frente?
5: Eu geralmente, de forma antecipada, e quando eu digo a maior parte dos meus colegas, pedimos às pessoas para desligar ou pelo menos pôr no silêncio, convidamos a deixar um bocadinho afastado, mas de facto hoje em dia existe, eu nem chamaria uma dependência, é quase que uma simbiose, porque para muitas das pessoas é uma extensão do seu corpo.
6: É.
5: Okay? Eu tenho alguma reserva, mas é que poderá haver o tal gap geracional, que já volta que não volta nos atiram. Eu acho que o telemóvel é um instrumento ótimo, fantástico. Numa entrevista de emprego pode fazer sentido, por exemplo, para clarificar um ponto, uma data, uma coisa qualquer. Mas uma entrevista bem conduzida, eu já esclareci isso antes. Fora disso, o ideal é que...
6: É que fique de lado, exatamente. E em relação, por exemplo, a falar de experiências passadas noutros empregos, dizer que não correu bem, que não foi muito bem sucedido, dizer mal, por exemplo, dos empregadores, é um erro comum também, não é?
5: A Filomena está-me a ajudar imenso. Assim, eu não quis ir direto àquelas questões que são quase crimes.
6: Mas acontece,
5: os candidatos
6: não é?
5: Fazem, que é nós perguntarmos sempre as motivações para esta candidatura, ou havia uma pergunta mais direta, que é o porquê nesta fase, por exemplo, fazer uma troca, fazer uma opção por outro emprego, outro empregador, e o candidato aproveitar para, desculpe-me o termo, desancar o empregador anterior. Eu costumo dizer que há uma coisa que é a linguagem popular, a linguagem do povo tem algum bom senso. E uma das coisas que se diz é que nas costas dos outros se vê as nossas costas.
6: Ora, nem mais.
5: Portanto, quando eu estou a entrevistar alguém que pura e simplesmente aproveita a entrevista para fazer todo um rol de apreciações críticas, realmente negativas, mais ou menos corretas, isso não se coloca sequer. Eu estou, de alguma forma, a antecipar o que acontecerá depois, na eventualidade do candidato não ser escolhido ou ser excluído por qualquer coisa, a relação terminar. E muitas das vezes há formas de eu integrar informações críticas sobre postos de trabalho que já ocupei, mas de uma forma positiva.
6: Claro.
5: Não tem que ser necessariamente arrasar.
6: É o tal bom senso do que falávamos no início desta conversa, não é?
5: Precisamente.
6: Professora, estamos quase no final da nossa conversa, mas eu ainda queria falar de um assunto que tem a ver com os vídeos. Às vezes a entrevista não é presencial, às vezes pode ser online e, portanto, há ali uma imagem. Também é importante olharmos para os erros que se cometem quando isso acontece. Quer ajudar-nos?
5: E quero ajudar, e acho que neste momento, se calhar, até mesmo algo muito importante, muito pertinente, porque quando falamos de entrevista, habitualmente pensamos frente a frente, presencial, um espaço próprio. Hoje em dia, muitas das empresas já estão a optar por estratégias diferentes, até por uma questão de localização,
6: claro,
5: de gestão de tempo e de espaço.
6: É mais
5: fazer
6: rápido,
5: entrevistas,
6: não é?
5: Online. Portanto, são síncronas, a pessoa está ao mesmo tempo, está a ser entrevistada, mas ser online. E aí temos um tipo de cuidado que é um bocadinho diferente do que temos relativamente a um outro formato de entrevista, que são as videoentrevistas, em que previamente quem está a selecionar envia as questões e pede que seja enviado um vídeo, um pitch, e depois vai tendo vários nomes. E aí temos cuidados distintos. Entrevista online, eu costumo dizer, muita atenção ao contexto. Fica muito estranho quando estamos a fazer uma entrevista com o candidato, aparentemente tudo muito adequado, e depois começamos a ser distraídos por ruído. Mas ruído não é necessariamente sonoro.
6: Ruído de imagem.
5: Imagens,
6: não é?
5: Objetos, pessoas que entram e saem e às vezes até fazem comentários estranhamente.
6: Uma cama por fazer lá atrás, por exemplo.
5: Eu isso quase. Por vezes fundos que me mostram que pelo menos não há o cuidado devido ou não há pelo menos a compreensão do que é um espaço de entrevista. E isto relativamente às entrevistas síncronas. Relativamente aos vídeos, eu costumo dizer que hoje em dia os reels estão na moda. Toda a gente vê uma coisa de 2 ou 3 segundos, meia dúzia de segundos, e passa para o seguinte. Quando estão a enviar uma entrevista em vídeo com 5, 6, 12 minutos,
6: não há paciência para
5: isso. Assim, a expectativa de que alguém vá ouvir um relato geralmente monocórdico e muita leitura do CV durante 15 minutos, desculpe, é completamente
6: pois, não pode ser.
5: Portanto,
6: tem que ser mais curto.
5: E mesmo quando é numa lógica de um pitch, de apresentação, uma coisa de 1 minuto e 20, 2 minutos no máximo, e sobretudo ter esta lógica dinâmica e de criar o interesse de quem está a ouvir. Porque para ler o CV, eu já fiz isso antes.
6: Claro, claro.
5: Portanto,
6: tem que ser uma coisa mais dinâmica, mais diferente, não é?
5: Sobretudo, tem que me chamar a atenção. Eu tenho que ter curiosidade de ouvir aquela pessoa e pensar, ok, eu gostaria de conhecer esta pessoa diretamente e deixa-me lá ver como é que esta pessoa pode efetivamente contribuir para a vaga. Já agora, deixa-me só dizer
6: uma coisa
5: claro, que é uma falha típica nas entrevistas, ainda que eu não gosto muito, mas muitas das entrevistas começam por aquela pergunta que é, eu gostaria de o conhecer melhor, gostaria de o conhecer melhor, ou fala-me um pouco sobre si. Isto não é um convite a que a pessoa me faça o relato desde o jardim de infância, ok? Geralmente as entrevistas têm tempos mais ou menos definidos, são aqueles que efetivamente um técnico precisa para conhecer a pessoa. Se a pessoa queima 10 minutos a contar a experiência que teve no jardim de infância, na escola primária, para aí fora, está a fazer uma má gestão de tempo. Isto é particularmente importante, por exemplo, nas entrevistas pré-gravadas, em que por vezes até nós chegamos àquilo que é a essência. Ouvimos em velocidade acelerada, depois paramos, depois ouvimos. E é bom que quem se candidata de facto a uma
6: entrevista tenha essa noção, não é?
5: Tenha claro, essa noção, porque é tempo, estamos a gerir tempo.
6: Claro. Professora, mesmo para terminarmos, quais são os grandes conselhos? Nós já demos aqui alguns, mas assim, os grandes conselhos, as grandes bandeiras que nós podemos levantar hoje, erguer hoje, para uma entrevista de emprego, para que as coisas funcionem bem, para que não haja problemas. Bom senso, já percebemos que é fundamental.
5: Inerente.
6: Mas isto também é muito subjetivo, não é?
5: Ok, então se calhar iríamos dar aqui 3 pistas. Uma, relativamente à forma como se apresenta. A importância da primeira impressão. E, de facto, a forma como nós nos apresentamos muitas das vezes é crítica para a forma como depois a nossa imagem vai ser avaliada, considerada. Depois, a forma como comunicamos. E aqui, na forma como comunicamos, eu permito-me só destacar uma coisa que é uma falha que por vezes nós nos confrontamos, que é uma entrevista deve ser preparada. O próprio entrevistado, se efetivamente está interessado na vaga, é a oportunidade de mostrar o que é que conhece, porque é que efetivamente se está a candidatar, não só na perspectiva do seu desenvolvimento pessoal, mas na perspectiva do que é que conhece da empresa, se efetivamente ela é estado ou não. E depois a outra, que é a questão das novas tecnologias serem usadas com bom senso também. Quer a questão do telemóvel, começámos inicialmente
6: exatamente
5: a dizer de estar presente ou não, mas depois a forma como nós gerimos os próprios recursos, sejam síncronos ou não.
6: Muito bem. E depois destes conselhos todos, vamos acreditar que alguém ouviu, alguém conseguiu reter estas informações e da próxima vez que precisar de ir a uma entrevista de emprego, as coisas vão correr muito melhor. Professora, obrigada por ter vindo à Antena 1, por nos dar estes conselhos. Professora Alzira Duarte, especialista em gestão de recursos humanos e professora também no ISCTE.
5: Muito obrigada.
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0: E estamos a 7 minutos das 3 da tarde, hora certa, atualizamos a informação. E agora queremos olhar de novo as estradas. Paulo Galvão, notícias a esta hora.
3: Vamos começar pela cidade do Porto. Mantemos um acidente no tabuleiro da Ponta Rábida. A via direita continua ocupada para quem sai do Porto para Gaia. As filas estão lá atrás, junto ao Nó de Francos. Há também trânsito lento de Matosinhos para o Porto, entre o Nó da A4 e a chegada à rotunda AEP. Para sair do Porto para Braga, há agora um acidente na A3, na zona de Pedroços. As filas já estão a chegar à Vitinho Interna. Para sair do Porto em direção ao Norte, também trânsito lento junto ao Nó de Coimbrões, para quem vai de Valadares em direção à Ponte da Rábida. Na região de Lisboa, houve uma ocorrência na rotunda do relógio. O trânsito está sujeito a demora ali no acesso ao aeroporto de Lisboa. Segunda circular lenta nos dois sentidos para o Campo Grande. A5 também com trânsito lento na descida de Monsanto para as Amoreiras. A Ponte 25 de Abril não tem problemas.
0: 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Reencontramos a música com Rita Redshoes.

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1: Dentro de um minuto, mais alguns segundos, vamos atualizar a informação. Para já um olhar quanto às temperaturas, no que diz respeito às temperaturas mínimas para esta noite. Segundo o Instituto Português do Mar e da Atmosfera, 20 graus de mínima aqui para Faro, 19 para Porto Alegre, Lisboa e Castelo Branco vão ter uma noite de 17 graus, Santarém, Coimbra e Aveiro com 16, Leiria e Porto com 15, Beja, Viseu, Guarda, Vila Real e Viana do Castelo com uma temperatura, Viana do Castelo com uma temperatura mínima de 14 graus, Évora, Braga e Bragança com 13. No que diz respeito ao dia de amanhã e também segundo o Instituto Português do Mar e da Atmosfera, o continente vai ter céu um pouco nublado ou limpo, com nebulosidade matinal no norte e no centro. As temperaturas máximas vão subir, o Algarve vai ter vento do quadrante norte a soprar na costa sul.

0: 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São 3 da tarde no continente e na Madeira, 2 da tarde nos Açores. Abrimos aqui o jornal. As notícias que estão em destaque a esta hora são estas.
1: Luís Neves garante que não se vai deixar intimidar por aquilo que descreve como uma série de mentiras e insinuações. O ministro da Administração Interna diz que não se demite do governo e que vai continuar a trabalhar. O ministro da Educação rejeita qualquer ilegalidade no processo de avaliação dos exames nacionais. Fernando Alexandre garante que não está preocupado com a abertura de uma investigação por parte do Ministério Público. Os inquilinos estão apreensivos com a probabilidade de um novo aumento considerável das rendas a partir de 1 de janeiro. Nos últimos 4 anos, as rendas em Portugal aumentaram 14%.
0: Temperaturas atuais, 24 graus aqui em Faro e em Lisboa, 26 em Coimbra. No Porto estão 22 graus esta hora, nas ilhas 25 em Ponta Delgada, 25 também no Funchal. Jornal com edição de Frederico Moreno.
1: Luís Neves não cede a pressões e promete continuar no governo. O ministro da Administração Interna reagiu esta tarde à ameaça de uma moção de censura por parte do Chega, caso permaneça no cargo. Neves garante que não é isso que vai abalar o governo.
2: A primeira questão que se colocou era a minha demissão. Agora, como sabem que isso não vai suceder, passamos para outra fase, que é uma moção de censura. Portanto, o governo responderá conforme o Supremo-Ministro já
3: lhe disse.
2: Eu peço desculpa. Responderemos da forma própria nos locais próprios.
1: Ministro da Administração Interna, em declarações aos jornalistas esta tarde, durante uma visita à região autónoma da Madeira, a afastar qualquer cenário de demissão e a dizer que não se sente diminuído politicamente. Luís Neves lembra também que vai prestar esclarecimentos no Parlamento daqui a uma semana.
2: Desde o primeiro dia que disse e mantenho, estou disponível para qualquer escrutínio, seja onde for. Tenho orgulho no meu passado, no meu presente, nada me envergonha. E quero dizer o seguinte, no próximo dia 8, portanto dois a 8 dias, da parte da tarde, terei audição regimental no Parlamento. Quer dizer, ao doutor André Ventura, que estou totalmente disponível para lhes responder a qualquer questão que ali seja colocada.
1: Declarações do ministro da Administração Interna esta tarde em Câmara de Lobos, na Madeira. Luís Neves afirma que vai continuar a trabalhar, apesar das polémicas em que tem estado envolvido. Viva Filipe Luís, comentador de política da Antena 1. Com estas palavras, o ministro consegue colocar uma pedra sobre o assunto ou, pelo contrário, podemos assistir a um avolumar da pressão?
4: Boa tarde. Não, é realmente um avolumar da pressão e é o ministro a ir à luta. Agora, esta declaração não pode ser entendida senão de duas maneiras. Primeiro, é uma declaração obviamente combinada com o primeiro-ministro, para, quer no, na substância, ou seja, no teor da declaração, no timing e na decisão de a fazer. Até porque é uma declaração muito forte.

0: forte e muito política, é uma declaração política, ou seja, o ministro não se debruça sobre nenhum dos casos em que está envolvido, tem uma resposta política e uma declaração política dirigida a um partido e da oposição e um líder da oposição em específico, o que é bastante raro num ministro. E, portanto, isto é combinado com o Primeiro-Ministro, com certeza, e desloca um bocadinho, isto é a armadilha de André Ventura, desloca um bocadinho o debate político. Ou seja, o interlocutor de André Ventura já não é Luís Montenegro, é o ministro Luís Neves. E é isto que significa esta declaração, é puxar, é desafiar André Ventura para um desafio político de Luís Neves. E, portanto, isso é muito interessante e é algo muito raro, raramente visto na política portuguesa.
1: E sabemos agora, que o Chega tinha numa primeira fase garantido que, sem demissão, haveria lugar a uma moção de censura ao governo. Entretanto, o Chega já mudou o discurso, agendou uma reunião para hoje para tomar uma decisão final. É inevitável essa moção de censura, Filipe Luís?
0: Bem, inevitável não é. Inevitável não é. Nunca nada seria inevitável, mas sobretudo tendo em conta que se trata do Chega e de André Ventura, não é inevitável porque a coerência não é propriamente a principal virtude do líder do Chega e, portanto, a qualquer momento poderá voltar atrás. Agora, perante aquilo que disse e o ultimato, digamos assim, entre aspas, que fez ao governo, é muito difícil não apresentar a moção de censura. Portanto, eu diria que a probabilidade é elevada, sobretudo depois desta resposta, deste desafio de Luís Neves, que confronta diretamente o líder do Chega. E, portanto, ele não se vai ficar, diria eu. Agora, a verdade é que também há aqui em Luís Neves tem que haver uma grande confiança do Primeiro-Ministro, porque ele diz que... ele tem quase um discurso de Primeiro-Ministro e não de Ministro, porque ele diz que vai continuar a governar, vai continuar a trabalhar, nada o retira do seu cargo, isto é, faz-me lembrar o Cristiano Ronaldo quando diz que abandona a seleção quando quiser, não é? Portanto, assim está o ministro Luís Neves e, portanto, essa parte também é bastante interessante. Portanto, trata-se, de facto, de um momento político muito interessante, talvez até um pouco divertido, mas relativamente a essa pergunta, eu acho que é muito difícil, depois do que disse André Ventura, ele retirar a intenção de apresentar uma moção de censura.
1: Análise em direto do comentador de política da Antena 1, Filipe Luís, a estas declarações de Luís Neves quanto ao Chega. Reúne hoje os órgãos do partido para decidir sobre a apresentação dessa moção de censura ao governo. O ministro da Educação diz-se tranquilo, apesar do Ministério Público ter decidido abrir uma investigação ao processo de avaliação dos exames nacionais. Fernando Alexandre respondeu hoje no Porto às acusações lançadas pela FENPROF, rejeitando que tenha havido qualquer tipo de ilegalidade, Cláudia Aguiar Rodrigues, na forma como as provas foram corrigidas.
2: O ministro da Educação disse estar de consciência tranquila.
3: Demos todos os instrumentos para que os alunos verificassem o seu exame, o seu PDF, todas as situações que tinham desconformidades foram analisadas, foram corrigidas. Neste momento está a decorrer o período das reclamações face a reapreciações. Está a decorrer também com perfeita normalidade. Todos os alunos que tenham reclamações que sejam confirmadas poderão rever a sua candidatura ao ensino superior, como sempre esteve previsto, como sempre aconteceu todos os anos, e por isso totalmente tranquilos. E aquilo que a FENPROF disse, se aconteceu, nunca veio nem do Ministério, nem do Educa, nem do Júri Nacional de Exames.
2: Fernando Alexandre garante que tudo foi feito dentro da legalidade e que o pagamento dos professores classificadores dos exames nacionais está a ser concretizado.
3: As verbas foram disponibilizadas no dia 14 de agosto. Obviamente as escolas tiveram de férias. Pode haver alguns professores que ainda não receberam, mas todas as condições foram dadas para que isso acontecesse. Fiz um despacho precisamente para que fosse possível fazer esse pagamento e, à medida que as escolas identificam os professores a pagar, a agência transfere a verba e os professores são pagos.
2: Quanto ao início do ano letivo, os alunos vão ter a garantia de não ficarem sem aulas.
3: Pela primeira vez, nós vamos passar a colocar este ano já, no início do ano letivo, professores todos os dias. Quando nós chegámos eram colocados de 15 em 15 dias, passaram a ser colocados duas vezes por semana. E neste início de ano letivo nós vamos colocar professores nas escolas todos os dias.
2: O ministro da Educação, Fernando Alexandre, perspectiva o início de aulas sem grandes problemas.
1: Opinião distinta tem a FENPROF, que alerta para a falta de professores. A poucos dias do início do ano letivo, ainda estão por preencher 2.650 horários em oferta nas escolas. Isto significa que, se o ano letivo começasse agora, milhares de alunos não teriam professora de determinadas disciplinas. É um dos problemas identificados à Antena 1 por Francisco Gonçalves, um dos secretários-gerais da FENPROF.
4: À cabeça, o inevitável problema da falta de professores. Já se começa a fazer sentir, são inúmeros já os horários, vários os horários que estão em contratação de escola, nomeadamente na região de Lisboa, na Setúbal e Alentejo e Algarve. Estamos a falar do primeiro ciclo, estamos a falar de português, estamos a falar de geografia, estamos a falar de informática. Agora, no mês de setembro, vai disparar o número de apresentações, por comparação com o ano anterior, e as medidas que o Ministério avança, portanto, não servem de todo para resolver o problema da falta de professores.
1: O caso mais grave, diz a FENPROF, verifica-se na Grande Lisboa, seguido de Setúbal e Faro, mas a Federação diz que o problema da falta de professores não é localizado, mas sim um problema à escala nacional. Os inquilinos dizem que o aumento esperado nas rendas para o próximo ano de 2,56% vai agravar ainda mais a taxa de esforço das famílias portuguesas. Ouvidos pela Antena 1, os inquilinos lamentam que o Governo nada faça para responder a este problema, que nos últimos 4 anos já fez subir as rendas em 14%. Quanto aos proprietários, dizem Alexandra Sofia Costa que esta subida das rendas está em linha com a economia do país.
5: É um valor expectável, diz António Frias Marques, presidente da Associação Nacional de Proprietários.
6: Está em linha com o custo, com a inflação e com aquilo que se paga no supermercado. Não vejo nada de extraordinário.
5: A estimativa aponta para um aumento de 2,56 € por cada 100 euros de renda em 2027. Já os inquilinos dizem que estes aumentos ainda vão agravar mais a taxa de esforço das famílias portuguesas, que já é difícil. É a opinião de António Machado, secretário-geral da Associação de Inquilinos Lisbonenses.
7: O problema das rendas tem a ver com a taxa de esforço que neste momento as famílias têm que suportar, que é superior a 50% e 60%. E estes aumentos sobre essa taxa de esforço, naturalmente, que, digamos, significam também uma taxa de esforço cada vez maior. A vida está cada vez mais difícil.
5: A verdade é que as rendas já aumentaram 14% em apenas 4 anos. António Machado diz que o Governo não está a saber responder a este problema.
7: Controlar as rendas, por exemplo, através de uma fiscalidade escalonada e progressiva em que as rendas mais elevadas paguem mais imposto, portanto não são tomadas, deixa-se isto à liberalização e, portanto, a liberalização conduz à especulação.
5: Do lado dos proprietários, António Frias Marques diz que as autarquias estão neste momento a ter um papel relevante.
6: Provavelmente o futuro do apoio às famílias mais necessitadas passará pelas autoridades locais, pelas autarquias locais.
5: O futuro do problema da habitação pode passar pelo papel das autarquias.
1: Valor definitivo da atualização das rendas para 2027 vai ser conhecido no dia 10 de setembro. Para já, a estimativa rápida do Instituto Nacional de Estatística relativamente à taxa de inflação cifra-se nos 2,56%. É o verão de todos os recordes ao nível de calor. Vários países estão a anunciar hoje que registaram, Daniel Belo, as temperaturas médias mais elevadas desde que há memória durante os últimos meses.
8: Os primeiros alertas do dia chegaram da Índia, com a agência meteorológica a anunciar que o mês passado foi o agosto mais quente no país desde que começaram a ser feitas medições sistemáticas, em 1901. A temperatura média estabilizada foi de 28,1 graus Celsius, acima do anterior recorde atingido em 2023. E além do calor, as habituais chuvas na época das monções estão mais fracas, menos 16% de precipitação do que a média habitual em agosto, o que faz com que o calor se sinta ainda mais. De Londres chegam notícias semelhantes, com a Agência Meteorológica Britânica a confirmar que o verão de 2026 foi o mais quente de sempre. O Met Office indicou que entre 1 de junho e 31 de agosto a temperatura média foi de 16,5 graus centígrados, o que parece pouco, mas para o Reino Unido é muito. Os meteorologistas sublinham que são valores recorde que têm vindo a ser batidos cada vez mais vezes, o que mostra claramente a influência das alterações climáticas provocadas pela ação humana. Da Bélgica, um alerta idêntico. Também por lá, o verão foi o mais quente de sempre, com uma média de 20,3 graus, acima dos 19,9 atingidos em 2018 e que é o recorde até agora. As temperaturas foram registadas na estação de Uccle, em Bruxelas, que é a estação de referência do Real Instituto Belga, que mede as temperaturas desde 1830.
1: Índia, Reino Unido e Bélgica revelam hoje que as temperaturas registadas durante o verão bateram todos os recordes. Foi atualizado há instantes o balanço oficial de mortos no Nepal. As cheias devastadoras provocaram até agora 1.050 vítimas mortais, é o que revelam as autoridades. São mais cerca de meia centena de mortos em relação ao balanço prévio feito esta manhã. Permanecem desaparecidas 3.916 pessoas. No futebol, há mais duas saídas confirmadas do Sporting, Pedro Gonçalves e Daniel Bragança. Pote vai jogar na próxima temporada na Fiorentina de Itália por empréstimo do Sporting, sendo que a equipa italiana fica com uma cláusula de compra obrigatória. O empréstimo vai custar à Fiorentina 2 milhões e meio de euros pelo jogador internacional português de 28 anos. A cláusula de compra obrigatória é de 22,5 milhões, caso sejam atingidos determinados objetivos, ou seja, esta transferência pode render 25 milhões de euros ao Sporting. Quanto a Daniel Bragança, vai transferir-se para o Torino, também do campeonato italiano, num negócio que pode render 4 milhões e meio de euros ao clube de Alvalade. O avançado brasileiro Gabriel Jesus é reforço do Barcelona. O atleta de 29 anos abandona o Arsenal, onde sangrou campeão inglês na época passada, para assinar por 3 temporadas com a equipa espanhola. A fechar, dou-lhe conta de que foram hoje lançadas 10 músicas inéditas de Prince. Uma década depois da morte do artista, a editora Sony Music apresenta Timeless, um álbum de arquivo de Prince que reúne gravações realizadas entre 1977 e 2016.

0: Timeless significa intemporal em inglês, o nome deste álbum de Prince, com canções inéditas do músico, um álbum disponível a partir de hoje em formato digital, CD e vinil.
1: Boa música. Está fechado o jornal, edição de Frederico Moreno, notícias RTP Antena 1, em simultâneo com RTP Antena 1 Açores e RTP Mundo. A atualidade está em permanência na internet em noticias.rtp.pt. 16 minutos, do lado de cá das 3 da tarde, atualizamos as informações de trânsito. Paulo Galvão.
2: Começamos pelo Porto, com a A3 parada para sair do Porto para Braga, com um acidente com pesado e um ligeiro na zona de Pedroços, antes da saída para o nó de Águas Santas. O trânsito já está a acumular na via de cintura interna, nos dois sentidos, a partir do Dragão, mas também a partir da zona do Amial. Para sair do Porto para Gaia também há acidente no tabuleiro da Ponta Rábida. A via direita está ocupada, o trânsito está parado a partir do nó de Francos. A esta hora temos na região de Lisboa também um acidente na A1, na zona do Cabo de Vilonga, no sentido Lisboa-Alverca, já com 2, 3 km de trânsito acumulado. Filas também na segunda circular entre a Escola Alemã e a zona do aeroporto, para quem vai de Benfica para Sacavém, a ponte 25 de Abril não tem problemas.
1: 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A linha é grátis, 821-0101.
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1: Hoje comigo, Edgar Canelas, reencontramos a música dentro de instantes. Deixo já esse recado, por volta do meio da hora, por volta das 3h30 da tarde, vamos aqui receber no Duas de Prosa a investigadora Ana Freitas, que vem falar-nos sobre antibióticos, mais especificamente sobre o consumo em excesso de antibióticos, que continua a ser um problema mundial. No entanto, há quem esteja a remar contra a maré, contra esta maré preocupante, e já esteja junto, por exemplo, das escolas, a implementar programas que consciencializam para este problema. Para ouvirmos mais à frente.

0: Quem me vê? Os 4:30, convidando Luís Trigacheiro para partilharem esta canção.
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Chama-se Evil Woman. Esta canção dos Duran Duran não é original dos Duran Duran. É uma versão da canção original dos Electric Light Orchestra, que ouvimos pela primeira vez a 9 de outubro de 2024. Fazia parte do projeto Danse Macabre

0: Tem lá uma tristeza. Bárbara Tinoco com Mari Frois. Daqui a pouco vamos falar de antibióticos, especificamente sobre um problema mundial que é o seu consumo excessivo. Vamos aqui ter uma conversa conduzida por Filomena Crespo a propósito deste problema grave, mas que de algum modo já está a ser combatido nas escolas portuguesas. Pormenores daqui a pouco. Para já, pormenores do trânsito. Paulo Galvão.
1: Vamos começar pela cidade de Lisboa, segunda circular apenas lenta, na segunda circular de Telheiras para o aeroporto, com filas esta hora também há um, porque há um acidente no sentido Lisboa-Alverca, na zona de Via Longa, via direita ocupada, já com 3 km de trânsito parado. Quem puder deve optar pela CREL para chegar à zona de Alverca ou então pela Estrada Nacional 10 a partir de Santiria de Azóia. A ponte 25 de Abril não tem problemas esta hora. Na cidade do Porto já está resolvido o problema. No tabuleiro da Ponta Arrábida o trânsito está a escoar do Porto para Gaia, com filas que estão esta hora na zona do Nó de Francos. Afetam também o final da A28. Há também um problema na A3, um acidente com um pesado e um ligeiro à saída do Porto para Braga, na zona de Pedroços. As filas já estão na zona do Estádio do Dragão, na VCI, para quem entra no Porto pela Ponte do Freixo, mas também há trânsito acumulado para quem vai do lado da Arrábida a partir da zona do Amial.
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1: Hoje no Duas de Prosa falamos de antibióticos com Ana Freitas, é professora universitária e investigadora da Unidade de Investigação UCBio e também professora no Instituto Universitário de Ciências da Saúde da CESPO. Seja bem-vinda à Antena 1, professora, muito boa tarde. Vamos falar de antibióticos e basicamente aquilo que nós sabemos é que os antibióticos são medicamentos, não é? Específicos para serem usados para combater infecções causadas por bactérias. O problema é que muitas vezes são usados para outros fins, por exemplo, para tentar combater infecções virais e são usados de forma incorreta e por isso precisamos muito da sua ajuda. Gostava que nos ajudasse a perceber, afinal de contas, que importância têm os antibióticos, quais são os erros que habitualmente nós cometemos mais e que riscos é que isso implica para a nossa saúde. Pode ser?
2: Com certeza. Ora, muito boa tarde. Antes de mais, obrigada pelo convite. Definiu muito bem o conceito de antibióticos, que são moléculas com atividade exclusiva contra bactérias, portanto só os devemos usar quando estamos seguros que temos uma infecção bacteriana. E o problema vem logo de início mesmo daí, ou seja, o diagnóstico de infecções bacterianas não é sempre fácil, porque podem ser facilmente confundíveis com infecções virais, como bem disse, entre outras. E quando esse diagnóstico não é possível, nomeadamente na comunidade, numa situação de urgência, muitas vezes são prescritos antibióticos por prevenção, porque não temos a certeza que aquela infecção seja causada por um vírus ou por uma bactéria.
1: O erro começa logo aí, não é?
2: O erro pode começar logo aí, de facto acontece, inevitavelmente, nomeadamente, sobretudo, aliás, na infância, em bebés, em crianças cujo sistema imunitário é ainda muito imunodeprimido, verde, imaturo, aliás, e portanto, na dúvida, o médico, e bem, porque não podemos arriscar, prescreve um antibiótico. Outras situações, e essas são as que sim, nós temos um papel ativo, todos nós como cidadãos, é para uma mínima dor de garganta, uma infecção que tem sintomas parecidos com outra infecção que eu tive no passado e para a qual tomei um antibiótico prescrito pelo médico,
1: pois.
2: Achamos que, ora bem, sobrou ali da caixinha, ainda tenho ali na gaveta um resto de antibiótico, se calhar até me vou automedicar com o que sobrou, ou vou partilhar a caixa com a minha amiga, o meu familiar, que está a precisar porque está com sintomas parecidos. Ou não tomar, este erro é comum e este tem implicações graves, em tratamentos mais prolongados, não tomarmos antibiótico até ao final do tratamento, 10 dias, um mês, por exemplo, tratamentos mais longos de meses, aí ainda é pior, portanto, não tomarmos até ao fim, não tomarmos nas horas adequadas, tudo isto contribui para o aumento da resistência aos antibióticos, que é o principal problema que temos hoje em dia em mãos, aliás, é uma ameaça à saúde pública global atual, uma das maiores ameaças, aliás, à nossa saúde atualmente, tal como descreve a Organização Mundial da Saúde, e nesse sentido temos um papel preponderante. Não tomar antibióticos por tudo e por nada, por simples dores, etc., que achemos que o antibiótico pode ter efeito.
1: A automedicação, já falou aí dela, é, se calhar, assim, o primeiro conselho que nós devemos dar, que é não fazer automedicação, que é, tal como a professora dizia, temos uma dor de garganta e da outra vez eu tomei um antibiótico e resultou, vou tomar outra vez porque se calhar pode resultar também. A partir de quando é que nós podemos começar a tomar o antibiótico? Como é que nós podemos saber se aquela infecção é ou não é uma infecção bacteriana? Como é que nós podemos estar no caminho certo? Não é? Se muitas vezes até os próprios médicos nos prescrevem antibióticos não sendo uma infecção bacteriana. Essa é que é a dúvida de todos nós, não é?
2: Exatamente, essa é a grande questão, é a questão de milhões e realmente talvez das mais complexas na comunidade. Primeiro há que esperar, ou seja, uma febre, uma dor de garganta, sintomas destes, já podemos tratá-los, não é? Aliviar os sintomas, todos nós sabemos, quanto inflamatórios, analgésicos, etc., e esperar um, dois dias para ver se realmente melhoramos ou não melhoramos. Isto no contexto de não haver febres altíssimas, não é? Dores peitorais, sintomas em que devemos deslocar-nos a uma urgência, ao médico, e fazer ter um diagnóstico. Mas num contexto normal, isto normalmente são viroses, nomeadamente, por exemplo, o melhor exemplo que temos é a amigdalite, ou faringite, pronto, que toda a gente conhece como amigdalite, A amigdalite causada por bactéria realmente tem que ser tratada por antibiótico, sem dúvida, mas é uma amigdalite muito típica, ou seja, uma dores muito fortes, febre alta, camadas de pus nas amígdalas, e isto normalmente não gera grande dúvida. No entanto, a maioria das amigdalites são virais, e as pessoas ao mínimo sintoma podem ter a tendência, porque até conhecem um médico, não é, que é amigo, etc., que prescreve um antibiótico. Mas há testes de diagnóstico, nomeadamente à venda nas farmácias, ou pelo menos fazem um serviço nas farmácias para despistar se é a bactéria mais comum ou não é, ou se eventualmente será viral. E há testes de diagnóstico que nós desconhecemos. Portanto, há uma falta de informação, há uma falta de literacia.
1: Esse é o grande problema também, não é?
2: É um dos grandes problemas. Muitas vezes não temos, de facto, testes de diagnóstico disponíveis, correto, mas às vezes até temos e não dispomos deles. E este é um belo exemplo, porque tomam-se, infelizmente, ainda muitos antibióticos não necessários para amigdalites, que são causadas quase sempre por vírus, e há testes disponíveis. Têm as suas limitações, nomeadamente falsos negativos, pronto, se a colheita não for adequada, etc. Fazem-se em contexto de urgência, bem, nomeadamente em crianças, mas não se fazem inúmeras vezes quando se poderiam fazer. E aqui entra a parte da sociedade, ou seja, da informação, do aumento da literacia nesta área, que é necessária. Aliás, começa pelo próprio conceito. Se perguntarmos a qualquer pessoa o que é que quer dizer resistência aos antibióticos, ou resistência antimicrobiana, que é agora o conceito adotado pelas entidades oficiais, as pessoas não sabem o que é, não conseguem decifrar, porque é um conceito difícil de entender assim de uma forma simples. Já agora começamos hoje a Semana Mundial da Consciencialização para a Resistência Antimicrobiana, precisamente por isso, em que há inúmeras iniciativas mundiais, nomeadamente em Portugal, para aumentar a literacia junto da sociedade, junto das gerações mais jovens, e noto que tem havido um esforço enorme neste sentido nos últimos anos, ou seja, aumentou o esforço neste sentido de chegar à sociedade, mas não chega. Eu pergunto-me porquê é que não há mais publicidade, mais slogans na televisão sobre este tema, por exemplo.
1: Estamos aqui também para isso, para ajudar a dar mais informação a quem nos está a ouvir, porque é um assunto grave, é um assunto importante, e nós temos todos de saber de que é que estamos a falar e o que é que nos pode acontecer quando cometemos estes erros todos, e já vamos se calhar olhar para eles em particular. Mas esta é uma semana muito importante também, uma semana de consciencialização, não é?
2: Exatamente. A ideia mesmo é esta, consciencializar a sociedade para esta problemática, porque nós que trabalhamos nesta área sabemos muito bem o que é que isto significa, o que é que isto implica para a nossa saúde, e já agora em termos de implicações são gravíssimas, ou seja, nós falamos agora que estamos numa era pós-antibiótica, ou seja, estamos a voltar à era em que não tínhamos antibióticos disponíveis antes da descoberta, não é, dos primeiros, para tratar estas infecções, porque podemos passar de uma era de ouro, onde tratamos muito facilmente infecções, para uma era em que sim, uma simples dor de dentes de um abscesso pode ser difícil de tratar, uma simples cesariana em que tomamos sempre um antibiótico preventivamente pode não ter o efeito desejado, e há intervenções muito simples no nosso dia-a-dia que nós não temos ideia que tomamos antibióticos que são miraculosos mesmo, são muito úteis em diversas situações. E, portanto, esta semana pretendo alertar para isso, para o uso judicioso, criterioso de antibióticos.
1: Responsável, não é? No fundo é ser responsável também.
2: Exatamente. Claro que isto, o uso mais intensivo, digamos, de antibióticos, acontece num contexto hospitalar, onde as infecções são muito graves e precisam quase sempre de um cocktail de antibióticos, digamos, e há inúmeros antibióticos que só se usam no hospital. Mas nós cá fora, entre aspas, na sociedade, temos todos uma responsabilidade acrescida atualmente para o uso criterioso de antibióticos. E fico até contente, por exemplo, que nas escolas, sei que ao dia 2, logo no ano, falam nesta problemática de uma forma bastante detalhada, o que não acontecia há anos atrás.
1: E, portanto, já é um avanço, não é? Já é bom.
2: Já é um avanço, exatamente. Eu noto isto. Nós também, por exemplo, nós na nossa faculdade e em outras faculdades aqui do país, temos alguns projetos em que vamos às escolas falar junto do nono ano, do secundário, do oitavo ano, até desta problemática. Tentamos realmente chegar cada vez às idades mais tenras para que isto comece a entrar, digamos, na nossa consciência e que possamos, em idade adulta, ter todos adotar um uso responsável dos antibióticos, porque eu vejo, infelizmente, ainda em muitas pessoas formadas e bem informadas, um uso irresponsável de antibióticos de forma leviana. Sobrou-me da última infecção e acabei por tomar. Pronto, isto
1: portanto,
2: não pode acontecer.
1: Não pode acontecer isso, como não podem acontecer muitas outras coisas. Por exemplo, portanto, não tomar o antibiótico até ao fim é um erro. Começamos a sentir um alívio nos sintomas e pronto, já estou a ficar bem, já estou melhor, e não tomo até ao fim. Não. Não pode ser.
2: Nunca. Em quase todas as infecções o que acontece é que, ainda bem, não é que ao fim de 48 horas, mais ou menos, sentimos um alívio enorme da infecção, nomeadamente da dor, de pus, se for o caso, não é, etc. Mas a infecção não está de todo debelada. Portanto, as bactérias, na maior parte das vezes, os antibióticos nem sequer eliminam as bactérias, apenas param o seu crescimento. E o que é que acontece é que, se não tomarmos o antibiótico até ao fim, as bactérias não são eliminadas na sua totalidade, portanto o nosso organismo não tem capacidade de as eliminar na sua totalidade e elas permanecem ali, ainda que possam não estar já a causar sintomas, digamos, a causar infecção propriamente dita, mas estão lá no nosso organismo e oportunamente podem ter e resistem. Podem começar a resistir ao antibiótico que estamos a tomar e oportunamente numa infecção posterior, etc., a mesma bactéria já lá está e pode atacar e até já ser resistente àquele antibiótico que tomamos da vez anterior e que não levamos até ao fim.
1: E a hora de tomar também é importante, não é? Falhar a hora de tomar pode trazer problemas?
2: Pode, ou seja, isto, não é? Toda a gente sabe que os antibióticos são daqueles, pelo menos é daqueles medicamentos que as pessoas têm todas, não é? Na consciência, têm que tomar horas certas. E isto é verdade, não é?
1: Mas passou aquela hora, posso tomar duas horas depois porque me esqueci e não há problema nenhum. Não é bem assim.
2: Não é o ideal, mas é melhor que não tomar, sem dúvida.
1: Sim,
2: portanto,
1: claro.
2: Podemos acertar ali na primeira vez, digamos, não é? Para conjugar melhor com a nossa vida de rotina, profissional, o que for, mas depois convém ser realmente horas certas. Quem diz horas certas, meia hora para trás, meia hora para a frente. Não é um problema gravíssimo. Agora, não tomar, passar um dos comprimidos à frente ou acabar antes do tempo, isso sim é grave e pode ter então, porque isto tem a ver tudo com a taxa de crescimento das bactérias, que é altíssima, é muito rápido, elas crescem e multiplicam-se muito rapidamente, e o antibiótico tem que chegar ao local da infecção à hora certa, digamos, para evitar que a bactéria continue a multiplicar-se e a causar danos prejudiciais.
1: E misturar, por exemplo, o antibiótico com álcool. Nós sabemos que é uma combinação explosiva e que não se deve misturar o álcool com os antibióticos. Ainda assim, se calhar há pessoas que o fazem. Conselhos da especialista.
2: Ora bem, na verdade isto não é verdade para todos os antibióticos.
1: Okay.
2: Há um certo mito à volta disto. Ou seja, isto é verdade de facto para alguns antibióticos que afeta o seu metabolismo, não sendo verdade para muitos antibióticos e se calhar até a maioria daqueles que tomamos. No entanto, como as pessoas não sabem qual é o antibiótico, se sim, se não,
1: na dúvida é melhor não tomar, não beber, não é?
2: Exatamente, portanto na dúvida é não tomar com álcool, porque pode ser afetado ou não, assim como outros medicamentos, não é? Que não são antibióticos,
1: claro.
2: Portanto na dúvida o melhor é sempre na ausência de álcool.
1: Se calhar o melhor mesmo, estava aqui a pensar, que em vez de tomarmos, às vezes acontece e há essa necessidade, mas se calhar o mais importante era evitarmos as infecções bacterianas. Como é que nós podemos evitar? Está ao nosso alcance ou nem por isso?
2: Ora, muito bem, tocou num ponto-chave e claro que está ao nosso alcance. Aliás, essa é uma das... é um problema muito, muito complexo. Nós podemos intervir de diversas formas. E uma das apostas maiores é mesmo nessa, é na prevenção. Porque o ideal é nem sequer chegarmos a ter a infecção, nem sequer chegarmos a precisar tomar um antibiótico, não é? Isso é o ideal. E, claro que podemos, há várias formas de prevenção, básicas, muito simples, mas que às vezes vamos facilitando, entre aspas, no dia-a-dia. Uma delas é a higienização, a higiene das mãos, constante, rotineira, sem facilitar, porque nós transmitimos muitos micro-organismos, nomeadamente bactérias importantes, nomeadamente bactérias resistentes aos antibióticos, por contacto físico, através das mãos, do contacto com outras pessoas, a transmissão fecal-oral, etc. Portanto, só por aqui, eu costumo dizer aos meus alunos que lavar as mãos salva vidas, e isto não é uma verdade.
1: Todos nos lembramos o que é que aconteceu na pandemia, não é? Portanto,
2: Exatamente. É
1: voltar um bocadinho a esse tempo.
2: E a prova, essa é uma grande prova. As infecções bacterianas, nomeadamente as infecções resistentes a antibióticos, baixaram imenso durante a pandemia. Muito porquê? Por causa da higiene das mãos, acrescida, do uso da máscara, porque a etiqueta respiratória, na transmissão por gotículas, aerossóis, etc., diminuída, e isso claro que teve um impacto enorme. Para além disso, temos as vacinas. Não esquecer o papel preponderante da vacinação, não só na infância, mas também em fase adulto. Há vacinas também, que, por exemplo, a vacina, estou-me a lembrar da vacina da pneumonia da comunidade, tão importante, que afeta tantos idosos todos os anos e que é fatal mesmo, e que existe uma vacina disponível para maiores de 65 anos, que aliás está em alguns países a começar a ser prescrita para maiores de 50, porque de facto a pneumonia afeta imensas pessoas com um sistema imunodeprimido, ou mais idosas, mais frágeis, etc., e com muitos casos fatais, infelizmente. E a vacinação na infância tem um papel preponderante. Somos vacinados contra inúmeras bactérias. Esta história das ondas agora anti-vacinação, isto é assustador, porque se nós deixarmos de tomar estas vacinas, o aumento de infecções, e o aumento, há maior possibilidade de infecções tornarem-se resistentes a antibióticos, não pode acontecer. Portanto, só por aí essa prevenção da vacinação tem um papel preponderante. E, portanto, de prevenir a transmissão. Outro fator. Cozinhar bem os alimentos, manusear bem os alimentos, tudo isso, ou seja, porque isto nós também, não é, podemos contrair infecções pela cadeia alimentar. Portanto, isto também é muito importante, não usar a mesma faca para cortar o tomate que, sem lavar, que corta o frango, por exemplo. Portanto, tudo isto que se passa dentro da nossa cozinha tem um papel também preponderante no sentido da prevenção de infecções de origem alimentar. Portanto, há várias vertentes no nosso dia-a-dia em que nós temos podemos, ao fim e ao cabo, prevenir infecções diversas, nomeadamente bacterianas, sem dúvida.
1: Para terminarmos esta nossa conversa, gostava de voltar ao princípio, que é aquele cenário em que nós adquirimos ali resistência ao antibiótico e, portanto, o cenário não é muito animador. O que é que pode acontecer na nossa saúde? O que é que pode acontecer, de uma forma geral, para a população, se essa resistência for cada vez maior?
2: O problema é que já está a acontecer. Ou seja, isto é um problema tão grande que...
1: Não temos consciência disso, não é?
2: Exatamente. Eu costumo compará-lo um bocadinho à obesidade. Ou seja, é tão grande que qualquer efeito não se vai notar, não é? Ninguém nota, é uma gota no oceano, porque é realmente dramático há décadas, ou seja, desde a introdução dos antibióticos, já há cerca de 80 anos, que isto tem sido galopante. E está a afetar, agora temos números mais concretos, recentemente, as estimativas são cada vez melhores, ainda que muito subestimadas, porque há muitas regiões do mundo das quais não temos informação. Mais de 1 milhão de pessoas morrem todos os anos devido a esta problemática, e estima-se que este número seja muito, muito superior em pouco tempo. Isto é assustador, porque as implicações são inúmeras, tal como estava a dizer há pouco, infecções facílimas de tratar, nomeadamente infecções de pele, traumáticas de pele, intervenções cirúrgicas tão simples, que nós tomamos um antibiótico para prevenir uma infecção pós-cirúrgica, né, seja ela qual for, de uma apendicite, uma cesariana, qualquer coisa, podem ser mais difíceis de debelar. Aliás, os números mais recentes estimam que 1 em cada 6 infecções seja resistente aos antibióticos, o que é muito, é assustador. E já estamos a falar que hoje em dia já há casos descritos de bactérias resistentes a todos os antibióticos disponíveis na terapêutica humana. Não há qualquer alternativa para tratar estas bactérias. Isto já acontece, não é uma miragem. Há uns anos era uma miragem, era uma possibilidade, hoje em dia é uma realidade. Portanto, nós estamos só a tentar desacelerar este problema. Nunca vamos conseguir ganhar esta batalha, do meu ponto de vista. Temos é que desacelerar imenso, não é, para as implicações na nossa saúde não serem desastrosas.
1: E para isso temos de olhar para os antibióticos de forma criteriosa. Vou pedir-lhe um conselho final, professora, para que daqui para a frente nós possamos pensar nisto cada vez que tivermos uma dor de garganta ou um problema qualquer de saúde, antes de tomarmos o antibiótico. Pode ser um conselho final ou uns conselhos finais?
2: Portanto, no fundo, todos temos que adotar uma atitude responsável no uso criterioso de antibióticos. Se os sintomas persistirem, esperar um pouco, também depende, claro, de caso a caso, mas quando estamos a falar de infecções banais, nomeadamente aquelas de inverno, não é? Dor de cabeça, dor de garganta, febre, esperar dois dias. Se não, consultar um médico, sem dúvida, antes de qualquer iniciativa de tomar de automedicação. Os antibióticos não são para automedicação. Ainda por cima, hoje em dia dispomos de alguns antibióticos de tomas muito fáceis, de 3 comprimidos. Não é muito tentador, não é de todo viável. Está a aumentar imenso a resistência a essas moléculas, por exemplo, de tão fácil uso. Vacinar os nossos filhos, vacinar os nossos netos, aconselhar os nossos pais, avós, a vacinarem-se contra todas as vacinas que existem, nomeadamente a da pneumonia, que é uma infecção bacteriana e que afeta inúmeros idosos, e passar a palavra. Passar a palavra a todos os nossos amigos, familiares, etc., para esta problemática que está a ganhar proporções assustadoras e todos nós temos, de facto, um papel a desempenhar.
1: Muito bem, professora Ana Freitas, muito obrigada por ter vindo à Antena 1 também. Espero que esta conversa tenha servido para alertar quem nos ouve. Da próxima vez que tiver de tomar o antibiótico, se calhar vai fazê-lo de uma forma mais consciente e mais responsável. Obrigada por todas estas informações que trouxe à Antena 1. Muito obrigada e bom trabalho.
2: Obrigada e eu. Boa tarde.
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10: Estamos sensivelmente a 8 minutos das 4 da tarde, altura para atualizarmos as informações de trânsito. Paulo Galvão.
11: Vamos começar pelo Porto. Mantemos o acidente na A3 com pesado e um ligeiro na zona de Pedrossos. Para sair do Porto para Braga, o trânsito está parado neste início da A3 e já afeta também a circulação na Vicentura Interna, já na subida do Dragão para quem vem do lado da Rábida e a partir do Amial para quem vem do lado do Freixo. Em direção à Ponte do Freixo, o trânsito compacto a partir do Hospital da Perlada para a zona da Boa Vista, onde há um acidente. Para entrar no Porto pela Ponta Rábida, há agora também mais um acidente. Ocupar a via mais à esquerda, teria três viaturas envolvidas na zona de Canidelo, complicar já ali a zona de Coimbrões em Gaia, para quem vai em direção ao Rio Douro e à Ponte da Rábida. Na região de Lisboa há um acidente na A1, está demorado, filas compactas no sentido Lisboa-Alverca, com este acidente no Cabo de Vilonga, com o trânsito para já a partir de Santa Iria das Oias. A Estrada Nacional 10 ainda é uma boa alternativa. Segunda circular lenta de Telheiras para o aeroporto a partir do eixo Norte-Sul.
10: Se tem informações para nos fazer chegar, já sabe, pode fazê-lo gratuitamente. 821-0101, 821-0101 é a linha Verde Trânsito da Antena 1. Daqui a pouco vamos debater estas duas frases. 2 milhões de cópias ou 2 milhões de cópias? Resposta certa daqui a pouco. Agora vamos até Ipanema.

0: Human, de Lenny Kravitz, a última canção desta hora aqui na Antena 1. E agora, uma dúvida esclarecida de língua portuguesa.
1: Oh Sandra, o nosso ouvinte Joaquim Serrano diz que ouviu num programa de televisão o seguinte: 2 milhões de cópias. E ele ficou com a pulga atrás da orelha e pensou: então não deveria ser 2 milhões de cópias?
2: Pois, com certeza, pulga atrás da orelha, também eu ficaria se ouvisse tal coisa. Seria, ó Filomena, como dizer 2 dúzias de ovos.
1: Pois é.
2: É, concorda com o Milhão. Tem toda a razão. O nosso ouvinte, esta questão foi apresentada, salvo erro, pelo...
1: Foi, sim.
2: No WhatsApp. Exatamente. O nosso ouvinte tem toda a razão. Apesar de Milhão não ser considerado pela tradição normativa um numeral coletivo como dúzia ou centena, atenção, comporta de forma semelhante quanto à concordância. Assim, os numerais que o acompanham devem concordar em género e número com ele. Por isso, o correto será dizer 2 milhões de cópias, como dizemos 2 dúzias de ovos. Portanto, o numeral concorda com dúzias, com milhões, com centenas, e não com o outro elemento.
1: Com a cópia. Neste caso, esta pessoa que escreveu ou que disse isto queria...
2: Concordou com cópia. Com cópias. Não pode. Concorda com milhões. Que
1: isto não é à vontade do freguês.
2: Exatamente. O melhor teste é o de 2 dúzias de ovos.
1: Pronto, exatamente.
2: Ninguém diz 2. Não concorda com ovos.
1: Concorda com dúzias.
2: Com dúzias. Concorda com milhões.
1: Meia dúzia.
2: Exatamente.
1: Pronto. Mais fácil era impossível. Obrigada, Sandra. Sandra Duarte Tavares é a nossa professora de serviço, sempre aqui a esta hora e sempre quiser também disponível na RTP Play, na ponta da língua. Estamos à sua espera. Sempre que tiver dúvidas, pode enviá-las para nós através do nosso número do WhatsApp 912120501.
0: Tudo explicadinho, mais uma vez com a conversa conduzida por Filomena Crespo e as explicações da Sandra Duarte Tavares. Quanto a mínimas para a noite que aí vem, Faro, aqui em Faro, 20 graus para a noite, 19 para Porto Alegre, Lisboa e Castelo Branco vai ter 17 graus de temperatura mínima, Santarém, Coimbra e Aveiro com 16, Leiria e Porto com noite de 15 graus, Beja, Viseu, Guarda, Vila Real e Viana do Castelo com 14 graus de mínima, esperam-se 13 para Évora, Braga e Bragança. Amanhã, segundo o IPMA, vamos ter um dia praticamente céu azul no continente, com a temperatura máxima a subir, já estamos alertados para isso, atenção aos incêndios, e com algum vento a chatear aqui na margem sul, ou na zona sul, melhor dizendo.
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4: Olá, boa tarde. São 4 horas no continente e na Madeira, 3 nos Açores. O programa da tarde de terça-feira está a começar agora. Eu sou a Karina Jorge. Bem-vindo. Olá, Rita Fernandes.
5: Boa tarde.
4: A esta hora, no topo da atualidade, o que nos trazes?
6: Luís Neves não tem dúvidas de que há condições para continuar como ministro da Administração Interna. Diz que quer continuar no governo também para combater populismos. A partir da quinta-feira, a União Europeia deixa de importar carne do Brasil por razões de segurança alimentar. As maiores organizações do setor têxtil na Europa pedem à Comissão Europeia que aumente as taxas das encomendas da China.
4: A esta hora, 22 graus no Porto, 25 em Coimbra, 26 em Lisboa e em Ponta Delgada, 27 no Funchal e 28 em Faro. 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
6: Luís Neves não tem dúvidas de que há condições para continuar como ministro da Administração Interna. Luís Neves remete respostas ao Chega para a próxima terça-feira no Parlamento, o dia em que vai ser ouvido pelos partidos. O ministro continua de visita à Madeira no âmbito do aniversário da PSP Regional. Foi confrontado pelos jornalistas, nomeadamente sobre a moção de censura prometida pelo Chega. O ministro diz que quer continuar no governo também para combater populismos. André Ventura considera que a declaração levanta dúvidas sobre a relação entre Luís Neves e Luís Montenegro e Mariana Leitão, da Iniciativa Liberal, entende que a permanência de Luís Neves no governo não é o antídoto contra o populismo, muito pelo contrário. As reações dos partidos, Teresa Borges, foram publicadas nas redes sociais por parte da Iniciativa Liberal e também do Chega.
5: André Ventura prometeu anunciar uma decisão final sobre a moção de censura ao governo esta terça-feira, depois de ouvir os esclarecimentos do ministro da Administração Interna. Luís Neves já falou, mas o líder do Chega vai mantendo o suspense. Reação apenas nas redes sociais e em poucas palavras. Impressionante, inenarrável, inqualificável, escreve o líder do Chega, que, recuperando aquela que tem sido a narrativa dos últimos dias, volta a levantar dúvidas sobre a relação entre o ministro e Luís Montenegro. Questiona o que saberá Luís Neves sobre o primeiro-ministro. Mensagem mais dura da líder da Iniciativa Liberal, que recorre à rede social X para defender que a continuidade de Luís Neves no governo não combate o populismo, mas sim o alimenta. Reafirma Mariana Leitão que Luís Neves não tem condições para continuar como ministro e que, ao permanecer no governo, cria uma crise grave nas instituições, destrói a polícia judiciária e arrasta o executivo, impedindo de governar. Conclui a líder liberal, se o primeiro-ministro não tem coragem para o demitir, deve ser o próprio Luís Neves a tomar a iniciativa.
6: As primeiras reações dos partidos ao que disse esta tarde Luís Neves, mais concretamente às declarações do ministro da Administração Interna. Ele diz que quer continuar no governo para combater populismos. Mariana Leitão, da Iniciativa Liberal, entende que a permanência de Luís Neves no governo não é um antídoto contra o populismo. E André Ventura considera que a declaração levanta dúvidas sobre a relação entre Luís Neves e o primeiro-ministro. Sobre as notícias e as investigações de vários jornalistas que têm sido feitas sobre Luís Neves, o ministro deixa um aviso.
7: Eu conheço essas pessoas e haverá um tempo próprio para tudo. Como devem calcular, há sempre atos e depois há uma consequência e naturalmente eu estou atento a tudo aquilo que está a passar. O que vos quero dizer é o seguinte, e vou reiterar, desde o primeiro dia que disse e mantenho, estou disponível para qualquer escrutínio, seja onde for. Tenho orgulho no meu passado, no meu presente, nada me envergonha. E quero dizer o seguinte, no próximo dia 8, portanto dois a oito dias, da parte da tarde, terei audição regimental no Parlamento. Quer dizer ao Dr. André Ventura que estou totalmente disponível para lhes responder a qualquer questão que ali seja colocada.
6: Remete respostas a André Ventura para a próxima terça-feira, dia em que vai ser ouvido no Parlamento. O Luís Neves vai estar a responder às perguntas dos partidos. Por enquanto, continua de visita à Madeira, no âmbito do aniversário da PSP regional. A partir de quinta-feira, a União Europeia deixa de importar carne do Brasil. A porta-voz da Comissão Europeia para a área da saúde explica que o Brasil não conseguiu até agora garantir que está a cumprir as regras europeias sobre as substâncias usadas em animais para combater infecções.
8: Isto deve-se às nossas normas sobre antimicrobianos, pois não na União Europeia temos alimentos de boa, ou devo dizer, da melhor qualidade do mundo, o que significa que os alimentos que chegam à Europa são sujeitos a um controle muito rigoroso. E de acordo com a nossa abordagem de uma única saúde, temos normas que proíbem o uso de antimicrobianos para crescimento e também não administramos a animais antimicrobianos utilizados em humanos. Estas normas são também exigidas aos nossos parceiros que exportam para a União Europeia.
9: Rules we expect also from our partners who export to the EU.
6: A porta-voz da Comissão Europeia para a área da saúde adianta que continua a trabalhar com as autoridades brasileiras para obter as garantias de que a carne do Brasil cumpre as regras europeias de uso de substâncias antimicrobianas, medicamentos usados em animais. Por enquanto, e a partir de depois de amanhã, quinta-feira, a União Europeia deixa de importar carne do Brasil. Há também um pedido feito à Comissão Europeia, mas por parte das maiores organizações do setor têxtil na Europa, há um pedido por parte dessas organizações de que a Comissão Europeia aumente a taxa das encomendas da China e apresentam mesmo uma proposta para um novo valor, 10 euros por encomenda. O setor têxtil está preocupado sobretudo com as plataformas online de roupa barata e fabricada em massa, Sérgio Infante, marcas que inundam o mercado de roupa de consumo rápido.
10: O setor têxtil da Europa está sobretudo preocupado com a roupa que chega da China. A Comissão Europeia já começou a apertar o cerco a plataformas como a Shein, a Temu ou a AliExpress, acusadas de concorrência desleal e poluição. E por isso Bruxelas já aplica desde julho uma taxa de 3 euros nos produtos transportados e avisa que, em novembro, vai registar-se uma nova subida com a entrada em vigor das taxas de processamento. O valor ainda não é conhecido, mas a agência France Presse diz que poderá chegar aos 2 euros por encomenda. No ano passado, entraram na Europa 5,9 mil milhões de encomendas a um ritmo de 180 por segundo. A esmagadora maioria proveniente da China, mas na Europa a França decidiu não esperar e hoje entrou em vigor uma sobretaxa sobre cada um dos produtos da plataforma Shein, que, por exemplo, no caso de um casaco, prevê um custo adicional de 19,50 euros.
6: Algumas das medidas que, a partir de hoje, começam a ser aplicadas em França, a par de um pedido que fazem hoje à Comissão Europeia as maiores organizações do setor têxtil na Europa, tendo em conta as encomendas da China. As maiores organizações do setor têxtil querem uma proposta, um novo valor de 10 euros por encomenda a ser aplicado a plataformas de venda de roupa fabricada em massa, sobretudo na China. O ministro dos Negócios Estrangeiros do Nepal diz que a cheia no país é um aviso para os efeitos do aquecimento global e por isso pede que a ajuda que está a chegar ao país, vinda de todo o mundo, não pode ser apenas um ato de caridade, mas tem de se traduzir em ações climáticas. O ministro do Nepal, ministro dos Negócios Estrangeiros, diz que o país vai precisar de ajuda a longo prazo para proteger as populações. As Nações Unidas, entretanto, adiantam que os Himalaias vão enfrentar um risco muito elevado de cheias provocadas pelo degelo dos glaciares nos próximos anos. A cheia que atingiu o Nepal está relacionada precisamente com o colapso de um glaciar nos Himalaias. É precisamente nesta região que as Nações Unidas alertam para um risco cada vez maior de novas cheias provocadas pelo degelo nos próximos anos. As Nações Unidas dizem que em risco estão milhões de pessoas. A partir de hoje, andar de transportes públicos em Viseu é grátis para quem vive no concelho. Já era assim para quem tem menos de 24 anos e a partir de hoje, Fátima Pinto, a medida é alargada para residentes a partir dos 24 anos.
11: No poupar é que está o ganho. A frase é antiga, mas o sentido mantém-se.
12: Eu ando todos os dias.
11: Quanto é que gastava por mês? Tem uma ideia?
12: Acho que era 25, cada um. Pode-se poupar esse dinheiro, pode-se dizer assim.
13: Pronto, para arranhados era 1,20 o autocarro. 3 ou 4 vezes, mas era quanto era. Eu acho bem ser gratuito. E para quem tem umas pensões pequenas, ainda melhor.
11: Viseu tem a partir de hoje transportes públicos gratuitos dentro do concelho. No terminal rodoviário havia filas para conseguir o passe e algumas dúvidas.
14: É de graça, não é?
15: É.
14: Mas é preciso tirar o cartão igual, não é?
15: É preciso e é preciso apresentar documentos como mora no concelho.
14: Pois, eu moro cá, moro no Pascoal.
15: Tem que ter um documento a testar que mora.
14: E que moro aqui, não é? É só isso que é preciso, não é? Pronto, eu venho outro dia, não é pressa.
11: Foi promessa eleitoral de João Azevedo quando concorreu à Câmara. O Presidente diz que é um investimento para o futuro.
16: O investimento será entre 700 a 1 milhão de euros por ano. Nós conseguimos ter aqui a rentabilidade do processo, tem a ver com a questão da política pública da gratuitidade. Isso é o mais importante. Começa-se a falar neste modelo em Cascais, no Porto, em Viseu e noutros territórios, que é fundamental. E eu acredito que este é o futuro. Conseguimos transportar mais pessoas nos transportes coletivos.
11: E é simples e para todos.
16: Todos aqueles que residem no Conselho de Viseu têm transporte gratuito, eficaz, que vai responder às necessidades das pessoas.
11: Durante o mês de setembro pode viajar-se gratuitamente, sem passe, mas a partir de outubro vai ser necessário ter o documento.
6: E para levantar esse passe residente Viseu, é preciso ir aos pontos de venda dentro do concelho para poder andar de forma gratuita nos transportes públicos em Viseu. A medida começa a partir de hoje para quem vive no concelho.
4: Rita Fernandes, nesta edição das 4, na Antena 1 e também na RTP Mundo e em permanência em noticias.rtp.pt. Programa da tarde não é programa da tarde se não tivermos também a companhia, o olhar atento de Paulo Galvão no trânsito. Olá, bem-vindo.
17: Olá, Carina Jorge, boa tarde.
4: Então conta-nos o que vês. Eu vejo aqui algumas coisas a vermelho.
17: Tens um sinal vermelho na A23, é um acidente com gravidade no sentido Guarda Torres Novas, está cortado, é um acidente com um pesado que está tombado ao quilómetro 28. Na zona de Constância, a alternativa é sair em Constância até Vila Nova da Barquinha e aí seguir as indicações para a A23. O trânsito está também parado e com alguns quilómetros de fila. Na região do Porto, na A1, há um acidente com três viaturas em Gaia, na zona de Canidelo, com via esquerda ocupada e filas demoradas em direção à Ponta Rábida. A curiosidade prejudica também o sentido oposto. Na A3, mantemos na última hora um acidente para sair do Porto para Braga, na zona de Pedroso, os filas que afetam também a circulação na VCI, com a A3 parada para sair do Porto. A Via Norte tem também mais movimento e filas. Na região de Lisboa, A1 deve ser evitada, no sentido Lisboa-Alverca. Em Via Longa, há um acidente com a via direita ocupada e com filas demoradas já a partir de Santiria da Zoia. A alternativa é a Estrada Nacional 10 entre Santiria e Alverca.
4: Voltamos ao trânsito daqui por 15 minutos, ainda antes da síntese do desporto, mas pode utilizar a linha verde. Está à vontade, nacional e gratuita e disponível até às 8 da noite. É o 800-21-0101. Se vai na estrada, boa viagem. Divirta-se.
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0: Não há como Cláudia Pascoal para brincar com as palavras. Chama-se Puras Donzelas na Antena 1. São 4h20. Boa tarde.
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0: É tarde da Antena 1, sempre em boa companhia, desse lado também. Obrigada por estar desse lado. E enquanto espera pelo essencial do desporto com João Gomes Dias, que chega às 4h30, nada como aprender a assobiar para o lado. O professor é Carlão. Ora, escute-se.

quanto ao resto, sabes? Acebia para o lado, acebia para o lado. 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

0: É Antena 1 a ligar à música com a Little More de Ed Sheeran. Boa tarde, estamos a caminho das 4:30 e por isso vamos espreitar o trânsito.
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0: Com Paulo Galvão. Boa tarde, conta-nos tudo.
2: Olá novamente, já vamos a Lisboa com uma nova ocorrência. Começamos no Porto pela A1 com um acidente com três carros envolvidos em Gaia. Na zona de Canidelo, via esquerda ocupada, filas demoradas em direção à Ponta Rábida. A curiosidade está também a complicar o sentido oposto para quem sai do Porto para Gaia pela Ponta Rábida. A A3 tem um acidente para sair do Porto para Braga, com pesado e um ligeiro envolvidos. Na zona de Pedroso, as filas demoradas na A3, mas também na VCI, em ambos os sentidos, em direção ao acesso da A3. Com esta autoestrada parada para sair do Porto, a Via Norte tem também mais movimento e filas, assim como a A28 preenchida do Porto para Matosinhos. Recordo que na última meia hora está cortada a A23, sentido Guarda Torres Novas, é um acidente com um caminhão, está tombado ao quilómetro 28 na zona de Constância. A alternativa é sair em Constância até Vila Nova da Barquinha e aí seguir as indicações para a A23. Na região de Lisboa, atenção ao IC19, evitar o sentido Sintra-Lisboa. Há um acidente em Alfragide, um pouco antes do Estado Maior da Força Aérea. São várias viaturas envolvidas, dois capotamentos, muita demora. A alternativa é a A16 ou a A5 para chegar à capital. Não há acidente, sentido Lisboa-Alverca, em Via Longa, via direita ocupada, filas demoradas também. A alternativa é a Estrada Nacional 10 entre Santiria de Zóia e Alverca, ou então, quem quiser, deve optar também pela CREL entre Lisboa e o Nó de Alverca.
0: E se quiser dar ou receber informações, pode fazê-lo através da linha verde 800-21-0101. Boa viagem!
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0: João Gomes Dias, nesta síntese de desporto, começas por Bragança e Pote, que estão a caminho de Itália.
4: E ambos por empréstimo, com opções de compra no final da temporada. Pote segue para a Fiorentina, uma taxa de 2,5 milhões de euros. A cláusula é de 22,5 milhões, ou seja, o negócio pode chegar aos 25 milhões de euros. Quanto a Daniel Bragança, o destino é o Torino, com cláusula final de 4 milhões de euros, médio que até já está em território italiano. E se é certo que aqui em Portugal o mercado só encerra na sexta-feira, os clubes apressam-se para fechar as últimas contratações, até porque só dará para inscrever jogadores para as provas da UEFA até amanhã. Nesse sentido, o Benfica vai receber ainda hoje o jovem argentino Cláudio Etcheverry para reforçar o meio-campo e apresentar também o lateral esquerdo marroquino El Karouani. De saída dos encarnados está Richard Rios, o colombiano vai para o Al Ittihad por empréstimo, mas aqui sem qualquer opção de compra. Ainda no Benfica, a estreia de João Palhinha no dia de ontem foi particularmente auspiciosa. É pelo menos essa a ideia que foi deixada aqui na Antena 1 por Miguel Leal, o treinador que lançou o jogador no Moreirense, rasga elogios ao Internacional de 31 anos.
5: Ele esteve em bom plano, nota-se ainda a falta de entrosamento, aliás eu ouvi posteriormente até as declarações do Marco, concordo com ele plenamente, há ali falta de entrosamento com os colegas, há ali questões mais ofensivas que têm que ser afinadas. Mas no cúmplice geral foi aquilo que esperava e eu acho que será sempre uma mais-valia. Agora penso que poderá render muito mais, mas isso o tempo o dirá, com certeza.
4: Miguel Leal, entrevista à Antena 1 no Porto. Gabriel Mec já está na cidade invicta para assinar contrato com os Dragões. Jovem avançado de 18 anos, deixa o Grêmio. Prepara-se para ser a terceira contratação da equipa azul e branca nas últimas 24 horas, após as confirmações de Sousa e também Santiago Jiménez. Depois da derrota de Nuno Borges, Jaime Faria é agora o único português no Open dos Estados Unidos. O tenista nacional vai ter pela frente na segunda ronda o espanhol Carlos Alcaraz, que regressou à competição após uma grave lesão no pulso. Por isso, circunstância especial que pode favorecer o português neste duelo, que já foi antecipado pelo também tenista Gastão Elias.
6: Uma lesão que faz com que ele, o Alcaraz, precise de voltar a ganhar confiança e tudo mais. Eu acho que o Jaime, com a motivação que vem e com os bons resultados que tem vindo a fazer, eu acho que provavelmente vai ser das melhores oportunidades que nós tínhamos para o ténis português, talvez fazer aí uma surpresa, mas vamos ver, é sempre difícil.
4: Gastão Elias entrevistado na Sport TV, o tenista português que vai em breve colocar um ponto final na carreira. E fechamos com ciclismo e com a 10ª etapa da Volta à Espanha, que foi decidida há instantes ao sprint, vitória do francês Bastien Tronchon da Groupama. Na classificação geral, tudo na mesma, Henrique Mas mantém a liderança, tem 1 minuto e 18 segundos de vantagem sobre o esloveno Primoz Roglic.
0: Sempre em modo sprint. Esta síntese de desporto com João Gomes Dias na Antena 1, também na RTP Mundo. Já sabem, permanência em desporto.rtp.pt. Vamos a mais uma ronda de escolhidas a dedo esta semana com Wanda Stewart.
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0: Tal como acabei de dizer, vamos ter uma semana recheada com Wanda Stewart a escolher a dedo todos os dias, sempre com um bom desafio. Ora, para a nossa artista, mulher do palco, que também toma boas decisões, o desafio é uma canção para tomar uma boa decisão. E a Wanda escolheu?
8: Uma canção para tomar uma boa decisão. Esta não é fácil. Mas eu escolhi uma canção da autoria do Belchior, um autor brasileiro que eu tive o privilégio de conhecer cá em Portugal e que fez para uma das maiores, se não a maior, cantora brasileira de todos os tempos. Estou a falar da Elis Regina e a canção chama-se Como Nossos Pais, porque nos faz refletir na vida, na juventude e depois na idade um bocadinho mais adulta, em que nós acabamos por repetir o mesmo estilo de vida dos nossos pais, embora na juventude estejamos mais caracterizados por uma certa rebeldia, mas no fundo, a partir de uma certa idade, quando olhamos para trás, vemos que acabamos por copiar os nossos pais em tudo. Não quero...

É o poder inconfundível de Elis Regina, Como Nossos Pais. É a canção escolhida a dedo por Wanda Stewart para tomar uma boa decisão, e é sempre uma ótima decisão ouvir esta música de novo. 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
1: Estamos a 20 minutos das 5 e a esta hora bate sempre aquela curiosidade extra sobre a Liga dos Quarentões de hoje. Quem entra, nunca sabemos quem sai, porque nunca ninguém sai, mas entra sempre alguém de segunda a sexta-feira. O regresso é o verão de 86 e é lá que está esta espreitadela.
2: Uma canção nascida num barco a balançar em mar agitado no meio do Canal da Mancha. Passageiros agarrados às paredes, braços no ar, todos a tentar manter o equilíbrio sem cair no chão.
1: E obviamente não vamos mostrar mais porque não tarda nada, já sabe do que é que estamos a falar, não é? Pode ouvir daqui a pouco, daqui por 15 minutos, na Antena 1, a Liga dos Quarentões com Jorge Alexandre Lopes.
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0: Incrível Amy Winehouse na tarde da Antena 1. Estamos a 15 minutos das 5, hora de espreitarmos o trânsito com Paulo Galvão.
1: Vamos começar pelo Porto, mesmo que em Lisboa as coisas também estejam mais complicadas. Esta hora temos na A3 um acidente por resolver à saída do Porto para Braga, na zona de Pedroços, com tudo parado na via de cintura interna também, devido a este acidente, com filas que começam já junto à ponte do Freixo, para quem entra deste lado no Porto, e também do outro lado, para quem vem da Rábida, filas a partir do Amial, com muita demora esta saída do Porto. A Via Norte também mais movimento, uma vez que a A3 está parada, do Porto para a Maia, com trânsito acumulado na zona do Amial. Filas também na saída do Porto para Matosinhos, com uma ocorrência depois da rotunda AEP, e para entrar no Porto mantemos um acidente com 3 carros envolvidos na A1, na zona de Canidelo, em direção ao tabuleiro da Ponta Rábida, com filas que afetam já a A44 para quem vem de Valadares, mas afetam também com a curiosidade quem sai do Porto para Gaia a partir do Nó de Francos. No centro do país mantemos também uma ocorrência com muita demora, é um acidente na A23, na zona de Constância, quilómetro 28. Para quem vai em direção a Torres Novas, o trânsito está cortado, o trânsito está a ser desviado. Quem pode fazer inversão de marcha também já está a fazê-lo, mas quem vem da Guarda para Torres Novas tem que sair para a Estrada Nacional 3, que já não é grande alternativa, também já está parada, e portanto é a alternativa que temos esta tarde para quem está neste acidente, e depois pode reentrar na zona de Vila Nova da Barquinha em direção à A23. Atenção ao IC19, está cortado no sentido Sintra-Lisboa. Houve um acidente com 2 capotamentos na zona de Alfragide, um pouco antes do Estado-Maior da Força Aérea, tudo parado no sentido Sintra-Lisboa. Quem puder deve chegar à capital pela A5 ou pela A16 para sair de Lisboa. Devido à curiosidade, também já há trânsito acumulado. Na A1 temos vários quilómetros de filas no sentido Lisboa-Alverca, com um acidente no cabo de Via Longa, com muita demora a partir de São João da Talha. Quem puder optar pela CREL entre Loures e Alverca para fazer este troço deve fazê-lo. A segunda circular está no Pararranca, há 5 trabalhos na subida de Monsanto, as filas estão nas Amoreiras, a ponte 25 de Abril está apenas lenta a partir do aqueduto das Águas Livres em direção à Almada. A Avenida de Berlim teve acidente em direção ao aeroporto, o trânsito está ali um pouco mais parado.
0: Eu sinto que nestes últimos 15 minutos complicou tudo.
1: Complicou. E portanto, todos estes locais de que falei agora devem ser evitados porque estão com muita demora.
0: Nem mais. E nós voltamos também a atualizar tudo isto depois das notícias das 5 da tarde. Mas pode utilizar a linha verde. Enquanto isso, é nacional e gratuita. É 821-0101. O importante é que faça boa viagem. Daqui a pouco, vamos revelar então quem entra diretamente para a Liga dos Quarentões de hoje. Um êxito que todos nós conhecemos muito bem e que nos leva até setembro de 86. Assim é que é.

0: Um agradecimento a todas as mulheres que inspiraram Ana Bacalhau e não só, que nos inspiraram também a todos nós. Estamos já muito próximo das 5 da tarde, o que quer dizer que está na hora de conhecermos quem entra para a Liga dos Quarentões de hoje e que nos leva até 86. Uma música que nasceu num ferry instável no meio do Canal da Mancha. Conhecemos todos esta música. Aposto que vai cantar tudo do início ao fim.
1: Setembro, 1986.
2: Uma canção nascida num barco a balançar em mar agitado no meio do Canal da Mancha. Passageiros agarrados às paredes, braços no ar, todos a tentar manter o equilíbrio sem cair no chão. Um compositor americano chamado Liam Sternberg olhava para a cena e imaginou-se num desfile de pessoas que lembravam figuras desenhadas nas paredes de templos no Antigo Egito. E assim, a inspiração chegou com toda aquela gente a quase vomitar num ferry. A canção que ele escreveu acabou nas mãos de uma banda que não queria ser conhecida pelo tema. Era um grupo de raparigas, respeitada no circuito alternativo de Los Angeles. Fazia parte da chamada Paisley Underground, um movimento inspirado nos anos 60, cheio de guitarras inteligentes e canções sofisticadas. Eram vistas como artistas de culto. Tinham-se dado a conhecer com um tema escrito por Prince. Agora, neste momento, há 40 anos, surgia-lhes esta explosão colorida, estranha, divertida. Não davam nada por ela, mas tornou-se num dos grandes clássicos da década. E foi precisamente esta a canção que começou a partir o grupo por dentro. Porque o sucesso tem essa armadilha, às vezes dá-te tudo aquilo que querias, mas cobra juros altos, cobra amizade, expressão, exaustão e identidade. Elas queriam ser vistas como compositoras e instrumentistas completas, mas o mundo passou a falar desta canção, do vídeo da MTV, dos olhos hipnóticos da vocalista e a energia cartoon que tomou conta da cultura pop. Décadas depois, uma das guitarristas confessaria que hoje adora tocar esta música ao vivo porque percebeu finalmente aquilo que talvez não conseguiu ver em 1986. Há canções que não pertencem aos artistas, pertencem à memória das pessoas, à adolescência, aos primeiros amores, às festas da escola, aos verões intermináveis, aos tempos em que bastava uma música disparar na rádio para toda a gente largar a vergonha e fazer figuras ridículas sem pedir desculpa. Essa é a magia da história, uma música nascida de passageiros em posturas estranhas para se manterem em pé num barco instável. Acabou por criar equilíbrio emocional em milhões de pessoas durante quase 40 anos. É uma ideia aparentemente absurda para um hino eterno da pop. Faz 40 anos e entra na Liga dos Quarentões. Walk Like an Egyptian, das Bangles.

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1: Cinco horas no continente e na Madeira, 4 nos Açores. Voltamos às notícias com a Rita Fernandes, no topo da atualidade, a esta hora.
2: Luís Neves não tem dúvidas de que há condições para continuar como Ministro da Administração Interna e promete respostas a André Ventura na próxima terça-feira na audição do Parlamento. 7 horas e meia de espera na Urgência Geral do Amadora Sintra. O cenário é de hoje, mas é provável que se repita ou até que se agrave nas próximas semanas, é o aviso da Ministra da Saúde. Elon Musk entrou na reunião do G20 a defender menos regras para a inteligência artificial. O fundador da Tesla e da SpaceX critica sobretudo a União Europeia.
1: 22 graus no Porto a esta hora, 25 em Coimbra, 26 em Lisboa e em Ponta Delgada, 27 no Funchal e 28 em Faro. Notícias às 5 da tarde na Antena 1, edição de Rita Fernandes.
2: Luís Neves não tem dúvidas de que há condições para continuar como Ministro da Administração Interna e remete respostas ao Chega para a próxima terça-feira no Parlamento, o dia em que vai ser ouvido pelos partidos. Luís Neves continua de visita à Madeira para o aniversário da PSP Regional. Foi confrontado pelos jornalistas sobre a moção de censura prometida pelo Chega. O Ministro diz que quer continuar no Governo também para combater o populismo. André Ventura considera que a declaração levanta dúvidas sobre a relação entre Luís Neves e Luís Montenegro e Mariana Leitão, da Iniciativa Liberal, entende que a permanência de Luís Neves no governo não é um antídoto contra o populismo. Teresa Borges, os partidos começam a reagir às declarações de Luís Neves, principalmente na Iniciativa Liberal e também no Chega.
3: André Ventura prometeu anunciar uma decisão final sobre a moção de censura ao Governo esta terça-feira, depois de ouvir os esclarecimentos do Ministro da Administração Interna. Luís Neves já falou, mas o líder do Chega vai mantendo o suspense. Reação apenas nas redes sociais e em poucas palavras. Impressionante, inenarrável, inqualificável, escreve o líder do Chega, que, recuperando aquela que tem sido a narrativa dos últimos dias, volta a levantar dúvidas sobre a relação entre o Ministro e Luís Montenegro. Questiona o que saberá Luís Neves sobre o primeiro-ministro. Mensagem mais dura da líder da Iniciativa Liberal, que recorre à rede social X para defender que a continuidade de Luís Neves no governo não combate o populismo, mas sim o alimenta. Reafirma Mariana Leitão que Luís Neves não tem condições para continuar como ministro e que, ao permanecer no governo, cria uma crise grave nas instituições, destrói a polícia judiciária e arrasta o executivo, impedindo de governar. Conclui a líder liberal, se o primeiro-ministro não tem coragem para admitir, deve ser o próprio Luís Neves a tomar a iniciativa.
2: Mensagens de Mariana Leitão, da Iniciativa Liberal, e André Ventura, do Chega, publicadas nas redes sociais. Luís Neves falou também esta tarde sobre as notícias que têm sido publicadas sobre ele, investigações jornalísticas que têm sido feitas. O ministro deixa um aviso.
4: Eu conheço essas pessoas e haverá um tempo próprio para tudo. Como devem calcular, há sempre atos e depois há uma consequência e naturalmente eu estou atento a tudo aquilo que está a passar. O que quero dizer é o seguinte, e vou reiterar. Desde o primeiro dia que disse e mantenho, estou disponível para qualquer escrutínio, seja onde for. Tenho orgulho no meu passado, no meu presente, nada me envergonha. E quero dizer o seguinte, no próximo dia 8, portanto, dois ou oito dias, da parte da tarde, terei a audição regimental no Parlamento. Quer dizer, ao doutor André Ventura, que estou totalmente disponível para lhes responder a qualquer questão que ali seja colocada.
2: Luís Neves, que não tem dúvidas de que há condições para continuar como Ministro da Administração Interna. O comentador de política da Antena 1, Filipe Luís, entende que as declarações de Luís Neves devem ser lidas, tendo em conta a posição do Primeiro-Ministro.
5: É uma declaração muito forte e muito política, é uma declaração política, ou seja, o Ministro não se debruça sobre nenhum dos casos em que está envolvido, tem uma resposta política e uma declaração política dirigida a um partido e da oposição e um líder da oposição em específico, o que é bastante raro num ministro. E, portanto, isto é combinado com o Primeiro-Ministro, com certeza, e desloca um bocadinho, isto é a armadilha de André Ventura, desloca um bocadinho o debate político. Ou seja, o interlocutor de André Ventura já não é Luís Montenegro, é o ministro Luís Neves. E é isto que significa esta declaração, é puxar, é desafiar André Ventura para um desafio político de Luís Neves. E, portanto, isso é muito interessante e é algo muito raro, raramente visto na política portuguesa.
2: A análise do comentador de política da Antena 1, Filipe Luís, sobre as declarações de Luís Neves, que não tem dúvidas de que continua com condições para permanecer no cargo de Ministro da Administração Interna. A Ministra da Saúde avisa que nas próximas semanas o atendimento nas urgências de Lisboa vai agravar-se, sobretudo no Hospital Amadora Sintra. É o resultado da falta de médicos e de muitos utentes sem médico de família, diz a Ministra Ana Paula Martins. A esta hora há um tempo de espera de mais de 7 horas e meia na Urgência Geral do Amadora Sintra para doentes com pulseira amarela, ou seja, doentes urgentes, que por lei deveriam esperar no máximo uma hora para serem atendidos numa urgência. A Ministra da Saúde deixa um aviso para as próximas semanas.
6: Acho que nas próximas semanas nós podemos ter esta situação várias vezes. Várias são as razões. A primeira é que nós temos de facto ali uma pressão assistencial enorme, é talvez das zonas do país, não a zona do país com maior pressão assistencial. Nós temos mais de 240 mil pessoas ali só nestes concelhos sem médico de família. Temos uma situação também de falta de recursos humanos naquela ULS especificamente, falta de enfermeiros, muita falta de enfermeiros, muita falta de médicos também, concretamente na urgência. Eu diria que as próximas semanas vão ser semanas de grande pressão em Lisboa e Val do Tejo, mas essencialmente ali no Hospital de Amadora Sintra.
2: O hospital que a esta hora tem mais de 7 horas e meia de espera na urgência geral para doentes urgentes, ou seja, doentes com pulseira amarela e que por lei deveriam esperar no máximo uma hora para serem atendidos. Desde a pandemia, que não havia tantos despedimentos coletivos em Portugal, os números da Direção-Geral do Emprego e das Relações de Trabalho mostram que até ao mês passado houve mais de 370 despedimentos coletivos. Luís Peixoto, tu que já analisaste esses números, a maioria destes despedimentos coletivos aconteceu na região de Lisboa e Val do Tejo e também no Norte.
7: Dos 375 despedimentos coletivos registados até julho deste ano, a DGERT, Direção-Geral do Emprego e das Relações de Trabalho, conta 221 em Lisboa e Val do Tejo, seguida do Norte com 104 despedimentos coletivos comunicados. Na região centro houve 36, Alentejo e Algarve registram 7 cada um. Desde 2020, ano da pandemia, que não existiam tantos despedimentos coletivos em Portugal. Foram 420 na altura. Os números divulgados hoje pela DGERT, referentes aos primeiros 7 meses do ano, revelam ainda que grande parte das empresas a fazer despedimentos coletivos são micro ou pequenas empresas. Os mesmos números mostram também que até julho foram despedidos mais de 4 mil trabalhadores ao abrigo dos despedimentos coletivos. A indústria transformadora é a atividade mais afetada.
2: É o que mostram os números da Direção-Geral do Emprego e das Relações de Trabalho, que mostram também que desde a pandemia não havia tantos despedimentos coletivos em Portugal. Até ao mês passado, julho, houve 375 despedimentos coletivos pelo país, a maioria na região de Lisboa e também no norte de Portugal. A Alemanha culpa a Rússia pelo ataque com um drone carregado de explosivos no aeroporto de Leipzig. O aparelho foi encontrado no início de agosto junto a um avião de carga ucraniano. O ministro dos Negócios Estrangeiros alemão diz que já convocou o embaixador russo para dar explicações sobre este caso e Sérgio Infante, nesta altura a Alemanha não tem muitas dúvidas sobre as culpas a atribuir à Rússia por este ataque.
8: O governo alemão tem certezas. Em conferência de imprensa, o ministro do Interior diz que o incidente encaixa-se no padrão de atuação de Moscovo e explica que faz parte de um esquema de ataques híbridos por toda a Europa. Ao lado, o ministro dos Negócios Estrangeiros alemão anunciou a reação do executivo. O embaixador russo foi convocado de urgência, o consulado russo em Bona vai fechar portas, tal como um centro cultural russo. Entretanto, a Alemanha já recebeu a solidariedade da NATO e da Comissão Europeia sobre um caso que aconteceu na noite de 4 de agosto, quando foi descoberto um drone com explosivos na área de carga do aeroporto de Leipzig. Estava posicionado sobre a asa de um avião de carga ucraniano junto ao depósito de combustível. Por aquilo que os peritos e investigadores descrevem como por acaso ou uma falha de ignição, a carga explosiva não detonou. As autoridades sublinharam que, se tivesse havido uma explosão, teria provocado uma reação em cadeia no aeroporto, que teria sido uma catástrofe.
2: Entretanto, a Alemanha já anunciou também que vai fechar o consulado russo em Bona, vai fechar também um centro cultural russo em Berlim. É isso que confirma o ministro alemão dos Negócios Estrangeiros, depois de culpar a Rússia pelo ataque com um drone no aeroporto de Leipzig. Elon Musk defende menos regras para a inteligência artificial. O fundador da Tesla e da SpaceX falou há pouco na reunião do G20, que hoje é dedicada à inovação e também à inteligência artificial. A reunião acontece nos Estados Unidos. Elon Musk falou com os principais líderes mundiais e criticou sobretudo a União Europeia por causa das regras sobre inteligência artificial.
9: É necessário ter um ambiente relativamente livre de regulamentação, o que significa que, por defeito, as novas iniciativas devem ser consideradas legais em vez de ilegais. Na União Europeia, por exemplo, verificamos que o nível de regulamentação é extraordinariamente elevado e que, por norma, tudo é considerado ilegal à partida. Isto inibe o progresso das novas tecnologias, abranda-o, não impede definitivamente, mas atrasou de forma bastante significativa.
2: Ideia defendida por Elon Musk na reunião do G20, hoje dedicada à inteligência artificial. No Nepal, o ministro dos Negócios Estrangeiros diz que a cheia no país é um aviso para os efeitos do aquecimento global e por isso pede que toda a ajuda que tem chegado ao país não pode ser apenas um ato de caridade humanitária, mas tem de haver também ações climáticas mundiais. O ministro dos Negócios Estrangeiros do Nepal diz que o país vai precisar de ajuda a longo prazo para proteger as populações, nomeadamente das consequências das alterações climáticas. Entretanto, as Nações Unidas adiantam que os Himalaias vão enfrentar um risco elevado de cheias provocadas pelo degelo dos glaciares nos próximos anos. A cheia que atingiu o Nepal está relacionada precisamente com o colapso de um glaciar nos Himalaias e é nesta região que as Nações Unidas alertam para um risco cada vez maior de novas cheias provocadas pelo degelo nos próximos anos. Em risco estão milhões de pessoas, é o que adianta a ONU.
1: Rita Fernandes na edição das 5, na Antena 1, também na Antena 1 Madeira e na RTP Mundo. 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Fazemo-nos ao caminho agora com o olhar atento do Paulo Galvão.
10: Vamos começar pelo centro do país. Mantemos o corte da A23 no sentido Guarda-Torres Novas. Houve um acidente com um caminhão na zona de Constância, quilómetro 28. O trânsito está a ser desviado para a Estrada Nacional 3, que está muito demorada, mas é a alternativa que temos nesta zona. E, portanto, quem não precisar fazer esta viagem agora, durante a tarde, deve resguardar-se. Na cidade do Porto é uma tarde difícil. Mantemos um acidente na A3, na zona de Pedroços, do Porto para Braga, antes do nó da A4, com filas compactas já na zona da Ponte do Freixo, para quem entra no Porto deste lado da cidade, mas também com filas compactas a partir da zona da Boa Vista, em direção à saída para Braga, a deixar a circunvalação também parada nesta zona, a deixar também mais movimento na via norte do Porto para a Maia e do Porto para Matosinhos também. A A28 está no para-arranca a partir da VCI. Mantemos também um acidente com 3 carros envolvidos na zona de Canidelo, na A1, de Gaia para o Porto, em direção à Ponta Rábida, com trânsito compacto na zona de Coimbrões, a afetar a A44 a partir de Valadares, mas a curiosidade deixa também filas no Norte Francos em direção ao tabuleiro da Ponta Rábida, via panorâmica preenchida, marginal do Porto também sujeita a demora, região de Lisboa, atenção ao IC19, está cortado já há cerca de uma hora, no sentido Sintra-Lisboa, com um acidente aparatoso na zona de Alfragide, antes do Estado-Maior da Força Aérea, com 2 carros capotados, com trânsito parado em direção a Lisboa. Com curiosidade, também há filas no sentido inverso. Quem puder deve chegar a Lisboa pela A5. Temos esta hora para a ponte 25 de Abril, para a arranca do Aqueduto das Águas Livres para o Tabuleiro. Há acessos preenchidos de norte para sul. Há também filas no final da ponte 25 de Abril, mas em direção à A5, porque há trabalhos na subida de Monsanto que prejudicam também a saída de Lisboa pelas Amoreiras. Segunda circular lenta do Terminal 2 do Aeroporto para Benfica. Na A1 mantemos tudo parado com um acidente no Cabo de Via Longa, sentido Lisboa-Alverca, com quilómetros de filas a partir ainda antes de Santiri da Zóia. Portanto, quem puder deve optar pela CREL neste troço entre Lisboa e a zona de Alverca.
1: Obrigada, Paulo. Até já. Informação de trânsito aqui na tarde da Antena 1, linha verde 821-0101, 821-0101. Boa viagem.
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0: A música de Billie Eilish, 19 minutos depois das 5, sabe bem, se estiver no trânsito, se estiver a ouvir em casa, quem sabe, é sempre bom.
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1: O mundo do desporto fervilha de notícias frescas todos os dias e ainda por cima o mercado anda a mexer, é um facto por esta altura, e nós vamos espreitar tudo isso numa síntese de notícias desportivas para ouvir às 5h30 com João Gomes Dias.

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1: Ligamos ao trânsito. Paulo Galvão, escuto.
2: Estamos parados na A1 no sentido Lisboa-Porto, com um acidente na zona do Cabo de Via Longa, com filas compactas ainda antes da saída para Santiri da Zóia. Quem puder evitar este local e optar pela Crela ou pela Estrada Nacional 10, deve fazê-lo. Estamos parados também em direção a Lisboa. Mantém-se cortado o IC19, com um acidente com duas viaturas envolvidas. Estão captadas junto ao Estado-Maior da Força Aérea. As filas começam na zona de Queluz. Quem puder chegar a Lisboa pela A5, deve fazê-lo. Para sair de Lisboa, a A5 está com filas a partir do Marquês de Pombal, com trabalhos na subida de Monsanto. Afetam também o final do tabuleiro da ponte 25 de Abril à chegada a Lisboa. Para sair de Lisboa pela ponte, o trânsito está a parar junto ao Aqueduto das Águas Livres. Temos a segunda circular com o esperado neste horário entre o Terminal 2 do aeroporto e a Escola Alemã, nos dois sentidos. A Avenida Padre Cruz está a ficar preenchida para sair de Lisboa para Odivelas. A estrada de Passo de Arcos em hora de ponta para quem sai do Tagus Parque, com a maior demora para quem vai em direção ao IC19. Na região do Porto mantemos todas as dificuldades. É uma tarde quase caótica. O trânsito está muito demorado nas principais vias. Mantemos um acidente na A3 na saída do Porto para Braga, na zona de Pedroços, com filas compactas que deixam o trânsito demorado já do lado de Gaia, na A44, em direção à Ponte do Freixo. Deixam também tudo parado da Ponta Rábida para a saída para Braga. A Via Norte, com este corte, está também com mais movimento do Porto para a Maia, sujeita à demora. A A28 também está preenchida do Porto para Matosinhos. Evitar a circunvalação nesta zona de acesso à A3, com tudo parado. Via Panorâmica também com filas para sair do Porto. Marginal do Porto sujeita à demora. Acidente na A4, na zona de Custóias, no sentido Matosinhos-Águas Santas, também com trânsito acumulado. E mantemos na A23 trânsito cortado na zona de Constância, com um caminhão que está tombado em direção a Torres Novas. Portanto, é no sentido norte-sul, trânsito cortado, a alternativa está muito demorada, é a Estrada Nacional 3.
1: Faça então boa viagem com a Antena 1.
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1: João Gomes Dias, mais uma síntese com o Benfica à espera do reforço argentino.
4: Sim, que deve chegar ainda hoje. Cláudio Echeverri é um jovem que pertence aos quadros do Manchester City, mas não conta para Enzo Maresca, também já não contava para Pep Guardiola. Esteve emprestado às equipas do Bayer Leverkusen, também do Girona, e agora vai ser novamente emprestado, mas ao Benfica. Benfica que também espera anunciar nas próximas horas El Karouani, jogador marroquino, um lateral que não se adaptou ao futebol saudita e que vai fechar também no que diz respeito à lateral esquerda, as contratações encarnadas. No que diz respeito às saídas, Richard Rios é o nome que se fala hoje, isto obviamente falando do Benfica. Ele vai para a Arábia Saudita para representar o Al Ittihad, mas atenção, um empréstimo sem opção de compra, sendo que o Benfica até vai ficar ainda assim a pagar parte do salário do jogador colombiano, que há apenas um ano custou 30 milhões de euros. Recordo que o mercado em Portugal só vai fechar na próxima sexta-feira, mas no que diz respeito a inscrições da UEFA, terá de ser tudo feito até à meia-noite de amanhã, pelo que os emblemas vão apressando essas mesmas contratações. Nesse sentido, o Porto vai também a contratar Gabriel Mec. Ele já está na cidade invicta, um jovem jogador de apenas 18 anos, que pertence aos quadros do Grêmio de Porto Alegre, de Luís Castro. Será a terceira contratação dos Dragões nas últimas 24 horas, depois da chegada de Sousa e também de Santiago Jiménez. Quanto ao Sporting, dia que acaba por ser marcado pela saída de dois jogadores rumo à Itália, ambos por empréstimo. Pedro Gonçalves vai para a Fiorentina com opção de compra de 22,5 milhões de euros. Para já, a taxa de empréstimo é de 2,5 milhões, pelo que o negócio pode-se fazer no total por 25 milhões de euros. Quanto a Daniel Bragança, os números são bem mais baixos, apenas 4 milhões de euros, com empréstimo a ser para o Torino. E Joãozinho, que se cruzou precisamente com Bragança no Estoril Praia, diz que era difícil os valores serem mais elevados a partir do momento que Rui Borges mostrou já esta temporada que não contava com o médio formado em Alcochete.
5: Se calhar sentiu que no Sporting esta temporada não iria ser titular, porque o Sporting reconstruiu o seu meio-campo praticamente todo, e o Mr. Rui Borges tem outras opções, e o Daniel, com tantos anos já de Sporting, decidiu que esta era a altura certa para emigrar, e a mim não me surpreende, até porque o Sporting também viu no Daniel um grande profissional, um grande jogador, que, e então os moldes do negócio, acaba por também facilitar a saída do Dani.
4: Mais de Joãozinho para escutar no Jornal de Desporto às 18h30. Como dissemos, o mercado em Portugal só fecha na sexta-feira, mas nos 5 principais campeonatos europeus fecha já hoje, à meia-noite. A Inglaterra continuam-se a bater todos os recordes. Enzo Fernandes vai ser reforço do Manchester City, nenhum negócio que vai chegar aos 145 milhões de euros. Escutou bem, 145 milhões de euros. Na Alemanha, o destaque vai para Fábio Vieira, que assinou o título definitivo pelo Hamburgo, aqui a troco de 10 milhões. Fechamos com o ciclismo para lhe dizer que a 10ª etapa da Volta à Espanha foi hoje decidida ao sprint, com vitória do francês Bastien Tronchon da Groupama. Na classificação geral, tudo na mesma. Henrique Mas mantém a liderança, tem 1 minuto e 18 segundos de vantagem sobre o esloveno Primoz Roglic.
1: O essencial do desporto é esta hora com João Gomes Dias na Antena 1, também na RTP Mundo e online, sempre em desporto.rtp.pt. Seguimos juntos nesta tarde com a Rádio que Liga Portugal. É terça-feira, é uma semana que, no fundo, inicia também o mês de setembro. Este ano passou rápido, está a passar rápido, ou é impressão minha? Diga-me de sua justiça, já agora também quero saber. Pode fazê-lo através do WhatsApp da Antena 1, por exemplo, 912-120-501, 912-120-501. Vamos lá saber, o ano está a passar mais rápido do que nunca, ou não? Ou é de mim? Há para ouvir agora a música que se chama This is the Day, lá está. É o primeiro dia de setembro, seja bem-vindo à Antena 1. Boa tarde, boa viagem.

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0: Nesta edição do Mortinhos por Sair de Casa, Rui Alves de Sousa consegue juntar o cansaço a desenhos com piada e a metros quadrados.

0: Olá, olá, é terça-feira e é verdade, eu nesta altura... É isso mesmo, Henrique e Juliano, daquelas duplas brasileiras que se descobrem a fazer pesquisas por palavras no YouTube. Bom, isto, eu estou cansado sim, mas isto é porque, na verdade, há um filme chamado A Morte Cansada para ver em Braga, hoje às 21h30. É mais uma sessão de cinema fora de portas trazido pelo Lucky Star Cineclube de Braga, a ocupar diferentes espaços da cidade para aproximar filmes e públicos numa programação diversificada. Já houve vários filmes para várias idades e este é mudo, é de 1921, de Fritz Lang, é um clássico do cinema expressionista alemão e vale muito a pena ver porque basicamente é um clássico, é um grande filme, já o vi noutras circunstâncias, é um grande filme e depois também porque fala da morte e a morte que dá três hipóteses para uma mulher poder salvar o noivo do seu destino. Enfim, é um filme já centenário, mas como todos os grandes filmes não tem idade, envelheceu muito bem. A Morte Cansada para ver hoje às 21h30 no Monte de Arcos, sessão com entrada livre. Podem saber mais depois pesquisando nas redes sociais por Lucky Star Cineclube de Braga. Por falar em cinema e também numa localidade começada por B, mas que é Barcelos, de hoje até dia 5 há extensão do Indie Júnior, a versão infantil do Indie Lisboa, Festival de Cinema Independente. Traz um conjunto de curtas-metragens de vários cantos do mundo e também longas-metragens para miúdos e graúdos passarem um bom bocado. São sessões de hoje até dia 5, sempre às 21h30 no Teatro Gil Vicente, hoje com o filme Olívia e o Terremoto Invisível, amanhã com várias curtas, aliás todos os dias com curtas, só hoje é que vai ter uma longa-metragem. Sessões então sempre no Teatro Gil Vicente às 21h30.
1: Não havia necessidade.
0: Acredito que algum dos alvos da meia centena de desenhos do Festival de Humor de Piracicaba que podem ser vistos no Porto terá dito estas palavras ao ver o resultado das caricaturas. O Alameda Shopping no Porto recebe esta exposição que tem então 50 desenhos do Festival de Humor de Piracicaba em São Paulo, é no Art Spot. A arte do humor gráfico cruza o Atlântico e chega à Invicta numa exposição totalmente gratuita na Galeria de Arte do Alameda Shopping Spot. Isto é feito em parceria com o Porto Cartoon World Festival e o Salão Internacional de Humor de Piracicaba na sua 52ª edição, que é um dos maiores e mais prestigiados salões de humor gráfico do mundo, teve várias participações emblemáticas e vão poder vê-las aqui no Alameda, no Porto, para celebrar duas nações unidas pela língua, mas também pelo humor e pela sátira como ferramentas de pensamento crítico. Vários autores, reconhecidos artistas do humor mundial para ver nesta exposição até 30 de setembro no piso 2 do Alameda Shop and Spot. Inaugura hoje a partir das 18h30 e convida o público a refletir sobre diferentes perspectivas relacionadas com temas atuais através da arte do cartoon, da caricatura e da ilustração satírica. Já por Matosinhos, a North Surf Fest começa hoje, vai até dia 6. É uma celebração do surf que inclui uma prova do Circuito Mundial de Surf World Surf League, mas também conversas com especialistas nacionais e internacionais, concertos, workshops, yoga, surf adaptado, limpezas de praia e formações de prevenção de afogamento. As Surf Talks centram-se no mar, novamente, na cultura de surf e sustentabilidade. Há muitas ideias aqui para todas as idades no North Surf Fest. Pesquisem mais nas redes sociais por, lá está, North Surf Fest. E acabo com o som de uma girafa muito gulosa e já vão perceber porquê. Há um espetáculo para ver a partir de amanhã e até dia 13 deste mês no Teatro Variedades em Lisboa. Chama-se Lote 19, Felicidade por Metro Quadrado. Quem fez o texto é o Sandro William Junqueira, a partir da obra Quando as Girafas Baixam o Pescoço. Já sabem, eu sou uma pessoa muito básica. Esta é uma história numa urbanização com várias personagens e o Lote 19, uma caixa retangular ainda por erigir, que terá muito muitos casulos, caixas pequenas com divisões e janelas pequenas, onde as pessoas se poderão esconder com muita sinceridade. É uma história que promete divertir, promete fazer rir e pensar. Lote 19, Felicidade por Metro Quadrado, para ver até dia 13 de setembro e a partir de amanhã no Teatro Variedades, quarta a sábado às 21h e domingos às 16h. E é tudo por hoje, amanhã há mais ideias. Até lá.
2: E quando sempre contigo também para nos mostrares o som de uma girafa gulosa. Enfim, só tu para encontrares isto. Rui Alves de Sousa com mais dicas para sair de casa. Pode ouvi-las a todas novamente aqui.
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2: Há pouco lancei um desafio porque me lembrei que o ano está a passar muito rápido, já estamos em setembro, é o primeiro dia do nono mês e eu perguntei aos nossos ouvintes se de facto era só de mim ou se o ano está a passar mesmo muito rápido, assim, tipo relâmpago. E vamos saber o que é que os nossos ouvintes têm a dizer sobre isto através do 912-120-501, assim é que é. Já lá vamos, vamos tentar outra vez, ouvir novamente, vamos a isso, agora sim.
5: Boa tarde, Antena 1. Boa tarde a quem nos escuta aqui neste país, neste maravilhoso país. E boa tarde no mundo inteiro. Eu concordo plenamente, acho que o ano está a passar muito rápido. Ainda há bem pouco tempo estávamos no Natal, já estamos em setembro, já muito próximo do outro Natal. Por isso, concordo plenamente.
2: Lá
5: acho
2: está.
5: Que o ano está a passar muito rápido mesmo. Um santo dia para todos.
2: Muito obrigada. E muito obrigada por concordar comigo ainda hoje, à meia da tarde, disse aos nossos colegas da Antena 1 que não tarda nada, estamos a fazer a árvore de Natal. Um outro ouvinte nosso, o Luís Franco, que acabou também de dizer o seu nome, diz que para ele já há uns anos que os anos parece que voam. E voam mesmo. Pelos vistos, não é só a mim. E é justamente assim que se chama esta música da Margarida. Seja bem-vindo. Boa tarde.

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1: Nove minutos para as 6 da tarde. Paulo Galvão, podemos agora fazer uma boa ronda pelo trânsito.
2: Vamos isso, vamos fazer uma ronda de norte para sul. Começamos na entrada de Famalicão, de sul para norte, Nacional 14, com trânsito parado com um acidente. Há 28 em marcha lenta, antes da saída para Vila do Conde, para quem vai no sentido Porto Viana do Castelo. Cidade do Porto com uma tarde difícil, a pedir muita paciência para quem está esta hora na viticintura interna, entre o Freixo e a saída para Braga, com tudo parado, porque mais à frente, já na A3, mantemos um acidente ao quilómetro 2, com o trânsito muito demorado em todos os acessos, com filas que entram já na A44 em Gaia. Deixam também o trânsito difícil para quem está na zona da Ponta Arrábida até à saída para Braga, com filas compactas também nesta zona na circunvalação, com a Via Norte com mais movimento, uma vez que a A3 está parada para sair do Porto. A Via Norte do Porto para a Maia está também difícil. A Avenida AEP está parada nos dois sentidos, e na A1 em direção à Ponta Arrábida em Gaia há também um acidente que ainda não está resolvido, com 3 viaturas envolvidas, via esquerda ocupada e trânsito sujeito a demora, não apenas na A1 em Gaia, mas também na A44 para quem vai de Valadares e para quem vai no sentido oposto a este acidente, com o trânsito a parar a partir do Hospital da Perlada do Porto para Gaia. A Marginal do Porto está difícil, a Ponte do Infante está completa de Gaia para o Porto, via panorâmica também preenchida. Na A4 há um acidente na zona de Custóias, sentido Matosinhos, Águas Santas, com o trânsito parado. Na região centro do país, mantemos o acidente com um caminhão que cortou a A23 esta tarde. Mantém-se o corte em direção a Torres Novas para quem vem da Guarda. O desvio está a ser feito para Constância, na Estrada Nacional 3, onde está tudo parado. Também no centro do país, atenção a um incêndio que está a ser combatido na zona de Penacova, junto ao IP3, já com muitos meios mobilizados, sentido Coimbra, Viseu, com trânsito lento. Na região de Lisboa, mantemos também o acidente no IC19, que leva ao corte do IC19 já há mais de uma hora, tudo parado no sentido Sintra-Lisboa, a partir de Massamá. Quem puder chegar à capital pela A5 deve fazê-lo. Mantemos também o acidente na A1, com vários quilómetros de fila. O acidente é no Cabo de Violonga, de sul para norte. Quem puder fazer este percurso entre Lisboa e Alverca pela Crel deve fazê-lo. Segunda circular no Pararranca, entre os Olivais e a zona do Campo Grande, com trânsito compacto a ponto 25 de abril, de norte para sul, em Campo Lido, acessos preenchidos. Há uma ocorrência a meio do tabuleiro para quem vem de Almada para Lisboa, com trânsito parado já do lado da Almada, na zona do Pragal, com filas e com demora. Há 5 tem trabalhos na subida de Monsanto. As filas estão já na zona do Marquês de Pombal, para sair de Lisboa. E no Algarve temos uma ocorrência com pesado, tem um problema num pneu na Via do Infante. A A22 tem vários quilómetros de fila, ele está na via mais à direita, antes da saída para Lolé, no sentido Albufeira-Faro.
1: Voltamos a atualizar o trânsito depois das notícias das 6 da tarde. Linha Verde 821 0101. Boa viagem.
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é assim que dançamos juntos até às 6 da tarde. Eu, o Miguel Araújo, consigo também, que está desse lado, e a olhar para o futuro. Olhamos para amanhã, quarta-feira, dia 2 de setembro, que chega com céu pouco nublado ou limpo. Só um pouco mais nublado, vá pela manhã, no norte e centro do país, mas garantida está a subida da temperatura máxima. Aveiro chega aos 24, Porto 25, Viana do Castelo e Leiria 27, Guarda e Coimbra 30, Viseu e Lisboa 31, Braga, Vila Real, Setúbal e Faro 32, Bragança 33, Castelo Branco e Porto Alegre 34, Santarém 35 e por fim chegamos a Évora e Beja, que amanhã chegam aos 36 graus de máxima. Boa tarde!

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1: São 6 horas no continente e na Madeira, 5 nos Açores. Notícias na Antena 1, Rita, principais títulos a esta hora.
2: Com o início de setembro, a Ministra da Saúde avisa que ir às urgências vai ficar mais complicado nas próximas semanas, sobretudo no Hospital Amadora Sintra. Os Estados Unidos garantem que vão voltar a atacar o Irão. Na Alemanha, o Ministro dos Negócios Estrangeiros culpa a Rússia pelo ataque com um drone no aeroporto de Leipzig.

0: Berlim vai fechar o consulado russo em Bona. Esta é uma das medidas anunciadas pela Alemanha.
1: 21 graus no Porto, nesta altura, 23 em Coimbra, 24 em Lisboa e em Ponta Delgada, 26 no Funchal e 27 em Faro. Notícias das 6 da tarde na Antena 1, edição de Rita Fernandes.
0: A Ministra da Saúde avisa que nas próximas semanas o atendimento nas urgências de Lisboa vai agravar-se, sobretudo no Hospital Amadora Sintra. É o resultado da falta de médicos e de muitos utentes sem médico de família, diz a Ministra Ana Paula Martins. A esta hora há um tempo de espera de mais de 7 horas na Urgência Geral do Amadora Sintra para utentes com pulseira amarela, ou seja, doentes urgentes e que, por lei, deveriam esperar no máximo uma hora para serem atendidos numa urgência. A Ministra da Saúde deixa o aviso para os próximos dias.
2: Acho que nas próximas semanas nós podemos ter esta situação várias vezes. Várias são as razões. A primeira é que nós temos, de facto, ali uma pressão assistencial enorme, é talvez das zonas do país, não a zona do país com maior pressão assistencial. Nós temos mais de 240 mil pessoas ali só nestes concelhos sem médico de família. Temos uma situação também de falta de recursos humanos naquela ULS especificamente, falta de enfermeiros, muita falta de enfermeiros, muita falta de médicos também. Concretamente na urgência, eu diria que as próximas semanas vão ser semanas de grande pressão em Lisboa e Val do Tejo, mas essencialmente ali no Hospital de Amadora Sintra.
0: Hoje, na Urgência Geral do Hospital Amadora Sintra, registra-se um tempo de espera de mais de 7 horas para doentes considerados urgentes, doentes com pulseira amarela e que, por lei, deveriam esperar no máximo uma hora para serem atendidos numa urgência geral. A Ministra da Saúde diz que, com a falta de médicos e outro pessoal hospitalar, é provável e esperado que nas próximas semanas os tempos de espera nas urgências da região de Lisboa e Val do Tejo vão ser tempos prolongados, tal como está a acontecer hoje, sobretudo no Hospital Amadora Sintra. Luís Neves garante que tem condições para continuar como Ministro da Administração Interna, diz mesmo que quer continuar no cargo para combater populismos. Ora, Mariana Leitão, da Iniciativa Liberal, diz que a permanência de Luís Neves no governo alimenta a desconfiança e faz precisamente o contrário daquilo que o ministro quer, dá força ao populismo e faz precisamente o contrário daquilo que quer que seja o objetivo do ministro, que é combater populismos.
3: Luís Neves não tem condições para continuar ministro. A sua permanência no governo cria uma crise grave nas instituições, destrói a imagem da Polícia Judiciária, arrasta o governo e impede-o de se concentrar em governar, colocando-o em crise permanente e reforça de forma grave a narrativa populista no país. É por isso absolutamente irresponsável deixar que Luís Neves continue no governo. E se o primeiro-ministro não tem coragem para o admitir, por razões que só ele saberá, então Luís Neves deve colocar a nação à frente da sua circunstância pessoal e demitir-se.
0: Nos chega, André Ventura ouviu as declarações desta tarde de Luís Neves, o ministro da Administração Interna, deixou uma mensagem de que garante que tem condições para continuar como ministro da Administração Interna. Foi confrontado pelos jornalistas com a promessa da moção de censura feita pelo Chega. Essa pergunta, Luís Neves respondeu que quer continuar no cargo precisamente para combater populismos, sem nunca se referir ao Chega. André Ventura foi às redes sociais considerar que a declaração de Luís Neves levanta dúvidas sobre a relação entre Luís Neves e o primeiro-ministro. Durante o dia de hoje, o ministro da Administração Interna falou também sobre as várias notícias que têm sido publicadas sobre o passado de Luís Neves na Polícia Judiciária, sobre as investigações jornalísticas que têm vindo a público. Luís Neves, o ministro da Administração Interna, deixou um aviso.
4: Eu conheço essas pessoas e haverá um tempo próprio para tudo. Como devem calcular, há sempre atos e depois há uma consequência e naturalmente eu estou atento a tudo aquilo que está a passar. O que isso quer dizer é o seguinte, e vou reiterar, desde o primeiro dia que disse e mantenho, estou disponível para qualquer escrutínio, seja onde for. Tenho orgulho no meu passado, no meu presente, nada me envergonha. E quero dizer o seguinte, no próximo dia 8, portanto dois ou oito dias, da parte da tarde, terei a audição regimental no Parlamento. Quer dizer ao Dr. André Ventura que estou totalmente disponível para lhes responder a qualquer questão que ali seja colocada.
0: Luís Neves vai ao Parlamento na próxima terça-feira. Sobre estas declarações, o comentador de política da Antena 1, Filipe Luís, diz que as declarações devem ser lidas, tendo em conta também a posição do primeiro-ministro.
5: É uma declaração muito forte e muito política. É uma declaração política, ou seja, o ministro não se debruça sobre nenhum dos casos em que está envolvido. Tem uma resposta política e uma declaração política dirigida a um partido e da oposição e um líder da oposição em específico, o que é bastante raro num ministro. E, portanto, isto é combinado com o primeiro-ministro, com certeza, e desloca um bocadinho, isto é a armadilha de André Ventura, desloca um bocadinho o debate político, ou seja, o interlocutor de André Ventura já não é Luís Montenegro, é o ministro Luís Neves. E é isto que significa esta declaração, é puxar, é desafiar André Ventura para um desafio político de Luís Neves. E, portanto, isso é muito interessante e é algo muito raro, raramente visto na política portuguesa.
0: A análise do comentador de política da Antena 1, Filipe Luís, sobre as declarações desta tarde do ministro da Administração Interna, Luís Neves, não tem dúvidas de que há condições para continuar como ministro da Administração Interna. Não havia tantos despedimentos coletivos em Portugal como houve este ano, não havia tantos desde a pandemia. Até ao mês passado, houve pelo país mais de 370 despedimentos coletivos de trabalhadores, é o que mostram os números da Direção-Geral do Emprego. A maioria destes despedimentos coletivos, Luís Peixoto, aconteceram em Lisboa e no norte do país.
6: Dos 375 despedimentos coletivos registados até julho deste ano, a DGERT, Direção-Geral do Emprego e das Relações de Trabalho, conta 221 em Lisboa e Vale do Tejo, seguida do norte com 104 despedimentos coletivos comunicados. Na região centro houve 36, Alentejo e Algarve registram 7 cada um. Desde 2020, ano da pandemia, que não existiam tantos despedimentos coletivos em Portugal. Foram 420 na altura. Os números divulgados hoje pela DGERT, referentes aos primeiros 7 meses do ano, revelam ainda que grande parte das empresas a fazer despedimentos coletivos são micro ou pequenas empresas. Os mesmos números mostram também que até julho foram despedidos mais de 4 mil trabalhadores ao abrigo dos despedimentos coletivos, a indústria transformadora é a atividade mais afetada.
0: Houve até julho deste ano mais de 370 despedimentos coletivos de trabalhadores pelo país, desde a pandemia, que não havia tantos despedimentos coletivos em Portugal. A partir de quinta-feira, a União Europeia deixa de importar carne do Brasil. O país não conseguiu garantir que cumpre as regras europeias sobre as substâncias usadas em animais para combater infecções. A diretora da Associação Portuguesa de Industriais de Carne, Graça Mariano, considera que esta é uma medida positiva e entende que o Brasil tem de cumprir as mesmas regras de segurança alimentar que são exigidas na Europa, regras que implicam custos para quem produz carne dentro da União Europeia.
7: Nós não somos autossuficientes em carne, infelizmente, nós, Europa. Portanto, claro que dá sempre jeito. Agora, tem é cumprir os mesmos requisitos que nós, explorações e industriais da Europa, somos obrigados a cumprir. é que existe um custo, é que nós chamamos de um custo Europa, que implica pelo menos 50 cêntimos por quilo a mais, face a todos os requisitos, e que ninguém está contra. Não podemos é querer carne de diferente, com diferentes requisitos daquela que é produzida cá.
0: A diretora da Associação Portuguesa de Industriais de Carne, Graça Mariano, lembra que em causa está a segurança alimentar.
7: Se foi detectado ainda falta de vigilância, qualquer que seja a falta de cumprimento relativamente aos regulamentos comunitários, nós aplaudimos, naturalmente, que a carne não venha para cá. Pois, o que queremos é segurança em todas as perspectivas, tal como a carne que é produzida na Europa.
8: E isto significa, de alguma forma, que os portugueses vão deixar de ter picanha brasileira, que é algo que...
7: Ouça, existe picanha de variedíssimas origens.
8: Sim, eu sei.
7: As pessoas ficaram, associaram sempre a picanha ao Brasil. Existe picanha de África, de vários países da América Latina, portanto, não creio que seja um problema. Eu não vou fazer futurologia, porque o mercado é muito instável. Aliás, por tudo que sabemos, né, por este contexto geopolítico, é tudo muito instável e é sempre difícil fazer previsões. Mas vem carne de tantas origens que não me parece que seja um problema.
0: A diretora da Associação Portuguesa de Industriais de Carne, Graça Mariano, a partir de quinta-feira a União Europeia deixa de importar carne do Brasil. A televisão estatal iraniana confirma que houve várias explosões no sul do país, junto ao Estreito de Hormuz. O comando norte-americano responsável pelas operações no Médio Oriente confirmou que está a atacar de novo o Irão. Diz que se trata de uma resposta a tentativas de ataques da Guarda Revolucionária Islâmica contra navios comerciais no Estreito de Hormuz e contra militares norte-americanos. Na Alemanha, o ministro dos Negócios Estrangeiros não tem dúvidas de que a Rússia é responsável pelo ataque com um drone carregado de explosivos no aeroporto de Leipzig. Sérgio Infante tem-se estado a acompanhar este assunto. Entretanto, também a Rússia já respondeu à Alemanha.
9: Numa reação rápida e curta, a porta-voz do Ministério dos Negócios Estrangeiros, Maria Zakharova, garantiu que haverá uma resposta para a Alemanha por causa das ações que chamou anti-Rússia. O governo alemão responsabilizou hoje o Kremlin pelo incidente com um drone este mês no aeroporto de Leipzig e convocou o embaixador russo para uma reunião ainda hoje, mandou encerrar o consulado russo de Bona e um centro cultural em Berlim. O ministro do Interior alemão, Alexander Dobrindt, garante que este caso faz parte do padrão dos ataques russos numa guerra híbrida que estão a executar na Europa. A Presidente da Comissão Europeia e o Secretário-Geral da NATO vão reunir amanhã para discutir este caso, mas em Bruxelas, numa publicação no X, Ursula von der Leyen deixou um aviso. Os ministros dos negócios estrangeiros da União Europeia vão discutir este incidente. Em cima da mesa pode estar um novo pacote de sanções contra a Rússia, tudo por causa do que aconteceu na noite de dia 4 deste mês, quando foi descoberto um drone com explosivos no aeroporto de Leipzig. Estava posicionado sobre a asa de um avião de cargo ucraniano junto ao depósito de combustível. Uma falha de ignição impediu os explosivos de detonarem. As autoridades sublinharam que, se tivesse havido a explosão, teria provocado uma catástrofe no aeroporto.
0: Por causa deste caso, a Alemanha decidiu encerrar o consulado russo em Bona.
1: Rita Fernandes, na edição das 6, na Antena 1, também na RTP Antena 1 Açores e RTP Mundo, em permanência em noticias.rtp.pt. Aos 14 minutos depois das 6 da tarde, olhamos então novamente para as estradas portuguesas com o Paulo Galvão. Boa tarde.
10: Olá novamente. Começamos no Porto com o trânsito demorado entre Bonjoy e a saída para Braga, com o trânsito a escoar de sul para norte na A3, na zona de Pedroços, com uma ocorrência já em fase de resolução, a deixarem do trânsito acumulado também na circunvalação, ali na zona de Pedroços, filas compactas para a Ponta Rábida, na zona do Hospital da Perlada, em direção a uma ocorrência na A1, mantemos um acidente de Gaia para o Porto, na zona de Canidelo, com filas compactas a partir de Santo Ovídio. Trânsito compacto também na saída do Porto para a Maia, na Via Norte, nos dois sentidos da A28, Marginal do Porto preenchida, via panorâmica também, com trânsito acumulado para sair do Porto para a zona da Arrábida. Na região centro do país, há um incêndio a ser combatido nas imediações do IP3, na zona de Penacova. Há trânsito lento nos dois sentidos, a pedir atenção aos sinais que este incêndio vai dando. Temos também o corte da A23, sentido Guarda, Torres Novas, na zona de Constância. O trânsito está a ser desviado para a Estrada Nacional 3, que está muito demorada. No IC19 foi parcialmente retomada a marcha no sentido Sintra-Lisboa, com o acidente que aconteceu esta tarde na zona de Alfragide, mas mantemos as filas e a demora. Há trânsito compacto também na A1, com vários quilómetros de filas em direção ao acidente no Cabo de Via Longa, na A1, no sentido Lisboa-Porto, com o trânsito ainda a parar antes da saída para Santiria da Zoia. Quem puder optar pela CREL para fazer este troço Lisboa-Alverca deve fazê-lo. Segunda circular no Pararranca, ponto 25 de Abril, Norte-Sul, com filas em Campo Lido, acessos preenchidos, filas também para sair de Lisboa para Cascais na A5, com os trabalhos na subida de Monsanto, mas está também com o trânsito a parar A5 no sentido Cascais-Lisboa, com uma ocorrência a ser resolvida junto à área de serviço de Oeiras. Por último, no Algarve, há um problema com um pesado na via mais à direita, antes da saída para Olé. Para quem vai de Albufeira para Faro, o trânsito tem 2 km de fila, é um problema num pneu.
1: Dar e receber informações é fácil e é também nacional e gratuito através da linha verde 800-21-0101. Voltamos ao trânsito ainda antes do Jornal de Desporto às 6h30.
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0: É uma música com uma mensagem de empoderamento, chama-se Não Me Importo, é Carolina Deslandes, sempre fiel a si mesma. 20 minutos depois das 6, temos Capitão Fausto para ouvir já de seguida na tarde da Antena 1.
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0: 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Daqui a pouco há... pode escolher, no fundo, também ouvir o Jornal de Desporto com João Gomes Dias. E pode escolher ouvir Rosalía e Carminho já a seguir.
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0: Como é que a pessoa recupera depois disto? Chama-se Memória, junto a Rosalía, a Carminho.
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0: Vamos lá olhar para o trânsito com o Paulo Galvão antes do Jornal do Desporto.
2: Começamos no Porto, VCI completa do Dragão para a 3 e de Paranhos para a Via Norte. Mais à frente, filas entre a Perlada e a zona da Afurada, já na A1 em Gaia, onde há um acidente com pesado e um ligeiro. Estão na via mais à direita. A 28 completa entre Matosinhos e o Porto nos dois sentidos. A Via Norte também com muito movimento do Porto para a Maia. Já está resolvido o acidente na saída do Porto para Braga, na zona de Pedrossos, mas a circunvalação ainda está difícil de Rio Tinto para o Hospital de São João. Temos esta hora a A23 ainda cortada, sentido Guarda, Torres Novas, acidente com um caminhão tombado ao quilómetro 28 na zona de Constância. A alternativa é sair em Constância até Vila Nova da Barquinha e aí seguir as indicações para a A23, mas atenção que a Estrada Nacional 3, que é a alternativa, está muito demorada. No IP3, entre Penacova e o Nó de Miro, o trânsito condicionado com incêndio está a ser combatido nas redondezas com muitos meios mobilizados, mas para já circula apenas com abrandamento. Na região de Lisboa, o IC19 ainda com um acidente por resolver, na zona de Alfragide, passa-se pelas duas vias centrais, com o trânsito sujeito a demora em direção a Lisboa. Na A1, acidente resolvido no sentido Lisboa-Alverca, está a escoar, a alternativa já não é necessária. Na A5, trabalhos na subida de Monsanto e filas nas Amoreiras, mas também para quem está na Ponte 25 de Abril a tentar chegar a Lisboa com trânsito parado no tabuleiro, não está a conseguir escoar devidamente em direção a Cascais. Para sair de Lisboa para Almada, as filas estão na zona de Campo Liso.
0: 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Vem o Jornal do Desporto, são 6:30.
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0: Títulos desta edição, João Gomes Dias.
4: Pedro Gonçalves na Fiorentina, Bragança no Torino, fica a conhecer os valores e também a análise de Joãozinho. Richard Rios a caminho da Arábia, mas sem opção de compra. José Manuel Capristano defende os moldes deste negócio. Sousa e Santi Jiménez já treinaram as ordens de Farioli. Negócio de Enzo Fernandes rende mais dinheiro ao Benfica. Fábio Vieira assina em definitivo pelos alemães do Hamburgo. Gastão Elias acredita que Jaime Faria pode mesmo bater Carlos Alcaraz. E na volta à Espanha, o dia de hoje trouxe vitória francesa.
0: Tudo isto e ainda mais com João Gomes Dias no Jornal do Desporto.
4: De uma só vez, dois jogadores, Pedro Gonçalves e Daniel Bragança, viajaram hoje para Itália, onde vão representar por empréstimo do Sporting vários, com opções de compra no final de temporada, os emblemas da Fiorentina e também do Torino. A pote segue para Florença para representar a equipa viola no negócio que pode render 25 milhões de euros aos Leões, ao passo que Bragança sai por quantia bem mais modesta, apenas 4 milhões de euros. Começamos por aqui, sobre o médio formado em Alcochete, que foi colega de Joãozinho no Estoril Praia. Em entrevista à Antena 1, durante esta tarde, Joãozinho diz que os 4 milhões de euros eram minimamente expectáveis a partir do momento no qual Rui Borges riscou o jogador para a nova temporada.
5: Se calhar sentiu que no Sporting esta temporada não iria ser titular, porque o Sporting reconstruiu o seu meio-campo praticamente todo e o Mr. Rui Borges tem outras opções. E o Daniel, com tantos anos já de Sporting, decidiu que esta era a altura certa para emigrar. E a mim não me surpreende, até porque o Sporting também viu no Daniel um grande profissional, um grande jogador, que, e então os moldes do negócio acaba por também facilitar a saída do Dani.
4: Nesta entrevista à Antena 1, antigo jogador do Estoril Praia diz que a Série A é um bom destino para Bragança, mas torce o nariz quando questionado sobre a valia do Torino naquele campeonato.
5: Em termos de campeonato, sim, porque o Dani é muito inteligente taticamente, já o demonstrava com 19 anos quando atuou comigo no Estoril. Já era um jogador muito inteligente, muito maduro para a idade que tinha. Se me perguntar se o clube se calhar é o ideal para ele, em termos até pelos objetivos que o clube tem, eu diria que não, porque acho que o Daniel tem qualidade para jogar em clubes que lutem por coisas importantes, mas será um bom passo para ele para ganhar minutos e quem sabe na próxima época ou daqui a duas épocas, mesmo dentro da Série A, atingir outro tipo de clube que não o Torino.
4: Joãozinho considera que o Toro pode ser a casa de partida no campeonato italiano e que o jogador poderá mais tarde chegar a outro patamar.
5: Se tiver minutos de jogo, se continuar a ser o jogador inteligente que ele é, a qualidade no pé esquerdo que ele tem, acredito que será um jogador muito importante para o Torino nesta temporada e quem sabe depois atrair o interesse de outros clubes da Série A e que possa voltar a jogar competições europeias num desses clubes, ou então mesmo dar o salto para outro campeonato e até ser melhor.
4: Joãozinho, entrevistado esta tarde pelo jornalista João Santos Correia. No Benfica, tudo à espera de Cláudio Echeverri, o jogador argentino não entra nas contas do Manchester City e vai chegar hoje a Lisboa. Já El Kerouani deve ser apresentado nas próximas horas como reforço para o lado esquerdo da defesa. Quanto ao capítulo das saídas, já era expectável que deixasse o Benfica, mas os moldes são surpreendentes. Richard Rios está a caminho do Al Ittihad da Arábia Saudita por empréstimo, sem opção de compra, e o Benfica ainda vai ter de pagar parte do salário. A pergunta que fica é: faz sentido um negócio assim? Tem a resposta o antigo dirigente dos Encarnados, José Manuel Capristano.
6: Quer dizer, é que é para reduzir um ordenado que vai, julgo saber, que era dos mais altos do Benfica. Que ele vai sem opção de compra, isso é sinal de uma coisa. É porque, efetivamente, o Benfica obrigatoriamente tem que o receber daqui a um ano e poupa ordenados durante esse ano. E segundo também julgo saber, era dos jogadores mais bem remunerados do Benfica.
4: Ou seja, para José Manuel Capristano este negócio faz sentido porque vai diminuir a folha salarial e porque o colombiano, em boa verdade, não faz falta.
6: Nós temos excesso de médios e realmente eu tenho pena porque gostava do jogador. Mas não teve também grandes oportunidades. Teve algumas e não soube aproveitar algumas também. Mas de qualquer maneira é assim, em termos do Benfica, em termos da zona intermediária onde ele joga, acho que não nos faz falta.
4: Mas assim sendo, não seria preferível que o Benfica tivesse vendido o jogador?
6: Era possível desde que a outra parte aceitasse. Eu só posso pôr um contrato aquilo que ambas as partes aceitam. E se o Benfica não conseguiu que fizessem, como é que fica, custou 27 milhões, eu sei que custou, naturalmente o Benfica só pode pôr à venda por 35, 40 milhões. Quer dizer, 35, 40 milhões para um jogador que nem sequer está a ser titular de uma equipa como o Benfica, naturalmente que os compradores têm reticências.
4: E num resumo breve deste mercado de transferências, ficam os elogios ao presidente Rui Costa e as dúvidas com a arbitragem.
6: O Rui Costa e a direção fez um trabalho espetacular no processamento da equipa. Agora, se resulta ou não, depende dos deles, os deles que se vestem de preto e que têm prejudicado verdadeiramente o Benfica, e vamos ter fé que este ano haja mais oportunidade das pessoas brilharem por si próprias e, portanto, os clubes brilharem por si próprios.
4: José Manuel Capristano, ao seu estilo, sobre o adeus de Richard Rios ao Benfica, a falar também aqui das arbitragens. Ainda nos Encarnados, está difícil a saída de Luque Bacchio, que durante o dia ainda foi associado ao Sunderland, mas que deve ficar mesmo na Luz. E de ontem vem a estreia auspiciosa de João Palhinha. O jogador acabou por render o lesionado Enzo Barrenechea e deixou boa imagem aos adeptos, como salienta Miguel Leal, que lançou o internacional de 31 anos no Moreirense.
7: Ele esteve em bom plano. Nota-se ainda a falta de entrosamento, aliás eu ouvi posteriormente até as declarações do Marco, concordo com ele plenamente, há ali falta de entrosamento com os colegas, há ali questões mais ofensivas que têm que ser afinadas, mas no cúmplice geral foi aquilo que esperava e eu acho que será sempre uma mais-valia. Agora penso que poderá render muito mais, mas isso o tempo o dirá, com certeza.
4: E será que Palhinha vai agarrar um lugar no 11 inicial do Benfica?
7: Não tenho dúvidas nenhumas. Nenhumas. Agora é um processo que precisa de adaptação, mas é mais do ponto de vista tático e de conhecimento da realidade do clube. Mas do ponto de vista emocional, não tenho. Ele sempre foi uma pessoa muito equilibrada. Não tenho dúvidas nenhumas que isso será ultrapassado rapidamente.
4: Miguel Leal sobre João Palhinha em entrevista à Antena 1. No Porto, Gabriel Meck já está na cidade invicta para assinar contrato com os Dragões. Jovem avançado de 18 anos, prepara-se para ser a terceira contratação da equipa azul e branca nas últimas 24 horas, após as chegadas de Sousa e Santiago Jiménez, dois jogadores que hoje já treinaram às ordens de Francesco Farioli. Quanto às saídas, destaque para Denis Gül, que está em vias de assinar pelos turcos do Galatasaray. Já foi recebido, inclusivamente em festa, no aeroporto em Istambul. O mercado em Portugal só vai fechar na sexta-feira, mas nos 5 principais campeonatos europeus fecha já hoje à meia-noite. A Inglaterra continuam-se a bater todos os recordes. Enzo Fernandes reforça o Manchester City num negócio que pode chegar aos 145 milhões de euros, sendo que o Benfica ainda vai receber 740 mil. Em Itália, além de Pedro Gonçalves, de que já aqui falámos, Beto vai deixar o Everton e também é reforço da Fiorentina. Na Alemanha, destaque para Fábio Vieira, assinou assinou a título definitivo pelo Hamburgo a troco de 10 milhões de euros. Em França, Dário Essug, o antigo médio do Sporting, junta-se a Konrad Arder. Vão jogar no Estrasburgo, treinado pelo português Hugo Oliveira. E em Espanha, Gabriel Jesus deixou o Arsenal, assinou contrato com o Barcelona por 3 temporadas. Quanto aos Jogos do Mediterrâneo, hoje tivemos mais uma medalha. Inês Oliveira, no remo, na prova de double scull ligeiro. Ela que alarga para 27 o contingente de medalhas de Portugal nestes Jogos do Mediterrâneo. Estão a ser acompanhados aqui também na Antena 1 e na RTP com o jornalista Eduardo Pestana. E depois da derrota de Nuno Borges, Jaime Faria é agora o único português no Open dos Estados Unidos. O tenista nacional vai ter pela frente na segunda ronda apenas e só o antigo número 1 mundial, o espanhol Carlos Alcaraz, que regressou à competição precisamente em Flushing Meadows após uma grave lesão no pulso. Uma circunstância especial que até pode favorecer o português nessa batalha que está marcada para amanhã. Quem o diz é o também tenista Gastão Elias.
8: Uma lesão que faz com que ele, o Alcaraz, precise de voltar a ganhar confiança e tudo mais. Eu acho que o Jaime, com a motivação que vem e com os bons resultados que tem vindo a fazer, eu acho que provavelmente vai ser das melhores oportunidades que nós tínhamos para o ténis português, talvez fazer aí uma surpresa, mas vamos ver, é sempre difícil.
4: Gastão Elias, escutado na Sport TV, ele que se prepara para colocar um ponto final na carreira. O tenista português despede-se em outubro no Belém Open, depois dos últimos anos a terem sido um autêntico calvário.
8: É praticamente sempre a recuperar de lesões e a passar mais horas na fisioterapia do que propriamente a treinar. Vim-me obrigado a fazer isso, mas pronto, fico feliz que tenha sido a carreira que foi. Fiz tudo o que podia e tudo o que teve ao meu alcance e, portanto, agora entramos neste próximo capítulo, mas sem dúvida contente e animado para o que aí vem.
4: E o próximo capítulo passa por ser treinador de ténis. Fechamos com ciclismo e com a volta à Espanha, hoje 10ª etapa, discutida ao sprint, vitória francesa. Bastien Tronchon da Groupama foi o mais forte e, no que diz respeito à classificação geral, tudo na mesma. Henrique Mas, o espanhol da Movistar, segue na frente, tem 1 minuto e 18 de vantagem sobre os esloveno Primoz Roglic.
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0: sobra sempre mais um pouquinho de tempo para espreitarmos o trânsito com o nosso Paulo Galvão.
1: Começamos em Lisboa, já esteve cortado novamente o IC19 em direção a Lisboa para a retirada de uma das viaturas envolvidas no acidente desta tarde na zona de Alfragide, que tomou a circulação agora no sentido de Sintra-Lisboa. Está demorada a partir de Queluz, filas para a ponte 25 de Abril Norte-Sul em Capelide, com acessos preenchidos, trânsito compacto para sair de Lisboa pela A5, porque mantemos os trabalhos na subida de Monsanto. As filas estão já no interior da cidade, nos acessos ao Marquês Pombal, mas também no final do tabuleiro da ponte 25 de Abril para entrar em Lisboa, porque não está a conseguir escoar em direção a Cascais. Segunda circular está completa entre o Terminal 2 do Aeroporto e as Torres de Lisboa, nos dois sentidos. Avenida Padre Cruz com movimento em direção a Odivelas. Filas também na segunda metade do tabuleiro da ponte de Vasco da Gama, de norte para sul. Nacional 10 também completa na ligação do Casal do Marco à Quinta do Conde. Na A1, apenas trânsito lento na zona de Santa Iria das Oias, já com o acidente resolvido há largos minutos. Temos mais a norte, na região centro do país, um incêndio a ser combatido numa zona de mato, nas imediações do IP3. É um incêndio florestal, com muitos meios no local. O trânsito lento no IP3 em ambos os sentidos a pedir atenção. Mantemos também o corte da A23 no sentido Guarda Torres Novas, com um caminhão que está tombado na zona de Constância. O trânsito tem estado a ser desviado para a Estrada Nacional 3. Na região do Porto, temos esta hora trânsito lento na Viticintura Interna, na ligação do Estádio do Dragão A3, depois na zona do Norte Francos para o tabuleiro da Ponta Rábida, aqui nos dois sentidos. Temos também a Ponte Infante preenchida de Gaia para o Porto, um acidente na A1 na zona de Santo Ovídio em direção à Ponta Rábida, com o trânsito parado em Gaia com 2 km de fila. Trânsito compacto também na A3 para entrar na VCI, onde há uma ocorrência, filas nos dois sentidos da Avenida AEP e também na Via Norte, mais para quem vem da Maia para o Porto.
0: 800-21-0101, linha verde nacional e gratuita, para dar e receber informações até às 8 da noite. Boa viagem. Estamos a 11 minutos das 7 da tarde. Daqui a pouco há mais um Postal do Dia de Luís Osório para recordar.
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0: Estamos praticamente a 4 minutos das 7, o que quer dizer que sim, está na hora de ouvir mais um Portal do Dia de Luís Osório.
1: Há pouco mais de 2 anos, no verão de 2023, o país recebeu o Papa Francisco e quase 2 milhões de jovens de todo o mundo. Portugal mobilizou-se e foi muito bonito. Esperei por Francisco à porta do Colégio Jesuíta de São João de Brito, estive a 5 metros do seu sorriso. Inesquecível a cerimónia de acolhimento ao Papa, a vigília do Campo da Graça, a Via Sacra, os encontros com jovens refugiados e desfavorecidos, a visita à Fátima e à Universidade Católica. Inesquecíveis as palavras de Francisco, a comoção das pessoas à sua passagem. Ao seu lado estiveram padres e freiras, bispos e arcebispos, cardeais e seminaristas. O Papa esteve sempre rodeado, mas quase ninguém conseguiu ver o que sobrava para lá daquela figura. Acontece-nos muito. A nossa visão é limitada pela informação que temos, pelas expectativas que criamos, pela narrativa que construímos. Quantas vezes ficamos embeiçados por alguém, perdendo a possibilidade de conhecer ou dar pela presença de uma pessoa que esteve sempre próxima. Alguém que depois se revela ao mundo no seu talento, no seu poder, na sua complexidade. Em todos os momentos de Francisco, em todas as ocasiões que o vimos, em todos os instantes que o aplaudimos, em todas as cerimónias em que foi cumprimentado por políticos, padres portugueses, jovens dos 5 continentes ou populares, estava um outro padre a quem ninguém ligou. Um simpático arcebispo americano que trocava olhares com os poucos que com ele trocavam olhares, que cumprimentava as poucas pessoas que o cumprimentavam, que sorria aos poucos que lhe sorriam. O arcebispo Robert Francis esteve sempre ao alcance dos nossos olhos. Teríamos dado por ele se soubéssemos que menos de 2 anos depois aquele homem seria Papa. Não teríamos perdido a possibilidade de o abraçar, de o admirar, de falar com ele se o tivéssemos tentado. Teríamos conseguido. Quantas oportunidades teremos perdido por o nosso olhar não estar educado para ver todos de maneira igual? Hoje, 23 de dezembro, quase véspera de Natal, quero confessar-te que fiquei ao seu lado no dia 3 de agosto, por volta das 5:30 da tarde do ano 2023. O cardeal Tolentino e Francisco preparavam-se para discursar na Universidade Católica, mas ainda não estavam no palco. A sala estava cheia de miúdos entusiasmados e expectantes. Gente que falava em várias línguas. Confesso que nunca ouvira tantos mundos ao mesmo tempo. Ao meu lado estava sentado Francis. Atendeu uma chamada, cumprimentou 2 ou 3 pessoas, esteve 10 minutos ali, até que alguém da comitiva o informou que o Papa estava a chegar do encontro anterior. O Papa, que ainda não o era, levantou-se, acenou-me com o olhar e foi. Foi para sempre. Se eu soubesse, ter-lhe-ia dito: Padre Francis, a próxima vez que nos virmos, o Senhor será santo. Perdi a oportunidade de ser anjo, mas perdi sobretudo a oportunidade de acreditar que os meus olhos tinham a capacidade de ver o que ainda não podia ser visto.
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0: Sete horas no continente e na Madeira, 6 nos Açores. Rita, esta hora, de topo da atualidade.
3: Os Estados Unidos voltam a bombardear o Irão. Donald Trump confirma os ataques norte-americanos junto ao Estreito de Hormuz. Os partidos não aceitam o argumento de Luís Neves de que quer continuar no governo para combater os populismos. Os partidos reagem às declarações do ministro da Administração Interna. Dizem que, perante as polémicas que envolvem o ministro, a permanência no cargo acaba por contribuir para o descrédito das instituições.
0: Porto com 21 graus nesta altura, Lisboa e Coimbra 22, Ponta Delgada 25, Funchal 26, Faro 28. 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
3: Há novas explosões no sul do Irão. Os Estados Unidos confirmam que estão a bombardear alvos perto do Estreito de Hormuz, numa nova escalada na guerra entre os Estados Unidos e o Irão. Os Estados Unidos dizem, Luís Peixoto, que esta é uma resposta às tentativas por parte do Irão de ataques a navios no Estreito de Hormuz. Tu tens estado a acompanhar estas explosões, estes relatos, durante a última hora.
4: Sim, através das agências de notícias. Os Estados Unidos atacaram vários alvos iranianos junto ao Estreito de Hormuz e o presidente norte-americano promete uma resposta ainda maior caso o Teherão decida responder. Através das redes sociais, Donald Trump justifica os ataques como uma tentativa falhada do Irão de adicionar minas marítimas ao Estreito de Hormuz e também pelo lançamento de 8 mísseis contra uma base militar norte-americana na Jordânia. A Guarda Revolucionária do Irão promete, entretanto, que os Estados Unidos vão arrepender-se destes novos ataques. Uma fonte militar iraniana citada pela agência Tasnim afirma que a resposta de Washington será, a resposta a Washington será várias vezes maior e que as bases e interesses norte-americanos na região são alvos do Irão. A imprensa estatal iraniana dá conta de várias explosões no sudeste do país, na zona do Estreito de Hormuz.
3: Luís Peixoto, ele tem estado a acompanhar os ataques na última hora no sul do Irão. Foram ouvidas novas explosões. Entretanto, Donald Trump já confirmou que está a bombardear alvos perto do Estreito de Hormuz. A Alemanha acusa diretamente a Rússia pelo ataque com um drone carregado de explosivos no aeroporto de Leipzig no mês passado e já decidiu responder. A Alemanha vai fechar o consulado russo em Bona e também um centro cultural russo em Berlim. Para as autoridades alemãs, este ataque faz parte de um plano mais amplo de operações de estabilização por parte da Rússia em países europeus. Sérgio Infante, como é que a Rússia responde a esta acusação por parte da Alemanha?
5: A resposta foi rápida e curta. A porta-voz do Ministério dos Negócios Estrangeiros, Maria Zakharova, garantiu que haverá uma resposta para a Alemanha por aquilo que classifica de ações anti-Rússia. O governo alemão responsabilizou hoje o Kremlin pelo incidente com um drone este mês no aeroporto de Leipzig e convocou o embaixador russo para uma reunião, mandou encerrar o consulado russo de Bona e um centro cultural em Berlim. O ministro do interior alemão, Alexander Dobrindt, garantiu hoje em conferência de imprensa que este caso faz parte do padrão dos ataques russos numa guerra híbrida que estão a executar na Europa. A Presidente da Comissão Europeia e o Secretário-Geral da NATO vão reunir já amanhã para discutir este caso, mas em Bruxelas, numa publicação no X, Ursula von der Leyen deixou um aviso. Os ministros dos negócios estrangeiros da União Europeia vão discutir este incidente e em cima da mesa pode estar um novo pacote de sanções contra a Rússia. Tudo por causa do que aconteceu no início do mês passado, quando foi descoberto um drone com explosivos no aeroporto de Leipzig. Estava posicionado sobre a asa de um avião de carga da Ucrânia, junto ao depósito de combustível. Uma falha de ignição impediu os explosivos de detonarem. As autoridades sublinharam que, se tivesse havido uma explosão, teria provocado uma catástrofe no aeroporto.
3: As autoridades alemãs dizem que esse ataque faz parte de um plano mais amplo de operações de destabilização por parte da Rússia em países europeus. Entretanto, o primeiro-ministro Luís Montenegro publicou nas redes sociais uma mensagem de solidariedade à Alemanha. Diz que nesta altura é preciso que todos os aliados estejam unidos. É essa unidade que faz da segurança coletiva uma prioridade dentro da Europa. O governo já tem o relatório com as propostas para a privatização da TAP, o relatório da par pública com as análises das várias propostas. O documento contém as propostas entregues pela Lufthansa e pela Air France KPLM. Esse documento já foi entregue ao governo pela par pública, a empresa que gere a participação do Estado na companhia aérea. Cabe agora ao Governo analisar o relatório e estas duas propostas feitas pela Lufthansa, companhia aérea alemã, e pela francesa Air France KLM. Os partidos não estão convencidos com os argumentos de Luís Neves, não aceitam que o ministro da Administração Interna queira continuar no governo com a justificação de que quer combater os populismos, o Chega, a Iniciativa Liberal e também o Bloco de Esquerda dizem que perante as polémicas que envolvem o ministro da Administração Interna, a permanência no cargo acaba por ter efeitos contrários, contribui para o descrédito das instituições. Mariana Leitão, da Iniciativa Liberal, diz que essa permanência de Luís Neves no governo alimenta precisamente a desconfiança.
6: Luís Neves não tem condições para continuar ministro. A sua permanência no governo cria uma crise grave nas instituições, destrói a imagem da Polícia Judiciária, arrasta o governo e impede-o de se concentrar em governar, colocando-o em crise permanente e reforça de forma grave a narrativa populista no país. É por isso absolutamente irresponsável deixar que Luís Neves continue no governo. E se o primeiro-ministro não tem coragem para o admitir, por razões que só ele saberá, então Luís Neves deve colocar a nação à frente da sua circunstância pessoal e demitir-se.
3: Esta tarde, Luís Neves, em declarações aos jornalistas, disse que não tem dúvidas de que há condições para continuar como ministro da Administração Interna e remeteu respostas ao Chega para a próxima terça-feira no Parlamento, dia em que vai ser ouvido pelos partidos. Também o Bloco de Esquerda já comentou as declarações de Luís Neves numa publicação nas redes sociais. Diz que combater o populismo da extrema-direita é a escolha certa, mas acusa o primeiro-ministro e André Ventura de montarem um espetáculo, são palavras de José Manuel Pureza, montarem um espetáculo para esconder outros assuntos nacionais, como o aumento do preço das rendas ou a falta dos professores. São as declarações de José Manuel Pureza, do Bloco de Esquerda, nas redes sociais. A partir de quinta-feira, a União Europeia deixa de importar carne do Brasil. O país não conseguiu garantir que cumpre as regras europeias sobre o uso de substâncias em animais para combater infecções. A diretora da Associação Portuguesa de Industriais de Carne, Graça Mariano, considera que esta é uma medida positiva. Diz que o Brasil tem de cumprir as mesmas regras de segurança alimentar que são exigidas na Europa.
7: Nós não somos autossuficientes em carne, infelizmente, nós, Europa. Portanto, claro que dá sempre jeito. Agora, tem é cumprir os mesmos requisitos que nós, explorações e industriais da Europa, somos obrigados a cumprir. É que existe um custo, é que nós chamamos de um custo Europa, que implica pelo menos 50 cêntimos por quilo a mais, face a todos os requisitos e que ninguém está contra. Não podemos é querer carne de diferente, com diferentes requisitos daquela que é produzida cá.
3: A diretora da Associação Portuguesa de Industriais de Carne lembra que em causa está a segurança alimentar.
7: Se foi detectado ainda falta de vigilância, qualquer que seja a falta de cumprimento relativamente aos regulamentos comunitários, nós aplaudimos, naturalmente, que a carne não venha para cá. Pois, o que queremos é segurança em todas as perspectivas, tal como a carne que é produzida na Europa.
8: Isto significa, de alguma forma, que os portugueses vão deixar de ter picanha brasileira, que é algo que...
7: Ouça, existe picanha de variedíssimas origens.
8: Sim, eu sei.
7: As pessoas ficaram, associaram sempre a picanha ao Brasil. Existe picanha de África, de vários países da América Latina, portanto, não creio que seja um problema. Eu não vou fazer futurologia, porque o mercado é muito instável. Aliás, por tudo que sabemos, né, por este contexto geopolítico, é tudo muito instável e é sempre difícil fazer previsões. Mas vem carne de tantas origens que não me parece que seja um problema.
3: A diretora da Associação Portuguesa de Industriais de Carne, Graça Mariano, que considera positiva esta medida por parte da União Europeia, que a partir de quinta-feira deixa de importar carne do Brasil. A diretora da Associação de Industriais de Carne lembra que em causa está a segurança alimentar. A medida foi tomada depois de o Brasil não ter conseguido garantir que cumpre as regras europeias de segurança alimentar. O ministro da Educação admite que o país vai continuar a ter falta de professores e que no próximo ano letivo as escolas vão ter de continuar a gerir essa falta de professores. O ministro da Educação esteve numa cerimónia em Carnaxide, numa escola. Foi nessa ocasião que falou sobre os professores, sobre a falta de professores na contagem decrescente para mais um ano letivo.
9: Eu penso que a maioria das instituições vão iniciar as aulas como previsto, aliás não tenho informação em contrário, e as instituições também têm processos de recuperação de aulas para aqueles que vão entrar as duas semanas mais tarde, que vão ser de facto um pouco prejudicados por isso, mas as instituições também estão habituadas, sobretudo aquelas que recebem mais alunos da segunda fase, que normalmente são mais as instituições do interior, a ter preparados mecanismos precisamente para a integração destes alunos que chegam já com o ano letivo a decorrer.
3: O ministro da Educação diz que não vai ser este ano que ficará resolvido o problema da falta de professores. As escolas vão ter de continuar a gerir a falta de professores.
9: Nós teremos sempre, todos os anos e ao longo do ano letivo, falta de professores, porque são milhares que se reformam, são milhares que ficam infelizmente doentes. Tem a ver com a dimensão também da escola pública em Portugal, mas nós temos mecanismos para garantir essa substituição e estamos também a investir no longo prazo com mais formação, com protocolos com as instituições de ensino superior, pagando as bolsas aos estudantes de educação básica, que não pagam a propina, é paga pelo Estado, e por isso são um conjunto de medidas, umas mais de urgência, de curto prazo, e outras mais de longo prazo, que dão resposta a este problema grave e que durante muitos anos foi ignorado.
3: Declarações do ministro da Educação na contagem decrescente para mais um ano letivo.
0: 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Sete horas, 13 minutos, hora de regresso a casa para muito boa gente que nos ouve a esta hora e para isso temos o nosso Paulo Galvão a postos para nos explicar tudo sobre como está o trânsito.
10: Vamos a isso, começamos no centro do país com o incêndio a ser combatido na zona de Penacova, com o trânsito condicionado no IP3 entre Penacova e o Nó de Miro, porque uma das frentes do incêndio está precisamente numa das encostas junto ao IP3, o trânsito está lento e a pedir atenção a quem passa neste local. Temos ainda o corte da A23 no sentido Guarda-Torres Novas, na zona de Constância, trânsito a ser desviado para a Estrada Nacional 3 para Constância, em direção a Vila Nova da Barquinha, na região do Porto. Um caminhão avariado no final da A3 à chegada à Vicentura Interna para o Freixo, com trânsito parado já lá em cima a partir do nó da A4. Filas também na VCI entre Bonjoia e a saída para Braga, entre a zona de Francos e o tabuleiro da Ponta Rábida. Trânsito compacto nos dois sentidos da Avenida AEP, mas as filas mais demoradas estão no sentido Porto Matosinhos até ao nó da A4. A Via Norte está a escoar do Porto para a Maia, marginal do Porto sujeita à demora entre a zona da Alfândega e a Ponte Luís I, acidente na A1 em direção à Ponta Rábida, em Gaia, com o trânsito compacto a partir de Santo Ovídio. O acidente é junto ao nó de Coimbrões. Na região de Lisboa, mantemos as dificuldades no IC19, à chegada a Lisboa, acidente na zona de Alfragide, com trânsito compacto a partir de Queluz, só se passa por uma das vias. Acidente também na A5 em direção a Lisboa, junto ao Estádio Nacional, com trânsito a acumular a partir da área de serviço de Oeiras. Evitar a zona de Alcoitão, há trânsito parado na Nacional 6-8, entre o Estoril e a zona de Alcabidex é um acidente com muita demora nos dois sentidos. Para entrar em Lisboa, há filas compactas no tabuleiro da Ponte 25 de Abril, em direção ao acesso da A5. Continua com obras, que deixa filas também no interior da cidade de Lisboa, na zona do Marquês de Pombal. Filas também para sair de Lisboa para Almada, no eixo norte-sul, a partir de Campo Lide. Pelo meio há também uma avaria com o trânsito compacto em todos os acessos norte-sul. A segunda circular está também sujeita a demora e a ponte Vasco da Gama vai em marcha lenta na segunda metade do tabuleiro até à saída para o Montijo.
0: Voltamos ao trânsito daqui por 15 minutos. Enquanto isso, se está no para-arranca nesta altura, a linha verde continua disponível. É o 800-21-0101. Faça boa viagem. Bom regresso a casa.
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1: Ligue-se a nós também ao som da música que toca por aqui neste final de tarde de terça-feira na Rádio que Liga Portugal. A seguir à Amy Curl com música fresquinha e também com um disco que está quase aí.
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1: É já na próxima semana, dia 9 de setembro, que sai o novo disco de Amy Curl. Chama-se Pastoral 2.0. E é lá que está esta Encanto. Vale sempre a pena ouvir mais uma música de Amy Curl. Mais uma música de Amy Curl.

0: Ela faz sempre com que cada música sua seja uma autêntica viagem e este encanto não fez a coisa por menos. Amy Curl a tocar no final de tarde da Antena 1.
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0: E depois da música tradicional portuguesa, também misturada com o jazz, enfim, está tudo ali, também há tempo e espaço para, a esta hora, ouvirmos um sambinha. Só pode ser com Chico Buarque e Hamilton de Holanda. Chama-se Que Tal um Samba? Fica o desafio, boa tarde, boa viagem.
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0: Can't Stand Losing You, a música dos Police, na tarde da Antena 1. Seja bem-vindo, onde quer que esteja a ouvir, neste preciso momento. Obrigada por estar desse lado.
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0: O que é que pode vestir amanhã? É a pergunta que não quer calar, não é verdade? Então amanhã pode contar com o céu pouco nublado ou limpo. Vai estar só um pouquinho mais nublado pela manhã no norte e centro do país, mas uma coisa é certa, já sabemos, a temperatura máxima vai subir e vai ficar um pouco mais de calor novamente. Aveiro chega aos 24 graus amanhã, Porto 25, Viana do Castelo e Leiria 27, Guarda e Coimbra 30, Viseu e Lisboa 31, Braga, Vila Real, Setúbal e Faro 32, em Bragança 33, Castelo Branco e Porto Alegre 34, Santarém 35 e por fim lá chegamos ao Alentejo. Évora e Beja mais quentes amanhã com 36 graus de máxima. E a temperatura tirada ao trânsito está com o Paulo Galvão a esta hora. Como é que está?
2: Nem de propósito, começamos por um incêndio que está a ser combatido no centro do país, na zona de Penacova. O IP3 está mesmo ali ao lado, numa das encostas está a ser combatido uma das frentes deste incêndio, junto à zona da ponte da Livraria do Mondego. O trânsito está lento. Na região do Porto, mantemos o acidente na A1, na zona de Coimbrões, em direção à Ponta Rábida. Há filas a partir de Santo Ovídio. Atenção à velocidade para quem vai de Gaia para o Porto. Trânsito compacto ainda na Via de Cintura Interna, na subida do Estádio do Dragão, em direção à saída para Braga. Temos esta hora a A3 ainda com trânsito acumulado a partir da saída para o Hospital de São João para a VCI. Um acidente a ser resolvido em Paranhos, com trânsito lento no sentido Freixo Rábida, e a ligação do Porto a Matosinhos ainda também com muito movimento na A28, o mesmo na ligação do Porto a Gaia pela Ponta Rábida, com para arranca a partir da zona do Nó de Francos. Na região de Lisboa, temos um acidente por resolver na A5, na zona do Estádio Nacional, é no sentido Cascais-Lisboa, mas há filas nos dois sentidos, atenção à velocidade. Para a Ponte 25 de Abril, há trânsito parado também, mais para quem vem de Almada para Lisboa, não está a conseguir escoar devidamente para a A5 em direção a Cascais, por causa dos trabalhos que estão a ser feitos na subida de Monsanto e que deixam também filas na saída de Lisboa, no acesso das Amoreiras, com trânsito a parar a partir do Marquês de Pombal. Para sair de Lisboa pela Ponte 25 de Abril, há fila na zona de Campolide, com acessos norte-sul preenchidos. Acidente na Avenida da Índia, junto ao cruzamento de Alcântara, com trânsito demorado para quem vem de Santos em direção a Belém. Temos ainda por resolver o acidente do IC19. Estão a ser feitos trabalhos de limpeza. Já foram retiradas todas as viaturas na zona de Alfragide, com o acidente aparatoso desta tarde. O trânsito está ainda acumulado no sentido Sintra-Lisboa. Segunda circular ainda no para-arranca, nos dois sentidos. Também o acesso ao IC19 na segunda circular e na radial Benfica está lento. A ponte Vasco da Gama tem apenas movimento para-arranca. Trânsito lento a partir do final do tabuleiro até à saída para o Montijo.
0: Até já, Paulo. Linha Verde continua disponível, 800-21-0101, até às 8 da noite. Faça boa viagem, conduza com precaução. 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

0: Esta música dos K7 Piratas chama-se A Rotina.
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0: E pode ser perfeitamente perfeita também para si, que está de regresso à rotina nesta semana. Na Antena 1, já a seguir a Teddy Swims para ouvir.
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0: A 15 minutos das 8 da noite, o jantar está praticamente a ser servido e tem como companhia um mesa para dois que está então reservado para Luca Massolin com Diamantino José esta noite. Ora, o Luca é um melómano de origem italiana que está a viver no Porto há quase 20 anos e é também proprietário de uma das maiores lojas de vinil da Península Ibérica. Ora, o que interessa saber também é se um italiano escolhe comer outro tipo de comida que não a italiana.
1: Não me digas que vais escolher comida italiana.
2: Ah, uau, ok. Neste caso tenho que ser de parte, vai ser algo de italiano.
1: Sim, então.
2: Neste caso, pronto, eu aconselhava uma lasanha.
1: Uma lasanha?
2: Sim.
1: Muito bem. E para acompanhar, uma bebida, um vinho, não?
2: Vamos um simples lambrusco.
1: Ah, bom.
0: Sim, um italiano gosta sempre de uma boa lasanha e também de um belíssimo e fresco lambrusco e é essa a ementa para o Mesa para Dois de hoje, que chega depois das notícias das 8 da noite. É um jantar entre Luca Massolin e Diamantino José.
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0: GNR na tarde da Antena 1, estamos cada vez mais próximos das 8 da noite. Vale a pena espreitar o trânsito ainda a esta hora com o Paulo Galvão. Está fácil ou nem por isso?
1: Nem por isso, foi uma tarde com muitos problemas, alguns por resolver. É o caso da A23, continua cortada no sentido Guarda-Torres Novas, com um caminhão que se despistou, ficou tombado a ocupar toda a faixa de rodagem. O trânsito tem estado a ser desviado na zona de Constância para a Estrada Nacional 3 e o acidente está ainda por resolver. No centro do país, este final de tarde tem um incêndio junto ao IP3 numa encosta na zona de Penacova, entre o nó de Penacova e o nó de Miro, junto à ponte da Livraria do Mondego. O trânsito está lento e a pedir atenção a quem circula nesta zona, principalmente no sentido Coimbra-Viseu. Na região de Lisboa, está a ser resolvido neste instante, retoma-se a circulação no momento em que estamos a falar, no IC19, sem problemas, depois de uma tarde com o acidente em Alfragide, sentido Sintra-Lisboa, começa agora a escoar, ainda com trânsito acumulado. Há acidente também na A5, junto ao Estádio Nacional, para quem vem de Cascais para Lisboa, com filas na reta da área de serviço de Oeiras, mas a curiosidade deixa também trânsito compacto no sentido Lisboa-Cascais, a partir da zona de Caselas, a afetar o acesso da Cril em Alfragide. Para a ponte 25 de Abril, mantemos a demora para quem está no tabuleiro em direção a Lisboa, porque há trabalhos na A5 que não deixam o trânsito escoar devidamente em direção a Cascais. As filas para entrar em Lisboa na ponte 25 de Abril começam na zona do Pragal, mas também no interior da cidade, a partir do Marquês de Pombal, pelo acesso das Amoreiras. Para sair, também há trânsito compacto na zona do Quetutas Águas Livres, em direção a Almada. Os outros acessos estão também ainda no Pararranca. A segunda circular tem apenas trânsito lento no sentido do aeroporto Benfica para atravessar o Campo Grande. A ponte Vasco da Gama não tem problemas.
0: A linha verde ainda está disponível por mais uns minutos. 821-0101. Faça boa viagem.
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0: Várias dimensões numa só música. Afinal de contas temos Damiano David com Tyler e Nile Rodgers. O incrível Nile Rodgers aqui nesta música que se chama Talk To Me. Vamos olhar para amanhã. Temos céu pouco nublado ou limpo. Um pouco mais nublado pela manhã no norte e centro do país, mas a temperatura máxima vai subir, isso está prometido. Aveiro chega aos 24 graus, Porto 25, Viana do Castelo e Leiria 27, Guarda e Coimbra 30, Viseu e Lisboa 31, por Braga, Vila Real, Setúbal e Faro 32, Bragança 33, Castelo Branco e Porto Alegre 34, amanhã Santarém chega aos 35 e por fim chegamos ao Alentejo, Évora e Beja com 36 graus de máxima. Há notícias para ouvir às 8 em ponto.
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0: Oito horas no continente e na Madeira, sete nos Açores. Principais títulos a esta hora.
2: Os Estados Unidos voltam a bombardear o Irão. Donald Trump confirma ataques norte-americanos junto ao Estreito de Hormuz. Os partidos não aceitam o argumento de Luís Neves, que quer continuar no governo para combater populismos. A Iniciativa Liberal considera que a continuação de Luís Neves alimenta a desconfiança nas instituições. E para o Bloco de Esquerda, o confronto entre Chega e Luís Neves desvia atenções dos problemas como o aumento do custo de vida. O governo já tem o relatório com as propostas para a privatização da TAP.
0: Porto com 21 graus nesta altura, Lisboa e Coimbra 22, Ponta Delgada 25, Funchal 26 e em Faro 28. Notícias às 8 da noite com Rita Fernandes.
2: Há novas explosões no sul do Irão, relatos de ataques dos Estados Unidos que confirmam que estão a bombardear alvos iranianos perto do Estreito de Hormuz. É uma nova escalada na guerra entre os Estados Unidos e o Irão. Os Estados Unidos dizem, a Luís Peixoto, que esta é uma resposta às tentativas por parte do Irão de atacar navios no Estreito de Hormuz e, por isso, avançaram com novos ataques.
3: Os Estados Unidos atacaram vários alvos iranianos junto ao Estreito de Hormuz. A imprensa do Irão revela que o aeroporto em Giroft foi atingido, além de uma fábrica de farinha em Qeshm e alvos civis em Hormozgan. O presidente dos Estados Unidos já veio dizer que, caso o Irão retalie, a resposta será ainda pior. Em declarações à Fox News, Donald Trump defende mesmo que um eventual acordo já não tem valor, uma vez que foram dadas muitas hipóteses aos dirigentes iranianos. A Guarda Revolucionária e o Exército prometem uma resposta decisiva aos ataques norte-americanos e ameaçam as bases dos Estados Unidos na região. Sardar Moebi, porta-voz da Guarda Revolucionária do Irão, garante que Washington vai arrepender-se dos ataques e vai enfrentar uma punição severa. O Comando Central norte-americano, responsável pelas operações no Médio Oriente, justifica os ataques ao sudeste do Irão como uma resposta a tentativas da Guarda Revolucionária de atacar navios comerciais no Estreito de Hormuz e militares norte-americanos destacados na região.
2: Donald Trump confirma esses bombardeamentos perto do Estreito de Hormuz. Diz também que é uma resposta às tentativas por parte do Irão de atacar navios no Estreito de Hormuz. A Alemanha acusa diretamente a Rússia pelo ataque com um drone carregado de explosivos no aeroporto de Leipzig no mês passado e já decidiu responder. Vai fechar o consulado russo em Bona e também um centro cultural russo em Berlim. As autoridades alemãs estão convencidas de que este ataque faz parte de um plano mais amplo de operações de destabilização por parte da Rússia em países europeus. Ora, a Rússia, Sérgio Infante, já respondeu a esta acusação da Alemanha.
4: A reação de Moscou foi rápida e curta. A porta-voz do Ministério dos Negócios Estrangeiros, Maria Zakharova, garantiu que haverá uma resposta para a Alemanha por aquilo que classifica de ações anti-Rússia. O governo alemão responsabilizou hoje o Kremlin pelo incidente com um drone no aeroporto de Leipzig e convocou o embaixador russo para uma reunião, mandou encerrar o consulado russo de Bona e um centro cultural em Berlim. A presidente da Comissão Europeia e o secretário-geral da NATO vão reunir amanhã para discutir este caso, mas em Bruxelas, numa publicação no X, Ursula von der Leyen deixou um aviso. Os ministros dos negócios estrangeiros da União Europeia vão discutir este incidente e em cima da mesa pode estar um novo pacote de sanções contra a Rússia. Tudo por causa do que aconteceu no início do mês passado, quando foi descoberto um drone com explosivos no aeroporto de Leipzig, estava posicionado sobre a asa de um avião de carga ucraniano junto ao depósito de combustível. Uma falha de ignição impediu os explosivos de detonarem. As autoridades sublinharam que, se tivesse havido a explosão, teria provocado uma catástrofe no aeroporto.
2: A Alemanha acusa diretamente a Rússia por este ataque com um drone carregado de explosivos no aeroporto alemão de Leipzig no mês passado. O governo já tem o relatório com as propostas para a privatização da TAP. O relatório da Par Pública que analisa as várias propostas. O documento contém as propostas entregues pela Lufthansa e pela Air France KLM. Já foi entregue ao governo pela Par Pública, a empresa que gera a participação do Estado na companhia aérea. Cabe agora ao governo analisar o relatório. A ministra do Ambiente defendeu hoje em Bruxelas a participação do Estado na REN, a empresa Redes Energéticas Nacional. A ministra Maria da Graça Carvalho entende que a presença do Estado na REN é uma questão de segurança energética para o país.
1: Do ponto de vista de segurança do abastecimento, da segurança do Estado, da nossa política de ter cada vez mais energia acessível, limpa e segura, a participação do Estado da REN faz todo o sentido. É importantíssimo estar nas redes elétricas, que a REN tem não só a rede de alta tensão, tem o transporte do gás e o armazenamento do gás. Ainda agora tivemos uma greve de REN Atlântico e se viu a importância, isto só para dizer, tudo correu bem, os serviços mínimos foram cumpridos, havia um abastecimento a fazer à Madeira, foram feitos, mas mostra a importância desta empresa. Esta empresa, se qualquer questão, poderíamos ficar sem eletricidade na Madeira durante algum tempo.
2: A ministra do Ambiente defende que a participação do Estado na REN é uma questão de segurança energética para o país. Maria da Graça Carvalho está em Bruxelas para várias reuniões com a Direção-Geral de Energia da Comissão Europeia. Os partidos não aceitam o argumento de Luís Neves, que quer continuar no governo para combater populismos. Foi isso que disse esta tarde. O ministro da Administração Interna garante que continua a ter condições para permanecer no governo, apesar da pressão do Chega e da ameaça de uma moção de censura. Luís Neves mostrou-se pouco incomodado com essa possibilidade e remeteu para terça-feira no Parlamento as respostas às questões de André Ventura. Diz que está disponível para responder a tudo na audição parlamentar e diz que tem uma motivação para continuar no governo, combater politicamente o populismo. Mariana Leitão, da Iniciativa Liberal, considera que a continuação de Luís Neves no governo faz precisamente o contrário. Alimenta populismos e a desconfiança nas instituições.
5: Luís Neves não tem condições para continuar ministro. A sua permanência no governo cria uma crise grave nas instituições, destrói a imagem da Polícia Judiciária, arrasta o governo e impede-o de se concentrar em governar, colocando-o em crise permanente e reforça de forma grave a narrativa populista no país. É por isso absolutamente irresponsável deixar que Luís Neves continue no governo. E se o primeiro-ministro não tem coragem para o admitir, por razões que só ele saberá, então Luís Neves deve colocar a nação à frente da sua circunstância pessoal e demitir-se.
2: É o que defende Mariana Leitão, da Iniciativa Liberal. Já José Luís Carneiro, o secretário-geral do PS, remete responsabilidades para o primeiro-ministro.
6: Eu, no dia 29 de julho, transmiti o meu parecer ao senhor primeiro-ministro, Dr. Luís Montenegro. A responsabilidade pelo que se passou, por que se terá a passar e por aquilo que se poderá vir a passar no futuro, é naturalmente uma responsabilidade que deve ser colocada ao Primeiro-Ministro. E só ele é que deve avaliar, e só ele é que pode avaliar, porque é ele que forma o seu governo, se o Ministro tem ou não tem condições para o exercício das funções. Agora, que esta circunstância está a degradar a autoridade política do Estado, sobre isso julgo que nenhum português tem dúvidas.
2: José Luís Carneiro, depois de ter ouvido as declarações de Luís Neves, o ministro da Administração Interna, garante que continua com condições para permanecer no governo. No Bloco de Esquerda, José Manuel Pureza considera que o combate ao populismo não justifica a permanência de Luís Neves no governo. José Manuel Pureza entende que o confronto entre Luís Neves e André Ventura está a desviar as atenções dos problemas concretos dos portugueses, como é o caso do aumento do custo de vida. O ministro da Educação admite que Portugal vai continuar a ter de lidar com a falta de professores, sobretudo no primeiro ciclo. Hoje, a FENPROF denunciou que há mais de 2.600 horários por preencher nas escolas. Fernando Alexandre aponta uma das razões. Diz que todos os anos cerca de 4 mil professores chegam à reforma e diz que, por isso, Portugal vai continuar a ter de lidar com a falta de professores nos próximos anos.
7: Nós teremos sempre, todos os anos e ao longo do ano letivo, falta de professores, porque são milhares que se reformam, são milhares que ficam infelizmente doentes. Tem a ver com a dimensão também da escola pública em Portugal. Mas nós temos mecanismos para garantir essa substituição e estamos também a investir no longo prazo com mais formação, com protocolos com as instituições de ensino superior, pagando as bolsas aos estudantes de educação básica, que não pagam a propina, é paga pelo Estado. E por isso é um conjunto de medidas, umas mais de urgência, de curto prazo, e outras mais de longo prazo, que dão resposta a este problema grave e que durante muitos anos foi ignorado.
2: O ministro da Educação admite que Portugal vai continuar a ter de lidar com a falta de professores ao longo dos próximos anos, declarações na contagem decrescente para o início de mais um ano letivo.
8: Está fechada esta edição com Rita Fernandes. 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Passam 11 minutos das 20. Olá, Paulo Galvão.
9: Olá, Jorge Afonso.
8: E que tal o trânsito a esta hora?
9: Mantém-se cortado na A23. Durante a tarde foi assim, continua com um pesado que está tombado na zona de Constância, quilómetro 28, e com o trânsito a ser desviado para quem vem da Guarda para a zona de Torres Novas, a ser desviado para a Estrada Nacional 3. Na região do Porto, a esta hora, temos trânsito compacto na A1. Houve um acidente na zona de Coimbrões. As filas começam em Santo Ovídio, em direção à Ponta Rábida. Há também ainda um problema por resolver, um pesado a ser retirado. Estava avariado junto ao nó da A3, complicar a chegada à VCI para quem vem na A3, mas também na Viticultura Interna a partir de Paranhos. Na região centro do país, mantemos o incêndio que está a ser combatido junto ao IP3, no sentido Coimbra-Viseu, na zona de Penacova, com o trânsito lento, na zona da Livraria do Mondego. Na região de Lisboa, há filas para a ponte 25 de Abril, a partir do Acueduto das Águas Livres. Já não há demora no acesso de Alcântara, mas pela A5 e pelas Amoreiras continuamos com o trânsito lento de norte para sul. Já está resolvido o acidente na A5, na zona do Estádio Nacional, apenas com trânsito lento agora no sentido Lisboa-Cascais, a partir de Carnaxide. Trânsito lento também na segunda circular, no sentido Benfica-Aeroporto, para atravessar o Campo Grande, e algum movimento no IC19, sentido Lisboa-Sintra, na zona da Amadora. É tudo, boa viagem para todos, um abraço para ti e até amanhã.
8: Bom descanso, até amanhã. Prepare a mesa em nome de Diamantino José. Bom serão connosco.
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0: Olá, eu sou o Diamantino José, bem-vindos a mais um Mesa para Dois. Hoje comigo à mesa tenho um homem que é de origem italiana, chama-se Luca Massolini. É assim que se pronuncia, Luca?
1: Exatamente, assim, correto.
0: Luca, tu nasceste em Itália, mas estás radicado na cidade do Porto há duas décadas?
1: Quase, sim.
0: Tu és oriundo de que parte da Itália?
1: Bem, bom dia, boa noite a todos. E obrigado pelo convite, para começar. Sim, eu mudei-me para cá em 2009. Na verdade, sou originário da Itália, de uma cidade chamada Treviso. É uma pequena cidade a 20 minutos da Veneza, basicamente, muitas vezes até confundida com Veneza, tanto é que, por questões práticas, costumo dizer que sou de Veneza. Não é tão bonita como a Veneza, infelizmente.
0: Sim. E o que é que te deu para... O que te fez apaixonar por Portugal e, neste caso, pela cidade do Porto?
1: Sim, são pelo menos uma série de fatores que me levaram para cá. O primeiro tem a ver com o facto que, naquela fase da minha vida, portanto, em 2008, 2009, eu tinha 25, 26 anos, era novo e, por trabalho, sempre ligado à música, viajava muito pelo mundo inteiro, em turnés e...
0: Tanto. Mas qual era a tua ligação à música?
1: Trabalhava tanto como artista, sou um ex-músico, na verdade, tanto como, digamos, prestador de serviços. Trabalhava em agências que organizavam tour pelo mundo inteiro, portanto, trabalhei tanto como, digamos, técnico de guitarras, não é? E outros instrumentos durante os concertos, tanto como mesmo depois tour manager e com a parte mais, digamos, de escritório, sempre viajando. E foi, pronto, foi nesta fase que parei no Porto por um evento organizado na Casa da Música, na altura do clubbing, no? Rest in peace. E naquela fase dei uma volta pela cidade do Porto, apaixonei-me. Era uma fase, não era como agora, naturalmente, era um momento
0: diferente.
1: Em 2008 estávamos no meio da grande crise financeira também, Lehman Brothers e afins, portanto a cidade estava um bocado esquecida, de certa forma, até na mapa europeia, e eu tive uma espécie de visão. Achei que este sítio tinha um potencial enorme.
0: Sim.
1: E que nos anos futuros teria subido um crescimento enorme. Ao mesmo tempo, a minha outra atividade, que era onde eu queria realmente investir, que era a parte da edição musical e da distribuição de música em formato físico, levava-me a uma série de considerações, che era o fatto che o grande problema do futuro neste negócio teria sido non tanto o volume de vendas, mas o spazio fisico onde operar, não é? Porque nós precisamos de cidades para ter massa crítica para levar um negócio como este para frente. Ao mesmo tempo, os custos das grandes cidades mundiais e europeias, neste caso, sabemos perfeitamente come stanno.
0: Sì, claro.
1: Tanto, n'altura intuì che Porto, se calhar, era a ultima grande opportunità per poderme stabilire e basare num lugar con alto potenziale, alta massa critica e custos iniciais relativamente baixos para começar.
0: E surge assim a 8mm Records.
1: Isso, na verdade, já existia.
0: Já existia
1: há pelo menos 5 ou 6 anos. Portanto, estamos a falar em 2003, quando a atividade começou. Na altura, eu estudei numa faculdade chamada DAMS, Disciplinas da Arte, Música e Espetáculo, em Bologna, que foi fundada por Umberto Eco nos anos 70, considerada desde sempre a faculdade, digamos, dos extrovertidos, diciamo assim, portanto, una facoltà molto creativa, artistica, basata na parte, diciamo, critica del cinema, della musica, dell'arte, della filosofia. E quando comecei l'attività, la mia idea era di avere un foco speciale no cinema underground. Appassionei-me per tutta una serie di realizzatori, Jonas Mekas, Stan Brakhage e mais, não é? E naquela fase estava convencido que queria mesmo ter uma editora mais de DVDs. Ainda bem que mudei de ideia rapidamente. Porque...
0: Já vamos conhecer melhor a tua editora e também a tua loja, porque no fundo fundem-se as duas vertentes. Mas como estamos na hora de jantar, eu perguntava-te o que é que propunhas para o nosso jantar? Não me digas que vais escolher comida italiana.
1: Ah, uau, ok, neste caso tenho que ser de parte, vai ser algo de italiano.
0: Sim,
1: neste
0: então
1: caso, pronto, eu aconselhava uma lasanha.
0: Uma lasanha?
1: Sim.
0: Mas em algum sítio em particular?
1: Aqui no Porto específico, aconselho um restaurante, não sei se pode fazer
0: publicidade
1: em direto. Pronto,
0: podes.
1: Da Vitório, na Rua da Maternidade.
0: Muito bem, e para acompanhar, uma bebida, um vinho, não?
1: Vamos um simples Lambrusco.
0: Sim, ah, bom.
1: Sim, diria que sim.
0: Ok, boa escolha. Satoshi Makoto, que vamos ouvir a seguir, é a tua primeira escolha musical. São dois irmãos gêmeos, de origem japonesa. E esta faixa, Contrast, está incluída no tal álbum editado pela 8mm Records. É isso, não é?
1: Vamos passar uma faixa de um disco chamado Café Mirage.
0: Uhum.
1: Ok. De um duo japonês que é chamado Satoshi Makoto, que vai ser a próxima publicação na editora iminente.
0: Como é que eles chegam até ti?
1: Sim, neste caso é um caso um bocado sui generis, porque isto tudo nasceu através de um contato com uma revista de café. Esta revista queria lançar uma pequena linha curatorial musical, contactaram-nos para dar apoios e nós fizemos a proposta para dar todo o apoio, digamos, a nível de royalties, distribuição digitale, etc. Nós éramos já fãs do projeto e, portanto, daí veio a colaboração.
0: Então vamos lá ouvir este Contrast.

0: Sim e não ao mesmo tempo. Já fui mais, provavelmente. Neste momento lido con muitos melómanos, ma non mi considero io proprio un melómano. No. Na verdade, houve un, come posso dizer, un ponto di viragem na minha vida. Comecei certamente come melómano e colecionador, eccetera, ma oggi in dia sto molto mais interessato na musica, digamos, na descoberta. Na descoberta e na criação de projetos novos. Portanto,
1: Mas
0: sim.
1: eu posso garantir que o Luca é uma verdadeira enciclopédia no que diz respeito à música e a todos os géneros de música. Por experiência própria, sempre que falo com ele, enfim, sobre determinada banda, sobre determinada artista, o Luca conhece. Pronto, não há volta a dar. Esse conhecimento está também patente nas escolhas que faz para o catálogo de discos que está disponível na loja física e também na loja online da 8mm Records. Tens, em relação a discos novos, tens algum foco especial para o que tens na loja?
0: Sim, se há um foco specifico da loja, diria che tem a ver con tutto che è a produção musicale indipendente. Tanto nós, naturalmente, tentamos de ter un catálogo abrangente che accompagna também as novidades das grandes casas de produção, portanto, também temos Taylor Swift, Lana Del Rey, nada contra, mas o foco principale da loja è a produção indipendente, che na verdade rappresenta também a grande fatia do mercado. Perché chiaramente il rinascimento, do vinil che stiamo a vivere in questi anni tem un grandissimo drive nas realidades independentes, tanto na distribuição como na produção de música. Portanto, tudo que é as grandes editoras históricas como Rough Trade, 4AD, o jazz, naturalmente, che sempre foi un genere assim, un bocado de outsider por definição, nós focamos nisso. Musica africana, musica non anglosassonica, Africa, Brasile, Giamaica, tutto questo sta ben rappresentato.
1: Falaste no ressurgimento do vinil. É uma moda que veio para ficar. Aliás, já foi moda há bastante tempo, deixou de o ser, e agora, voltamos a ter o vinil no
0: Sim.
1: auge, não é?
0: Sì. È un punto interessante perché effettivamente cada anno l'industria do vinil marca un crescimento del 20%. Ainda oggi, de manhã, stavo a comparare os dados de 2016 con os dados d'oggi, e oggi in dia stiamo mais ou menos aos níveis che stavamo a metà dos anos 80, logo antes da grande entrada do
1: Do
0: CD.
1: CD,
0: Vai.
1: esattamente.
0: Portanto, há certamente un fenomeno, direi che ha due questioni fondamentali no panorama attuale da musica fisica. Temos as gerações, digamos, post-digital, chamados Gen Z, Millennials, che utilizzano o disco come posso dire, come una novidade. Portanto, a moda, neste caso, applica-se perfettamente bene in queste situazioni. E depois temos as pessoas que voltaram ao vinil, que representa não só uma grande fatia do público, senão a maior, mas também um público que tem efetivamente já um background cultural forte nisso. Portanto, diria que temos as duas coisas, temos o aspecto de moda e temos também a velha guarda, não é?
1: Ou seja, tens um público diversificado de faixas etárias completamente diferentes
0: Sim.
1: que procura coisas diferentes também.
0: Sì. E è interessantissimo una cosa che acontece oggi in dia, e falo di questo come esperienza di loja, è dal mio lato meraviglioso vedere come questo junta gerações. Già mi aconteceram interos núcleos familiares ir a comprar discos ao sábado de tarde. Neto, pai, avó. Meraviglioso. Una cosa che si calar tem come unica comparação o che è a cultura do stadio, do futebol.
1: Sim,
0: Já voltamos um
1: sim.
0: bocadinho que seria na verdade o meu sonho, ou seja, que esta indústria fosse pelo menos equiparável à indústria desportiva um
1: Mas
0: dia.
1: é curioso a história do Neto também ir comprar vinil,
0: Sim.
1: porque, ou seja, a indústria musical mudou radicalmente nos últimos anos. e os Spotify da nossa

0: vida estão aí e entraram com toda a força, nomeadamente nas gerações mais novas. Apesar de tudo, ainda há quem goste de sentir o objeto, seja o vinil, seja o CD, não é?
1: Sim. Neste momento, no grande bolo da industria musicale gravada, o disco in sé, o supporto fisico, rappresenta mais o meno, nel suo totale, una percentage che può variare entre il 15% e il 18%. O resto è tutto streaming. Okay? Ha un dato também interessante, che è il fatto che a venda di musica digitale, questo è un dato che raramente si dice, ma a venda di musica digitale rappresenta un misero 2-3%. Tanto isso quer dizer, a meu ver, o pessoal está disposto a usufruir da música como serviço, enquanto esse serviço esteja, se não grátis, quase.
0: Claro.
1: Quando se trata de pagar, prefere comprar algo de físico do que comprar um file. Essa também é uma consideração interessante, porque está aqui a grande divisão entre a música como serviço ou a música como produto. Do que, a meu ver, acaba por ser redutivo. Quando falamos de estatísticas de música, comparar o streaming ao físico, porque nós, quando, por exemplo, fazemos estatísticas de leitura, vamos medir os livros comprados, não vamos medir quantos Instagram vista num dia.
0: Sim.
1: Né? E deveria, a meu ver, ser equiparado a isto, quando se fala de música gravada. Ou seja, a pessoa que realmente gosta de música, a pessoa que realmente ama a música, vai quererla ter, não vai simplesmente querer usufruir dela.
0: E o CD não morreu.
1: Não morreu, mas provavelmente, como já o público sabe, a notícia foi viral durante uns tempos. Já há um par de anos o vinil ultrapassou a venda de CDs. E temos também que dizer que o mercado do CD está fortíssimo em algumas áreas específicas, nomeadamente no Japão, por exemplo, onde continua a ser muito mais forte que o vinil. Isso tem a ver com aspectos culturais, ou seja, que os japoneses são ainda muito conservadores em certas coisas. E gostam de ter. Portanto, fazem uma média aritmética entre o espaço que têm à disposição em casa e a qualidade do produto que querem ter, e esta equação dá CD como escolha privilegiada. Nós aqui ainda, provavelmente a cultura ocidental nisto, tem também toda uma série de fatores que têm a ver com a parte estética, com o objeto, com o objeto quase como peça d'arte. São pequenas formaturas culturais, mas que afinal incidem bastante.
0: E depois tens os colecionadores, aqueles que gostam de colecionar o vinil.
1: O
0: E
1: vinil.
0: por alguma razão, o New York Times, em relação à tua loja, à 8mm Records, escreveu que era a meca dos colecionadores de vinil.
1: Sim. Foi uma coisa que nos surpreendeu a todos, na verdade, porque não foi uma coisa minimamente planeada. Nós descobrimos disso na notícia. Pronto, ficamos contentes porque também em Nova York não faltam lojas de discos e é sempre para mim, fico sempre muito admirado quando pessoas de Los Angeles ou Nova York ou Londres que vêm à loja dizem, gostava de ter em Los Angeles, uma loja assim, penso, deve haver certamente.
0: Eu por acaso já testemunhei isso, não tanto na loja, porque ainda fui lá poucas vezes, mas por exemplo, costumam ter um ponto de venda numa feira que se faz, creio que ao sábado de manhã,
1: Sim.
0: ali na Praça
1: Carlos
0: Carlos
1: Alberto, o
0: Alberto,
1: Mercado Porto Velho.
0: e vejo lá. Turistas, muitos turistas a não sei se a comprar, imagino que comprem,
1: Sim, sim.
0: mas a mexer no vinil e gente nova, não é?
1: Sim. Na minha fase inicial da minha, digamos, vinda cá ao Porto, a praça foi o primeiro ponto de venda que pensei de utilizar. E é por isso que ainda ficamos lá, porque effettivamente estava convencido na altura che este negócio, para poder ressurgir, tivesse che voltare à rua, de certa forma. E non só com a venda ao público, mas também provavelmente com publicidade. Ou seja, a minha esperança é que isto volte a ser outra vez algo com que o público vai se cruzar no dia a dia. Que volte a ser normal.
0: Muito bem. Está na altura de voltarmos à música. Próxima escolha de Luca Massolini, o meu convidado neste Mesa para Dois. É um rapper que está radicado em Londres. O nome dele é, não sei se pronuncia desta forma, porque ele é de origem chinesa e vietnamita, Vinh Nghan. Disse bem, mais sim, ou menos.
1: Perfeito.
0: Mas que artisticamente é conhecido como Triad God, é isso? Então que rapper é este e que música é que escolheste?
1: Bem, a história deste disco é um bocado peculiar, porque é um disco que saiu em 2019 por uma editora italiana, de um caro amigo meu e excelente músico de eletrônica que sai na Warp Records, chamado Lorenzo Senni. È un disco curioso perché è un disco di hip hop cantato in cantonese, ma con una produzione musicale estremamente attuale. Non è un classico disco di hip hop, è quasi un disco di elettronica, sì, un bocado psichedelica até, de certas formas. O disco foi um sucesso na altura, esgotou, e depois com Lorenzo falamos da possibilidade de dar nova vida, por causa da alta domanda. E nós fazemos isso com as editoras, às vezes damos um bocadinho um boost utilizando a nossa plataforma para voltar a dar vida a projetos, é o caso desse Triad God, e é curioso porque pronto, mesmo esta nova tiragem tem circulado bastante bem.
0: Então para ouvir nos próximos minutos este tema de Triad God, chama-se Baby Don't Go, é isso, Baby Don't Go, vamos ouvir.

0: Eu amo o Chaoa.
1: O rapper de origem chinesa e vietnamita, Triad God, aqui com este Baby Don't Go 2019, escolha do meu convidado de mesa para dois. Hoje, o italiano Luca Massolini, que está radicado no Porto há já bastante tempo, há mais de década e meia. Ele é DJ, colecionador de vinis, dono de uma loja de discos a 8mm Records, que é também uma editora, tem essas duas vertentes, e tem no catálogo de discos usados uma coleção enorme. Eu creio que a tua loja, a esse nível, é uma das maiores da Península Ibérica.
2: Sim, provavelmente. Sim. Digamos que continuamos constantemente à procura de boas coleções. E para nós também é um bocado uma questão de ligação com o território, na verdade, porque nós raramente importamos coleções de longe. Tentamos mesmo de utilizar isto como uma espécie de economia circular no nosso território, dentro de Portugal, norte de Espanha. Pronto, também tenho uma loja em Barcelona, portanto, volta e meia recuperamos também coleções naquela zona. A ideia tem sido essa, um bocado preservar este patrimônio, porque o disco usado é um mundo em larga parte ainda inexplorado. E por outro lado também criar esta ligação também com a comunidade. Volta e meia, estes vendedores de coleções tornam-se clientes e amigos também.
1: Claro, mas para adquirires uma coleção, eu imagino que neste momento haja ouvintes que tenham lá em casa, numa cave, sei lá, dezenas, centenas de discos, já não ligam aquilo há imenso tempo, ou então era de outras gerações, e provavelmente terão ali coisas muito interessantes que valem dinheiro. Ou seja, como é que tu avalias, quando vais comprar uma coleção a alguém, como é que tu avalias o valor dessa coleção?
2: Este modus operandi mudou muito também ao longo dos anos, porque o mercado que era em 2008, 2009 não é absolutamente o mercado que é agora. Hoje em dia, nós vendemos muito mais disco novo do que discos usados. E, portanto, tentamos sempre de partir numa base onde o disco novo, tem que ser o foco principal da atividade da loja. As coleções normalmente nós recebemos contactos diários através do site, muito através do passa-palavra, que é a coisa que me deixa mais feliz, porque para mim sempre foi muito mais importante, mesmo com os clientes, saber que eles voltam do que efetuar uma boa venda. Okay? É a taxa de regresso que nos interessa, não é tanto a margem de lucro, porque este é um negócio de volume. E a mesma coisa se aplica quando compramos. Tentamos de explicar às pessoas que primeiro normalmente fazemos três valores, uma para uma parte selecionada do material que efetivamente pode ser raro e pode valer valores interessantes, pois um preço mediano que inclui tudo o que é bom, digamos assim, e depois um preço total que pode ser o que inclui tudo. Portanto, nós damos sempre três opções, de maneira que também a pessoa não se sinta, como costumamos dizer em Itália, com le spalle al muro, ou seja, encostado a
1: À
2: uma
1: parede,
2: parede.
1: sim. E como é que eu sei que tenho em casa, vá lá, um disco valioso, uma raridade? Não sei, não há forma de perceber isso. Sou um especialista, como tu, por exemplo.
2: Sim, há toda uma série de ferramentas online, com várias plataformas, sendo a mais famosa de todas, a plataforma chamada Discogs, que é uma plataforma americana que já tem 25 anos. Nós utilizamos desde o início. É um bom instrumento por vender, embora no atual contesto tá bastante difícil, porque há toda uma série de limitações, sobretudo a que diz respeito aos envios internacionais. Neste momento, se uma pessoa quiser enviar uma encomenda para os Estados Unidos, por exemplo, não consegue nos correios, precisa ter uma empresa.
1: Claro.
2: Portanto, este Discogs é interessante, ha come base dados estremamente esaustiva sobre tudo che foi editato in supporto fisico, tanto una cassetta in 50 esemplares come un disco che vende 1 milione sta là, e depois também come registro costante das transações que são efetuadas.
1: E depois as próprias referências do disco, a edição, qual é o país
2: Origem.
1: de origem. Portanto, isso tudo é importante para percebermos que valor está ali.
2: Sim, eu diria que sim. Embora, naturalmente, há uma série de fatores que Discogs não mostra, que é há quanto tempo demora a vender um disco, qual é a percentagem de comissão em cima, qual é a margem de sucesso numa venda, numa transação online, ou seja, há toda uma série de fatores que levam as pessoas a preferirem vender tudo de uma vez. Um bocado como vender um carro. Claramente, se nós desmontamos peça a peça e vendemos as peças soltas, ganhamos mais, mas é se vendemos tudo. Este C é um C muito grande.
1: Da tua já longa experiência nesta área, lembras-te de algum disco que tenhas encontrado nas coleções de compras que tenha sido um tesouro encontrado?
2: Tesouro. Sim, isto vem ainda do meu tempo em Itália, um disco que efetivamente eu ainda guardo na minha coleção, portanto nunca se
1: Não
2: vendeste. Nunca o vendi.
1: E mas que disco é que é mesmo?
2: Bom, este é um disco delle stelle di Mario Schifano. Mario Schifano era un grande pintore, era un Andy Warhol italiano, basicamente, un grande pintore da pop art italiana. E ele nel 1966, ou seja, um ano antes de Velvet Underground e Nico, organizou uma banda que era exatamente Velvet Underground e Nico em Itália um ano e meio antes. Portanto, música improvisada, com músicos e não músicos dentro, a criarem improvisações e pop music ao mesmo tempo, e uma capa que era uma serigrafia original dele. Portanto, eu guardo este disco na minha coleção, sendo também um dos meus discos favoritos. Na
1: Quanto é que poderia valer esse disco hoje em dia?
2: Já chegou a ser vendido por 3.500 euros ou 4.000 euros, sim. Mais ou menos à volta disso.
1: Isso é um verdadeiro tesouro, de facto. Eu lembro de ter ouvido ainda há bem pouco tempo, neste programa, no Mesa para Dois, creio que numa conversa do Rui Alves Sousa com o Ramon Galarza, em que o Ramon Galarza dizia: pá, vinil, aquilo tem muito ruído em relação ao digital e depois dá muito trabalho limpar. Como é que tu, enfim, fazes de advogado do diabo? Sim. Não, o vinil não é bom, diz-me lá.
2: Sim, bem, posso também dizer, também vou fazer o advogado do contra-diabo neste caso, e vou dizer que também percebo perfeitamente este ponto de vista, porque efetivamente a tecnologia entretanto evolui. E não existe, não vejo a coisa como um digital mau e um analógico bom. São coisas completamente diferentes, e normalmente quem vem da geração do Galarza, neste caso, faz tudo sentido que tenham esta maneira de ver o assunto. O que é que eu acho em relação ao vinil é, primeiro, temos uma diferente dinâmica de um ponto de vista de som e de fruição também do produto musical. Posso falar por o que me diz respeito. Quando eu pego num disco, sinto um contato direto com a arte, com o projeto artístico.
1: A própria capa é exemplo disso.
2: A coisa obriga-te a um contato que é táctil, que é visual, que é físico com o objeto feito. Sem contar que provavelmente o artista que entrou em estúdio entrou para gravar aquele objeto, já pensando aquele objeto. Portanto, cria uma ponte diferente, que dá mais informação a quem foi. É uma informação diferente, eu diria até mais provavelmente próxima à fruição artística, um objeto. Este é o meu ponto de vista.
1: E em termos de audição, é verdade o que se diz que o vinil tem um som, digamos, comparando com o digital, com o CD ou o streaming, tem um som melhor?
2: Lá está, é mais uma vez, melhor ou pior, isto deixa.
1: Também depende das prensagens.
2: Das prensagens. Um dos fatores que raramente não se contempla neste debate é o facto que isto não depende tanto do suporte físico ou não físico, mas depende daquele processo feito logo antes da transposição em formato, que é a masterização. Okay? Tanto um engenheiro de mastering, ou seja, o disco é gravado, depois é mixado, e depois da remistura é passado para um engenheiro de masterização. Esta pessoa escolhe que tipo de masterização usar conforme ao formato onde o disco será distribuído. Okay? Portanto, a masterização do vinil é diferente da masterização em digital. E quando falamos em digital, de que digital falamos? Falamos de um MP3 ou falamos
1: Sim,
2: de um file
1: claro.
2: Em alta resolução?
1: E aí entra a compressão.
2: A compressão, ou seja, há uma série de parâmetros que são enormes. O que eu acho que é... Eu, pessoalmente, fizemos há pouco tempo uma demonstração de um sistema de som extremamente sofisticado e caro. E a primeira coisa que o meu amigo, dono da marca de altifalantes, fez foi ligar um streamer. Aí eu posso lhe dizer que não trouxe prazer nenhum. Não me deu prazer nenhum ver um comando remoto acionar um eletrodoméstico para produzir música. Um aparato deste tipo, na medida que eu pego a minha mala de discos, tiro um disco, tiro da capa, vejo o Arthur que eu meto a tocar, a mim pessoalmente, como é amante de música, dá-me muito mais.
1: Temos assistido nos últimos tempos a reedições, algumas delas são remasterizadas. Ganha-se qualidade ao remasterizar um álbum dos Pink Floyd ou dos Dire Straits, ou perde-se qualidade?
2: Ponto interessantíssimo, porque este toca um assunto que é basicamente a tendência atual no mercado dos discos. Ou seja, historicamente, o mercado dos discos acompanha outro mercado, que é o mercado do Wi-Fi. Giradiscos, agulhas, amplificadores, colunas, etc. Não é um caso che storicamente algumas editoras come Philips ou EMI tivessem uma divisão criativa. No caso da Philips era a Vertigo, che editava Black Sabbath, Dire Straits. A EMI tinha a Harvest, che editava Pink Floyd. E o che tinha in comune queste divisioni creative? Tinham bandas con un'utilizzazione do studio de gravação particularmente criativo. Isto fazia assim que depois estas marcas, que também eram donas dos giradiscos, dos amplificadores e colunas, venderem também o próprio Wi-Fi.
1: Sim, estava tudo ligado.
2: Estava tudo ligado. Hoje em dia, o mercado naturalmente é um mercado com uma constelação gigante de marcas, submarcas, grandes players, pequenos players. As marcas de Wi-Fi não são... Raramente são marcas, são editoras discográficas, mas há alguns casos onde ainda isto coincide. Voltou-se a fazer disco hoje em dia pensando a um novo público que compra giradiscos, amplificadores, hi-fi. E, portanto, este público que faz um investimento até importante em hi-fi em casa, quer discos que soem bem e quer discos que... Não lhe façam duvidar do fato que todos os sábados gasta 30, 40, 50, 60 euros em discos. Então, se nós vamos analisar um autocolante num disco, hoje em dia é quase sempre mencionado o nome do engenheiro de som
1: Sim. Que
2: fez o master. Por nós, somos capazes de não ver nenhum tipo de nome de músico no autocolante, mas está lá o nome do engenheiro de som como marca. E esta é a fase onde estamos agora. E acho que cada vez mais irá nesta direção.
1: Por exemplo, Wish You Were Here, dos Pink Floyd, preferes a versão original, estou a falar de vinil,
2: Sim. A
1: versão original ou a versão remasterizada?
2: Bem, falamos de originais, falamos da época, ok?
1: Sim.
2: Edições dos anos 70. Mesmo estas edições raramente seguiam um percurso linear. Tanto havia edições inglesas, por exemplo, onde eram utilizadas certo tipo de tecnologia de prensas, e havia edições, por exemplo, espanholas ou portuguesas, italianas, onde raramente recebiam fitas de primeira mão. Muitas vezes eram cópias de fitas, e, portanto, o som já não era tão puro como a primeira edição inglesa, digamos
1: sim,
2: assim. Portanto,
1: sim.
2: Existe também uma forte diversidade a nível de discos chamados originais. As versões que se estão a fazer hoje destes discos, no específico dos Pink Floyd, Wish You Were Here, a meu ponto de vista, soam maravilhosamente bem. E não é um caso que, especificamente por Wish You Were Here, o engenheiro de som que está com a responsabilidade desta masterização seja o Bernie Grundman, que é provavelmente o melhor engenheiro de som que temos no mundo neste momento. Também é responsável para quase todo o catálogo jazz da Blue Note, portanto. Falamos sempre de coisas de alta qualidade.
1: Sim, sim. Bom, falando agora de música portuguesa, até porque nós vamos chegar com mais uma escolha tua, e neste caso com uma banda portuguesa, como é que tu olhas para a música portuguesa hoje em dia?
2: De forma muito positiva, porque também para nós este ano vai ser um ano muito importante, no sentido que vamos vamos editar uma banda portuguesa.
1: Portanto, qual é? Pode saber?
2: Podemos já anunciar, na verdade, porque é iminente a publicação de alguns trabalhos deles. Estamos a falar do Sensible Soccers, banda conhecida, sobretudo no panorama independente, uma banda instrumental de Vila do Conde. E pronto, era uma banda que nós tentámos de seduzir durante anos e anos
1: E
2: finalmente conseguimos. Mas não somos únicos, naturalmente. Há uma constelação muito grande de artistas. O nível, neste momento, do que sai daqui é alto. Temos também a sorte de ter, neste momento, no Porto, um estúdio de gravação que é de nível internacional, que é o Arda, em Campanhã. Portanto, não só acaba por ajudar as bandas daqui, mas também está a se tornar um polo catalisador para muitos artistas de fora, e isto vai ser extremamente positivo.
1: Só agora uma curiosidade. Tens muita gente a procurar, por exemplo, as reedições dos discos do Zeca Afonso, por exemplo, desse tipo de cantautores?
2: Sim, este tipo de cantautores continuam a ter elevada procura, embora no caso específico do Zeca Afonso, penso que as pessoas preferem sempre ter os antigos. No caso desse, porque também estamos a falar, neste caso, sim, de um objeto que tem vários valores acima, vários aspectos relevantes.
0: Além do aspecto musical, são manufatos que têm um valor histórico também imenso.
1: Luca, foi um gosto imenso ter-te aqui no Mesa para Dois, e nomeadamente falar com alguém que percebe tanto de música e da indústria musical. Nós, o futuro da tua loja, da tua editora, está salvaguardado.
2: Obrigado.
1: O vinil vai continuar certamente a estar aí na moda, portanto...
0: Obrigado, espero que sim.
1: E já agora, 8mm Records passa publicidade. A loja física no Porto é ali na Avenida Rodrigues de Freitas, no número 133. É quem vai para a Campanhã, antes da Rua do Heroísmo, é fácil encontrá-la. E juntam a loja de discos novos com um espaço de, digamos, de convívio.
0: Sim, a loja está inserida num espaço chamado Fiasco, que é um chamado record bar, mas diferente, diria, dos record bar habituais. Porque pronto, é um espaço dividido entre bar, uma parte de restauração durante o dia, e a nossa loja.
1: Ótimo, já lá estive. É muito agradável. Vamos fechar com uma banda portuguesa que existe já desde 2008. São de Vila do Conde e são conhecidos como Evils. Então fala-nos lá desta banda e do que vamos ouvir.
0: Banda, diria, histórica, da zona de Vila do Conde, com uma longa carreira de concertos e já 4 discos, se não me engano, com esta. A meu ponto de vista, é uma banda também de nível internacional, que por qualquer estranha razão do destino calhou nascer em Vila do Conde. Mas é uma banda que pode tranquilamente jogar o campeonato com as melhores bandas inglesas e americanas neste momento.
1: Os ouvintes vão verificar já a seguir, porque vão poder ouvir o tema Trap dos Evils, a banda de Vila do Conde, e é um tema de um álbum 2025 de Ephemeral, acho que é assim. Para fechar este Mesa para Dois com Luca Massolini. Luca, muito obrigado por teres vindo. E até um destes dias.
0: Muito, muito obrigado a todos.

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1: Francesca Albanese defende que Portugal deve ser mais firme na condenação a Israel e considera que há uma obrigação legal de cortar laços com aquele Estado. A relatora especial da ONU para os territórios palestinianos ocupados, em entrevista à Antena 1, diz que a posição política de Portugal não corresponde ao que está inscrito na Constituição portuguesa. Camila Vidal.
2: Francesca Albanese aponta ao artigo 7 da principal lei portuguesa.
3: Portugal é um caso particular. Quando aí estive, descobri um artigo muito forte, muito bonito, da Constituição portuguesa. Muito forte na lei internacional, no anticolonialismo, nos direitos dos povos. A Constituição advoga a abolição do imperialismo, colonialismo e outras formas de agressão, domínio e exploração entre pessoas. Este artigo dá um significado específico às obrigações em relação à Palestina.
2: Portugal reconheceu o Estado da Palestina, mas nunca cortou laços diplomáticos com Israel. Para a relatora especial da ONU, não bate certo. Francesca Albanese foi uma das primeiras vozes em representação da ONU a falar em genocídio na faixa de Gaza e admite à Antena 1.
4: Eu estava full of doubts.
3: Estava cheia de dúvidas. Receava usar a palavra genocídio relativamente a Israel. Havia a resistência mental que muitos europeus também têm. Ao mesmo tempo, senti que a minha integridade pulsava mais e tinha que ter a coragem de dizer as coisas pelos nomes. E além disso, foi uma análise muito cautelosa. Disse, penso haver razões para acreditar que Israel está a cometer crimes de guerra, incluindo o genocídio. Foi isto que concluí em março de 2024.
4: Israel might be committing crimes, including genocide. This is what I concluded in March 2020.
2: Mas falar em genocídio não ficou no passado. Francesca Albanese sublinha que o cessar-fogo em vigor em Gaza não significou uma trégua, só o adormecer da

0: cooperação internacional.
1: But in fact, the ceasefire has never meant ceasing fire.
0: O cessar-fogo nunca foi, só significa uma maior cegueira internacional ou cegueira multilateral em relação a Israel.
1: International or multilateral blindness toward Israel.
2: As posições da especialista em direito internacional e direitos humanos valeram-lhe sanções e contas congeladas, mas garanta a Antena 1.
0: Não tenho arrependimentos. Faria tudo outra vez porque é o que me permite estar em paz e harmonia com a minha consciência.
3: Francesca Albanese é entrevistada pela jornalista Camila Vidal a fazer estas declarações à Antena 1. Considera que Portugal tem uma obrigação legal de cortar laços com Israel, a relatora da ONU para os territórios palestinianos ocupados. O Irão já começou a retaliar contra bases e interesses dos Estados Unidos no Médio Oriente depois dos novos ataques aéreos norte-americanos. Refere Washington que, em resposta às tentativas por parte do Irão de atacar navios naquela zona, Luís Peixoto.
4: Os Estados Unidos atacaram vários alvos iranianos junto ao Estreito de Hormuz. A imprensa do Irão revela que o aeroporto em Giroft foi atingido, além de uma fábrica de farinha em Qeshm e alvos civis em Hormozgan. O presidente dos Estados Unidos já veio dizer que caso o Irão retalie, a resposta será ainda pior. Em declarações à Fox News, Donald Trump defende mesmo que um eventual acordo já não tem valor, uma vez que foram dadas muitas hipóteses aos dirigentes iranianos. A Guarda Revolucionária e o Exército prometem uma resposta decisiva aos ataques norte-americanos e ameaçam as bases dos Estados Unidos na região. Sardar Moebi, porta-voz da Guarda Revolucionária do Irão, garante que Washington vai arrepender-se dos ataques e vai enfrentar uma punição severa. O Comando Central norte-americano, responsável pelas operações no Médio Oriente, justifica os ataques ao sudeste do Irão como uma resposta a tentativas da Guarda Revolucionária de atacar navios comerciais no Estreito de Hormuz e militares norte-americanos destacados na região.
3: Nas últimas horas ouviram-se novas explosões no sul do Irão. A resposta iraniana já começou contra bases e interesses dos Estados Unidos no Médio Oriente. E a televisão estatal iraniana dá conta de pelo menos 4 mortes num ataque dos Estados Unidos em Sirik, na província de Hormozgan. Mais de 30 pessoas ficaram feridas quando assistiam a um casamento durante os novos ataques norte-americanos. E num encontro com o presidente iraniano, o secretário-geral da ONU apelou à reabertura do Estreito de Hormuz. Os dois líderes encontraram-se à margem da cimeira da Organização de Cooperação de Xangai, na capital do Quirguistão. Zelensky deixa hoje o aviso a drones no céu russo e o espaço aéreo naquele país está a tornar-se extremamente perigoso. É a resposta da Ucrânia aos ataques russos dos últimos dias, inclusive hoje, contra alvos civis na Ucrânia.
5: Todos podem ver que a Rússia alterou as táticas dos ataques à Ucrânia e tem vindo a aterrorizar o nosso povo, as nossas aldeias e cidades numa escala muito maior. Ontem à noite houve mais um ataque com mísseis balísticos russos contra Kiev e inúmeros ataques com drones contra cidades da Ucrânia. Esta escalada não pode nem vai ficar confinada ao território ucraniano. É natural e justo que as consequências se estendam à Rússia. Queremos alertar todas as companhias aéreas que utilizam o espaço aéreo russo, todas as seguradoras e todos aqueles que ainda usam os principais aeroportos da Rússia. O espaço aéreo russo está a tornar-se completamente inseguro.
3: O alerta de Zelensky durante o discurso à nação desta noite: o espaço aéreo russo está a tornar-se completamente inseguro. E a assessoria do Kremlin informa que o presidente russo discutiu com o homólogo turco a situação no Mar Negro. Putin e Erdogan reuniram no Quirguistão, à margem da Organização de Cooperação de Xangai. O setor energético esteve também no centro desta conversa. O primeiro-ministro do Canadá endurece o discurso contra os Estados Unidos. Mark Carney afirmou hoje que não vai retomar negociações com Washington enquanto se mantiver a atitude provocatória.
5: As questões relacionadas com a língua e com a cultura são suficientes para não termos de chegar a um acordo. As restrições quanto a futuros acordos comerciais e as restrições à nossa soberania são suficientes para não chegarmos a um acordo. A imposição de um acordo comercial que não é competitivo nos nossos setores-chave, como o automóvel, é suficiente para não chegarmos a um acordo comercial. E, por fim, a atitude geral, a atitude dos Estados Unidos de que as indústrias essenciais canadianas passariam a ser subsidiárias das indústrias dos Estados Unidos, ou mesmo a imposição de termos que levariam à redução dessas indústrias no Canadá. Obviamente, não vamos aceitá-los.
3: O chefe do Executivo do Canadá criticou também outras ações recentes de Washington, entre as quais as piadas sobre os cadetes canadianos e a mudança do nome do Lago Ontário para Lago América por parte de Donald Trump. O Partido Liberal, que Carney lidera, venceu as eleições parciais do último domingo no Canadá. Os resultados finais foram confirmados hoje. A Ministra do Ambiente admite problemas com o sistema Volta, o sistema de depósito e reembolso de embalagens de bebidas de uso único. Em declarações aos jornalistas em Bruxelas, Maria da Graça Carvalho garante que todas as situações estão a ser analisadas para se encontrar soluções.
6: É um sistema que é complexo, mas é muito útil para o reutilizar as garrafas de plástico e latas. Portanto, todos os problemas estão a ser vistos. Nos grandes eventos, nos grandes festivais, foi o primeiro dos problemas que se identificou e foi resolvido. Agora, as questões de pessoas que revolvem o lixo e que para tirar e depois para poderem ter algum financiamento através disso está a ser resolvido, a estudar soluções de ter uns recipientes ao lado onde se põem as garrafas, reuniões com o canal Horeca, portanto, os hotéis, os restaurantes. Portanto, caso a caso, estamos a resolver.
3: Palavras da Ministra Maria da Graça Carvalho. Ela não avança como, mas afirma que os problemas estão a ser resolvidos em colaboração com o sistema de depósito e reembolso. Luís Neves não tem dúvidas de que tem condições para continuar à frente da pasta da Administração Interna. O Ministro diz que vai responder ao Chega na próxima semana, durante a audição parlamentar.
7: No próximo dia 8, portanto, dois ou oito dias, da parte da tarde, terei a audição regimental no Parlamento. Quer dizer, o Dr. André Ventura, que estou totalmente disponível para lhes responder a qualquer questão que ali seja colocada.
3: E André Ventura considera que a declaração levanta dúvidas sobre a relação entre Luís Neves e o Primeiro-Ministro. Mariana Leitão, da Iniciativa Liberal, já disse que entende que a permanência de Luís Neves não é um antídoto contra o populismo, antes pelo contrário. Quanto ao secretário-geral do PS, considera que o caso está a degradar a autoridade política do Estado e a fragilizar o chefe do governo.
8: Está fechada esta edição com Cláudia Almeida. 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A continuação de Boa Terça-feira connosco.
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bem-vindos. Hoje vamos ter uma noite em forma de assim. António Lobo Antunes nasceu há 84 anos em Benfica e nesta hora vamos fazer uma breve viagem ao universo poético do escritor que sempre quis ser poeta. Está comigo o livro de poemas publicado em junho deste ano pela Dom Quixote. À esquina das 11 há panfletos de José Carlos Ari dos Santos. Por aqui, o que se vê é o que se ouve. Verão.

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Primeira hora de uma noite em forma de assim, com breve viagem ao universo poético de António Lobo Antunes. Nasceu há precisamente 84 anos. E embalaram Camané, à cauda do piano de Mário Lajinha, Tatanka, Luísa Sobral e Jorge Palma com orquestra Jazz de Leiria. Também entrou na comunicação Maria Mendes, Eliane, Brice Davoli, Sofia Hoffmann, Stefan Uganin e ainda fica por aqui John Pizzarelli. Até já.

0: 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Horas, 21 nos Açores.
1: Afirma Francesca Albanese à Antena 1, Portugal tem uma obrigação legal de cortar laços com Israel. A relatora da ONU para os territórios palestinianos ocupados deu uma entrevista à Rádio Pública, onde assinala a força de um artigo da Constituição portuguesa. Vamos ouvir já a seguir. O Irão já iniciou a retaliação contra bases e interesses norte-americanos no Médio Oriente. No mesmo dia, num encontro com o presidente Pezeshkian, o secretário-geral da ONU volta a apelar à reabertura da navegação naquele estreito. Em Kiev, Zelensky avisa as companhias aéreas que sobrevoar a Rússia vai ser perigoso por causa dos drones.
0: A Cláudia Almeida na edição a esta hora.
1: Francesca Albanese defende que Portugal deve ser mais firme na condenação a Israel e considera que há uma obrigação legal de cortar laços com aquele Estado. A relatora especial da ONU para os territórios palestinianos ocupados, em entrevista à Antena 1, diz que a posição política de Portugal não corresponde ao que está inscrito na Constituição. Camila Vidal.
2: Francesca Albanese aponta ao artigo 7 da principal lei portuguesa.
3: Portugal é um caso particular. Quando estive, descobri um artigo muito forte, muito bonito, da Constituição portuguesa. Muito forte na lei internacional, no anticolonialismo, nos direitos dos povos. A Constituição advoga a abolição do imperialismo, colonialismo e outras formas de agressão, domínio e exploração entre pessoas. Este artigo dá um significado específico às obrigações em relação à Palestina.
2: Portugal reconheceu o Estado da Palestina, mas nunca cortou laços diplomáticos com Israel. Para a relatora especial da ONU, não bate certo. Francesca Albanese foi uma das primeiras vozes em representação da ONU a falar em genocídio na faixa de Gaza e admite à Antena 1.
4: Eu estava full of doubts. Estava
3: cheia de dúvidas. Receava usar a palavra genocídio relativamente a Israel. Havia a resistência mental que muitos europeus também têm. Ao mesmo tempo, senti que a minha integridade pulsava mais e que tinha que ter a coragem de dizer as coisas pelos nomes. E além disso, foi uma análise muito cautelosa. Disse, penso haver razões para acreditar que Israel está a cometer crimes de guerra, incluindo o genocídio. Foi isto que concluí em março de 2024.
2: Mas falar em genocídio não ficou no passado. Francesca Albanese sublinha que o cessar-fogo em vigor em Gaza não significou uma trégua, só o adormecer da pressão internacional.
3: O cessar-fogo nunca foi. Só significa uma maior cegueira internacional ou cegueira multilateral em relação a Israel.
2: As posições da especialista em direito internacional e direitos humanos valeram-lhe sanções e contas congeladas. Mas garanta a Antena 1.
3: Não tenho arrependimentos, faria tudo outra vez, porque é o que me permite estar em paz e harmonia com a minha consciência.
1: Francesca Albanese é a relatora especial da ONU para os territórios palestinianos ocupados em entrevista à Antena 1. O Irão já começou a retaliação depois dos ataques norte-americanos ao sudeste do país. Washington indica que são uma resposta às tentativas por parte do Irão de atacar navios naquela zona. A retaliação iraniana não tardou, João Coraceiro.
5: A Guarda Revolucionária do Irão começou a resposta aos ataques norte-americanos e acusa os Estados Unidos de terem bombardeado em ataques cegos e desesperados vários locais, incluindo zonas civis. A Guarda Revolucionária refere em comunicado que estes ataques reforçam a determinação em reprimir as forças estrangeiras no Estreito de Hormuz. Também o exército iraniano indica que a resposta decisiva começou com ataques a bases norte-americanas na região. Na Jordânia foram já ativadas as sirenes. Horas antes, Washington atacou vários alvos iranianos junto ao Estreito de Hormuz. A imprensa do Irão revela que o aeroporto de Giroft foi atingido, além de uma fábrica de farinha em Qeshme e alvos civis em Hormozgan. O Comando Central norte-americano justifica os ataques ao sudeste do Irão como uma resposta a tentativas da Guarda Revolucionária de atacar navios comerciais no Estreito de Hormuz e militares norte-americanos destacados na região. O presidente dos Estados Unidos já disse que a resposta seria ainda pior caso o Irão retaliasse, uma resposta que já começou do lado de Teherão.
1: Na província de Hormozgan, pelo menos 4 pessoas morreram, mais de 50 ficaram feridas depois de um ataque dos Estados Unidos a uma zona residencial. O crescente vermelho iraniano refere que assistiam a um casamento quando os mísseis norte-americanos atingiram o distrito de Sirik. Zelensky deixa hoje o aviso: há drones no céu russo e o espaço aéreo naquele país está a tornar-se extremamente perigoso. É a resposta da Ucrânia aos ataques russos dos últimos dias, inclusive é hoje contra alvos civis na Ucrânia.
5: Todos podem ver que a Rússia alterou as táticas dos ataques à Ucrânia e tem vindo a aterrorizar o nosso povo, as nossas aldeias e cidades numa escala muito maior. Ontem à noite houve mais um ataque com mísseis balísticos russos contra Kiev e inúmeros ataques com drones contra cidades da Ucrânia. Esta escalada não pode nem vai ficar confinada ao território ucraniano. É natural e justo que as consequências se estendam à Rússia. Queremos alertar todas as companhias aéreas que utilizam o espaço aéreo russo, todas as seguradoras e todos aqueles que ainda usam os principais aeroportos da Rússia. O espaço aéreo russo está a tornar-se completamente inseguro.
1: O alerta de Volodymyr Zelensky no discurso à nação desta noite. E Putin já respondeu ao presidente da Ucrânia, considera que o aviso de Zelensky em relação ao espaço aéreo russo é terrorismo de Estado. O presidente da Rússia garante que Moscovo vai responder, sublinhando que não é possível negociar com terroristas. E a assessoria do Kremlin também informa que Vladimir Putin discutiu hoje com o homólogo turco a situação no Mar Negro. Putin e Erdogan reuniram no Quirguistão, à margem da Organização de Cooperação de Xangai. O setor energético esteve também no centro desta conversa. No Canadá, o primeiro-ministro endurece o discurso contra os Estados Unidos. Mark Carney afirmou hoje que não vai retomar negociações com Washington enquanto se mantiver a atitude provocatória.
5: As questões relacionadas com a língua e com a cultura são suficientes para não termos de chegar a um acordo. As restrições quanto a futuros acordos comerciais e as restrições à nossa soberania são suficientes para não chegarmos a um acordo. A imposição de um acordo comercial que não é competitivo nos nossos setores-chave, como o automóvel, é suficiente para não chegarmos a um acordo comercial. E, por fim, a atitude geral, a atitude dos Estados Unidos de que as indústrias essenciais canadianas passariam a ser subsidiárias das indústrias dos Estados Unidos, ou mesmo a imposição de termos que levariam à redução dessas indústrias no Canadá. Obviamente não vamos aceitá-los.
1: O chefe do Executivo do Canadá criticou também outras ações recentes de Washington, entre as quais as piadas sobre os cadetes canadianos e a mudança do nome do Lago Ontário para Lago América por parte de Donald Trump. O Partido Liberal, que Carney lidera, venceu as eleições parciais do último domingo no Canadá. Os resultados finais foram confirmados hoje. Luís Neves não tem dúvidas de que tem condições para continuar na pasta da administração interna e diz que vai responder ao Chega na próxima semana durante a audição parlamentar.
6: No próximo dia 8, portanto dois a 8 dias, da parte da tarde, terei a audição regimental no Parlamento. Quer dizer, o Dr. André Ventura, que estou totalmente disponível para lhes responder a qualquer questão que ali seja colocada.
1: Nestas declarações aos jornalistas, ainda na Ilha da Madeira, o ministro Luís Neves disse que quer continuar no governo também para combater o populismo. André Ventura considera que essa declaração levanta dúvidas sobre a relação entre Luís Neves e Luís Montenegro, primeiro-ministro. Quanto a Mariana Leitão, a líder da Iniciativa Liberal, entende que a permanência de Luís Neves no governo não é um antídoto contra o populismo, antes pelo contrário.
7: Luís Neves não tem condições para continuar ministro. A sua permanência no governo cria uma crise grave nas instituições, destrói a imagem da Polícia Judiciária, arrasta ao governo e impede-o de se concentrar em governar, colocando-o em crise permanente e reforça de forma grave a narrativa populista no país.
1: Mariana Leitão, em declarações aos jornalistas, também para o secretário-geral do PS, o caso está a degradar a autoridade política do Estado e a fragilizar o primeiro-ministro.
8: Tudo o que se tem vindo a passar contribui também para a fragilidade política da autoridade do primeiro-ministro, porque o que está aqui em causa é um arrastar de uma situação que quanto mais tempo demorar, e por isso o Sr. Presidente da República pediu celeridade às entidades que estão a fazer os seus inquéritos e a averiguar os factos, por forma a que este processo não conduza à degradação da confiança dos cidadãos nas instituições democráticas.
1: Declarações de José Luís Carneiro à margem de uma iniciativa em Maputo com empresários portugueses e moçambicanos. Referiu esta tarde o Primeiro-Ministro que, tal como Pinto Balsemão, não se pode definhar perante as adversidades. Foi durante o discurso da inauguração da Avenida Francisco Pinto Balsemão em Cascais. Inês Ameixa.
9: É com o mar como o pano de fundo, bem perto do local onde viveu, que Francisco Pinto Balsemão dá agora nome a uma avenida de 2,5 km em Cascais. O primeiro-ministro destaca o fundador do PSD como uma inspiração, mas também como um exemplo perante os obstáculos.
10: Confesso-vos aqui, como primeiro-ministro, em nome do governo, que o exemplo dele nos motiva, nos incentiva, nos estimula para podermos também não definhar perante as adversidades e poder reconquistar confiança, poder reconquistar ânimo, quando às vezes os indícios são em sentido contrário.
9: Mas Francisco Pinto Balsemão deixa também lições. Uma delas...
10: Mostrar que nós não temos de ter medo de nada, não temos de temer a evolução, não temos de temer a transformação.
9: Numa cerimónia em que não falou aos jornalistas, Luís Montenegro lembrou o papel de Balsemão na defesa da verdade.
10: Num mundo marcado pela desinformação, pela manipulação, pela deturpação, pela insinuação, o rigor, o espírito livre, com certeza, mas o rigor, os princípios, o princípio da verdade, são hoje determinantes para nós termos um futuro mais risonho. E um futuro risonho era uma coisa que Francisco Pinto Balsemão tinha sempre em mente, porque ele era um otimista, foi sempre um otimista.
9: O primeiro-ministro, na cerimónia de inauguração da Avenida Francisco Pinto Balsemão, em Cascais, que contou com a presença da família e de várias caras do PSD.
1: Francisco Pinto Balsemão morreu em outubro do ano passado, faria hoje 89 anos.
0: Foi a edição às 10 da noite com Cláudio Almeida. 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Aproveite o que resta desta terça-feira, 1ª de setembro.
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E nem vale a pena olhar. Aqui, o que se vê, o que se ouve. E há panfletos de Ari dos Santos e Poeta Castrado, não. É a proposta de Pedro Tadeu. Espera por nós por volta das 10 para as 11. Verão.

Foi um bom encontro entre Enara Jorge e Olivier Libo. Antes passou por cá António Lázaro. Lugar aberto aos sons e aos sonhos.

damas da noite a deixarem por aqui aromas únicos. Chegou a vez de Karen Souza, Amy Winehouse e Stella Monroe. Aqui há uma lentidão que não adormece.

0: Vítor Peixeiro, sob o efeito dos norte-americanos Soul Asylum.
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0: 11 minutos e há panfletos de José Carlos Ari dos Santos.

0: Entraram na vez mais próxima do fim A Girl Called Hedy e Custou de Afetos a Tim Buckley. Estamos no ponto de encontro. Aceite este panfleto.
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2: Mário dos Santos e poeta castrado, não. José Carlos Ari dos Santos percebeu muito cedo que a poesia introspectiva e hermética da literatura clássica jamais teria efeito político. Nascido na Estrada da Luz a 7 de dezembro de 1936, embora gostasse de dizer que nascera em 1937, a sua árvore genealógica ostentava como antepassados os morgados de Celira em Azeitão e a estirpe de Pinamanique. O ambiente doméstico era um microcosmo do regime salazarista. O pai era médico e membro da Legião Portuguesa, a milícia fascista do Estado Novo. Ele personificava a rigidez fascista e o conservadorismo católico. A morte súbita da mãe, quando Ari tinha 14 anos, e o trágico suicídio do irmão Diogo, em 1965, traumatizaram para sempre a personalidade do poeta. A sua libertação pessoal ocorreu a 25 de abril de 1955, quando, ao ser emancipado pelo pai, exatamente 19 anos antes da Revolução dos Cravos, abandonou o luxo das três empregadas e do motorista para abraçar a incerteza da rua. O seu desdém pelo primeiro livro, intitulado Asas, de 1952, apadrinhado pelo pai e prefaciado por Ramiro Guedes de Campos, era absoluto. Chamaram-lhe, na época, Mozart da poesia, criança prodígio, algo que o próprio Ari acusava de o ter enchido de vento. Para o poeta, era preciso esvaziar esse balão aristocrático, assentar os pés na terra e transformar o talento precoce numa arma de arremesso contra o salazarismo. No Portugal das décadas de 1960 e 70, a hierarquia cultural era impiedosa, mantendo a poesia prestigiante, longe do vulgar texto para a música. Ari dos Santos, contudo, queria falar para o povo. Através da sua parceria de 12 anos com Fernando Tordo, Ari provou que o rigor métrico e a densidade metafórica podiam habitar a estrutura de uma canção popular. Ari utilizava uma capacidade torrencial de criação e dominava um esquema que lhe permitia encaixar versos em melodias complexas com uma precisão cirúrgica. Esta poesia utilitária era, na verdade, uma aplicação brilhante à causa da liberdade das ferramentas da publicidade, das técnicas de criação de slogans, a sua outra profissão. Enquanto os poetas académicos escreviam para o silêncio das estantes, Ari escrevia para ser cantado por milhões, infiltrando mensagens subversivas no cotidiano, através da rádio, dos discos ou do festival RTP da canção. A síntese definitiva desta opção de Ari dos Santos não está numa canção, mas num poema-manifesto intitulado Poeta Castrado, Não. Escrito e gravado em 1972, no momento da asfixiante solidão, regravado com a ilustração sonora de Manuel Jorge Veloso em 1974, que vamos ouvir, o poema é a recusa absoluta do silenciamento, tanto da voz política quanto da sua homossexualidade, que assumia com a mesma altivez com que alardeava a sua militância. O refrão, repetido, serei tudo o que disserem, poeta, castrado, não, serve como o núcleo central do poema. Ari declara estar disposto a aceitar qualquer rótulo insultuoso ou redutor que a sociedade ou os seus detratores lhe queiram impor. Cabeçudo dromedário, malabarista cabrão, demagogo, prostituta, desde que a sua capacidade de expressão e a sua essência criativa permaneçam intactas. O termo castrado funciona aqui como uma metáfora para a censura política e moral da época. Ari dos Santos rejeita especificamente uma visão puramente estética ou formalista da literatura. Ele clama: ah, não me venham dizer que é fonética a poesia. Para o autor, o verso deve ter força e mostrar o reverso da realidade, abordando temas crus e dolorosos que a sociedade muitas vezes prefere ignorar. Por exemplo, uma bala num esqueleto de criança ou uma bomba de napalm. O poema reflete até a consciência de Ari sobre a sua própria imagem pública. Ele aceita ser chamado de lanzudo publicitário ou espoleta de televisão e contrapõe aquilo que designa por coragem serena em renegar a poesia quando ela nos envenena.
3: Serei tudo o que disserem por inveja ou negação. Cabeçudo, dromedário, fogueira de exibição, teorema, corolário, poema de mão em mão, lanzudo, publicitário, malabarista, cabrão. Serei tudo o que disserem. Poeta castrado, não. os que entendem como eu. As linhas com que me escrevo reconhecem o que é seu em tudo quanto lhes devo. Ternura, como já disse, sempre que faço um poema. Saudade que se partisse me alegaria da pena. E também uma coragem, uma alegria serena em renegar a poesia quando ela nos envenena. Os que entendem como eu, a força que tem um verso, reconhecem o que é seu quando lhes mostro o reverso. Da fome já se não fala, é tão vulgar que nos cansa, mas que dizer de uma bala num esqueleto de criança? Do frio não reza a história, a morte é branda e letal, mas que dizer da memória de uma bomba de napalm? E o resto que pode ser o poema dia a dia, um bisturi a crescer nas coxas de uma judia, um filho que vai nascer parido por asfixia. Oh, não me venham dizer que é fonética a poesia. Serei tudo o que disserem, por inveja ou negação. Demagogo, mau profeta, falso médico, ladrão, prostituta, proxeneta, espoleta, televisão. Serei tudo o que disserem. Poeta castado, não.
2: Esta emissão de panfletos teve produção de Carlos Mateus. 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
0: O programa de hoje teve cuidados técnicos de Filipe Pinto e Matilde Sardo. Na próxima hora, à Terra-média.

0: 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Boa noite, são 11 horas, 10 nos Açores.
1: Francesca Albanese critica Portugal por não cortar laços com Israel. A relatora especial da ONU para os territórios palestinianos ocupados deu uma entrevista à Antena 1. Em Kiev, Zelensky avisa as companhias aéreas sobre voar à Rússia vai ser perigoso por causa dos drones. Na resposta, o presidente russo diz que se trata de terrorismo de Estado, mas Putin também afirma que com Witkoff e Kushner pode lançar-se novas negociações sobre a Ucrânia.
0: Edição a esta hora com Cláudia Almeida.
1: A crítica aberta a Portugal da relatora especial da ONU para os territórios palestinianos ocupados por não cortar laços com Israel. Diz Francesca Albanese que o país tem obrigações específicas com a autodeterminação dos povos que estão inscritas na Constituição. Por isso, a posição portuguesa em relação à Palestina devia ser outra. Camila Vidal.
2: Francesca Albanese aponta ao artigo 7 da principal lei portuguesa.
3: Portugal é um caso particular. Quando aí estive, descobri um artigo muito forte, muito bonito, da Constituição portuguesa. Muito forte na lei internacional, no anticolonialismo, nos direitos dos povos. A Constituição advoga a abolição do imperialismo, colonialismo e outras formas de agressão, domínio e exploração entre pessoas. Este artigo dá um significado específico às obrigações em relação à Palestina.
2: Portugal reconheceu o Estado da Palestina, mas nunca cortou laços diplomáticos com Israel. Para a relatora especial da ONU, não bate certo. Francesca Albanese foi uma das primeiras vozes em representação da ONU a falar em genocídio na faixa de Gaza e admite à Antena 1.
3: Estava cheia de dúvidas. Receava usar a palavra genocídio relativamente a Israel. Havia a resistência mental que muitos europeus também têm. Ao mesmo tempo, senti que a minha integridade pulsava mais e que tinha que ter a coragem de dizer as coisas pelos nomes. E além disso, foi uma análise muito cautelosa. Disse, penso haver razões para acreditar que Israel está a cometer crimes de guerra, incluindo o genocídio. Foi isto que concluí em março de 2024.
2: Mas falar em genocídio não ficou no passado. Francesca Albanese sublinha que o cessar-fogo em vigor em Gaza não significou uma trégua, só o adormecer da pressão internacional.
3: O cessar-fogo nunca o foi. Só significa uma maior cegueira internacional ou cegueira multilateral em relação a Israel.
2: As posições da especialista em Direito Internacional e Direitos Humanos valeram-lhe sanções e contas congeladas. Mas garanta a Antena 1.
3: Não tenho arrependimentos, faria tudo outra vez, porque é o que me permite estar em paz e harmonia com a minha consciência.
1: Francesca Albanese é relatora especial da ONU para os direitos para os territórios palestinianos ocupados em entrevista à Antena 1. O Irão já retaliou depois dos ataques norte-americanos ao sudeste do país. Washington justificou, são uma resposta às tentativas por parte do Irão de atacar navios naquela zona. A retaliação iraniana não tardou, João Coraceiro.
4: A Guarda Revolucionária do Irão começou a resposta aos ataques norte-americanos e acusa os Estados Unidos de terem bombardeado em ataques cegos e desesperados vários locais, incluindo zonas civis. A Guarda Revolucionária refere em comunicado que estes ataques reforçam a determinação em reprimir as forças estrangeiras no Estreito de Hormuz. Também o exército iraniano indica que a resposta decisiva começou com ataques a bases norte-americanas na região. Na Jordânia foram já ativadas as sirenes. Horas antes, Washington atacou vários alvos iranianos junto ao Estreito de Hormuz. A imprensa do Irão revela que o aeroporto de Giroft foi atingido, além de uma fábrica de farinha em Qeshm e alvos civis em Hormozgan. O Comando Central norte-americano justifica os ataques ao sudeste do Irão como uma resposta a tentativas da Guarda Revolucionária de atacar navios comerciais no Estreito de Hormuz e militares norte-americanos destacados na região. O presidente dos Estados Unidos já disse que a resposta seria ainda pior caso o Irão retaliasse, uma resposta que já começou do lado de Teherão.
1: Na província de Hormozgan, pelo menos 4 pessoas morreram, mais de 50 ficaram feridas depois de um ataque dos Estados Unidos a uma zona residencial. O crescente vermelho iraniano refere que estas pessoas assistiam a um casamento quando os mísseis norte-americanos atingiram o distrito de Sirik. Zelensky deixa o aviso, há drones no céu russo e o espaço aéreo naquele país está a tornar-se extremamente perigoso. É a resposta da Ucrânia aos ataques russos dos últimos dias, hoje inclusive, contra alvos civis na Ucrânia.
4: Todos podem ver que a Rússia alterou as táticas dos ataques à Ucrânia e tem vindo a aterrorizar o nosso povo, as nossas aldeias e cidades, numa escala muito maior. Ontem à noite houve mais um ataque com mísseis balísticos russos contra Kiev e inúmeros ataques com drones contra cidades da Ucrânia. Esta escalada não pode nem vai ficar confinada ao território ucraniano. É natural e justo que as consequências se estendam à Rússia. Queremos alertar todas as companhias aéreas que utilizam o espaço aéreo russo, todas as seguradoras e todos aqueles que ainda usam os principais aeroportos da Rússia. O espaço aéreo russo está a tornar-se completamente inseguro.
1: Alerta de Zelensky no discurso à nação desta noite. Vladimir Putin responde ao presidente ucraniano, considera que o aviso de Zelensky é terrorismo de Estado. O presidente da Rússia garante que Moscovo vai responder caso os drones ucranianos encerrem em definitivo o espaço aéreo russo. Putin sublinha também que não negocia com terroristas e que Moscovo está a ganhar a guerra contra a Ucrânia. Nas declarações aos jornalistas no Quirguistão, Vladimir Putin acrescentou que Moscovo está disponível para negociações concretas para resolver o conflito na Ucrânia, caso fosse possível dar um novo impulso ao processo. E referiu diretamente os nomes de Steve Witkoff e Jared Kushner, enviados dos Estados Unidos, como pessoas que a Rússia conhece bem e em quem confia.
4: Somos a favor de quaisquer conversações que sejam substantivas e concretas. A única coisa indesejável é que tudo gira num ciclo sem sentido, mas se alguém puder dar um contributo positivo ao processo de negociações que se encontra até certo ponto paralisado, em geral, não nos oporemos. É claro que são necessários especialistas, tanto militares como diplomatas, embora nos sintamos muito à vontade a trabalhar com pessoas que conhecemos bem e em quem, de modo geral, confiamos. Pessoas próximas do presidente Trump, penso que são sinceras e tentam dar algo concreto ao nosso trabalho. E o presidente Trump confia nelas, o que é muito importante. Caso contrário, não seria possível realizar quaisquer conversações. Tanto o Sr. Kushner como o Sr. Witkoff são convidados bem-vindos. É um prazer trabalhar com eles.
5: Kushner e Witkoff, eles sempre são nossos желанные гости, мы с удовольствием с ними работаем.
1: Vladimir Putin em resposta aos jornalistas no Quirguistão. Em França, novo ano escolar com novas regras na escolaridade obrigatória em todos os graus de ensino. Os alunos não podem usar o telemóvel no interior das escolas, conta-nos Rosário Salgueiro.
6: Olá a todos, bom dia.
7: Luís Pedrosa, o diretor da secção portuguesa do Liceu Internacional de Saint-Germain-en-Laye, dá as boas-vindas aos 400 estudantes.
6: Imagino, está toda a gente pronta a atacar um novo ano que começa agora.
7: Este ano, com telemóveis proibidos, desde a pré-escolar até o 12º ano, as exceções são poucas.
6: Podem utilizar o telemóvel dentro da sala de aula, mas mais numa atitude pedagógica, a pedido do professor e sim das instruções do professor.
7: Emmanuel Macron promulgou o diploma de proibição dos telemóveis em espaços escolar a semana passada. Os estabelecimentos de ensino tiveram pouco tempo de adaptação. O diretor do Liceu Internacional dos Arredores de Paris, com mais de 2.200 alunos de 50 nacionalidades, foi pragmático ao escolher o lugar onde podem ser guardados os aparelhos.
4: Vão guardá-los nas mochilas, não temos outro espaço próprio.
7: Para os estudantes até ao 9º ano, a proibição do uso de telemóvel em todo o espaço escolar já não é novidade. Repete-se pelo 2º ano consecutivo. A aluna de 12 anos admite que se concentra mais.
8: Em alguns exercícios onde não me apetece pensar, às vezes apetece-me tirar o meu telemóvel, mas eu sei que não se pode e que é melhor pensar com a cabeça.
7: Os estudantes mais velhos, do 10º ao 12º ano, são estreantes nesta proibição. Terão de se adaptar, como admite Antonella.
9: Acabaram de avisar para a gente que o único lugar aqui na escola que a gente vai poder usar vai ser fora dos corredores, nos jardins, mas dentro dos corredores e na cantina não vai poder.
7: Uma primeira lição a não esquecer, quem não cumprir a risca, diz como.
10: Temos uma convocação que é para ir para o gabinete do CPE, que é mais ou menos o que manda nos vigilantes, e ali ele dá-nos a advertência ou a seguir dá-nos uma hora a mais de aulas para irmos trabalhar.
7: Estes alunos, como o Luís Pedrosa, também docente de História e de Geografia, aprovam estas interdições. Para o professor, o novo grande desafio é o uso da inteligência artificial nos trabalhos de casa.
1: Rosário Salgueiro, a correspondente da Antena 1 em França. Este ano letivo há novas regras para o uso de telemóveis nas escolas francesas.
0: Foi a edição às 11 da noite com Cláudia Almeida. 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
13: É verão na Terra-média. Depois de um ano de ansiedade, carregado de perigo e de turbulência, este é o momento em que os habitantes da Terra-média podem finalmente desligar, ou pelo menos tentar desligar. Os magos depositam as suas bolas mágicas. Os guerreiros devolvem as espadas aos armários. As feiticeiras fecham os seus códices e todos prometem tentar não utilizar os dispositivos, os artefactos e os encantamentos mágicos que os acompanham todos os dias. Esta semana, com o fim do Mundial, fica a reflexão. Foi o mais disruptivo de sempre? Foi, com o triunfo do YouTube e de um nome que todos agora conhecemos, Live Mode TV. Viajamos também até aos Estados Unidos da América, o mesmo sítio, onde o mundo das apostas chega ao entretenimento televisivo, em especial aos reality shows. Como se gravam meses antes da sua exibição, são muitas as fugas de informação que beneficiam apostadores e que estragam a experiência dos fãs. E claro, vamos deixar muitas, mesmo muitas, recomendações para este verão. Juntem-se a nós, peregrinos, nesta caravana estival que desfrutará o verão da Terra-média.
14: The medium is not something neutral. 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
13: Carlos Peregrinos, Álvaro Costa, El Guru Radiofónico.
15: Eu gostei 10 euros no Polymarket que o verão acaba em novembro. Se acertar, ganhei.
13: Ganhaste. Francisco Brino, professor de média, Kénia Nunes, ministra da Juventude, eu, Gonçalo Madail, da RTP. Pronto, mete-se agosto e isto para
15: agosto,
13: tudo.
15: Não é?
13: Ou não. Eu acho que o mote é precisamente esse. Parece que para
15: não
13: tudo.
15: Para, não para.
13: E há
15: não
13: dois
15: para.
13: Verões aqui na Terra-média, pelo menos, que dizemos silly season, se calhar não é bem silly.
15: Já foi.
13: Ou o resto do ano é todo silly, ou, de facto, já não há silly season. Não,
15: não
13: é?
15: Já foi.
13: Nada como voltarmos, pelo menos fecharmos um capítulo. Francisco, acabou o Mundial, o vencedor está à la vista de todos. Mas não é essa a reflexão a fazer. Essa reflexão a fazer é aquilo que, aliás, foi mote no arranque do Mundial aqui na Terra-média, que é, vem aí um Mundial provavelmente mediaticamente disruptivo, e foi o que aconteceu.
16: Sim, nós falámos disso aqui logo na altura em que estava para começar o Mundial. Antecipámos, embora não foi propriamente uma grande previsão, já era expectável. Agora estamos a ver as consequências disso mesmo e alguns efeitos surpreendentes, não é? Um deles é essa questão da Live Mode TV, que nós também abordámos aqui na altura, e julgo até que ao longo do Mundial aqui em Portugal tivemos a oportunidade de ver muitos comentários sobre isso, porque acho que a coisa caiu que nem uma bomba em alguns setores.
15: Perguntou a casa,
16: Sim, eu, eu apanhei um programa da Joana Marques dedicado a isso. E um artigo do Expresso da Joana Beleza, muito curioso, em torno desta ideia do tipo de transmissão, muito crítico e com críticas quase sempre muito certeiras. A questão não é essa, ou seja, acertam quase sempre na muxa em termos da linguagem que é utilizada, em termos da ilusão do papel do jornalista, que parece mais ou menos evidente. Toda a lógica de funcionamento da transmissão na Live Mode TV é diferente. Não é?
13: Ou seja, se por um lado, como tu dizias aqui, bem, foram sujeitos a várias críticas, paródias, gozes e afins, também não pareceram muito preocupados com isso.
16: Essa é que é a questão.
13: É um facto.
16: Sim.
13: E passa um pouco esta tarde que são os nossos companheiros que estão à mesa do café connosco a ver umas minis e a ver o futebol connosco.
15: YouTube tem os direitos Mundial 2030, já teve agora quase todos os jogos. Podiam ser vistos. E fundo, na minha opinião, e rapidamente, era uma mistura entre, obviamente, a linguagem digital e a TV linear. Porquê? Porque davam os jogos.
16: Sim, eu acho que
15: foi feito para ser demasiado académico.
16: Eu até me parece que é. Por isso é que eles não ligaram muito. E ninguém ligou muito. Porque, na realidade, tu não tens uma transferência da transmissão televisiva para o YouTube. O que tu tens é uma espécie de remediação, que é o conteúdo, transmissão televisiva, entrou no YouTube e é subordinado à lógica do YouTube.
15: É,
16: e a lógica do YouTube
17: do stream, não é?
16: É a lógica das lives no Instagram, a lógica das lives do Twitch, da lógica das lives do YouTube.
15: É
16: muito mais interativo.
15: Mas ouves os jogos,
16: é muito mais interativo. Requer que haja uma espécie de especialista de café ali, exato, mais ou menos a garantir um discurso mais próximo e muito afastado daquele discurso tradicional do jornalismo. Isso é evidente. A questão da interatividade é gritante, ou seja, o tipo a tentar contactar com as pessoas que estão em casa a ver o jogo.
13: Falta
16: no YouTube.
13: Mais, vamos chegar aos 100 mil. Vamos chegar
16: então
13: aos
16: era 1 muito milhão, curiosa para chegar a 1 milhão. Estamos com 970 mil e tal.
17: Sim, a questão do envio dos vídeos, não é? Tu, enquanto espectador em casa, podes contactar diretamente e participar diretamente no
15: stream. Um pormenor, tiveram Ricardo Quaresma, enfim, uma cidade, e Jorge Andrade, ou seja, houve ali também uma procura de alguma autenticidade no meio deste...
16: Sim, que é aquilo que este meio é especialmente competente
13: mas
16: para fazer.
13: Venda, lá está, o Quaresma é uma figura com calibre,
15: e o
13: Jorge Andrade também, ou seja, também fica-se, não deixa de ser a lógica do mediatismo, das estrelas, mas de uma conversa um pouco diferente.
15: Dos investidores, quem é?
13: Sim, claro, o Cristiano Ronaldo. Aliás, foi confrontado ele próprio por um ou dois...
17: Sim, pelos repórteres digitais, pelos repórteres na verdade, digitais, que era a Luana Duban e o Tiago Almeida,
13: que lhe perguntaram, que já que és o nosso patrão, para quando um aumento, fizeram ali uma brincadeira, ele riu-se com isso.
15: A cena da Pisa, o acesso mais interior ao mundo dos atletas, há aqui também uma linguagem diferente.
16: Sim, eu acho que todas as críticas são muito certeiras e ainda está para se perceber realmente o impacto que isto vai ter na cobertura.
17: Exato.
16: Mas ao mesmo tempo parece-me que é, ou seja, não vale a pena estarmos a tentar aplicar as regras e os critérios de uma coisa que se assemelha à transmissão televisiva na televisão, mas que é fundamentalmente diferente.
17: E que não vai abafar a emissão da televisão, porque os públicos são diferentes e o público que quer continuar a ver os jogos na Sport TV ou na RTP ou nos canais televisivos não vai deixar de os ver e não vai deixar de valorizar essa análise um pouco mais profissionalizada.
13: Vamos ver a médio e longo prazo, não é? No curto prazo eu diria que não houve ainda canibalizações.
17: Obviamente que também tem a ver com uma questão quase de democratização. Não é porque tu tens a garantia de pelo menos um jogo por dia podes ver se não tiveres uma assinatura de uma televisão.
13: A batalha vai estar aí, parece-me, que é
16: uma
13: batalha das licenças, não é? Das licenças, porque na realidade pode até haver pessoas que veem o jogo na emissão linear e estão a ouvi-los a eles porque não querem levar, desculpa a expressão, com o clássico comentador e preferem estar a ver ali.
15: Sem som.
13: Claro,
15: uma pessoa como diria outros jogos de ver com música clássica.
13: Mas como diz o Francisco, a emissão linear também na realidade está dentro do YouTube, embedded, está é submetida à linguagem e à gramática deles no YouTube.
16: Tá, e há uma coisa, essa questão das licenças, eu não sei como é que não deu asneira já, confesso. Eu estava à espera que desse asneira no final do primeiro jogo.
13: Porque apesar de tudo, houve muitos países, especialmente na Europa, onde o futebol é muito querido, não é? Que não deixaram de desembolsar, talvez em modo competitivo, sabendo que o mundo está a mudar e com uma espécie de estaca do ainda aqui estamos. Foi o caso em Espanha da TVE, da ZDF na Alemanha, da BBC em Inglaterra, as estações e serviços públicos que sempre compraram direitos, que não deixaram de os comprar.
18: comprar, mas com valores menos, Gonçalo, absolutamente exorbitantes.
15: E menos, menos jogos, porque no passado nós tínhamos
18: estes conseguiram,
15: os jogos...
18: Estes conseguiram comprar o todo, mas o todo são valores completamente astronómicos, porque já está em competição com estes do YouTube e outros streamings.
16: E andará cada vez mais. E acho que há aqui um fator também que é o demográfico. Nós aqui falámos disto há uns anos atrás, que é muito difícil apelar à geração Z e até à própria, aos mais jovens da geração millennial, garantir que eles estejam atentos durante 90 minutos a ver um jogo de futebol. E há muita gente que já não o consegue fazer. Estas transmissões, elas são desenhadas para quem faz streams no YouTube que duram 3 horas, 4 horas, 5 horas.
17: E
16: elas têm um desenho diferente.
17: Muito, muito elevada, apesar de tudo.
15: Claro. Vou dar um exemplo. O Maninho do Yamal tornou-se uma popstar.
17: Coitadinho.
15: Eu sei uma imagem dele como se fosse um santo.
18: Claro, isto vamos chegar aqui agora, que é, isto não aconteceu só em Portugal, isto também aconteceu pelo
15: mundo
18: fora.
15: Mundial,
18: Francisco, trazes um exemplo, neste caso, dessa pegada mediática que sobrou para as redes sociais imensa, e trazes um exemplo do senhor Trevor Noah, não é? Que já foi, enfim, comediante, apresentador do Daily Show em tempos,
15: uma
18: figura
15: final,
18: conhecida.
15: Estava na final.
16: Parece-me que foi mais ou menos evidente, foi que a pegada mediática se transferiu inteiramente para as redes. Isso sim, não se esperava, ou eu pelo menos não esperava, que a escala fosse esta. E a escala foi surpreendente.
15: Foi brutal.
16: Mesmo alguém que tenha um algoritmo resistente ao futebol, tenho sérias dúvidas que
17: foi
16: não tenha sido
17: caso,
16: invadido por...
17: Eu nunca tinha visto um vídeo de futebol no meu algoritmo e de repente é isso, é o irmão. São coisas paralelas ao jogo em si, mas
15: o Haaland,
17: a irmã do Haaland, o Kain Lamal, as histórias todas destes jogadores de repente ganham uma amplitude que eu nunca tinha visto, não é?
16: O Slopia que encheu por completo as redes sociais.
17: Uma página muito interessante até do Instagram, que é o Art But Make It Sports, que é basicamente, iam buscar frames dos jogos e depois iam buscar também uma obra de arte de pintura que se assemelhasse. Enfim, os conteúdos que seguiram
18: a partir do
17: Mundial foram mesmo foi uma loucura.
18: Este vídeo que traz aqui do Trevor Noah, Francisco, queres explicar?
16: Sim, ora, é um exemplo sobretudo pela piada que a coisa acaba por ter. Isto é do Ronny Chang, que é um dos apresentadores do Daily Show, foi convidado ao programa do Trevor Noah. Nós não falámos aqui muito disto, mas o Trevor Noah é talvez um dos tipos que ganhou mais notoriedade neste género de cobertura.
18: Sim, estando no espaço americano, mas de origem sul-africana, conhece bem o futebol.
16: E transmitia os jogos com comentário, só eles a comentário, não transmitia o jogo, mas tinha um podcast bastante alargada em vídeo, muito divertido. Aliás, há muitos pequenos bocadinhos que foram separados nas redes e que quase viralizaram. E aqui, o convidado foi Ronny Chang, e o que ele faz é precisamente este documentário que nós vimos também aqui em Portugal, da malta dos audiovisuais, a gozar com aquilo que é a transmissão para as redes. E diz ele a determinada altura: epá, isto já acabou o tempo em que o tipo tinha que editar, montar e preparar conteúdos. Agora liga-se a câmara, estamos 5 horas a falar, não tem nada
18: não
16: para dizer,
18: montagem.
16: Não interessa, continuamos com as câmaras ligadas.
18: Aliás,
16: e ele foi um dos convidados.
18: Trump habituou-nos já a isso, o próprio Presidente dos Estados Unidos da América faz isso, não é?
16: Sim, e ele aqui tem o Trevor Noah, que também trabalhou em programas com modelo tradicional, e ouvimos as gargalhadas do Trevor Noah.
18: Então vamos ouvir um pouco desse trecho.
19: I thought this was a proper show. I didn't realize we're just letting the cameras roll and say whatever we want for 5 hours. I guess this is what the death of Western civilization looks like. We used to have production value, we used to have standards, we used to edit. Remember editing?
15: E a plataforma de ter isto, 2 minutos a filmar um jogo da televisão e a comentar.
18: Exatamente. E no fundo é isto que ele aqui diz também, onde é que está o tal valor de produção.
15: O edit,
18: aí,
15: da imagem,
18: o edit que aqui quer dizer o corte, a montagem.
16: E o corte aqui também significava aquilo que não ficou bem, que foi dito ao lado, depois era tirado.
18: Que
16: aqui
18: era limado,
16: é uma emissão aberta, aconteça o que aconteceu.
18: E ele gosta dizendo
16: horas.
18: Isto é o degredo da civilização ocidental. Não é? É o fim da civilização ocidental. Muito bem. Vamos saltar para outro tipo de fenómeno mediático, neste caso Quénia, com algo, enfim, curioso, mas também preocupante, e que fica mais uma vez a Europa aqui a preparar-se para o que aí pode vir também, que é o mundo das apostas que já conhecemos e que vemos já na televisão linear em muitos sítios, para não falar do mundo digital, não tinha ainda abarcado, e já vou usar esta expressão, feito o abraço do urso, a determinado tipo de conteúdos, como por exemplo os reality shows e outros programas de entretenimento. Nos Estados Unidos isso está a acontecer.
17: Sim.
18: E tem um preço a pagar-se também.
17: Sim, é verdade. Aliás, nós já falámos aqui desta questão do novo mundo das apostas, não é? O papel da Polymarket, por exemplo, nesta em que de repente qualquer evento, qualquer acontecimento pode ser alvo de apostas.
18: É apostável.
17: Não é? Exato, é apostável. O fim da guerra no Irão, o fim da ocupação.
18: Não esquecer que os britânicos apostam no tempo.
15: Sim,
18: se chove à tarde e a que horas, não é?
17: Exato. Entretanto, Eu acho que também se democratiza um bocadinho a linguagem com que se fala das apostas, não é? Tornou-se uma questão de toda a gente. Aliás, no Rio de Janeiro, é muito interessante, a publicidade às casas de apostas foi proibida, ou seja, já não pode haver publicidade nas ruas. Portanto, mas isso mais do lado esportivo, como é óbvio, que nós também vimos aqui muito...
18: E há alguma tentativa de regulação? Nós, nas televisões lineares e nos serviços de média, somos regulados e há linhas vermelhas, na Europa, seguramente mais do que nos outros sítios, mas no fundo também tratamos aqui de uma espécie de, não é bem um advento, mas é mas quase uma condição humana, sabendo nós que é milenar o jogo, por exemplo, para os chineses, que os americanos olham para o capitalismo e para o mercado, para as oportunidades de mercado, as apostas estão em todo lado, os britânicos que apostam no discurso do primeiro-ministro e na palavra X ou Y, mais a história do homem do teleponto do Donald Trump.
16: Essa aqui até é um indício, não é?
18: Ou seja, quero com isto dizer que é milenar esta nossa propensão para o jogo e para a aposta.
17: Sim.
18: Mas o universo digital parece que espraia
17: sem dúvida
18: qualquer ferramenta para chegar ao mais ínfimo confim do planeta.
17: Sim.
18: Mas o universo digital parece que espraia
17: sem dúvida
18: e qualquer ferramenta para chegar ao mais ínfimo confim do planeta.
17: Sim, e agora isso alastrou-se um bocadinho mais com esta questão

0: Mas por outro lado, como tu dizes, coloca-se aqui um problema novo. Uma boa parte destes shows e destes programas são gravados com muita antecedência. Ora, aqui isto ganha outro contorno.
1: Sim,
0: porque de repente são gravados com muita antecedência.
2: Inside information.
0: Como vocês sabem, que trabalham na rádio, na televisão e em todo lado, nós temos permanentemente uma série de informações de coisas que estamos a fazer e a gravar que está embargada no tempo.
1: Sem dúvida. E essa é que é a principal questão, talvez mesmo porque, enfim, a experiência de veres um reality show, à partida vais acompanhando semana a semana. O Survivor é um excelente exemplo disso, o Survivor do Mike White, em que todas as semanas há novos acontecimentos, há provas diferentes para a manutenção destas pessoas no jogo. E de facto pode-se tornar um negócio o leak, não é?
0: Haver alguém que participou, que tem acesso a essa informação, que pode fazê-la pingar cá. Exato. Para fora e alguém joga com isso nas apostas.
2: Gonçalo, o preço do petróleo, já houve situações em que aparentemente se apostou que o...
0: Sim, falou-se nisso em relação à administração americana.
2: O Trump no dia anterior terá dito que a guerra acabou.
1: Acho que o mais interessante aqui é mesmo o facto de que há um certo momento em que tudo se tornou apostável, aquilo que tu dizias há bocado. Ou seja, desde se calhar o vestido que a personagem, que a pessoa que está no Survivor vai usar na gala final.
0: O pormenor do ser tudo apostável é que era sempre tudo apostável em coisas que têm um timing pré-definido.
1: Exato.
0: E em tempo real que acontece. E toda a aposta se condizia
3: e que não
0: do que vai.
3: Não dependiam, o seu desfecho não dependia da ação de uma pessoa em particular.
0: Exatamente.
3: Porque
0: agora,
3: aqui
0: se aqui as coisas estão gravadas, as pessoas podem ter acesso à informação que já está.
1: Que já está disponível.
0: Já aconteceu e está guardada num determinado sítio há meses, não é? Que basta um pequeno detalhe que sobre cá para fora já dá para apostar, não é?
1: Exato. E aí também é isso, a questão de estragar de alguma forma a experiência aos grandes fãs destes realities.
0: É?
1: O spoiler torna-se muito mais evidente. E enfim, eu acho que é isso. Isto ainda creio que demorará algum tempo a chegar. A chegar por cá, ainda não estou a ver ninguém a apostar no Casados à Primeira.
2: Não vai durar muito tempo.
3: Mas, por exemplo, acho que a Polymarket está a ser alvo de algumas ações da União Europeia no sentido de restringir o efeito que possa ter. Eu apanhei, nem de propósito, antes de sugerir o tema, apanhei um podcast que tinha estado a falar que dizia claramente que esta questão é provavelmente aquilo que requer uma regulação mais urgente, porque neste momento a quantidade de atropelos, ele citava o caso de um senador americano que, para além de ter apostado nele próprio, que aí parece-me razoável e normal, porque ele está a concorrer, tinha também apostado previamente se iria ou não iria concorrer. E aí, repara, é uma ação que depende diretamente dele.
0: Ele aposta
3: ele está
0: em
3: envolvido
0: que ele
3: e que ele já decidiu, provavelmente, antes de apostar. O tipo do prompter, do teleponto do Trump, é dramático porque neste momento há suspeita de que ele chegou a alterar apostas em função de alterações no momento feitas pelo Trump ao texto. Imagina todo um planeta regulado por apostas deste género. E aqui é o efeito mais visível no entretenimento, mas é de esperar, e já temos sinais disso, que se está a alargar.
2: E não esqueçamos o desporto, porque hoje em dia já aconteceram situações.
1: Sim, nem falei do desporto, porque já se tornou um bocado normalizado, não é?
0: Já é evidente, com a manipulação de resultados, sim, dos jogadores.
2: Em especial divisões inferiores, que são assim.
0: Mas este é um caso, demasiado, é demasiado evidente, não é? Sabendo nós que há programas gravados com meses de antecedência que é tão fácil. Reparem, numa produção de um programa destes, de um reality show, mesmo em Portugal, são capazes de estar envolvidas 100 pessoas no staff.
3: Não,
0: não é? Há 100 pessoas que têm informação preciosa e que provavelmente assinam termos de confidencialidade, que assinam, que sabemos que sim e tal. Mas quer dizer, a informação desta passível de cá fora gerar grande dinheiro e grande riqueza é de facto abrir isto a um fosso grande. Não é à toa que traz este artigo da Vox Kenya, que chama-se mesmo assim Akashi e a Polymarket, que são, lá está, empresas que gerem e plataformas de apostas, estão a destruir os reality shows.
1: É isso. Vamos ver.
0: Isto é uma afirmação, o título, não é? Mas sim. Muito bem. Veremos e ficamos atentos. Ninguém aposte, por favor, porque não se sabe no que é que isto vai parar.
1: Sem spoilers.
0: Mas a regulação é o único caminho, parece-nos.
2: O recorde foi ver a mesma pessoa de origem asiática em Macau, 4 dias seguidos, no mesmo sítio.
0: Foi essa a tua aposta?
2: Foi. Não, e eu vi isso.
0: Ah, tu viste isso?
2: Em Macau, e o jogo já estava a ganhar um peso enorme. E de facto, é uma cultura chinesa
0: muito forte com o jogo.
2: É muito forte com o jogo, mesmo.
0: Muito forte. Muito bem. Bom, vamos já, e mais rápido desta vez, mais cedo, para as recomendações, porque queremos deixar aos nossos ouvintes, espectadores, utilizadores e tudo o que se possa chamar, que queiram assumir, como é óbvio, muitas ideias de sugestões para ler, ouvir. Vamos trazer aqui séries, filmes, artigos, sites, livros e até, enfim, podcasts também, jogos de tabuleiro, que o Francisco quis trazer, e banhos de som.

0: pelo Álvaro Costa, nos vai explicar. Comecemos pelas séries. Primeiro e antes de tudo, The Witness, minissérie da Netflix.
1: Olha, britânica, crua, dura, um misto de docudrama, um caso que aconteceu. Né?
0: É um caso baseado em factos verídicos.
1: Factos reais, eu lembro-me deles. E é de facto aquele tipo de séries que permite ver calma e tranquilamente também não, mas permite ver numa só noite. Mas tem aquele rico. Lembras-te quando diziam qualidade BBC? Lembras-te dessa expressão?
0: Perfeitamente, claro. Pronto.
1: Aqui realmente uma forma muito britânica, crua, fria, direta, e aquilo vai passando em várias eras, porque tem a ver com...
0: Com uma criança que assiste, supostamente, é testemunha de um crime.
1: E depois se entramos na onda da loucura, enfim, é muito, muito interessante até para pensar no comportamento e na mente, eu diria, humana, muito violenta da humanidade.
0: Muito bem, The Witness, aqui fica, está na Netflix, é uma minissérie de 3 episódios, estreou a 4 de junho, o que significa que está inteiramente disponível, é só mergulharem no binge. Aqui fica um pouco do trailer.
2: I went for a walk with my mother when I was a child. And she never made it home.
3: The brutal murder of a young mother shatters the tranquility of one of London's most affluent suburbs.
4: How's Alex doing, Andre?
5: Has Alex spoken yet?
6: If Alex is the only witness, he's in danger.
7: He'll be safe here.
6: And am I supposed to just trust him?
0: Aqui fica
1: e há várias,
0: promissora, não é?
1: Várias camadas. Só posso dizer uma coisa, isto acaba na Catalunha, pronto, mais nada.
0: Ah, ok, isso não me parece ser um grande spoiling para, para algo britânico.
1: Não é, mas acaba na Catalunha, pronto, só
0: muito
1: isso.
0: Bem, outra sugestão vem da Quénia, suponho, numa série que me parece que vai correr bem este verão.
4: Eu acho que
0: Apple
4: TV. Vai chacoalhar os alicerces, porque a Apple TV de facto tem trazido grandes séries de grande qualidade.
1: Concordo,
4: nos últimos anos, e a Lucky parece mais uma dessas, é com a Anya Taylor-Joy, também já bastante conhecida do Public Eye. É basicamente uma série de assalto, uma série de fuga. Ela é uma criminosa que anda à fuga do FBI. Os dois primeiros episódios ficaram disponíveis no dia 15 de julho e agora durante este mês e durante o verão vão saindo mais. É uma série com
0: uma tática estranha, desculpa, porque não vai ser bem semana a semana, não é? Saíram dois, agora esperam um pouco.
4: Saíram dois, o segundo sai no dia 20, saiu no dia 22 de julho, portanto eles vão sendo libertados.
0: Okay.
4: Normalmente isso é uma coisa que já se faz, não é? Os dois primeiros episódios,
0: sim,
4: na Pluribus também
0: primeiro,
4: foi a mesma
0: sim.
4: coisa, creio eu. Mas enfim, tem um ritmo também bastante específico. É um thriller, não é? Uma coisa de suspense. E tem uma coisa que me agrada muito, que é a música de Fiona Apple.
0: Exatamente.
4: Que está
0: semi-desaparecida.
4: Há algum tempo desaparecida. Teve um álbum incrível em 2021, mas que entretanto não mostra assim tanto a sua voz. E está aqui de regresso com
0: no o genérico da
4: é
0: série.
4: Verdade. O genérico.
0: O tema da Fiona Apple. Aqui fica então Lucky, série promissora, com duas grandes atrizes, já agora, a Anya Taylor-Joy e com a com mais alguém que já nos vamos lembrar para não fazer aqui a geneira, mas que é muito conhecida.
8: Lucky, listen to me. World's a complicated place. I taught you how to survive in the life that you were born into.
9: I know, Dad. Just thinking I'd like to get out of here alive.
0: Aqui está com um ritmo muito próprio, um trailer com um áudio muito bem misturado. Não parece
1: ser
0: este, isto parece mais Nine Inch Nails e Trent Reznor do que Fiona Apple, porque aqui é.
4: Aqui sim, aqui o trailer é muito mais.
0: Não é banda sonora, digamos assim, é sonoplastia, chamemos-lhe assim. Era a Annette Bening que
4: Annette
0: estava aqui
4: Bening,
0: a faltar, que contracena com a Anya Taylor-Joy
1: que
0: que faz aqui um papelão. Kenya, creio que és tu not suitable to work, for work, não disponível para trabalhar, é algo que se calhar condiz tanto com o verão.
1: Exatamente.
4: É também um jogo de palavras, não é? Porque not suitable for work normalmente são coisas que não podes
1: mostrar.
4: Mas este aqui é uma série da Hulu que se estreou também no início de junho. A vibe se calhar não é tanto o verão como de reentrée, porque são jovens que saíram agora da faculdade, da universidade, e estão a começar a sua carreira com todos os percalços que isso acarreta. É um elenco jovem, não muito conhecido, mas também a mostrar grande talento. E é basicamente esta a beleza e o caos de navegar um primeiro trabalho em que estão todos muito entusiasmados para fazer coisas novas e depois percebem que as coisas não são bem assim, mas é uma...
1: Ao lado da arte.
4: Sim, mas é uma série com muita piada, meio sitcom nesse sentido.
0: Sim, não é propriamente, por exemplo, como o Industry, que tem, uma, tem um ambiente mais
1: mas
0: dark,
1: é
0: do
1: Friends.
0: Mundo das finanças.
4: Mas também não é como Friends.
0: Não, mas é de facto um bocadinho as ilusões da vida adulta, da primeira fase da vida adulta, não é? Muito americana, parece-me
4: muito,
0: a mim.
4: Muito American.
0: Com tudo o que isso tem de colorido, mas ótimo para o verão. Apesar de ser de vintões, digamos assim, estou em crer que vai bater muito cá também nos teenagers, parece-me.
4: Parece-me também.
0: Aqui fica a sugestão da Kenya, Not Suitable for Work, estando na Hulu, está na Disney Plus.
4: Disney Plus.
0: Disponível. Aqui está o trailer.
5: It's my first real day of work and I have decided it's my alpha day.
7: You're what?
5: Did you get nothing from Wolf of Wall Street?
10: New person. Get in here.
5: I need to make a big impression.
10: Do any of you consumer and retail experts know what Yarn Barn is?
5: Are you into crafting?
10: Do I look like I'm into crafting?
5: No.
10: Correct.
0: Aqui fica uma boa dica de verão.
1: E aqui é um lingo, não é? Uma linguagem muito própria, não é? Desta geração.
0: Sim, muito própria desta geração.
1: Lingo.
0: Vamos para os filmes.
4: Sim.
0: E neste caso trazes aqui algo que me parece também muito promissor.
4: Muito promissor e se calhar joga um bocadinho com a questão alienígena de que o Álvaro falava ali há bocado.
0: Os primos do Álvaro Costa.
4: O Fim de Oak Street é um filme do David Robert Mitchell que se estreia em Portugal no dia 13 de agosto, portanto no pico do verão. E parece-me também um filme, não sei se chega a ser blockbuster, mas é um filme
0: predicados
4: bastante
0: para isso.
4: Exato. Eu também creio que sim. Tem um elenco bastante bom, tem a Anne Hathaway, tem o Ewan McGregor, enfim, nomes conhecidíssimos, household names, não é? Do realizador de filmes como It Follows, também já um filme bastante fixo na cinematografia de terror. E o Fim de Oak Street parece-me estar ali entre a ficção científica, também um bocadinho de terror. Há um evento cósmico que acontece e que desperta alguma coisa nesta família. E assim, sem grandes. Também não vi o filme, não é? Não posso dar grandes spoilers.
0: Acontece num lugar, não é?
4: Em Oak Street,
0: em Oak Street, neste caso, que parece ficar isolado.
4: Isolada, enfim, há uma luz que se lhe chega de repente e eles estão a tentar descobrir basicamente o que é que vem dessa luz.
11: E a Anne Hathaway está a ter um grande verão, não é?
4: Está, Odisseia,
11: e agora este.
4: Este aqui, sim.
0: Sem dúvida. E assim, acima de tudo, também relembrar que estas grandes estrelas ainda podem fazer terror, não é? E fazem filmes de terror propriamente. Muito bem, aqui vai um pouco deste trailer para 13 de agosto, estará nas salas, segundo a Kenya. O Fim de Oak Street.
12: Anybody else see that weird light last night?
13: What weird light?
12: The wind was blowing all crazy. Starbuck was freaked out barking.
14: Could have been lights from a helicopter.
13: Or a UFO. Aliens.
14: Shut up, Dad.
0: Pois começam por brincar com a coisa, como aqui parece que o Ewan McGregor
1: brincar com a coisa. Não é? Que é
0: mas aí vem o Fim de Oak Street. Vamos para uma sugestão do Álvaro de um artigo que lhe pareceu muito curioso.
1: É.
0: E eu também.
1: Temos aqui o Guardiola dos teclados, um gênio, que transforma os teclados em obras de arte. Eu já lhe pedi um em azul e branco.
0: Você queria dizer em cerâmica, em azulejo.
1: Não, mas há uma série
0: azul e branco.
1: Ele constrói, muda as cores, não sei se repararam. Uhum. Enfim, é algo
4: assim. É uma prática também bastante. Há Instagrams específicos dedicados a esta área. De arte.
0: É assim uma espécie de tuning para teclados de computador.
4: Exato.
0: Mas neste caso com um bom gosto meio vintage que me parece deste senhor que é o Tim Hayward, um engenheiro, não é?
1: Muito
0: que
1: rico. Ainda falar em Jaguar, não é?
0: Ele próprio diz, eu construí elétrico. Um Jaguar E-Type dos teclados, não é? Pronto, um Jaguar elétrico. E portanto fica a sugestão porque tem imagens belíssimas, vale a pena procurar pelas peças dele, que em grande esforço foi colhendo todo mundo. Portanto, é um homem que compra peças de teclado por todo lado, andou nos bazares da internet à procura das peças mais fantásticas. Tem pedidos para lhes fazerem teclados em mogno, em madeira, de várias cores, teclados em modo de máquina de escrever, por exemplo, e tem peças belíssimas.
1: Bespoke, design de autor. Bespoke.
0: Nem mais, design de autor, sem dúvida nenhuma. Fica a dica deste artigo que está vem no Financial Times, mas que através deste artigo podem linkar e descobrir as peças, a galeria de peças fantásticas deste senhor, Tim Hayward. Vamos para os livros. O Império da IA.
4: Sim, foi
0: o Império da Inteligência Artificial.
4: O Império da Inteligência Artificial. E o subtítulo é bastante interessante também. São os sonhos e os pesadelos da OpenAI de Sam Altman. Eu ainda não li este livro, descarreguei agora para o meu leitor eletrónico.
0: Para não dizeres a marca.
4: Para não dizer a marca. Mas eu acho que pode ser interessante.
0: É um Kobo ou um Kindle, não é?
4: Será um desses dois, não direi qual. Mas a Karen Howe é uma jornalista especializada nestas questões da tecnologia e ela vai mesmo a fundo pela história da OpenAI, pela história do Sam Altman e tenta desenrolar aqui o novelo daquilo que tem sido a OpenAI nos últimos anos com a evolução do ChatGPT, enfim, de todas as ferramentas que a OpenAI lançou. E em setembro, dir-vos-ei se vale a pena ou não.
0: Muito bem, muito bem. Fica a dica deste livro e vamos passar, Francisco, para tu trazes um conjunto de sugestões.
11: Sim, eu tentei.
0: Que tem um conceito.
11: Eu tentei responder ao que me parece ser uma espécie de fadiga dos mídia em geral. E o facto de nós todos andarmos sempre com os tais dispositivos na mão. Então aqui a ideia foi sobretudo trazer sugestões de verão que implicam ou sugerem mais ou menos esta vontade ou esta
0: sugestões
11: lúdicas. Desligando o... Sim, ou seja, é uma temática ludita.
1: Fantástico.
11: Ou seja, o objetivo é ir desligando, ou pelo menos não estamos tão dependentes dos artefactos e dos dispositivos. Neste sentido, pareceu-me uma boa ideia, como nós falamos aqui muitas vezes das gerações, se calhar convidar a malta a ler os livros que são aqueles livros representativos de cada geração. E o verão também é uma boa altura para nós lermos aqueles livros que vamos enfiando num saco e dizer, um dia leio isto, outro dia leio, não é?
0: Há mais tempo, obviamente.
11: E então, de certa maneira, pareceu-me uma boa ideia. E então destaquei um mais ou menos aí por cada geração.
0: A geração boomer.
11: Fora para boomers, não é? Jack Kerouac.
0: Explica lá que a geração boomer vai aqui de quando a quando para a
11: geração boomer são aqueles que eram jovens nos anos 60 e 70.
1: Eu sou boomer.
11: Embora na prática o escritor, por exemplo, Jack Kerouac será mais beatnik do que sim, boomer, ou seja, é o tipo mais dos anos 50, mas o livro é publicado no início daquela geração e ele tem um grande impacto. E se calhar para quem sinta a fadiga dos mídia é capaz de ser um livro bom para ver.
0: On the Road, suponho, título original. Oh, não,
11: sim, é o On the Road original.
0: Jack Kerouac.
11: Da geração X, e aqui é uma escolha altamente polémica, nada consensual, eu meti a piada infinita do David Foster Wallace.
1: Jester.
11: O Infinite Jester. O Infinite Jester, aliás. Yes. Não só porque ele foi publicado recentemente uma edição em Portugal, bem, final do ano, início deste ano, como é um dos livros marcantes da geração X, muitíssimo interessante. Há mais aqui, o Álvaro provavelmente iria dizer o Bret Easton Ellis, ou qualquer coisa. Mas eu meto este
0: livro. O próprio Geração X, do Douglas Copeland,
11: sim, a própria geração X do Copeland. Mas este tende a ser considerado uma espécie do Ulisses da geração X, já o ouvi ser definido dessa maneira.
1: Não é por acaso que ele adorava ténis.
11: Sim, é uma figura também, hoje em dia muito polémica, mas se calhar acho que dá uma visão mais poética e caótica da geração X do que se calhar o Bret Easton Ellis e o.
4: Bastante mais dark.
11: Em relação ao Millennial, aqui tive algumas dificuldades.
0: E aqui já entramos no século XXI.
11: Entramos no século XXI, os Millennials, ou seja, sobretudo a malta que era jovem em 2000 e qualquer coisa, não é? E aqui encontramos alguma dificuldade porque há toda uma polémica literária em torno do que é um romance millennial. Eu não diria que isto não é propriamente o melhor romance da geração, mas o romance que define uma geração. E os millennial é muito difícil, tanto na música como em qualquer outra área, encontrar. Ora, este é para mim, a minha recomendação, sei que é bem polémica.
4: Concordo. Não, por acaso.
11: Que é o meu ano de repouso e relaxamento. Já vi malta da geração Z reivindicar este livro para eles, porque ele foi publicado mais recentemente.
4: E até foi um livro que acabou por beneficiar muito das redes sociais e foi um livro daqueles livros de
0: Bookstore. Floresceu já na geração Z, não é?
11: Ele espalha bem esta relação mas até peso da vida tais. Contemporânea,
4: sendo
11: não é?
4: O
11: custo.
4: O livro passa-se em 2001. Portanto...
11: Sim, mas acaba de alguma maneira projetar, claro, a malência.
0: Se virmos ao longo destes títulos que aqui estão, há escritores, como o caso, por exemplo, do Jack Kerouac, que era pré-geração boomer, baby boomer, e o livro serviu para a geração baby boomer, não é? Portanto, acontece sempre aqui um ligeiro desfazamento entre o próprio escritor, não quer dizer que o escritor seja ele um representante da geração.
11: O próprio David Foster Wallace, este livro julgo que é de 96, mas o David Foster Wallace é um pouco mais velho do que a maior parte da geração X. Eu julgo que ele até está no limiar entre o fim dos boomers e o início da geração X.
0: Tal como este é um defi- fina geração millennial, enfim, entre aspas, mas floresce, se calhar, já no momento da geração Z, não é?
11: Não, ele ainda teve muita aceitação junto dos millennial, e aqui a questão é que a geração Z ainda não produziu nenhum romancista, e então, de certa maneira, julgo que é uma questão provisória.
1: É uma questão de tempo.
11: É esta obra que tem estado a assumir. Ora, para quem queira ler o melhor romance, ou romance que define uma geração, mas não consiga mesmo ler, e tenha que deitar
0: que é lamentável,
11: a mão ao ecrã, eu sugiro aqui três. Sugiro o Catch 22 do José Feller.
0: Romances que também são...
11: Que existem em série de televisão com o Jorge Clooney. A série é para aí de 2020, se não me engano, 2019, por aí.
0: Sim, sim.
11: E é muito interessante. Este é foi um livro marcante para essa geração boomer também. Sugiro o Severance.
0: Mas deixa-me pôr aqui um pouco deste trailer. Vale a pena já agora deste, porque é de facto uma peça que eu acho que merece ser revisitada.
11: E ele é muito engraçado. A premissa disto, a ideia de que a única forma de safares do serviço de combate é dizeres que estás maluco, mas se tu estiveres maluco, não te safas. Ou seja, não é aceita a justificação por qualquer pessoa sã se quer libertar do serviço de combate. Logo, se pedes para te libertarem porque estás maluco, é porque estás são. E então é um paradoxo. Daí o Catch 22, que em português acho que é artigo 22.
0: É artigo 22, sim. Vamos passar aqui um pouco desse trailer. Tinha como produtor executivo, como tu dizias, creio.
11: E como ator também, o Jorge Clooney no elenco. Sim.
0: Exatamente. Aqui fica um pouco de trailer deste filme, desta série de 2019, que vale a pena revisitar. Catch 22.
7: Doc, you can ground me if I'm crazy, right?
15: Oh, sure, I have to. I have to ground anyone who's crazy.
7: Then ground me, I'm crazy.
15: You're not crazy.
7: Why not?
15: Catch 22. As soon as you ask to get out of combat duty, you're no longer crazy, and so you have to fly more missions.
7: That's some catch, that Catch 22.
15: It's the best there is.
0: Aqui fica uma dica no ar. Francisco, mais sugestões destas?
11: Mais dois que têm a ver com os millennials, até porque escolhi aqui um livro que é polémico, ou seja, não é consensual que seja o maior romance ou romance de uma geração. Como eu disse, há mais dificuldade nos millennials. E então há o Severance, de Ling Ma, que é uma série de televisão que nós já falámos muitas vezes aqui.
0: Né,
11: julgo que está na terceira temporada, não é? Eu tive agora a terceira temporada.
0: Até implicou explicações no final dos episódios.
11: Sim, e se calhar é uma boa oportunidade. E depois aquele que é consensualmente, se calhar, mais vezes... surge mais vezes como o romance millennial, que é o Normal People da Sally Rooney.
4: Que eu também acho que também já foi mais reivindicado pela geração Z. Eu tenho ideia que a Sally Rooney, apesar das temáticas e da escrita ser muito millennial nesse sentido...
11: E toda ela, toda ela é muito millennial,
4: as questões identitárias, enfim. Ela é uma grande defensora do Estado da Palestina, é uma pessoa mesmo de causas e que mostra-as, não é? Mas é interessante, porque quando saiu a série, eu sinto que houve mesmo uma adesão muito grande da geração Z. Eu lembro-me quando saiu o terceiro livro dela, ele saiu aqui na Feira do Livro em Lisboa, e eu lembro-me de chegar lá já não haver livros, portanto, e a grande parte das pessoas que estavam na fila é a geração Z. Ela tem um following muito grande, não é? Portanto, acho que apesar de tudo, a Sally Rooney já, enfim, é uma escritora millennial cuja geração Z também já adotou.
11: E tem também uma série de televisão, o que facilita a quem não queira mesmo ler, não possa mesmo ler.
0: Uma série de 2020.
4: Muito bem adaptada, diga-se de passagem.
11: Sim, sim.
0: Muito bem. Ficam estas dicas do Francisco por geração. Vamos para outra recomendação, para um site, neste caso, o IBA, W-I-B-A.
1: Isto é uma coisa que eu descobri há tempos. Não sei se já se falou disto, porque os prémios foram entregues em maio. E digamos que é uma nova versão dos Oscars para influencers, para autores digitais, para criativos, WIBA, e realmente achei piada, porque no fundo estamos a validar essa profissão de influencer ou de,
0: sim, influencers ou de e bloggers, digital, não é?
1: Não sei se falou muito disto, não me lembro.
0: À partida tem um erro, porque não foste nomeado, portanto à partida merecem outra credibilidade.
1: Não, mas
0: vê se para o ano acertam.
1: Quem vai ser?
0: Fica a dica deste site, que ocorreu em maio, de facto, a 22 de maio em Cannes.
1: Achei uma cena Silly Season.
0: World Influencers and Bloggers Awards. Portanto, os prémios mundiais dos influencers e dos bloggers. Francisco, jogos de tabuleiro com alguma rapidez,
11: muito
0: mas
11: rápido,
0: merece atenção
11: muito rápido,
0: por ser
11: porque
0: físico.
11: Primeiro é porque é uma ótima maneira de fugir ao digital.
0: Claro.
11: Segundo, porque está muito na moda. Ou seja, eu fiz uma pesquisa em torno disto e descobri que a tal geração Z que nós falávamos, os próprios millennials, há o conceito de date boarding game, há o conceito de jovens a reunirem-se para jogos de tabuleiro. Ou seja,
0: há espaços aí na cidade de Lisboa, no Porto e outras cidades.
11: E em termos internacionais está quase todos os
0: jornais. Todas as semanas se reúnem a jogar jogos de tabuleiro.
11: Quase todos os jornais do New York Times ou Sacramento Bee, todos dedicaram algum artigo a jogos de tabuleiro. E os jogos de tabuleiro têm um problema. Muita gente compra jogos de tabuleiro uma vez e a seguir a experiência não corre muito bem e depois nunca mais volta a olhar para para eles. E então, aqui a minha sugestão é sobretudo este site, que é o Board Game Geek. Se queremos comprar um jogo de tabuleiro, se calhar é melhor pesquisarmos um pouquinho antes, porque há jogos de tabuleiro de todos os géneros, todos os formatos, feitios e graus de complexidade, que é o que me parece mais importante. O segundo aspecto é eu tentar perceber quanto tempo é que eu vou demorar a jogar o jogo. Eu até tenho trouxe para vocês espreitarem um a propósito do Senhor dos Anéis, tendo em conta que o nosso nome é mais ou menos retirado aí, e há um termo que é complexidade. E se eu se calhar não jogar muitos jogos de tabuleiro, quero perceber quantas horas é que se prevê que o jogo dura e qual é que é o grau de complexidade. E se escolhermos bem, se escolhermos um jogo, como eu disse, há jogos de todo o tipo, graus de complexidade muito diferentes, se conseguiremos todos ou o nosso grupo de amigos ter uma boa experiência e efetivamente acertarmos num jogo que combine bem. Hoje em dia a própria oferta em Portugal de jogos de tabuleiro já é muito grande, mesmo ainda uma loja.
0: E há construtores portugueses,
11: há construtores portugueses, há até designers de jogos de tabuleiro famosos em todo o mundo, mas convém quem está de fora deste meandro do... Não é muito complexo, é só procurar alguns sites de referência e perceber o jogo é bom ou não é bom, quantas horas é que eu vou conseguir.
0: São jogos mais caros, naturalmente, e é preciso perceber o que implicam.
11: E tem a ideia do objeto singular, de eu preservar um objeto singular.
0: Claro,
11: o exemplo da asneira máxima que nos pode acontecer é um determinado jogo,
0: que é o North Africa.
11: Sim, que se chama Campaign for North Africa, quando escolhemos mesmo mal um jogo, e é um jogo que se prevê que dure 1500 horas. Então, o que é que qualquer pessoa que compra um jogo de tabuleiro novo quer fazer é evitar um jogo que eu demoro 1500 horas. 1500 horas é um jogo que nós não jogamos numa noite. Jogamos uma vez a cada geração.
0: Desempregado,
11: os meus avós jogaram. Não, 1500 horas.
0: É uma loucura, sim.
11: Desempregado e não podes sequer procurar emprego e não ter qualquer outra atividade. Não é?
0: Muito bem. Fica a dica. Uma dica muito interessante para jogos de tabuleiro. Outra, creio que foste tu, Kénia, que traz aqui uma sugestão. Tu que está no Insta.
11: Sim.
0: A Eva Zubek.
11: Já recomendei a monte de gente, normalmente, que é Eva Zubek. Siga-a no Instagram. E também aqui a ideia é, muitas vezes, as férias e a lógica por trás das férias no Instagram tendem a criar a tal ideia de FOMO, não é? De Fear of Missing Out, de eu projetar o meu melhor, cada um na melhor das suas vidas, não é? Tende a criar também alguma ansiedade. E então parece-me que pessoas como a Eva Zubek são excelentes, porque a viagem é encarada como uma aventura. Ninguém quer estar ali, às vezes, onde ela está. Ela não faz propriamente product placement, é porque o carro dela avariou mesmo em qualquer lado e ela teve que andar no deserto a arranjar uma oficina, qualquer local que lhe resolveu o problema. Ela é polaca, é muito interessante, já publicou um livro também recentemente, é jovem, ou relativamente jovem, julgo que está na casa dos 30 anos, e se calhar em vez de se sentir estressado por não estar a viver a minha melhor vida, a acompanhar outros Instagrams nas férias, se calhar regressa à ideia da aventura, me parece mais saudável, em que nós não esperamos fazer aquela viagem, não é?
0: Fica a dica, pesquisem no Instagram Eva Zubek. Vamos por uma recomendação, Francisco, que tu trouxeste, especialmente para fãs de Game of Thrones,
11: sim,
0: que é fantástico, que era o famoso Ned Stark, o ator Sean Bean, que faz Birdwatching e tem um podcast maravilhoso sobre isso.
11: Sim, já tínhamos falado aqui, vez o Álvaro tinha trazido uma lista de podcasts e aparecia este, e eu parece-me também uma boa sugestão para férias e também um hobby nada digital, digo eu, que é ouvir pássaros. Ele tem um podcast, e é bizarro ouvi-lo a ele, Ned Stark, a comentar qualquer coisa como observação de pássaros no Yorkshire. Eu julgo que ele é do norte da Inglaterra. É muito engraçado.
0: Vamos então ouvir um pouco do Sr. Sean Bean, o Ned Stark, aqui a ouvir pássaros.
16: Welcome to Get Birded. I'm Sean Bean. This first episode is all about getting ready for the big garden bird watch.
17: I genuinely think bird watching can be literally going out into your garden, sitting, watching birds. You're a bird watcher.
16: Yeah.
18: There's always something around birds in the city too. The feral pigeon is like the original WhatsApp.
1: É tão inglês, pá.
0: Exato, e gosto desta maneira que ele está mesmo como observador. Faz-lhe uma pergunta rápida, complexa, comprida, e ele só diz.
1: Leva a sério. Não é brincadeira.
0: Aqui fica uma dica muito bonita. Creio que é teu, Kénia, Only
4: os
0: Fantasy.
4: Outros, os seguintes, sim. O Only Fantasy é uma reportagem em 6 episódios do Leon Neyfakh e da Gracie Cannon, que basicamente vai narrando como o Only Fans, a plataforma, mas a plataforma evolui. Evoluiu de um espaço de partilha de conteúdo not suitable for work, como falávamos há
0: conteúdo
4: parte.
0: Erótico,
4: conteúdo erótico, pornográfico até, não é? Como isso evoluiu para um espaço de partilha de criação de comunidade também, de certa forma. Portanto, obviamente, tendo todas as questões éticas, enfim, de partilha de partes do nosso corpo e como é que isso pode ser bom ou mau,
0: não deixa de haver o aspecto.
4: Mas muito mais do que isso, há um aspecto comunitário e um aspecto de partilha dentro da própria plataforma que é aqui investigado. E a seguir trago outro podcast, que é Os Segredos da Seita do Yoga. É um podcast do Observador, narrado pela Daniela Roy. E basicamente toca em vários pontos daquilo que nós já falámos aqui, das seitas do wellness e do bem-estar, e como muitas vezes isso acaba por ser... Ou seja, as pessoas que entram nesses loops vão sempre à espera de otimização pessoal e depois acabam bastante desapontados.
0: Ficam as duas dicas, e as duas muito interessantes. Para fechar, e antes de irmos para o verão, o Álvaro, e isto obviamente é perfeitamente está credível ligado, e sério, quer-nos dar banhos de sol.
1: Mas está ligado exatamente. Eu lembro no deserto da Califórnia havia as chamadas quintas de saúde há uns anos. Agora, olhem quem está a ver, vê uma espécie de...
0: Parece um edifício de um observatório astronómico, é o que parece.
1: E acima de tudo, uma área onde tu procuras saúde mental, a wellness, experiências. Eu tenho, digamos, espiões da Califórnia que já lá estiveram. Uhum. Fica no meio do deserto de Mojave e em breve espero visitar e ficar lá e levar um banho de ondas sonoras.
0: Fica...
1: Acontecem as coisas mais incríveis e reparem no título, Integraton. Não é integração.
0: Pois não, é o Integratron. Exatamente.
1: No meio do deserto, no meio do nada.
0: São três irmãs proprietárias. Esta parece que é uma casa construída com madeiras especiais.
1: Sim, um deserto.
0: No meio do deserto. E estudado o espaço exato onde foi construída, que tem uma carga magnética.
1: Exatamente.
0: Por ter uma carga magnética muito, muito forte e muito especial. E, portanto, foi construída ali com esse efeito, desenhado assim. Tem lá dentro uma série, vamos dizer assim, de forma redutora, taças e tacinhas de várias dimensões e tamanho, todas com microfones, com o som a captar, e é feito através de alguns especialistas o som com essas taças, seja com líquidos, seja com pequenos objetos nas taças do som, mas num espaço, numa espécie de cúpula, onde o magnetismo é exacerbado, estudado para o efeito, e que serve de, no fundo, não é musicoterapia, mas é terapia do som, não é?
1: Lá estarei logo que possa.
0: É um banho de som, como os banhos que nós todos esperamos tomar este verão. Vamos ficar por aqui. São 171 episódios de Terra-média até à data. A temporada termina aqui para os podcasts, para a rádio, para a televisão também. Desejo-vos a todos boas férias. Não sem antes dizer que teve este programa, como sempre, a produção da sempre incrível Cristina Condinho. Teve aos cuidados sonoros o regresso do nosso sonoplasta mágico Guilherme Marques, sempre bem-vindo. Teve também aos cuidados de vídeo não só a Sofia Vicente, como o apoio da Ana Lourosa, a estagiária de serviço. Estamos onde todos os podcasts estão e desejamos a todos um grande verão de banhos de som ou surdos.
1: Um outro, we'll be back.
0: We'll be back. Até breve.
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1: Aviso à navegação aérea do presidente da Ucrânia. Sobrevoar a Rússia vai ser perigoso por causa dos drones. Na resposta, o presidente russo fala em terrorismo de Estado, mas Vladimir Putin também afirma que com Witkoff e Kushner...

0: de lançar-se novas negociações para o fim do conflito na Ucrânia. O texto da Constituição Portuguesa, que, no entender de Francesca Albanese, devia levar Portugal a cortar relações com Israel, é a relatora da ONU em entrevista à Antena 1.
1: Está aberto o Jornal da Meia-Noite com Cláudia Almeida.
0: Volodymyr Zelensky deixa esta noite o aviso a drones no céu russo. O espaço aéreo naquele país está a tornar-se extremamente perigoso. Assim responde aos ataques russos dos últimos dias, inclusive esta terça-feira, contra alvos civis na Ucrânia.
2: Todos podem ver que a Rússia alterou as táticas dos ataques à Ucrânia e tem vindo a aterrorizar o nosso povo, as nossas aldeias e cidades, numa escala muito maior. Ontem à noite houve mais um ataque com mísseis balísticos russos contra Kiev e inúmeros ataques com drones contra cidades da Ucrânia. Esta escalada não pode nem vai ficar confinada ao território ucraniano. É natural e justo que as consequências se estendam à Rússia. Queremos alertar todas as companhias aéreas que utilizam o espaço aéreo russo, todas as seguradoras e todos aqueles que ainda usam os principais aeroportos portos da Rússia. O espaço aéreo russo está a tornar-se completamente inseguro.
0: Zelensky deixa o alerta durante o discurso à nação desta noite. Vladimir Putin já respondeu, considera que o aviso de Zelensky em relação ao espaço aéreo russo é terrorismo de Estado. O presidente da Rússia garante que Moscovo vai responder caso os drones ucranianos encerrem em definitivo o espaço aéreo russo. Putin sublinha também que não negocia com terroristas e que Moscovo está a ganhar a guerra contra a Ucrânia. Na sequência destas declarações aos jornalistas no Quirguistão, Vladimir Putin acrescentou que a Rússia pretende pôr fim ao conflito na Ucrânia e não congelá-lo e que Moscovo está disponível para negociações concretas caso seja possível dar um novo impulso ao processo. E referiu diretamente os nomes de Steve Witkoff e Jared Kushner, enviados dos Estados Unidos, como as pessoas que a Rússia conhece bem e em quem confia.
2: Somos a favor de quaisquer conversações que sejam substantivas e concretas. A única coisa indesejável é que tudo gire num ciclo sem sentido, mas se alguém puder dar um contributo positivo ao processo de negociações, que se encontra até certo ponto paralisado, em geral, não nos oporemos. É claro que são necessários especialistas, tanto militares como diplomatas, embora nos sintamos muito à vontade a trabalhar com pessoas que conhecemos bem e em quem, de modo geral, confiamos. Pessoas próximas do presidente Trump, penso que são sinceras e tentam dar algo concreto ao nosso trabalho. E o presidente Trump confia nelas, o que é muito importante. Caso contrário, não seria possível realizar quaisquer conversações. Tanto o senhor Kushner como o senhor Witkoff são convidados bem-vindos. É um prazer trabalhar com eles.
0: Pelo menos 12 pessoas morreram, outras 21 ficaram feridas na capital e na região de Kiev, capital da Ucrânia, na madrugada passada, devido a um ataque russo com mísseis balísticos e dezenas de drones. Os Estados Unidos dizem ter concluído a onda de ataques contra alvos militares iranianos, mas a retaliação iraniana aos ataques continua ainda a esta hora. João Coraceiro.
2: A Guarda Revolucionária do Irão afirma ter destruído várias instalações e helicópteros norte-americanos num ataque com mísseis balísticos a uma base militar na Jordânia. O Irão promete continuar a retaliar. A Guarda Revolucionária acusa os Estados Unidos de terem bombardeado em ataques cegos e desesperados vários locais, incluindo zonas civis. Também o exército iraniano dá conta de ataques com drones contra instalações de radar e zonas onde estão forças norte-americanas numa base aérea no Bahrein. A Jordânia diz que foram interceptados 10 mísseis balísticos disparados pelo Irão. Também o Kuwait diz estar a ser alvo dos mísseis e drones iranianos. Horas antes, Washington atacou vários alvos iranianos junto ao Estreito de Hormuz. A imprensa do Irão revela que o aeroporto de Giroft foi atingido, além de uma fábrica de farinha em Qeshme e alvos civis em Hormozgan. O Comando Central norte-americano justifica os ataques ao sudeste do Irão como uma resposta a tentativas da Guarda Revolucionária de atacar navios comerciais no Estreito de Hormuz e militares norte-americanos destacados na região.
0: E os ministros das Finanças do G20, reunidos em Cimeira nos Estados Unidos, defendem uma navegação segura e sem custos no Estreito de Hormuz, isto no final de 2 dias de reuniões. No comunicado final, lê-se que a liberdade, a segurança e a previsibilidade da navegação no Estreito de Hormuz e em todo o mundo, assim como a resolução das guerras e conflitos em curso, são essenciais para garantir um crescimento sustentável. Na nota esclarece-se que o parágrafo onde se menciona Hormuz foi aprovado por todos os membros do G20, à exceção da China. Por cá, avisa a Ministra da Saúde, nas próximas semanas o atendimento nas urgências de Lisboa e Val do Tejo vai agravar-se, sobretudo no Hospital Amadora Sintra.
3: Acho que nas próximas semanas nós podemos ter esta situação várias vezes. Várias são as razões. A primeira é que nós temos de facto ali uma pressão assistencial enorme. É talvez das zonas do país, não a zona do país com maior pressão assistencial. Nós temos mais de 240 mil pessoas ali só nestes concelhos sem médico de família. Temos uma situação também de falta de recursos humanos naquela ULS especificamente. Muita falta de enfermeiros, muita falta de médicos também, concretamente na urgência. Eu diria que as próximas semanas vão ser semanas de grande pressão em Lisboa e Val do Tejo, mas essencialmente ali no Hospital de Amadora Sintra.
0: Sobre a falta de enfermeiros na região de Lisboa, a ministra Ana Paula Martins disse esperar fazer novas contratações até ao fim do ano e anunciou que os horários dos enfermeiros vão ser ampliados. Na urgência do Hospital Amadora Sintra, os doentes urgentes esperam nesta altura 8 horas pela primeira observação. A esta hora há 56 pessoas com pulseira amarela à espera de atendimento. Os doentes muito urgentes com pulseira laranja esperam perto de 3 horas. No Hospital do Barreiro, a espera aproxima-se das 7 horas. Há 26 doentes urgentes à espera de primeira observação nas urgências nesta altura. Faltam profissionais no Serviço Nacional de Saúde e na Educação. O ministro Fernando Alexandre, esta terça-feira, admitiu que Portugal vai continuar a ter de lidar com a falta de professores, sobretudo no primeiro ciclo, por duas razões, diz o ministro. Todos os anos, cerca de 4 mil docentes chegam à reforma e outros estão de baixa. E falou em medidas de curto e longo prazo.
4: Nós teremos sempre, todos os anos e ao longo do ano letivo, falta de professores, porque são milhares que se reformam, são milhares que ficam infelizmente doentes. Tem a ver com a dimensão também da escola pública em Portugal, mas nós temos mecanismos para garantir essa substituição e estamos também a investir no longo prazo com mais formação, com protocolos com as instituições de ensino superior, pagando as bolsas aos estudantes de educação básica, que não pagam a propina, é paga pelo Estado, e por isso são um conjunto de medidas, umas mais de urgência, de curto prazo, e outras mais de longo prazo, que dão resposta a este problema grave e que durante muitos anos foi ignorado.
0: O ministro Fernando Alexandre, no dia em que a FENPROF denunciou 2.620 horários por preencher nas escolas, a duas semanas do arranque de mais um ano letivo. Em França, a proibição do uso de telemóveis no espaço escolar agora estende-se aos alunos dos 10º, 11º e 12º anos. A reportagem de Rosário Salgueiro.
5: Olá a todos, bom dia.
6: Luís Pedrosa, o diretor da secção portuguesa do Liceu Internacional de Saint-Germain-en-Laye, dá as boas-vindas aos 400 estudantes.
5: Imagino, está toda a gente pronta a atacar um novo ano que começa agora.
6: Este ano, com telemóveis proibidos, desde a pré-escolar até o 12º ano, as exceções são poucas.
5: Podem utilizar o telemóvel dentro da sala de aula, mas a pedido do professor e seguindo as instruções do professor. Portanto, como se fosse um mini-computador.
6: Emmanuel Macron promulgou o diploma de proibição dos telemóveis em espaço escolar a semana passada. O diretor do Liceu Internacional dos Arredores de Paris, com mais de 2.200 alunos de 50 nacionalidades, foi pragmático ao escolher o lugar onde podem ser guardados os aparelhos.
7: Vão guardá-los nas mochilas, não temos outro espaço próprio.
6: Para os estudantes até ao 9º ano, a proibição do uso de telemóvel em todo o espaço escolar já não é novidade. Repete-se pelo 2º ano consecutivo. Os estudantes mais velhos, do 10º ao 12º ano, são estreantes nesta proibição. Terão de se adaptar, como admite Antonella.
8: Acabaram de avisar para a gente que o único lugar aqui na escola que a gente vai poder usar vai ser fora dos corredores, nos jardins, mas dentro dos corredores e na cantina não vai poder.
6: Uma primeira lição a não esquecer, quem não cumprir a risca, diz como
9: é. Temos uma convocação que é para ir para o gabinete do CPE, que é mais ou menos o que manda nos vigilantes, e ali ele dá-nos a advertência ou a seguir dá-nos uma hora a mais de aulas para ir trabalhar.
6: Estes alunos, como Luís Pedrosa, também docente de História e de Geografia, aprovam estas interdições. Para o professor, o novo grande desafio é o uso da inteligência artificial nos trabalhos de casa.
0: A reportagem da correspondente da Antena 1 em França. Esta quarta-feira arranca a edição 83 da Mostra de Cinema de Veneza, edição com menos estrelas do que é costume, mas o português Pedro Costa vai receber uma homenagem, uma entre outras que o festival prepara e de que nos fala o Tiago Alves.
10: O ator, realizador, também produtor norte-americano, George Clooney, a estrela de cinema, vai receber o Leão d'Or de carreira. Alberto Barbera, o diretor do Festival de Veneza, justificou a escolha dizendo que Clooney construiu uma carreira marcada pela versatilidade, transitando entre géneros como o drama, o thriller, a comédia e a ficção científica. Clooney é um cineasta e ator que aprecia o Festival de Veneza. Grande parte dos filmes que realizou ou protagonizou em anos recentes foram exibidos primeiro em estreia na grande mostra italiana. Foi assim no ano passado com Jay Kelly. Clooney recebe o Leão de Ouro honorário e junta-se a cineastas, atores como Peter Weir, Catherine Deneuve, Jamie Lee Curtis, Sigourney Weaver, Pedro Almodóvar e Werner Herzog, que foi distinguido no ano passado. O cinema português merece também uma distinção especial nesta mostra através de Pedro Costa. Vai receber o prémio de cinema Robert Bresson com o patrocínio da Santa Sé. É o único prémio de cinema atribuído pelo Vaticano. Pedro Costa regressa à Veneza, onde já apresentou os filmes O Sangue, Ossos e Onde Jaz o Teu Sorriso. Antes de Pedro Costa, este prémio de cinema foi atribuído, por exemplo, a Marco Bellocchio, Lucrécia Martel, Ken Loach, Walter Salles, Wim Wenders e Theo Angelopoulos. Finalmente, há espaço para celebrar um clássico do cinema da lusofonia na secção de Veneza Clássicos, com exibição da versão restaurada pela Cinemateca de Os Olhos Azuis de Ionta, do guineense Flora Gomes.
0: Tiago Alves, o enviado especial da Antena 1 ao Festival de Cinema de Veneza.
1: Termina aqui o Jornal da Meia-Noite com Cláudia Almeida. 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
14: Nós hoje vemos nisto quase um manifesto feminista deste
15: Hugo van der Dink,
14: deste poder desta mulher de decidir sobre a sua própria vida, ainda com uma data de chatices por uma.
15: Pronto, já lá vamos aos chatices.
14: Mas é muito provável que em 1523 a Inês Pereira fosse uma vilã também.
15: Estamos com Hugo van der Dink.
14: Vejam lá como são as mulheres, portanto. Claro. Esta leitura nós hoje se calhar fazemos outra diferente. Uhum. Contando um bocadinho, e ela percebe que quer casar, porque a única, sim, maneira de sair daquilo tudo é casar. A mãe é contra essa ideia e ela quer casar não por amor, que também se calhar era um conceito no século XVI, não era muito comum, mas por interesse. Uhum. E não quer casar com um homem rico, mas que não lhe bastava ser rico, porque ela tem essa tal aspiração à aristocracia, à pequena, exato, fidalguia.
15: Viva! Sejam bem-vindos ao Serviço Público Bloco de Notas. É um programa que existe para ajudar os alunos dos últimos anos do secundário e que se transformou numa companhia e até numa necessidade para quem quer saber mais. Agora estamos aqui neste horário noturno de reflexão ao fim da noite, a partir da meia-noite, sempre no princípio da sua quarta-feira. Somos o primeiro programa do dia na rádio. Claro, tem centenas de episódios em podcast para ouvir quando quiser. Já sabe que sempre que ouvir esta música, e a música para os nossos ouvidos, está a ouvir o Serviço Público Bloco de Notas. E neste princípio de madrugada vamos falar de Gil Vicente, O homem que foi gente há 500 anos, que escreveu a farsa de Inês Pereira, e quem nos vai falar desta farsa que nasce a partir de um provérbio é Hugo van der Ding, que faz da morte modo de vida. Uma vez que tem um programa aqui na Rádio ao Lado, na Antena 3, Todos Vamos Morrer. Hugo van der Ding, ele estudou História das Artes Decorativas Orientais, especializou-se em gansos de origami. Eu não sei se esta biografia é a gozar. É a gozar.
14: Claro.
15: Pronto.
14: Eu cada vez me pedem uma biografia lá.
15: Eu já tinha ouvido falar disso.
14: Invento uma nova.
15: Ah, pronto. Portanto, então qual é que é para o Serviço Público de Bloco Notas?
14: Em sério?
15: A minha formação. Qual é que é a sério? Tem que ser a sério. Aqui assim, é a sério.
14: Estudei direito quando, na altura em que as pessoas estudavam. Que as pessoas estudavam. Não terminei. Isto é péssimo exemplo
15: não,
14: para
15: estar
14: no 12º, 10º e 11º. E depois, mais recentemente, estou a fazer história na Nova.
15: Eu sabia.
14: Podes continuar a ler, que eu adoro.
15: Não, mas havia aqui uma coisa na biografia que era fantástica, que é desistir de uma carreira académica em 2012 para fazer desenhos nas redes sociais. Depois do sucesso de A Criada Mal Criada, que existe, deixou de precisar de trabalhar. Ora, não é verdade que ele trabalha todos os dias aqui na Antena 3 e é nosso colega e é por isso que também podemos fazer esta apresentação e esta brincadeira com o Hugo van der Ding, que eu agradeço imensa a disponibilidade, porque ainda por cima está este programa, enfim, depois fica em podcast e fica desatualizado, mas enfim, estamos em vésperas de estrear não, porque a peça já estreou, mas de voltar a colocar a peça em cena, e portanto eu sei o quanto isso é difícil. Mas já agora, por acaso eu não fui ver, Gil Vicente foi protagonista do Todos Vamos Morrer?
14: Já saiu. Ele, já saiu a incrível filha do Gil Vicente, a Paula Vicente.
15: Sim.
14: Que é uma, claro, as mulheres, estou a dizer isto a uma, portanto é um bocadinho absurdo dizer, bebesse mansplaining, sofrem, ou sofreram durante uma grande parte da história, e sofrem de uma invisibilização enorme. E a Paula Vicente e o irmão, que eu felizmente não me lembro do nome, também não interessa porque é um homem.
15: Certo, mas aqui falamos de homens e mulheres.
14: Não lembro como é que qual era o nome dele. São quem vai. E ela, a Paula Vicente escreveu peças também, não chegou nada.
15: Sim,
14: e eles recolheram as do pai, porque exatamente, também não havia essa preocupação.
15: Porque são 40 e tal peças que
14: são.
15: Eles
14: publicaram exatamente. Muito pouco tempo depois de ele morrer, eles publicam o teatro era uma coisa mais efêmera e portanto talvez não guardassem todos os textos
15: que se faziam. E estamos a falar há 500 anos, não é? Aliás, está-se mesmo agora a celebrar os 500 anos de Gil Vicente. Pode estar aqui a ouvir, mas porquê é que ela foi buscar o Hugo van der Ding para falar de Gil Vicente? Há muito mais gente e mais habilitada, evidentemente. Mas este programa é para quem está nos últimos anos do secundário e também para quem quer saber mais. E o que é que se está a passar nesta altura com o Gil Vicente? Além dos 50 anos que estão a ser, celebrados, há uma adaptação e uma encenação nova de Pedro Penin, que é o diretor do Teatro Nacional Dona Maria. Isto já estreou em Évora, vai passar pelos teatros municipais e, além dos atores Ana Tanque, Bernardo de Lacerda, David Costa, João Abreu, Rita Blanco e Sandro Feliciano, há também o ator Hugo van der Ding, que faz de quê?
14: Faço do... Se calhar tenho que explicar um bocadinho como é que foi esta adaptação. É o texto clássico da farsa de Inês Pereira, precisamente nos 500 anos, que é uma emoção, não é?
15: Estamos a falar de um homem que viveu há 500 anos. É incrível.
14: E o Pedro Penin o que fez foi, usando a história e muita da linguagem do Gil Vicente,
15: que é fresca,
14: adaptou para temas um bocadinho mais atuais e não... Também tem muito temas do feminismo, já podemos falar disso mais à frente.
15: Temos que falar,
14: do trabalho,
15: esta peça
14: gente,
15: é isso.
14: Falar, sim. E juntou, em termos de linguagem, todas as peças do Gil Vicente. Portanto, tem lá frases de toda a obra do Gil Vicente, não necessariamente da Inês Pereira. A minha personagem, que será o equivalente, já vamos explicar quem é esta pessoa, certo, ao Pedro Marques. Coitadinho. E depois foi a Rita Blanco, faz a mãe da Inês Pereira, que na peça é uma personagem mais apagada, mas aqui ele foi buscar também ao Quem Tem Farelos, portanto,
15: exatamente,
14: construiu uma personagem mais a sério. Mas eu faço esse Pedro Marques. É uma peça em verso, tal como a original. Sim. Há ali umas alturas em que destruímos o verso e falamos com uma linguagem mais atual. E tem sido... É ótimo. Ainda que seja a versão do Pedro Penin, um texto do Pedro Penin, é sempre aquela ideia de estar a fazer Gil Vicente.
15: Exatamente.
14: Não é?
15: Mas agora, os nossos ouvintes, os jovens vão ter que falar do Gil Vicente. E, portanto, vamos começar pelo Gil Vicente personalidade e depois pela farsa da Inês Pereira. Portanto, ele é um dramaturgo do século XVI, faz a passagem não é? Entre a Idade Média e o Renascimento. E ele, o que é que ele veio trazer à escrita que não havia antes?
14: Sim, quer dizer, eu acho que se calhar fazer aqui um bocadinho da história do teatro em Portugal, que aparece, nós chamamos-lhe a ele o pai do teatro português. O teatro tinha várias expressões, não é? Havia o teatro que nós chamaríamos popular, que eram coisas ou de cariz religioso, por exemplo, eram cenas da vida de Cristo, que eram representadas nas igrejas. Depois havia quase o antepassado da revista, não é? O do teatro de bonecos, de fantoches que o povo assistia. E depois há este tipo de teatro que não sei se quem nos está a ouvir tem noção, as peças do Gil Vicente ou do António Ferreira, um bocadinho mais tarde, não era de todo teatro popular. O povo não via este teatro era estreado na corte.
15: Exato. Para apresentado ao rei. Exatamente. E mais o monólogo do vaqueiro, assim foi, não
14: tal
15: é?
14: E qual, tal e qual. Este foi
15: ao futuro rei João III.
14: Exatamente. E esta peça é para o Dom João III. Sim, não andamos com elas.
15: Claro, exatamente.
14: Calma lá.
15: Sim, não é um João qualquer.
14: Exatamente. E portanto este teatro é feito para a aristocracia, para a nobreza, para o rei. O que dá ao Gil Vicente esta possibilidade, e não dá ao mesmo tempo, de brincar com a sociedade. E esta peça é muito crítica da sociedade, da aristocracia, do que vinha da tal Idade Média que falámos, desta divisão que ele viveu. Mas ao mesmo tempo não deixa de ser os patrões dele.
15: Exatamente.
14: Portanto, ele tenta sempre navegar estas águas perigosas. Esta peça em particular. Claro, o Gil Vicente como figura, nós sabemos pouco, é normal que seja um mito, não é? Há quem diga que é o Orives que fez a custódia de Belém. Não tenho opinião, mas não sei, é possível.
15: Pois,
14: há gente assim. O Júlio Pereira tocava 7 instrumentos, não?
15: Mas isso toca mesmo.
14: Portanto, se calhar Gil Vicente.
15: Certo.
14: E esta peça, ele é acusado a uma altura de plágio,
15: copiado as peças. Ele faz esta peça porque
14: provar.
15: É acusado, isso aí está claro. E depois é a partir de um provérbio, que é das coisas das riquezas grandes que nós temos na nossa língua, pelo menos na nossa língua é muito forte. Esta cultura dos provérbios: mais vale asno que me leve que cavalo que me derrube. É o que diz esta Inês Pereira. E isto quer dizer o quê, Hugo?
14: Para já, literalmente, eu prefiro ter um burro que me faça que possa ir ao caminho do que um cavalo que me dê um coice e que me derrube.
15: E portanto, prefiro uma coisa pior do que ter
14: uma coisa melhor
15: não serve para nada, exatamente.
14: E esta Inês Pereira, a protagonista da peça, vai descobrir isto da pior maneira. Possível.
15: Exatamente.
14: Quem é Inês Pereira? É uma rapariga, bem, hoje chamaríamos classe média, mas é um conceito que se calhar em 1523 não fazia muito sentido, mas chamemos-lhe pequena burguesia, porque a sociedade em que nós estudamos história, sabemos que a Idade Média era uma sociedade muito estratificada, que tem a nobreza à cabeça, o rei, e depois o clero e o povo, mas nasce em Portugal e noutros sítios, sobretudo com a expansão marítima, fortunas de pessoas que eram do povo e que vão ascendendo, não à aristocracia, porque não havia esse teto de não poderem ascender, mas que ficam pessoas com dinheiro, que seria hoje pessoas ricas. Não é?
15: Essa e depois tal... vai dar origem à burguesia mais tarde.
14: Claro, e à classe média, no fundo era isso, sim. Portanto, são pessoas que já podem viver quase como se fossem aristocratas ou nobres, mas que, claro, não podem chegar lá, porque a nobreza e a aristocracia têm outro princípio completamente diferente. Não passa pelo dinheiro, mas passa pelos direitos de nascer assim. E ele que mostra, e Portugal teve muito essa questão, que é uma aristocracia absolutamente falida, sem dinheiro, e depois uma burguesia que tinha dinheiro, mas não tinha esse prestígio social. Portanto, é muito interessante ele estar precisamente no meio disto tudo, e fazer para os aristocratas, eles próprios, se calhar, muito adolescentes arruinados e que se riam muito com a farsa de Inês Pereira.
15: Exatamente.
14: Esta Inês Pereira não é rica, mas é da pequena burguesia. Portanto, ela vive, não se, a peça não diz onde é, mas imaginamos que seja em Lisboa, ou na corte.
15: Na corte, né? Ou pelo menos próximo, não é?
14: Sim, podia ser em Évora também, sim. onde ele viveu, provavelmente sim. Uhum. A corte, também explicando aqui, já agora podem usar para outro teste.
15: Exatamente.
14: Esta ideia de capital é muito recente. A corte era onde estivesse o rei. E Portugal teve várias cidades nestas condições. E ela, apesar de ser esta tal classe média, é uma rapariga que tem de fazer, ajudar a mãe em casa, fazer os serviços domésticos e ser uma mulher que ia casar e ter uma vida pequenina.
15: Exatamente. O Van der Ding.
14: Estou a falar imenso.
15: Não, está. É mesmo para falar. Isto é a história de uma mulher que trai o marido, mas que acaba por não ser censurada por isso, que é uma coisa quase revolucionária hoje e há 500 anos ainda mais, não é?
14: Sim, isso também pode ter um bocadinho a ver com a nossa visão moderna desta peça. Eu lembro-me quando estivemos a trabalhar na peça, esta versão do Pedro Penin, às vezes falava com ele e dizia: nós não temos noção como é que isto soava
15: na altura, não é? E não...

0: vejam lá como são as mulheres, portanto, claro. Esta leitura nós hoje se calhar fazemos outra diferente. Uhum. Contando um bocadinho, e ela percebe que quer casar, porque a única Sim. maneira de sair daquilo tudo é casar. A mãe é contra essa ideia e ela quer casar não por amor, que também se calhar Sim. era um conceito no século XVI, não era muito comum, uhum. mas por interesse. Uhum. E não quer casar, quer casar com um homem rico, mas que não lhe bastava ser rico, porque ela tem essa tal aspiração à aristocracia, à pequena Exato. Fidalguia. E ela contrata uma tipa, que é uma figura que aparece em outras peças, a Leonor Vaz. Eu estou com uma cábula porque os
1: claro.
0: Nomes na peça
1: mas
0: faz, do Peninho mudaram.
1: Eu também estou com uma cábula. Ah, na peça do Peninho mudaram.
0: Portanto, para dizer os nomes que eles conhecem.
1: Pronto, certo. Então, mas tudo bem, não tem mal nenhum ter cábulas.
0: Não,
1: isto na rádio,
0: é os nomes.
1: Nós escrevemos, há uma escrita radiofónica que nós tentamos praticar o melhor possível. Não é?
0: Claro, e depois ler, não parecia que estamos.
1: Exatamente. Também convém.
0: Esta Leonor Vaz é uma alcoviteira, não é? Portanto, é uma pessoa, uma casamenteira, arranjava casamentos. E arranja-lhe o seu primeiro pretendente, que é o
1: meu. Alcoviteira tem aquele lado de gossip, de cuscovilhice, não é? De saber as
0: sim,
1: coisas.
0: Exatamente, de... Sim, exatamente. E tem assim. Esta mulher, no fundo, conhecia quem é que os homens queriam casar, iam falar com ela, te cobrava
1: sabia
0: dinheiro
1: é que
0: por isso.
1: Está, exatamente. Uma casamenteira. Uma casamenteira.
0: Que é um serviço que hoje são aqueles sites de encontros, vá, os Tinders da vida, isto eram umas pessoas
1: exatamente.
0: Que faziam na altura.
1: Mal comparado assim é.
0: Bocadinha, exatamente. E ela vai-lhe trazer este Pero Marques.
1: Que é o tal bobo, não é?
0: Sim, é o parvo, se quiserem, desta peça.
1: É disso,
0: e sou eu, claro.
1: É disso que tu vais fazer.
0: Claro. O que é que estávamos à espera? E o este Pedro Marques é o bonzinho, se quiserem, desta peça. Ele é.
1: É o traído.
0: Sim, acaba
1: ela
0: por
1: maltrata,
0: ser traído.
1: Sim,
0: é? Sim, mas é mais à frente.
1: É
0: o primeiro, ela vê este homem, que é um burguês, como chamaríamos hoje. Ele tem sim. algum dinheiro, não é de todo um aristocrata, é um homem simples do campo. Aliás, há uma cena cómica que ele nem sabe sentar numa cadeira quando chega à casa de Inês Pereira, acha que aquilo está ao contrário. E ela automaticamente rejeita aquele homem, não quer aquele homem para nada. Porque as aspirações sociais dela não se coadunam. Também tem dinheiro, mas não é nada isto que eu quero. E então vai contratar desta vez dois judeus, uma figura que também aparece bastante nas peças do Gil Vicente.
1: Latão e o Vidal. É,
0: exatamente, Latão e o Vidal.
1: Do Gil Vicente, assim é?
0: Sim.
1: Lá está aqui na cábula também.
0: Pois, e sempre os judeus bastante maltratados nestas.
1: Aliás.
0: É verdade, sim. É. Figuras também tipo.
1: Nesta altura ainda não tinham sido todos expulsos, não é?
0: Não, estamos
1: exatamente,
0: sim,
1: estamos nessa altura.
0: Nessa fase, mas ainda,
1: nessa
0: não,
1: fase, mas ainda não tinha sido.
0: Sim. E portanto tinham esta gente em terceira, gente muito agarrada ao dinheiro, esse estereótipo dos judeus. Bom, e estes dois judeus, também figuras cómicas na peça, trazem-lhe finalmente um fidalgo.
1: Um escudeiro.
0: Brás da Mata.
1: Ora.
0: Um homem que vem com o seu criado. E ela, a Inês Pereira, claro, fica encantada, não é? Ele sabe que tange a viola, como diz, para tocar a viola como deve ser, vem muito arranjada, é assim um tipo que fala muito bem. E Inês Pereira cai naquela esparrela e diz: é mesmo com este que eu quero casar. Só que rapidamente Brás da Mata se vai revelar um pulha enorme, trata muito mal, fecha em casa, portanto tudo aquilo que ela queria fugir da sua própria condição como mulher condenada. Claro que ela não faz esta reflexão, mas na peça do Pedro esta reflexão é muito marcada, que é um bocadinho que destino pode ter uma mulher, não é? Se não casar, e depois está sujeita ao feitiço do marido. Este Brás da Mata vai-se revelar, de facto, um pulha. Tranca em casa, mas vai, como se fazia nesta altura, o desporto
1: fingindo,
0: favorito.
1: Fingindo, não é?
0: Sim, finge. E descobre-se rapidamente que ele não tem um tostão. Portanto, casou com ela por pouco dinheiro que ela tinha também, que ela não era também milionária. E ele não tem dinheiro nenhum mesmo. E vai, o desporto nacional, hoje é o futebol, nesta altura era ir bater em muçulmanos para Marrocos. Era o que se fazia.
1: Fazia na época,
0: não é? E era bater nos mouros. E lá vai Brás da Mata para Marrocos. E para a felicidade de Inês Pereira, ele acaba por ser morto, ainda por cima em batalha, mas de uma forma que chamaríamos cobarde para os valores da época, a fugir.
1: Sim.
0: É morto por um mouro pastor, diz o Gil Vicente. Inês Pereira fica assim, viúva.
1: Ora,
0: e portanto,
1: livre.
0: Felicíssima, claro. E resolve, mas quer casar novamente e vai chamar o tal parvo,
1: ora,
0: que sou eu.

0: com quem
1: na
0: ela...
1: Na peça serás tu.
0: Sou eu na peça. Sim. Com quem ela vai casar.
1: Que é o Pedro Marques.
0: Que é o Pedro Marques, sim. E que ela vai tratar... francamente mal. Monta-se às cavalitas dele, como acaba a peça, com essa frase, é assim que se fazem as coisas, que ele vai
1: mais vale asno que me leve do que cavalo que me derruba.
0: Que é a conclusão que ela chega. Agora, a parte mais picante da peça é que ela, apesar de casada, é ele próprio que às cavalitas a vai, como um burro,
1: claro,
0: a vai levar às costas para o seu amante. E isso é muito claro na peça, que ela vai arranjar.
1: Porque ela
0: um
1: vai traí-lo com um amante.
0: Sim.
1: E esse amante
0: é um ermita. Que ela tinha conhecido anos antes e que isto é feito à vista do marido.
1: Sim.
0: E assim acaba a peça. E esta é a conclusão da Inês Pereira, que mais vale ter aquele burro que a carregava do que o tal cavalo fogoso, Brás da Mata, que a tratava mal. Agora, isto tem muitas coisas aqui.
1: Exatamente.
0: Dentro. Isto é o storyline, não é?
1: Claro.
0: Olhando para 1523, claro que há aqui uma componente de cuidado com as mulheres, não é? As mulheres são perigosas, as mulheres fazem isto. Mas o Gil Vicente tem sempre muito mais camadas que daquelas que nós olhamos, não é? Está aqui, para já, esta crítica,
1: claro,
0: clara ao tal aristocrata que no fundo não tinha dinheiro nenhum, nem sequer valores morais, não é? Tratava mal a mulher, fugiu de uma batalha, que é uma coisa gravíssima,
1: claro,
0: na ética do século XVI.
1: Claro.
0: E de hoje não é bem visto. Eu era a primeira coisa que faria se me viste nessa situação. Não sei o que é que fazia.
1: Mas também não serias militar. Não serias militar. Uma das coisas interessantes aqui do Gil Vicente é que quase que parece, aliás, eu já tive, nós aqui no Serviço Público Bloco Nota já tivemos com a responsável pela Biblioteca de Alcântara também uma conversa sobre o Gil Vicente, é a especialidade dela, porque ela põe o Gil Vicente em peças para os miúdos da freguesia de Alcântara, cantar aqui de Lisboa, e portanto por isso falámos com ela, e que ela dizia que no fundo, e já agora falo contigo, Van der Ding, para se perceber esta lógica de que quase que Gil Vicente é um feminista avant la lettre, não é?
0: Sim, claro, esta peça, eu não sei se ele intencionalmente fez isso, porque são tudo questões que as pessoas
1: na altura
0: não se questionavam,
1: não é?
0: Questionavam.
1: Mas porquê que ele põe uma mulher poderosa, que no fundo ela torna-se poderosa, não poderosa financeiramente, mas poderosa do ponto de vista de comandar a sua vida, não é?
0: Sim, essa
1: de
0: leitura,
1: mudar o seu destino.
0: Claro, de escolher o homem com quem,
1: claro,
0: quer casar.
1: De trair o que casou.
0: De trair, sim.
1: E de continuar.
0: E de continuar, eu acho que há aqui uma crítica. Ele sobretudo faz uma crítica aos homens, acho eu, é a minha leitura. Esta fase que ele explora também no Alta Índia, por exemplo, esta ideia dos homens que se iam embora para Marrocos ou para outros pontos, ou para a Índia, ou Brasil, ou o que seja. E estas mulheres, que eu acho que o Gil Vicente devia admirar, que ficavam sozinhas a tomar conta das suas casas, dos seus filhos
1: e até dos negócios, não é?
0: De tudo, claro. E depois às vezes com resultados... Bom, as pessoas também precisam de se divertir, ficaram sozinhas. O Alto Índia é sobre essa questão. Portanto, acho que há aqui uma admiração pelas mulheres. E depois há uma ideia, que isso é provável que o Gil Vicente não tivesse, mas o Pedro Penin explora muito, que é esta ideia de... Que outra escolha tinha esta Inês Pereira, senão obter a sua liberdade através do casamento, através de um homem? Eu imagino que o Gil Vicente talvez não pensasse nisto, ou talvez pensasse, porque ele dá-lhe um final feliz à Inês Pereira, que ficou com o melhor de dois mundos.
1: Sim.
0: Ficou com o seu amante, ficou com o dinheiro do seu marido, que ainda por cima a trata bem. Por isso, talvez seja uma peça feminista escrita por um... seguramente não feminista, pelo menos um homem que não pensava nestas coisas.
1: Portanto, a atualidade disso hoje, e muitas destas conversas que nós temos aqui no Serviço Público Bloco de Notas têm que ver com aquilo que os alunos, obviamente, vão estudar nos últimos anos do secundário. Mas é engraçado que nós estudámos Gil Vicente no secundário, já o fizemos há largos anos, pronto, não vamos fazer essas contas, e eu pergunto sempre, e gosto sempre de ter esta pergunta, que é... Porquê que é importante estudar Gil Vicente? Um homem que há 500 anos escreveu as suas histórias. E porquê que é importante isso? Porquê que é importante que... Ou seja, para que os alunos também não se desinteressem. Porquê que é importante o Van der Ding?
0: Para já, é divertido. E nós, provavelmente também te aconteceu, até representávamos quando éramos miúdos, geralmente o Alto da Barca do Inferno tem a linguagem mais colorida que nós gostamos mais.
1: Colorida quer dizer, até com alguns palavrões, vão ver.
0: Palavrões que eu uso até hoje, não sei se fazes o mesmo. Aqueles palavrões vicentinos são incríveis para dizer, porque não parece palavrões, não é? São palavras que já ninguém usa, são ótimos. E depois, eu acho que eu sou fascinado com a história e com o passado, isto é uma janela muito interessante para o passado, fora das crónicas e daquelas coisas maçadoras, isto é quase a vida de todos os dias, não é? E ele criou estas personagens que ao mesmo tempo que são divertidas, encerro, e por isso é que elas são clássicas, é um bocadinho como ao Shakespeare, ou se recuarmos mais aos gregos clássicos, que é, parece que já está tudo feito, não precisam de inventar mais, que já cá estão. E é essa ponte com o passado de percebermos como a natureza humana é toda muito semelhante, vão variando as nossas circunstâncias. E hoje ouvimos ou lemos a farsa de Inês Pereira e já lá pomos outras questões, como os direitos das mulheres. O Pedro explora muito também a questão do trabalho, do trabalhar ou não trabalhar, porque é o desejo dela, é folgar, é viver sem trabalhar.
1: Exato.
0: E o Pedro pegou muito inteligentemente nesta ideia de porque é que temos de trabalhar. O trabalho é uma construção social, como se diz agora. Que também é uma discussão interessante. E perceber como isto são temas que nos acompanham desde os gregos, que são
1: exatamente, exatamente.
0: Eu acho que é mesmo um exercício mesmo interessante nesse sentido.
1: Muito bem. E quando tu fizeste o teu podcast, Todos Vamos Morrer, com o Gil Vicente, tu ainda te lembras do que é que destacaste na história dele? Além da história do ser Ourives, de eventualmente ter sido Ourives?
0: Sim, foi uma missão mais emotiva, e falei das suas duas mulheres, ele foi casado duas vezes. Dei bastante importância a essa ideia dos filhos terem reunido as suas peças. Aproveitei para falar um bocadinho da história do tal do teatro em Portugal e dessa ideia de que o teatro de facto era uma coisa muito exclusiva e que ele só começa mais no século XVIII, XIX a ser uma coisa para o povo também. Que também tinham as suas manifestações artísticas, que chamar-lhe-emos teatro, mas não era com este tipo de peças, que eram quase consideradas eruditas na altura. E depois esta ligação incrível com um homem que viveu há mais de 500 anos, mas que parece que nós todos conhecemos tão bem, da escola, e o Parvo, e a Brígida Vaz, e todas essas personagens, que quem estudou na escola, que é quase toda a gente, conhece de cor. E eu gosto sempre de imaginar estas pessoas que naquele período fizeram o que mais ninguém estava a fazer. Parece que é um bocadinho o bobo da corte, né? Que sem desprimor, porque não, é mais do que isso, não é?
1: Sim.
0: Mas é mais do que isso, quer dizer, não era só um tonto a dizer coisas. E era se calhar aquela seriedade que nós imaginamos viver-se no século XV e XVI, saber que também existia lá alguém que estava atento e que estava a ver e que estava a pegar naquilo tudo e a transformá-lo numa piada para nós hoje percebermos.
1: E já agora, por curiosidade, como é que um comunicador, que é aquilo que tu és, aqui meu colega da Antena 3, nas manhãs da Antena 3, vai parar a fazer uma personagem de Gil Vicente? Como é que isso acontece?
0: Acontece por convite do Pedro Peninha. Esta já vai ser a quarta peça que faço com ele. Ele convidou-me. O Pedro tem vindo, sobretudo nestas últimas duas peças, o Pais e Filhos, que foi o ano passado, que é uma adaptação do Turgenev, e agora esta com o Gil Vicente, está a reunir uma companhia informal de atores.
1: Mas eu atores acho... mesmo
0: sim,
1: atores,
0: mesmo não, atores
1: não,
0: não,
1: não, não, sem desprimor.
0: A Rita Blanco está a fazer de dizer que eu tenho que parar de dizer que não sou um ator, porque já faz quatro peças.
1: Pronto.
0: Mas não me
1: então,
0: considero
1: se a Rita
0: ator,
1: Blanco diz,
0: é a autoridade máxima.
1: Exatamente.
0: Mas, e acaba por ser muito interessante, que calculo que para o Pedro e para nós todos, ter a Rita Blanco, que talvez não há melhor do que a Rita Blanco, não é? E depois ter-me a mim, que anda, não estou a dizer brincar, porque levo aquilo a sério, mas que não sou um ator com os 40 anos de carreira que ela tem.
1: Claro.
0: Isso joga, e com os outros atores e atrizes incríveis que entram também nesta peça e já entravam no Pais, certo, e Filhos. E portanto foi um convite. Olha, convidaram-me. Também na, sim, rádio também me convidaram, e só faço coisas por convite. Porque assim, se correr mal, isso, eu estava em casa.
1: Eu estava em casa.
0: Eu não me proponho nunca.
1: Aliás, como não querias trabalhar, não é? Já não precisavas trabalhar porque.
0: Agora é só por convite.
1: Agora é só por convite. Mas esta minha pergunta era um bocadinho mais funda do que isso, do problema do convite. É assim, como é que uma pessoa se prepara de repente para encarnar um personagem de Gil Vicente? No fundo, a pergunta era um bocadinho mais funda.
0: Claro. Foi um processo bem interessante que me aproximou muito do Gil Vicente.
1: É esse processo que eu gostava de ouvir.
0: Foi mesmo. Eu começo por ler aqui a minha personagem, lembro-me de pensar, vou ser o parvo, que é ótimo, claro. Eu sei fazer sempre fazer muito bem de parvo. E depois, isto agora estou a falar em relação à peça do Pedro
1: mesmo
0: Penin,
1: que não é tal e qual, sim, como o Gil Vicente, mas enfim, mas a personagem, sim, é, o Pedro Marques é o marido bobo,
0: sim,
1: é ridicularizado pela Inês, casa-se com ela e deixa que ela seja, que ela maltrate.
0: Tudo igual,
1: igual. E que seja traído, não é? Portanto, no fundo, é esta a personagem.
0: Ela não o trai, não arranja um amante no fim, mas ela quase desiste da sua luta. A peça está muito inteligente, ela não sai da cama nunca durante todo o espetáculo, porque a resistência dela chega ao ponto de eu não quero fazer rigorosamente nada.
1: Portanto, o folgar dela é não fazer
0: não sair
1: nada.
0: Da cama mesmo, não sair da cama.
1: Não é um ócio criativo, digamos.
0: Nada, porque mesmo ela. Falamos disso, e ela,
1: exatamente,
0: diz: não há. Porquê é que até o ócio tem que ser criativo? Porquê é que até o tédio tem de ser produtivo? Sim. É muito interessante esta ideia. Que não é. Que é uma teoria que existe e que vale a pena pensarmos
1: até bem contemporânea.
0: Muito, muito mesmo.
1: Exatamente. Bom, mas retomemos: como é que tu entranhaste?
0: E então, eu começo por explorar aquilo como em parvo, não é? Que eu sei que resulta, e as pessoas iam se rir muito, explorar aquela linguagem do Gil Vicente, aquele.
1: Consegues dizer alguma fala agora?
0: Se consigo todas.
1: Não é preciso dizer todas. Mas alguma que seja exemplificativa que possas dizer?
0: Sei lá, ela vive muito da expressão também. Sim, as falas, não é? Ele chega com presentes, pai Inês, cuido que lhe trago aqui peras da minha pereira, onde está na derradeira. Claro, tem que saber porque anda a fazer.
1: Claro.
0: A minha personagem tem sempre, tirando no fim, as falas literais da peça. Só que depois comecei a perceber. Ele fica com ela até ao fim, é o marido, sim, dela, no fim, e ela, de facto, tem ali um desistir e pede, o que no Gil Vicente é andar às cavalitas, ela pede-lhe para ele fazer tudo por ela, chorar, comer, mesmo, foi um final muito inteligente que o Pedro lhe arranjou. Chora por mim, come pelo meu nariz, cheira pelo meu nariz, ou vê pelos meus ouvidos, e é um final muito dramático, sim. E eu vi-me ali, chorava nos ensaios, e a atriz que faz, David Costa, que está a fazer a Inês Pereira, chorava, como víamos muito, porque vi de repente outra coisa, que aquele tipo, que é um tonto, que é o parvo enganado, é a única pessoa que a percebe, e percebe essa desistência dela, que na peça está muito a ver com a condição feminina e o facto que uma mulher vai fazer no século XVI e hoje, em relação ao seu próprio destino, com tantas portas que se lhe fecham a todos os níveis, não é? Desde destas histórias de Me Too até a não conseguir progredir numa carreira, numa empresa, até à maternidade. Enfim, sabemos todas essas questões, ou devíamos todos saber e estar atentos a elas. E então, de repente, vi essa. Como o parvo, no fim, é o tipo que percebe aquilo tudo e que a percebe. E aceita aquilo tudo e fala por ela, chora por ela, faz tudo isso. Com uma pena tremenda da mulher e percebendo que ela chegou ao limite da resistência e da desistência, mais até desistência do que resistência humana. E eu comecei a pensar, bom, então isto está nos outros parvos todos do Gil Vicente e nós é que nunca percebemos. Isto tem de lá estar. Esta, claro, a ideia do o tonto ou o louco é que fala, diz a verdade, não é?
1: Exato.
0: Mas foi muito mais do que isso. Foi esta ideia. Claro, todas as personagens são muito importantes, mas senti-me um bocadinho a chave também, junto com as outras personagens, que estes tontos não servem só para divertir e para dizer as coisas divertidas. O parvo do Alto Barco do Inferno também faz este papel. Está a expor, está toda a gente ali a jogar, a tentar ser aquilo que não é, e o parvo é que vai desmontando aquilo tudo. E fiquei com um carinho enorme pelos parvos do Gil Vicente. Deviam fazer uma peça só com os parvos do Gil Vicente mesmo.
1: Pode ser uma ideia.
0: Era que parvoíce. Que parvoíce chamava-se.
1: Que parvoíce por Gil Vicente. Ora bem, vamos fechar esta nossa conversa com uma espécie de resumo. O que é que é preciso saber desta peça, e depois o que é preciso saber de Gil Vicente
0: para ter uma boa nota,
1: exatamente. Eu costumo dizer que no Serviço Público Bloco de Notas, se só estudarem por aqui, chumbam. Mas isto ajuda.
0: Claro que ajuda. E a refletir e a pensar nestas coisas.
1: Ora bem, claro, portanto, o essencial de Gil Vicente.
0: O essencial. Claro, a história é fácil de decorar, não é? As peças não são muito grandes, como nós decoramos o Alto Tabarco do Inferno, são pessoas a tentar ir para o céu, já sabemos isso tudo. Eu acho que nós, pegando nesta conversa que nós temos aqui, e para se ir um bocadinho mais longe nas coisas, é irem, os alunos que já leram, voltar a lê-la. Isto demora muito pouco tempo a ler, coisa que se lê muito rapidamente. Com estes olhos desta conversa que nós tivemos aqui. E tentar pensar quem é esta Inês, claro, se calhar, com que personagem é que nos identificamos mais, e se calhar aqui os rapazes e as raparigas podem fazer uma reflexão diferente, mas também convidamos os rapazes a pensar como na pele do que seria ser uma mulher no século XVI. E acho que é isto, é ver essa outra camada, quase ler com os olhos modernos esta peça escrita há precisamente 500 anos. Porque a história, vocês também, só se forem muito burros, é que não tocam o plot.
1: É que não percebem a história.
0: E tentem ver com olhos frescos. E seguramente qualquer professor e professora de português há de achar interessante esse exercício de uma releitura pela vossa cabeça, claro, numa peça. Faz 500 anos, vamos dizer 500 anos.
1: É incrível. É incrível. E por fazer 500 anos, nós estamos aqui a falar dela. Muito obrigada, Hugo van der Dink.
0: Obrigado por este convite, gostei muito.
1: Por esta leitura e releitura da farsa de Inês Pereira, de Gil Vicente. Os cuidados de gravação são de João Carrasco, a ideia e a edição de Maria Flor Pedroso, a produção de Ana Fernandes. E já sabe, sempre que ouvir esta música. 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
1: Aviso à navegação aérea do presidente da Ucrânia. Sobrevoar a Rússia vai ser perigoso por causa dos drones. Na resposta, o presidente russo fala em terrorismo de Estado, mas Putin também afirma que com Witkoff e Kushner pode lançar-se novas negociações para o fim do conflito na Ucrânia. O texto da Constituição Portuguesa, que no entender de Francesca Albanese, devia levar Portugal a cortar relações com Israel. É a relatora da ONU em entrevista à Antena 1.
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1: Volodymyr Zelensky esta noite deixou o aviso a drones no céu russo e o espaço aéreo naquele país está a tornar-se extremamente perigoso. Responde assim o presidente ucraniano aos ataques russos dos últimos dias.
2: Todos podem ver que a Rússia alterou as táticas dos ataques à Ucrânia e tem vindo a aterrorizar o nosso povo, as nossas aldeias e cidades numa escala muito maior. Ontem à noite houve mais um ataque com mísseis balísticos russos contra Kiev e inúmeros ataques com drones contra cidades da Ucrânia. Esta escalada não pode nem vai ficar confiante.